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continuação de uma boa noite para si que está na companhia da Rádio Regional de Arouca com a seleção musical do Adelino Pinho. São 2 horas e 11 minutos.

Olá, a continuação de uma boa noite para si que está na companhia da Rádio Regional de Arouca com a seleção musical do Adelino Pinho. São 2:20.

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0: Beleza!
1: Olá, continuação de uma boa noite. Continuamos com música variada até às 6 da manhã. 3 horas e 24 minutos.

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0: bom sábado para si na nossa companhia. Faltam 9 minutos para as 6 da manhã.
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0: Ave Maria, cheia de graça, o Senhor é convosco. Bendita sois vós entre as mulheres e bendito é o fruto do vosso ventre, Jesus.
1: Santa Maria, Mãe de Deus, rogai por nós, pecadores, agora e na hora da nossa morte. Amém.
0: Glória ao Pai, ao Filho e ao Espírito Santo.
1: Como era no princípio, agora e sempre. Amém.
0: Ó Maria concebida sem pecado,
1: rogai por nós que recorremos a vós.
0: Ó meu bom Jesus, perdoai-nos e livrai-nos do fogo do inferno.
1: Levai as almas todas para o céu e socorrei principalmente as que mais precisarem.
2: Terceiro mistério gozoso. Nascimento de Jesus em Belém. Obrigado, Senhor, por teres vindo habitar no meio de nós.
0: Pai nosso, que estais nos céus, santificado seja o vosso nome. Venha a nós o vosso reino, seja feita a vossa vontade, assim na terra como no céu.
1: O pão nosso de cada dia nos dai hoje. Perdoai-nos as nossas ofensas, assim como nós perdoamos a quem nos tem ofendido. E não nos deixeis cair em tentação, mas livrai-nos do mal.
0: Ave Maria, cheia de graça, o Senhor é convosco. Bendita sois vós entre as mulheres e bendito é o fruto do vosso ventre, Jesus.
1: Santa Maria, Mãe de Deus, rogai por nós, pecadores, agora e na hora da nossa morte. Amém.
0: Ave Maria, cheia de graça, o Senhor é convosco. Bendita sois vós entre as mulheres e bendito é o fruto do vosso ventre, Jesus.
1: Santa Maria, Mãe de Deus, rogai por nós, pecadores, agora e na hora da nossa morte. Amém.
0: Ave Maria, cheia de graça, o Senhor é convosco. Bendita sois vós entre as mulheres, e bendito é o fruto do vosso ventre, Jesus.
1: Santa Maria, Mãe de Deus, rogai por nós, pecadores, agora e na hora da nossa morte. Amém.
0: Ave Maria, cheia de graça, o Senhor é convosco. Bendita sois vós entre as mulheres, e bendito é o fruto do vosso ventre, Jesus.
1: Santa Maria, Mãe de Deus, rogai por nós, pecadores, agora e na hora da nossa morte. Amém.
0: Ave Maria, cheia de graça, o Senhor é convosco. Bendita sois vós entre as mulheres, e bendito é o fruto do vosso ventre, Jesus.
1: Santa Maria, Mãe de Deus, rogai por nós, pecadores, agora e na hora da nossa morte. Amém.
0: Ave Maria, cheia de graça, o Senhor é convosco. Bendita sois vós entre as mulheres, e bendito é o fruto do vosso ventre, Jesus.
1: Santa Maria, Mãe de Deus, rogai por nós, pecadores, agora e na hora da nossa morte. Amém.
0: Ave Maria, cheia de graça, o Senhor é convosco. Bendita sois vós entre as mulheres e bendito é o fruto do vosso ventre, Jesus.
1: Santa Maria, Mãe de Deus, rogai por nós, pecadores, agora e na hora da nossa morte. Amém.
0: Ave Maria, cheia de graça, o Senhor é convosco. Bendita sois vós entre as mulheres e bendito é o fruto do vosso ventre, Jesus.
1: Santa Maria, Mãe de Deus, rogai por nós, pecadores, agora e na hora da nossa morte. Amém.
0: Ave Maria, cheia de graça, o Senhor é convosco. Bendita sois vós entre as mulheres e bendito é o fruto do vosso ventre, Jesus.
1: Santa Maria, Mãe de Deus, rogai por nós, pecadores, agora e na hora da nossa morte. Amém.
0: Ave Maria, cheia de graça, o Senhor é convosco. Bendita sois vós entre as mulheres e bendito é o fruto do vosso ventre, Jesus.
1: Santa Maria, Mãe de Deus, rogai por nós, pecadores, agora e na hora da nossa morte. Amém.
0: Glória ao Pai, ao Filho e ao Espírito Santo.
1: Como era no princípio, agora e sempre. Amém.
0: Ó Maria concebida sem pecado,
1: rogai por nós que recorremos a vós.
0: Ó meu bom Jesus, perdoai-nos e livrai-nos do fogo do inferno.
1: Levai as almas todas para o céu e socorrei principalmente as que mais precisarem.
2: Quarto mistério gozoso. Apresentação de Jesus no templo. Aceitai, Senhor, a oferta da nossa vida. Guiai os nossos passos no caminho da paz.
0: Pai nosso, que estais nos céus, santificado seja o vosso nome. Venha a nós o vosso reino, seja feita a vossa vontade, assim na terra como no céu.
1: O pão nosso de cada dia nos dai hoje. Perdoai-nos as nossas ofensas, assim como nós perdoamos a quem nos tem ofendido. E não nos deixeis cair em tentação, mas livrai-nos do mal.
0: Ave Maria, cheia de graça, o Senhor é convosco. Bendita sois vós entre as mulheres e bendito é o fruto do vosso ventre, Jesus.
1: Santa Maria, Mãe de Deus, rogai por nós, pecadores, agora e na hora da nossa morte. Amém.
0: Ave Maria, cheia de graça, o Senhor é convosco. Bendita sois vós entre as mulheres e bendito é o fruto do vosso ventre, Jesus.
1: Santa Maria, Mãe de Deus, rogai por nós, pecadores, agora e na hora da nossa morte. Amém.
0: Ave Maria, cheia de graça, o Senhor é convosco. Bendita sois vós entre as mulheres, e bendito é o fruto.

0: fruto do vosso ventre, Jesus.
1: Santa Maria, Mãe de Deus, rogai por nós, pecadores, agora e na hora da nossa morte. Amém.
0: Ave Maria, cheia de graça, o Senhor é convosco. Bendita sois vós entre as mulheres, e bendito é o fruto do vosso ventre, Jesus.
1: Santa Maria, Mãe de Deus, rogai por nós, pecadores, agora e na hora da nossa morte. Amém.
0: Ave Maria, cheia de graça, o Senhor é convosco. Bendita sois vós entre as mulheres, e bendito é o fruto do vosso ventre, Jesus.
1: Santa Maria, Mãe de Deus, rogai por nós, pecadores, agora e na hora da nossa morte. Amém.
0: Ave Maria, cheia de graça, o Senhor é convosco. Bendita sois vós entre as mulheres, e bendito é o fruto do vosso ventre, Jesus.
1: Santa Maria, Mãe de Deus, rogai por nós, pecadores, agora e na hora da nossa morte. Amém.
0: Ave Maria, cheia de graça, o Senhor é convosco. Bendita sois vós entre as mulheres, e bendito é o fruto do vosso ventre, Jesus.
1: Santa Maria, Mãe de Deus, rogai por nós, pecadores, agora e na hora da nossa morte. Amém.
0: Ave Maria, cheia de graça, o Senhor é convosco. Bendita sois vós entre as mulheres, e bendito é o fruto do vosso ventre, Jesus.
1: Santa Maria, Mãe de Deus, rogai por nós, pecadores, agora e na hora da nossa morte. Amém.
0: Ave Maria, cheia de graça, o Senhor é convosco. Bendita sois vós entre as mulheres, e bendito é o fruto do vosso ventre, Jesus.
1: Santa Maria, Mãe de Deus, rogai por nós, pecadores, agora e na hora da nossa morte. Amém.
0: Ave Maria, cheia de graça, o Senhor é convosco. Bendita sois vós entre as mulheres, e bendito é o fruto do vosso ventre, Jesus.
1: Santa Maria, Mãe de Deus, rogai por nós, pecadores, agora e na hora da nossa morte. Amém.
0: Glória ao Pai, ao Filho e ao Espírito Santo.
1: Como era no princípio, agora e sempre. Amém.
0: Ó Maria concebida sem pecado,
1: rogai por nós que recorremos a vós.
0: Ó meu bom Jesus, perdoai-nos e livrai-nos do fogo do inferno.
1: Levai as almas todas para o céu e socorrei principalmente as que mais precisam.

0: mistério gozoso. Perda e encontro de Jesus no templo. Senhor, ajuda todos aqueles que protegem o direito à vida.
1: Pai nosso que estais nos céus, santificado seja o vosso nome. Venha a nós o vosso reino, seja feita a vossa vontade, assim na terra como no céu.
2: O pão nosso de cada dia nos dai hoje. Perdoai-nos as nossas ofensas, assim como nós perdoamos a quem nos tem ofendido. E não nos deixeis cair em tentação, mas livrai-nos do mal.
1: Ave Maria, cheia de graça, o Senhor é convosco. Bendita sois vós entre as mulheres, e bendito é o fruto do vosso ventre, Jesus.
2: Santa Maria, Mãe de Deus, rogai por nós, pecadores, agora e na hora da nossa morte. Amém.
1: Ave Maria, cheia de graça, o Senhor é convosco. Bendita sois vós entre as mulheres, e bendito é o fruto do vosso ventre, Jesus.
2: Santa Maria, Mãe de Deus, rogai por nós, pecadores, agora e na hora da nossa morte. Amém.
1: Ave Maria, cheia de graça, o Senhor é convosco. Bendita sois vós entre as mulheres, e bendito é o fruto do vosso ventre, Jesus.
2: Santa Maria, Mãe de Deus, rogai por nós, pecadores, agora e na hora da nossa morte. Amém.
1: Ave Maria, cheia de graça, o Senhor é convosco. Bendita sois vós entre as mulheres, e bendito é o fruto do vosso ventre, Jesus.
2: Santa Maria, Mãe de Deus, rogai por nós, pecadores, agora e na hora da nossa morte. Amém.
1: Ave Maria, cheia de graça, o Senhor é convosco. Bendita sois vós entre as mulheres, e bendito é o fruto do vosso ventre, Jesus.
2: Santa Maria, Mãe de Deus, rogai por nós, pecadores, agora e na hora da nossa morte. Amém.
1: Ave Maria, cheia de graça, o Senhor é convosco. Bendita sois vós entre as mulheres, e bendito é o fruto do vosso ventre, Jesus.
2: Santa Maria, Mãe de Deus, rogai por nós, pecadores, agora e na hora da nossa morte. Amém.
1: Ave Maria, cheia de graça, o Senhor é convosco. Bendita sois vós entre as mulheres, e bendito é o fruto do vosso ventre, Jesus.
2: Santa Maria, Mãe de Deus, rogai por nós, pecadores, agora e na hora da nossa morte. Amém.
1: Ave Maria, cheia de graça, o Senhor é convosco. Bendita sois vós entre as mulheres, e bendito é o fruto do vosso ventre, Jesus.
2: Santa Maria, Mãe de Deus, rogai por nós, pecadores, agora e na hora da nossa morte. Amém.
1: Ave Maria, cheia de graça, o Senhor é convosco. Bendita sois vós entre as mulheres, e bendito é o fruto do vosso ventre, Jesus.
2: Santa Maria, Mãe de Deus, rogai por nós, pecadores, agora e na hora da nossa morte. Amém.
1: Ave Maria, cheia de graça, o Senhor é convosco. Bendita sois vós entre as mulheres, e bendito é o fruto do vosso ventre, Jesus.
2: Santa Maria, Mãe de Deus, rogai por nós, pecadores, agora e na hora da nossa morte. Amém.
1: Glória ao Pai, ao Filho e ao Espírito Santo.
2: Como era no princípio, agora e sempre. Amém.
1: Ó Maria concebida sem pecado,
2: rogai por nós, recorremos a vós.
1: Ó meu bom Jesus, perdoai-nos e livrai-nos do fogo do inferno.
2: Levai as almas todas para o céu e socorrei principalmente as que mais precisarem.
1: Pelas intenções do Santo Padre. Ave Maria, cheia de graça, o Senhor é convosco. Bendita sois vós entre as mulheres, e bendito é o fruto do vosso ventre, Jesus.
2: Santa Maria, Mãe de Deus, rogai por nós, pecadores, agora e na hora da nossa morte. Amém.
1: Nossa Senhora, Rainha da Paz,
2: dai paz ao mundo inteiro.
1: Ave Maria, cheia de graça, o Senhor é convosco. Bendita sois vós entre as mulheres, e bendito é o fruto do vosso ventre, Jesus.
2: Santa Maria, Mãe de Deus, rogai por nós, pecadores, agora e na hora da nossa morte. Amém.
1: Nossa Senhora, Rainha da Paz,
2: dai a paz ao mundo inteiro.
1: Ave Maria, cheia de graça, o Senhor é convosco. Bendita sois vós entre as mulheres, e bendito é o fruto do vosso ventre, Jesus.
2: Santa Maria, Mãe de Deus, rogai por nós, pecadores, agora e na hora da nossa morte. Amém.
1: Salve, Rainha.
2: Mãe de misericórdia, vida do Senhor e esperança, a nossa salve. A vós bradamos os degradados filhos de Eva. A vós suspiramos, gemendo e chorando neste vale de lágrimas. Eia, pois, a rogar a nós esses vossos olhos misericordiosos a nós, louvei. E depois destes termos, mostrai, Jesus, bendito fruto do vosso ventre, ao clemente, ao piedosa, ao doce e misericórdia. Rogai por nós, Santa Mãe de Deus, para que sejamos dignos das promessas de Cristo. Amém.
3: Oremos. À vossa proteção nos acolhemos, Santa Mãe de Deus. Não desprezeis as nossas súplicas em nossas necessidades, mas livrai-nos de todos os perigos, Ó Virgem gloriosa e bendita, rogai por nós, Santa Mãe de Deus,
2: para que sejamos dignos das promessas de Cristo.
3: Ó Deus, cujo Filho unigênito, com a sua vida, morte e ressurreição, nos alcançou o prémio da vida eterna, concedei-nos a nós que celebramos estes mistérios do Santo Rosário, imitar o que contêm e alcançar o que prometem. Por Cristo nosso Senhor.
2: Amém.
3: Oremos. Concedei, Senhor, aos vossos servos a perfeita saúde da alma e do corpo, e por intercessão da Virgem Santa Maria, livrai-nos das tristezas do tempo presente e dai-nos as alegrias eternas. Por Cristo nosso Senhor.
2: Amém.
3: O Senhor esteja convosco.
2: Ele está em nós.
3: Abençoe-vos Deus Todo-Poderoso, Pai, Filho e Espírito Santo.
2: Amém.
3: E dêem paz e o Senhor vos acompanhe.
2: Graças a Deus.
4: Ora, acabamos de ouvir o terço. 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

Senhor, vai cercando essa rua, Jesus. As pessoas que ainda estão chegando, vindo de ônibus, põe teus anjos, Senhor. Protege as pessoas que estão atravessando a rua.

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0: Olá, bom dia. São 7 horas da manhã. 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
0: Olá, tenha um bom dia de sábado, fim de semana, para si que está na sintonia da rádio que gostamos de ouvir. É mais um programa das manhãs da Regional. Música e recordações. 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

Ora, e para si que está na sintonia da Rádio Regional de Arouca, nada melhor do que recordarmos Neca Rafael. Fados humorísticos.

0: 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Entre as 7 e as 9, Adelino Pinho deseja-lhe um bom dia na nossa companhia.
1: Olá, agora é para recordarmos reportagens de Adelino Pinho, 40 anos de rádio.
2: Era um tempo muito bonito, alegre. Agora não se vê esta alegria. Nós passámos no meio dos campos de manhã à noite a cantar e a trabalhar. E olha, passámos muita fome nessa altura, mas havia muita alegria. Graças a Deus, havia muita alegria. Éramos um bando, íamos para o meio daquele campo, que chamava Largueiras, olha, muito cantámos lá.
3: Muito bem.
4: Cantava-se no campo, era apanhar erva, não era? Era
2: em tudo,
4: atirar, era atirar as bandeiras do milho.
2: Isso, era em tudo.
4: Era, cantava-se em qualquer momento.
2: Sempre.
4: Vinha-se aqui para as festas da vila, ia-se a pé para roças, não era
2: isso,
4: assim?
2: Isso.
4: Madrugada.
2: Éramos a pé para roças, pois não. Não havia massa, que soubesse como
4: não
2: agora.
4: Não havia ferro, não havia ferro.
2: Não, não, não havia não nada. Havia. Pronto, então era só a gente é que tinha de andar.
4: Mais uma, vamos ouvir e, mais uma
3: exatamente.
4: Aqui de Joaquim Azevedo, de Roças, para recordar os velhos tempos, o tempo das desfolhadas e das vindimas. Vamos lá, tia Joaquina.
2: Qualquer.
3: Agora quero ouvir aplausos vamos desse lado, que esta senhora merece, hã?
4: Uma qualquer, daquela que vem à cabeça.
2: Olá, Rindinha,
3: venha
2: à janela. Olá, Rindinha, venha à janela. Ver o seu amor, ai, ai, ai, que ele vai para a guerra. Ver o seu amor, ai, ai, ai, que ele vai para a guerra. Se ele vai para a guerra, deixa-o ir. Se ele vai para a guerra, deixa-o ir. É rapaz novo, ai, ai, ai, ele está a vir. É rapaz novos e eles tornam a vir. 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
0: Olá, bom dia, boa viagem para si que nos acompanha. 7 horas e 19 minutos. Um bom fim de semana, um bom sábado para si.

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Não dá pra...

Continuamos com o programa As Nossas Músicas e as Nossas Tradições com Adelino Pinho. 7 horas e 39. Um bom fim de semana, um bom sábado para si.

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1: Olá, agora é para recordarmos reportagens de Adelino Pinho, 40 anos de rádio.
2: Isto apenas recordar os velhos tempos, não é?
3: É.
2: Como se vivia alegre nas festas, romarias, no campo, um pouco tudo e aqui atinge aqui na Azevedo. Para o programa da nossa música e as nossas recordações, que também merece recordar estes bons tempos, não é, Tio Joaquina?
3: É sim, recordar o tempo antigo, que era muito bonito. Era de manhã à noite, olha, era mais alegre que agora. Agora não se vê ninguém para os campos a cantar, até se for isso, ainda fazia pouco se visse a gente cantar.
2: Olha, além de que era muito alegre, havia muita fome. Conta agora um pouco também do mal que existia.
3: Pois era, passámos muita fome, mas havia sempre alegria. Íamos carregados para o Vale de Cambro, para os 18, com alqueira meia de azeitona, aquele para aquelas costas acima, e olha, lá íamos, cantámos a tudo caminho. Saímos às 5 da manhã, para lá chegar quando fosse 8, 9 horas lá está para vender.
4: Ou seja, era um tempo em que se trabalhava muito.
3: Trabalhámos,
4: não é?
3: Muito, aí não. E o que nós queríamos é andar, que a mãe nos deixasse andar, senão era uma vida presa.
4: Exatamente.
2: Pois é.
3: A gente não tinha advertimentos nenhum.
2: Há tempo, não era, Tio Aquino?
3: Há tempo. 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

Olá, bom dia para si que sintoniza a Rádio Regional de Arouca. Faltam 2 minutos para as 8 da manhã. Um bom fim de semana, um bom sábado para si.

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1: Olá, bom dia. Ouvimos o sinal horário das 8 horas da manhã.
2: São 8 horas no continente e na Madeira são 7 horas nos Açores. Vamos saber o destaque da informação.
3: O presidente do Tribunal Constitucional nega quaisquer pressões políticas para deixar o cargo. A conclusão é de mais de uma centena de associações e organizações não-governamentais europeias. Portugal registrou em 2025 um grande retrocesso nas liberdades cívicas. Favoritismo confirmado, Banzo, o filme de Margarida Cardoso, conquista os principais troféus dos prémios Sofia.
2: O Porto está agora com 11 graus, Lisboa 14, Faro 16, nas Ilhas Ponta Delgada 13 graus, Funchal 16. Informação com Miguel Soares.
3: O presidente do Tribunal Constitucional garante que não foi pressionado para abandonar o cargo, ao contrário do que alega o presidente do Chega. André Ventura acusou o PS de pressionar José João Abrantes para renunciar, para os socialistas poderem ter um juiz no Constitucional, agora que se abrem 4 vagas para o Palácio Raton. Mas José João Abrantes afasta, em entrevista à RTP Notícias, qualquer ligação entre a renúncia e o debate político para a eleição de novos juízes.
4: Não fui pressionado, a minha decisão nada teve a ver com quaisquer outras circunstâncias, com questões e com estratégias político-partidárias ou com coisas que se passaram no Parlamento entretanto.
3: José João Abrantes insiste na independência dos juízes, insistindo que o Tribunal não se deixa influenciar pelos partidos. Portugal registou em 2025 um grande declínio das liberdades cívicas, conclui um relatório do Fórum Cívico Europeu. É uma rede que junta mais de uma centena de associações e organizações não-governamentais europeias. O texto destaca, João Coraceiro, que a participação cívica no país está mais frágil.
5: O enfraquecimento das liberdades cívicas pode começar tão só no espaço em que o associativismo ganha forma.
6: Por conta da especulação imobiliária. As associações, muitas, estão fechando porque não conseguem operar, principalmente as que estão nos grandes centros, têm um efeito na capacidade de associar.
5: Johnny Lopes escreveu o capítulo dedicado a Portugal no documento do Fórum Cívico Europeu e quando o ativismo sai à rua, acaba desencorajado e inacessível aos cidadãos. Exemplo do ativismo climático.
6: Prisões arbitrárias e aplicação de multas, que vai criando, né, um efeito inibitório à participação cívica.
5: Foco ainda para uma comunidade cada vez mais desprotegida, alvo de ataques de grupos neonazis, nota o relatório, a comunidade LGBTQIA+.
6: Uma perseguição, processo de desumanização, vem a partir da retórica de extrema-direita normalizada ano após ano. A sociedade acaba vendo isso como normal e não é.
5: Sobre os imigrantes, Johnny Lopes aponta ainda muitas vulnerabilidades.
6: Nesse limbo, não só das leis de imigração, mas das condições de vida em Portugal, né? Os imigrantes acabam sofrendo muito mais.
5: Outro exemplo que emerge no relatório, a repressão policial. Exemplo da greve geral de 11 de dezembro.
6: Não foi emitido nenhum sinal sonoro, foram efetuados disparos contra os manifestantes, com uso de bala de borracha, em muitos casos estavam só acompanhando.
5: E se o espaço cívico português é classificado como aberto no relatório, há sinais alarmantes por cá.
6: A segurança, ela não seja igual para todos.
5: Nas recomendações para Portugal, um mecanismo independente contra o racismo institucional e o uso ilegal da força, proteção dos espaços comunitários, reforço da resposta aos crimes de ódio e mais dinheiro de Johnny Lopes para as organizações da sociedade civil.
6: Para conseguir mudar a realidade, onde nós possamos todos participar e contribuir para a democracia.
3: Quanto à realidade europeia, o relatório faz o retrato de uma sociedade civil que continua sob ameaça. O documento destaca ainda que se propôs ou aprovou leis restritivas no ano passado em 7 países. 3 projetos de lítio portugueses chumbados pelos peritos europeus estão na lista de projetos estratégicos da União Europeia. Uma investigação da plataforma alemã Table Briefings aponta como exemplo mais flagrante o da mina do Barroso. A Comissão Europeia está a financiar no total 11 projetos de energia no âmbito da lei de matérias-primas críticas, que semanas antes, Camila Vidal, foram chumbados.
7: A denúncia partiu dos ativistas da Mining Watch Portugal e Unidos em Defesa de Covas do Barroso. Nick Volker fala em falta de transparência.
8: O resultado dessas avaliações, também a Comissão considera que é confidencial, é mais no âmbito da transparência, como estes processos são conduzidos pelo próprio Governo e pela Comissão Europeia.
7: A plataforma alemã Table Briefings teve acesso a centenas de páginas de documentos confidenciais confidenciais de Bruxelas que levantam dúvidas sobre os projetos a financiar. A Comissão terá ignorado as opiniões de especialistas e incluiu na lista de projetos estratégicos em março do ano passado 11 projetos que no mês anterior reprovaram na avaliação técnica. 3 deles em Portugal. De acordo com a informação agora conhecida, foi a intervenção dos Estados-membros, incluindo a portuguesa, que levou a que se ignorassem os chumbos. É o que denuncia também Nick Volker, do movimento Mining Watch.
8: Os projetos que entraram entre fim de fevereiro e início de março de 2025 foram após intervenções dos próprios Estados-membros. A lista provisória, ela não tinha os projetos de lítio incluído. É só que na versão final aparecem os projetos de lítio cá em Portugal.
7: Mas o governo português demarca-se. Questionado pelo Jornal Público, o Ministério do Ambiente revela que é apenas perguntado aos Estados-membros se existe alguma objeção à lista. Portugal não manifestou oposição e o governo nega por isso qualquer interferência na avaliação técnica europeia. Sublinha que a decisão final é de Bruxelas. A Comissão Europeia não explica os motivos para o chumbo inicial, nem depois para a inclusão na lista de projetos estratégicos. Justifica apenas que são informações comercialmente sensíveis. Em Portugal, os projetos aprovados sem avaliação positiva dos peritos são a Mina do Barroso, a Mina do Romano e a refinaria Lift One.
3: Para abastecer a Europa com matérias-primas próprias, a Comissão Europeia está a financiar aquilo a que chama projetos estratégicos, mas a lista inclui projetos controversos, como é o caso da Mina do Barroso. Donald Trump anuncia que as forças norte-americanas e nigerianas mataram um alto comandante do grupo extremista do Estado Islâmico. Trata-se de Abu Bilal al-Minuki, identificado como o número 2 do Estado Islâmico a nível global. O CDS-PP reúne-se este fim de semana em Congresso Nacional para eleger a nova liderança do partido. A reunião magna decorre em Alcobaça, distrito de Leiria. O atual presidente do CDS e ministro da Defesa, Nuno Melo, é recandidato, assim como o antigo deputado centrista Nuno Correia da Silva. O Congresso Nacional arranca às 10 da manhã. Morreu João Abel Manta, artista plástico, arquiteto, ilustrador e cartunista. Tinha 98 anos. Abel Manta fica associado à Revolução de Abril. Criou, por exemplo, o cartaz O Povo Está com o MFA ou as caricaturas portuguesas dos anos de Salazar. Domingo realiza-se o crematório no cemitério do Alto São João, em Lisboa. Banzo é o melhor filme do ano dos Prémios Sofia. Confirmou-se o favoritismo. A obra de Margarida Cardoso conquistou os principais troféus. Venceu em 10 categorias.
2: Agora as notícias às 8 com a edição de Miguel Soares, simultâneo com a RTP Madeira, a RTP Antena 1 Madeira e Açores e RTP Monte.
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1: Olá, muito bom dia. Sejam bem-vindos ao programa Despertar Sábado referente ao dia 16 de maio de 2026. É um prazer estar consigo nesta manhã e esperamos também pela vossa companhia até ao meio-dia. A fazer-lhe companhia o Manuel António, como é habitual. E esta primeira hora é dedicada aos usos, costumes e tradições do nosso povo que ao longo do tempo nos deixaram. E para reviver esses tempos, temos esta horinha de folclore. E entre das 9 até às 11 vamos ter por cá pedir e dedicar. E das 11 ao meio-dia vamos ter aqui a dupla Dani e Mari para apresentar os seus novos trabalhos. Entramos com a Tirana com a Rusga de Arcozelo, Vila Nova de Gaia.

E também informo que a temperatura aqui em Arouca está nos 10 graus e também durante o dia de hoje o céu ficará limpo e as temperaturas máximas até 19. Um dia direito de amor é o rancho folclórico da Casa do Povo de Manhouse, São Pedro do Sul.

E já estamos a ouvir a Laurindinha pelo rancho folclórico das Labradeiras da Miadela de Viana do Castelo. São 8:31. Este é o programa Despertar Sábado aqui na Rádio Regional de Arouca com a apresentação do Manuel António.

E continuamos com o grupo folclórico da Arcope de Nanterre, em França. Uma associação portuguesa, vem do norte do país. É lindo saber dançar.

E agora, para finalizar, vamos finalizar com a Marianita pelo Rancho Folclórico de Previsão da Arouca. Já em seguida vamos ter o sinal horário das 9, os nossos compromissos publicitários, depois eu volto para pedir e dedicar. Até já!

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2: Mais de uma centena de associações e organizações não-governamentais europeias. Está confirmado pelo Kremlin, depois de Donald Trump, Vladimir Putin visita a China já na terça e quarta-feira.
3: E o Porto está a esta hora com 13 graus, Lisboa 16, Faro 19, Ponta Delgada 13 e Funchal 17. Jornal das 9 da manhã, com edição de Miguel Soares.
2: O presidente do Tribunal Constitucional garante que não foi pressionado para abandonar o cargo, ao contrário do que alega o presidente do Chega. André Ventura acusou o PS de pressionar José João Abrantes para renunciar, para os socialistas poderem ter um juiz no Constitucional, agora que se abrem 4 vagas para o Palácio Raton. Mas José João Abrantes afasta, em entrevista à RTP Notícias, qualquer ligação entre a renúncia e o debate político para a eleição de novos juízes.
4: Não fui pressionado. A minha decisão nada teve a ver com quaisquer outras circunstâncias, com questões e com estratégias político-partidárias ou com coisas que se passaram no Parlamento entretanto.
2: José João Abrantes insiste na independência dos juízes e lembra que o Tribunal não se deixa influenciar pelos partidos. Portugal registrou em 2025 um grande declínio das liberdades cívicas, conclui um relatório do Fórum Cívico Europeu. É uma rede que junta mais de uma centena de associações e organizações não-governamentais europeias. O texto destaca, João Coraceiro, que a participação cívica no país está mais frágil.
5: O enfraquecimento das liberdades cívicas pode começar tão só no espaço em que o associativismo ganha forma.
6: Por conta da especulação imobiliária, as associações, muitas estão fechando porque não conseguem operar, principalmente as que estão nos grandes centros, têm um efeito na capacidade de associar.
5: Johnny Lopes escreveu o capítulo dedicado a Portugal no documento do Fórum Cívico Europeu e quando o ativismo sai à rua, acaba desencorajado e inacessível aos cidadãos. Exemplo do ativismo climático.
6: Prisões arbitrárias e aplicação de multas, que vai criando, né, um efeito inibitório à participação cívica.
5: Foco ainda para uma comunidade cada vez mais desprotegida, alvo de ataques de grupos neonazis, nota o relatório, a comunidade LGBTQIA+.
6: Uma perseguição, processo de desumanização, vem a partir da retórica de extrema-direita normalizada ano após ano. A sociedade acaba vendo isso como normal e não é.
5: Sobre os imigrantes, Johnny Lopes aponta ainda muitas vulnerabilidades.
6: Nesse limbo, não só das leis de imigração, mas das condições de vida em Portugal, né? Os imigrantes acabam sofrendo muito mais.
5: Outro exemplo que emerge no relatório, a repressão policial, exemplo da greve geral de 11 de dezembro.
6: Não foi emitido nenhum sinal sonoro, foram efetuados disparos contra os manifestantes, com uso de bala de borracha, em muitos casos estavam só acompanhando.
5: E se o espaço cívico português é classificado como aberto no relatório, há sinais alarmantes por cá.
6: A segurança, ela não seja igual para todos.
5: Nas recomendações para Portugal, um mecanismo independente contra o racismo institucional e o uso ilegal da força, proteção dos espaços comunitários, reforço da resposta aos crimes de ódio e mais dinheiro, diz Johnny Lopes, para as organizações da sociedade civil.
6: Para conseguir mudar a realidade, onde nós possamos todos participar e contribuir para a democracia.
2: O relatório faz o retrato de uma sociedade civil europeia que continua sob ameaça. O documento destaca que se propôs ou aprovou leis restritivas no ano passado em 7 países. 3 projetos de lítio portugueses chumbados pelos peritos europeus estão na lista de projetos estratégicos da União Europeia. Uma investigação da plataforma alemã Table Briefings aponta como exemplo mais flagrante o da mina do Barroso. A Comissão Europeia está a financiar no total 11 projetos de energia no âmbito da Lei de Matérias-Primas Críticas, que semanas antes foram chumbados. Camila Vidal.
7: A denúncia partiu dos ativistas da Mining Watch Portugal e Unidos em Defesa de Covas do Barroso. Nick Volker fala em falta de transparência.
8: O resultado dessas avaliações, também a Comissão considera que é confidencial, é mais no âmbito da transparência, como estes processos são conduzidos pelo próprio Governo e pela Comissão Europeia.
7: A plataforma alemã Table Briefings teve acesso a centenas de páginas de documentos confidenciais de Bruxelas que levantam dúvidas sobre os projetos a financiar. A Comissão terá ignorado as opiniões de especialistas e incluiu na lista de projetos estratégicos em março do ano passado 11 projetos que no mês anterior reprovaram na avaliação técnica. três deles em Portugal. De acordo com a informação agora conhecida, foi a intervenção dos Estados-membros, incluindo a portuguesa, que levou a que se ignorassem os chumbos. É o que denuncia também Nick Volker, do movimento Mining Watch.
8: Os projetos que entraram entre fim de fevereiro e início de março de 2025 foram após intervenções dos próprios Estados-membros. A lista provisória, ela não tinha os projetos de lítio incluído, é só que na versão final aparecem os projetos de lítio cá em Portugal.
7: Mas o governo português demarca-se. Questionado pelo Jornal Público, o Ministério do Ambiente revela que é apenas perguntado aos Estados-membros se existe alguma objeção à lista. Portugal não manifestou oposição e o governo nega por isso qualquer interferência na avaliação técnica europeia. Sublinha que a decisão final é de Bruxelas. A Comissão Europeia não explica os motivos para o chumbo inicial, nem depois para a inclusão na lista de projetos estratégicos, justifica apenas que são informações comercialmente sensíveis. Em Portugal, os projetos aprovados sem avaliação positiva dos peritos são a mina do Barroso, a mina do Romano e a refinaria Lift One.
2: Para abastecer a Europa com matérias-primas próprias, a Comissão Europeia está a financiar aquilo a que chama projetos estratégicos, mas a lista inclui projetos controversos, como é o caso da mina do Barroso. Duas ONGs colocaram a Comissão Europeia em tribunal precisamente pela classificação desta mina como projeto estratégico. Argumentam que estão em risco o ciclo da água e a biodiversidade. Em vésperas de novos aumentos nos preços dos combustíveis, o líder do PS acusa o governo de aumentar o ISP, o imposto sobre os produtos petrolíferos. Esta sexta-feira, José Luís Carneiro disse ter provas que responsabilizam o executivo e promete apresentá-las no Parlamento.
9: Tenho prova que irei exibir na Assembleia da República de que o governo aumentou os impostos sobre os combustíveis. Nós afirmámo-lo na Assembleia da República, o primeiro-ministro desmentiu. Agora há dados oficiais que comprovam que aumentaram os impostos sobre os combustíveis em relação ao tempo em que assumiram funções governativas.
2: As acusações do secretário-geral do PS, segunda-feira os combustíveis voltam a ficar mais caros, um aumento de 4 cêntimos por litro na gasolina e de 1 cêntimo no gasóleo. Tiros de artilharia, alguns rebentamentos, escutaram-se esta manhã nas ruas da capital iraquiana, três fortes detonações fizeram-se sentir em Bagdad, revela a agência de notícias France Presse. Durante a guerra contra Teherão, grupos armados iraquianos apoiados pelo vizinho Irão atacaram alvos americanos, incluindo a embaixada dos Estados Unidos em Bagdad. Os Estados Unidos retaliaram com ataques às bases e posições, matando dezenas de combatentes. No contexto deste conflito e após longas negociações sob pressão americana, o Iraque formou esta semana um governo liderado pelo empresário Ali al-Zaidi. Seis meses após as eleições legislativas de novembro do ano passado, a equipa deverá incluir 23 pastas ministeriais, mas continua por enquanto incompleta, com vários cargos ainda a serem discutidos entre os partidos. O Iraque tem sido, há muito, um terreno de confronto indireto entre os Estados Unidos e o Irão, com os sucessivos governos a negociarem um equilíbrio delicado entre estes dois parceiros inimigos. O Kremlin confirma a visita de Vladimir Putin à China na próxima semana. O chefe de Estado russo será recebido em Pequim terça e quarta-feira, revela Moscou em comunicado. A visita acontece uma semana depois da ida de Donald Trump à China. O dirigente russo vai discutir com o homólogo chinês Xi Jinping os recursos para reforçar a cooperação estratégica entre os dois países e vão trocar pontos de vista sobre os principais temas regionais e internacionais. Vão ainda assinar uma declaração conjunta, adianta o comunicado do Kremlin. A cooperação económica e comercial vai também estar em cima da mesa. Pequim considera Moscovo um parceiro prioritário na construção de uma nova ordem mundial multipolar pós-ocidental. Entretanto, o governo de Taiwan reafirmou hoje que a ilha é uma nação independente. É uma resposta ao aviso de Donald Trump no final da visita a Pequim. O chefe de Estado norte-americano disse em entrevista à Fox News que não quer que ninguém declare a independência e pediu a Taipei e a Pequim que acalmassem os ânimos. Ora, em comunicado, o Ministério dos Negócios Estrangeiros de Taiwan sublinha que a ilha é uma nação democrática, soberana e independente e que não está subordinada à República Popular da China. A Nigéria confirma a morte de um alto responsável do Estado Islâmico. O anúncio foi feito por Donald Trump nas redes sociais. As forças norte-americanas e nigerianas mataram Abu Bilal al-Muniki, identificado como o número 2 do Estado Islâmico a nível global. O CDS-PP reúne-se este fim de semana em Congresso Nacional para eleger a nova liderança do partido. A reunião decorre em Alcobaça, distrito de Leiria, Inês Ameixa.
10: É um congresso que vai servir para reorganizar o partido.
11: Esta é uma possibilidade para nos reorganizarmos internamente, para ganharmos músculo, para voltar a investir muito nas nossas estruturas locais.
10: Nuno Melo, atual líder do CDS, é recandidato à liderança. Tem como adversário na corrida Nuno Correia da Silva, que propõe uma ruptura com o atual rumo do partido. partido, mas Nuno Melo desvaloriza.
11: O facto de existir divergência no Congresso não significa desunião. Importante está na forma como cada qual, partes vencidas e vencedoras, acabam por viver o partido que é o mesmo no dia seguinte.
10: Mas este fim de semana o foco é o Congresso de Alcobaça. O atual presidente do CDS acredita que podem surgir vozes a defender que o partido está diluído no PSD por conta da coligação de governo. Ouvido pela Rádio Pública, Nuno Melo responde assim às críticas.
11: O CDS está, por vontade própria, numa coligação com o PSD que se chama AD. E não se está numa coligação a combater o parceiro da coligação. Está-se numa coligação a combater os adversários. Isso não é diluição. Isso é responsabilidade, previsibilidade.
10: Um CDS da direita que soma e que é responsável, sublinha, Nuno Melo promete a porta aberta a todos nesta reunião magna, incluindo antigos líderes do partido.
11: O que é importante é saber-se que o partido é esta porta aberta, é esta casa de todos, para que em conjunto celebremos o bem maior. E esse bem maior chama-se CDS.
10: Por Alcobaça, este fim de semana, podem vir a passar nomes como Paulo Portas, Assunção Cristas ou Manuel Monteiro.
2: Os trabalhos arrancam daqui a pouco às 10 da manhã. Morreu João Abel Manta, artista plástico, arquiteto, ilustrador e cartunista. Tinha 98 anos. Abel Manta fica associado à Revolução de Abril. Criou, por exemplo, o cartaz O Povo Está com MFA ou as caricaturas portuguesas dos anos de Salazar. Durante décadas marcou a criação artística nacional em várias frentes. O ilustrador e também cartunista André Carrilho recorda Abel Manta como um dos melhores.
12: Para mim foi uma das grandes referências, se não a maior referência da caricatura e da ilustração, principalmente por eu achar que era um dos melhores do mundo e por ser português, ou seja, por mostrar a mim e várias gerações de criadores portugueses que era possível ser português e atingir a excelência.
2: No dia 25 de abril de 2004, João Abel Manta recebeu o grau de comentador da Ordem de Liberdade. A historiadora Maria Inácia Rizola refere-se ao artista como uma figura ímpar no imaginário português da Revolução. A também comissária para as comemorações dos 50 anos do 25 de abril diz Antena 1 que Abel Manta é uma personalidade central para entender o período revolucionário. Maria Inácia Rezola sobre declarações sobre cartunista e ilustrador João Abel Manta. O artista morreu ontem aos 98 anos. O crematório de ilustradores realiza-se amanhã no cemitério do Alto de São João, em Lisboa.
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0: Ora, cá estou eu, Manuel António, acabar de tomar um lanchezinho, claro. São 9 horas e 19 minutos e vamos dar início, ligar e dedicar. Através do telefone 256-948-219 temos o telemóvel 916-691-020. O máximo para 6 pessoas, para aqueles que não são sócios, para os sócios 8. Estamos combinados? E vamos à primeirinha. Bom dia.
1: Bom dia, Manuel António, é Miquelina Silva de Gondomar.
0: Miquelina, e essa dedicatória vai para quem?
1: Vai para a Dona Conceição, para o Sr. Hilário, e para o Zé Zapateiro, para o Ricardo Marques, para o meu sobrinho, para o meu marido. Para vocês todos aí, em especial para as suas princesinhas, aquele beijinho, com carinho. Fique bem e um excelente fim de semana.
0: Muito bem, obrigadíssima pela participação, continuação. Obrigada. De um bom fim de semana para si, para os seus, e até à próxima.
1: Obrigada.
0: Bom dia.
1: Bom dia, Sr. Manuel António.
0: E eu falo com quem?
1: Para
0: Nerosa, a sua dedicatória vai para quem?
1: Vai dar os parabéns à minha cunhada na Cieira, que nos fez esta semana de parabéns, e peço a todos que vieram hoje. Bem, um beijinho grande, com um bom fim de semana para o Ana António e para toda a sua família, para mim e para toda a minha família, para a Dona Manuela da Machete, para a Dona Constância, para a Dona Valentina da Arouca, para o Seneca Tomé da Feira Nova, que é um grande ouvinte da Rádio da Arouca, e para o Sr. Manuel Lisboa, para todos os amigos, até dois dias, se os quer, muito obrigada.
0: Muito bem, obrigadíssima pela participação, continuação de um bom fim de semana para si, para o Sérgio, e até à próxima. Vamos a outra, bom dia.
2: Bom dia, Sr. Manuel António.
0: Bom dia, estamos em Severo de Boga, lá em cima, no Altinho. Falamos
2: claro.
0: com Elizabeth.
2: É, sim, Sr. Manuel.
0: Elizabeth, a sua dedicatória vai para quem?
2: A minha dedicatória, como costume, é para essa família, para as suas duas netinhas, pois são para os meus dois filhos, e a Eugênia e família, pois duas fatinhas e a família, e o Zé Sébio e a família. E depois a gente toda está a deitar no Rádio da Arouca, e muitos beijinhos, e até sábado, Deus quiser.
0: Muito bem, Elizabeth, muito obrigado por ter ligado. A continuação de um bom fim de semana para si e para o Sérgio, até à próxima.
2: Ah,
0: e vamos ouvir o trio Guadiana, Nossa Senhora do Carmo.

0: Uma linda melodia já muito antiga do trio Guadiana. É bom recordar e recordar é viver. Bom dia!
1: Bom dia, boa tarde, boa noite.
0: Falamos com o Jardel. Jardel, que nos fala?
1: Mais concretamente da Farrapa.
0: Muito bem, Jardel. E essa dedicatória?
1: Já bem primeiro tudo para você e toda a sua família em geral. Vai para todos os locutores também da rádio, incluindo o vosso diretor.
0: O Lino Pinho.
1: Sim, com toda a família. E vai para toda a família Folclore, espalhada pelo país inteiro. E vai para todos os ouvintes em geral. E um bom fim de semana e tudo bom para todos.
0: Muito bem, Jardel. Aquele abração, a continuação de um bom fim de semana. Ai, eu já, ótimo, acabei de tomar um bocadinho. Obrigadíssimo. Fica para a próxima.
2: Eu ofereço.
1: Eu envio-lo por telemóvel.
0: Está bem. Muito bem, tá. Obrigadíssimo. Tchau.
1: E já agora, para quem estiver de parabéns durante esta semana, também os parabéns.
0: Pronto, Jardel, está tudo. Um abraço e a continuação de um bom fim de semana.
1: Obrigado igualmente. Beijos e abraços.
0: Bom dia.
3: Bom dia, Manuel António.
0: E eu estou a falar com quem?
3: Margarida, do Olho de Algueia.
0: Margarida, e essa dedicatória vai para quem?
3: Olha, a minha dedicatória vai para você, todos os seus familiares, para as suas netinhas e vai para toda a minha família. Não, António, eu vou deixar aí a nossa amiga Helena de Gondomar, dedicou ao nosso amigo Hilário e à sua Conceição.
0: Pois, sei, já não está aí entre nós, eu sei, sou Marias.
3: Pronto. Vai um beijinho para a mãe, para a Rosinha Campos Palongo, as Manas em Paredes, e vai para a Rosinha, para a Dona Alcina de Carregosa e para os seus netinhos, que estiveram de aniversário. E vai para a família Café Dragão, para a Mafaldinha e para a Alcinha de Palcama. Um beijinho a todo o auditório, aos nossos imigrantes e à nossa almarinda que está cá por terra do nosso país. Um beijinho grande e até à semana, Maria António.
0: Muito tudo bem. Bom. Obrigadíssima pela participação. Continuação de um bom fim de semana para si, para os seus. Até à próxima.
3: Obrigado.
0: E vamos a outra participação. Bom dia.
4: Bom dia, Sr. Manuel António.
0: E eu estou a falar com quem?
4: Com a Celeste Guedes de Sousa.
0: Oh, Celeste, tinha cuidado nas curvas. E essa dedicatória vai para quem?
4: Olha, já, né? Passei para toda a sua família, para a Lara e para a mãe.
0: Para a prima.
4: Sim, para a prima. Então. E agora é para a minha filha, para a minha neta Lara, para o Francisco, para a minha irmã e marido. E pessoas, todos amigos, para vocês aí um bom fim de semana.
0: Muito bem, Celeste. Muito obrigado por nos ter ligado. A continuação de um bom fim de semana para si, para o César. E até à próxima.
4: Tchau, até à próxima.
0: E vamos à outra. Bom dia.
5: Bom dia, Sr. Manuel António.
0: Bom dia. Olha, a tia Alcina.
5: É, senhora. Ela toda sentada.
0: Ela está sempre arrebitada, assim mesmo.
5: Estou sentada na cama.
0: É, faz muito bem. E essa dedicatória vai para quem?
5: Olha, primeiro é bom dia para você e para todos que trabalham na Rádio Regional de Arouca e a Nossa Senhora que esteja sempre boa para vocês. E agora é... Para a Dona Rosinha de Campos de Longo, para a Dona Roseirinha de Café de Gomes, para a Dona Hélia de São João de Borga, para a Dona Almerinda de França, para a Dona Margarida de Olivale, para a Dona Alicinha de Val de Cambra, para a Dona Solzinha de Rocio, para a Dona Rosinha de Macieira de Cambra. E agora é só para o senhor António Coimbra de Ocela e para o senhor Elvis São João da Madeira. E para terminar, muitos beijinhos para os meus queridos bisnetinhos que fizeram ontem 2 aninhos.
0: Ai, os meus parabéns para eles também.
5: Obrigado, gêmeos. O menino e a menina fizeram 2 aninhos. Olha, estão uma coisa mais rica que a Nossa Senhora me deu antes de eu partir. A coisa mais linda, não lhe falta nada, graças a Deus.
0: Muito
5: até
0: bem, Tia Alcina.
5: Até 8 dias, se Jesus Nosso Senhor quiser e que lhe dê muita saúde a toda a sua família.
0: Muito bem, obrigadíssima pela participação, continuação de um bom fim de semana e até à próxima e cumprimentos à minha família. Muito obrigado. Bom dia.
2: Bom dia.
0: Falo com quem?
2: Maria da Conceição de Parelhó.
0: Maria da Conceição, e essa dedicatória vai para quem?
2: Para a minha filha Gabriela, para o José António, para a minha mãe, para o companheiro, para a Mila da Mortosa e para o marido. E para você aí, bom trabalho.
0: Muito bem, obrigadíssima pela participação. Continuação de um bom fim de semana para si e para o Sérgio. Até à próxima.
2: Tchau.
0: E vamos a ouvir Jorge Ferreira, último julgamento.

0: E foi a passagem de Jorge Ferreira, último julgamento. Vamos continuar com as participações. Vamos ao telefone. Bom dia.
1: Bom dia, Manuel António.
0: E eu falo com quem?
1: Manuel Fonseca, em seu Cucujém.
0: Amigo Manuel, a sua dedicatória vai para quem?
1: É para a minha esposa, é para o Leolino Fonseca, a esposa, é para o Pina de Cucujém, é para o Sr. António, para o Cuco e família, é para o Álvaro de São João da Madeira, esposa, com um beijinho e um abraço. Outro abraço para si, bom fim de semana e até à próxima.
0: Muito bem, a continuação de um bom fim de semana também para si, para o Sérgio, e até à próxima. Aquele abraço.
1: Igualmente. Tchau.
0: Tchau. E vamos a outra. Bom dia.
2: Bom dia.
0: Falo com o Joaquim Santos, Rio Mião, um homem com o Mião Vermelho, que vai fazer a sua dedicatória.
2: Mas agora, olha, não
0: ele ainda anda, ele ainda anda.
2: Bem pena me deixa, mas...
0: Exatamente, pô, recordar é viver também.
2: Para a minha esposa e para o restante família, vai para o Sérgio Silva de Cerzedo e sua esposa Maria da Conceição, com muita saúde, muita coragem. Vai para o Vitinha de Cor de Graça, vai para o seu David do Pinheiro da Bem Posta, com muita saúde, muitas felicidades. Vai para a Maria do Carmo, que anda-me aqui a tratar do jardim, e vai para o Laurindo da Feira Nova e o Jorge Pinho da Escola de São Jorge, para o Spino e para a Malícia, e vai para o Rancho Folclórico Etnográfico da Serra Santa Maria de Rimião. As netas, vai já para as netas. E vai para... está-me cá sempre a conta. Dá-me a atrapalhar. E vai para o Albino
0: Ferreira.
2: Ferreira. E vai para toda a gente. Vai para as netinhas, um beijinho com muito respeito. E para o Manuel António, aquele abraço. E para a esposa dela, para a esposa, dá sempre com a esposa. E para ele, um abraço. Vá.
0: Amigo Joaquim Santos, aquele abração.
2: Vai aquele abraço do amigo do coração e até sempre e até para todos os bombeiros, para todos os investigantes, para toda a gente.
0: Aquele abração é a continuação de um bom fim de semana para si. Obrigado. E não esquecer também para a sua esposa e para toda a família. Até à próxima.
2: Se calhar hoje vou até se calhar.
0: Acho que faz bem. Pronto, um abraço. Tchauzinho.
2: Tchau.
0: E vamos a outra participação. Bom dia.
3: Bom dia, Manuel António.
0: Bom dia, falo com quem?
3: A Manuela da Manchete Penafiel.
0: E essa dedicatória vai para quem?
3: Vai ser para si, para a sua família, para as suas lindas netas. Vai ser para a Constância Zé Vieira, para a Fatinha de Lismões e Miquinho da família, para a Esmeralda, para o Zé Sapateiro, para o Cabo Moreira e para todas as... Ai, para o Dono de Penafiel e toda a família, para todos os amigos e amigas e até à próxima. Um bom
0: Muito
3: fim
0: bem.
3: De semana para si e até à semana.
0: Obrigadíssima para si. Pela participação, continuação de um bom fim de semana para si e para o César. Até à próxima.
3: Até a próxima.
0: E vamos a outra. E à música. Bom dia.
4: Olá, Sr. Manuel António. Bom dia.
0: Rosinha de Campo Balongo.
4: É ela toda.
0: A sua dedicatória vai para quem?
4: Olha, vai já um beijinho para o Manuel António, para a sua esposa. Vai um grande beijinho para a Larinha, para a Francisca e para os pais. Para todos que trabalham nesta grande e maravilhosa rádio. Vai para toda a minha família. Um grande beijinho para os meus queridos da Suíça que estão a ouvir a rádio. E agora vai, para a Dona Alcina Cardosa, com um beijinho, muita, muita saúde. Vai para a minha querida Fatina. Vai um beijinho para a Margarida de Olival, do Sr. Belmar, do Sr. José Pacheco, a nossa princesa Almerinda, para a família Sr. Manuel Pereira. Um grande beijinho para o velhinho Café Dragão, para a nossa princesa... Manuel António, agora passou. Para a minha querida Mafaldinha, também com um grande beijinho. Para todos que me estão aqui, para o Sr. Fernando Figueira de Albar, para todos que me estão a ouvir, um beijinho muito grande e muita força para a Dona Conceição.
0: Muito
4: bem. Para o Sr. Manuel António, um bom fim de semana, tudo bom, junto com a sua esposa e as suas netinhas, tudo bom, está bem, Manuel António?
0: Oh, Rosinha, sabe qual é o melhor dia para casar?
4: Diga.
0: Sabe qual é o melhor dia para casar?
4: Não.
0: É o 31 de julho, que a seguir vem agosto.
4: É agora em agosto.
0: Aí, vamos ouvir a música. Beijinho, tchau.
4: Tchau,
0: tchau, tchau. Kim Barreiros.

0: passagem de aqui em Barreiros e vamos continuar com as participações. Quero enviar um grande abraço para o Carlos de Alvarenga e não esquecendo também a Fernanda e família. Aquele abração, bom dia.
1: Olá, bom dia, Manuel António.
0: Falo com o Fernando
1: Figueiredo de Alvare.
0: Muito bem, e essa dedicatória?
1: Olho, como sempre, em primeiro lugar vai para si, para toda a sua família, desejar um bom fim de semana e um bom programa de continuação. E não esquecendo um beijinho para cada uma das suas netinhas. Agora vai também para a família do Sr. Adelino Pinho, que é o principal da rádio. Não esquecendo agora todos os meus familiares, vai também para todos os meus amigos e colegas que eu tenho em Cucujães. Vai agora para esta família linda da Rádio Regional da Arouca, para eu não estar a dizer nomes, olha, vai para todos, um bom fim de semana, que tudo corra bem. E para todos de Montinhos Rápidas Melhoras, para todos os nossos imigrantes, todos os nossos bombeiros, e não esquecendo a família do meu amigo Adelino Valgo, o tratorista, que é que lhe mando sempre um abraço.
0: Um grande abraço também para ele, não esquecendo a família, naturalmente.
1: Exato, e não esquecendo também do Alvino Ferreira também. Para todos os nossos bombeiros e todos aqueles que estiverem hoje de parabéns, Manuel António, um dia muito feliz, com saúde, tudo bom, e até sábado, se Deus quiser. E boa música e continuação.
0: Muito bem, Fernando, muito obrigado por nos ter ligado. A continuação de um bom fim de semana para si e para os seus. E até sábado, até à próxima, não é?
1: Exatamente, exatamente.
0: Tchau, um abraço.
1: Tudo bom, bom fim de semana para todos. E que me desculpem de hoje eu não dizer muitos nomes, mas é para ser mais rápido.
0: Muito bem, obrigadíssimo. Vamos a outra, bom dia.
2: Bom dia, meu grande amigo.
0: Bom dia, Cabo Moreira de Melros Gondomare.
2: Exatamente, o Cabo Moreira de Melros.
0: E essa dedicatória, amigo? Olha, Cabo Moreira?
2: A minha dedicatória vai para todos que tiverem parabéns. Pronto, para toda a gente. Vai para todos os bombeiros. E vai para a Alcina de Carregosa, que falou agora um bocadinho, e que ela tenha muita força sempre, que eu gosto muito de ouvir falar. E vai aqui para os meus amigos aqui, os postos patrões aqui do restaurante lá, as casas aqui em Melros, e para todos os empregados dele. Para vocês todos da rádio, tchau e adeus, e para todos os bombeiros.
0: Muito bem. Obrigadíssima pela participação. Continuação.
2: E para vocês todos da rádio, todos os elementos aí da rádio. Tá bem?
0: Muito bem.
2: E até logo.
0: A continuação de um bom fim de semana e até à próxima. Aquele abraço. 256-948-219. Vamos ao telemóvel. Bom dia. Bom dia. Bom dia.
3: Bom dia.
0: Ah, falo com quem?
3: Oi, está tudo bem consigo, Manuel Antônio?
0: Ah, sim senhora, graças a Deus. Eu estou a falar com quem?
3: Estou a falar com a madrinha, pá.
0: Oh, madrinha, estava a atrasar um bocadito. Será? Agora não há ondas, que agora o tempo está bom. E essa dedicatória vai para quem?
3: Olha, vai para ti, para as suas netas, o restante da sua família. Vai para o meu filho em Canadá, a esposa Ana, e o filho morto, os netinhos todos. E o restinho da família toda dele. Foi para a minha família também que se encontra cá. E os que estão na Alemanha. Com meus netos. A Armorinda que se encontra em Portugal. A Margarida do Canedo. A Mafaldinha da Oliveira das Meias. E o senhor José Pacheco. E o Adão em França. E até 28 dias, se quiserem, um bom fim de semana para toda a gente e para você também.
0: Muito bem, obrigadíssima pela participação. Continuação de um bom fim de semana para si e para os seus. E até à próxima.
3: Obrigadinha, até 28 dias.

0: Tá, obrigado. Bom dia.
1: Bom dia.
0: Falo com quem?
1: Aqui fala Maria Emília Chipelo, da Arrebação de Martosa.
0: Maria Emília, a sua dedicatória vai para quem?
1: Vou dedicar ao meu marido, vou dedicar aos meus filhos, vou dedicar ao meu irmão Tony, mulher e filha, vou dedicar aos meus irmãos e para vocês aí, bom fim de semana.
0: Muito bem, obrigadíssima pela participação, continuação de um bom fim de semana e até à próxima.
1: Obrigadamente, tchau.
0: Bom dia.
2: Bom dia, Manuel António.
0: Bom dia, falo com quem?
2: Fala com o Delmar, São Vicente. Está
0: Delmar.
2: Tudo bem consigo?
0: Está tudo, graças a Deus. Não se nota, nota-se. E essa dedicatória?
2: Olha, dedicatória, em primeiro lugar, um abraço para si e para a família toda. Um beijinho para as suas netas, com todo o respeito. Bom fim de semana também. E agora vai um beijinho para a Rosinha Campo de Valongo, para a Fadinha de Paredes, para a Clara Pinho da Rouca, um beijinho para a Lúcia e as melhores para ela também, para a Alicinha de Valcâmara, para a Mafalda Oliveira das Meis, para a Adelaide Pesquina, para a Mariana Loureiro também um beijinho para ela, um abraço para a Neca Pereira para a Macieira e para o Dom Fernandes de França e para o Zé Pisco da Suíça. Isso é feito para hoje.
0: Muito bem, obrigadíssima pela participação. Continuação okay. De um bom fim de semana e até à próxima.
2: Estás a ver até amanhã, se eu quiser, ver se vejo até Oliveira de Meis.
0: Essa não sei, ainda não sei. Pô, ainda tenho que ver se realmente
2: okay,
0: gosto.
2: Ok, se ainda podemos encontrar.
0: Ok, então, um abraço. Tchau.
2: Ok, Manuel António, tudo bom.
0: Tchau. Festas e romarias, é verdade, e feiras, o Mercado da Moda Antiga em Oliveira das Meses, hoje e amanhã. Nelly Correia. Agora o que mais há é festas e romarias. Vem o verão, continua sempre.

0: foi o conjunto Nelly Correia, Festas e Romarias. Um grande abraço para o Correia. Bom dia.
1: Olá, bom dia, Manuel António.
0: Bom dia, já estamos em França a falar com o Adão.
1: É o Adão que está em França.
0: E essa dedicatória, Adão?
1: Olha, vai principalmente para os meus dois ricos filhos, com muito carinho e muito amor. Principalmente para o mais novo, que fez 11, 18 anos. Vai para o São Manuel António, vai para as suas netas. Vai para a Madeirinha, ainda agora não se esqueceu de mim. Vai para a Princesa, aí para Portugal, para a Almarinda. Vai para o Delmar São Vicente Pereira, vai para o Zé Pisco para a Suíça, vai para o São Manuel António, para o São Manuel Magalhães da Ponta Chave do Bom e para o Seradão Pama Fiel, que eu esqueço sempre do Adão aqui em França.
0: Está feito.
1: Um abraço, tudo bom para todos os imigrantes, um abraço para vocês, bom fim de semana.
0: Muito bem, Adão, aquele abração do costume, não é? Aquele abração, a continuação de um bom fim de semana e cumprimentos à família.
1: Obrigado,
0: até à próxima.
1: Tudo bom. Obrigado.
0: Tchau. E ora bem, vamos a divulgar algumas mensagens que temos por cá, que é o José de Moldes Arouca. Bom dia, Manuel António. A minha dedicatória vai para a gerência da Aberqueria, meus colegas de trabalho, para todos os meus familiares, Rancho de Moldes, a Associação de Moldes, para o primo João e para vocês aí na rádio e ouvintes. Também uma do Albino Ferreira, um forte abraço, assim como todos os ouvintes da maravilhosa Rádio Regional de Arouca, deste amigo Albino Ferreira, que está sempre com todos vós. E vamos a outra participação. Bom dia.
2: Bom dia.
0: Falo com quem?
2: Adão de Pena Fiel.
0: Oh, amigo Adão, e essa dedicatória vai para quem?
2: Minha dedicatória vai para si, para a sua família, vai para a minha esposa, vai para o Manuel Jogueiras, vai para a Sapateira Larosa, para a Clara Pinho de Arouca e para o Adão Fernando de França. Ainda agora falou... Eu tenho sempre dedicado para ele, mas ele com certeza que não tem ouvido.
0: Não, ele está a ouvir, ele agora está a ouvir.
2: Ah, é bom sinal. Eu também envio também para todos os imigrantes, não é? Mas de qualquer maneira é um especial também para ele, porque ele também dedica para mim especialmente.
0: Ok.
2: E para si uma continuação de um bom fim de semana e até à semana.
0: Se Adão, quiser. Aquela abração, a continuação de um bom fim de semana para ti e para os teus e até à próxima.
2: Tá.
0: Mais outra mensagem. Olá, primo Manuel António, sou a Minda da Suíça. A minha mensagem é para a minha mãe, Norvinda Laranjeira, em São Miguel de Souto, Santa Maria da Feira. E um beijinho para a família, e beijinhos para a Lara e também para a Francisca. Outra. Olá, bom dia, sou Isora Moreira, da Portelada do Mosteiro Arouca. A minha dedicatória vai para os meus familiares, Manuel António, Hermeno Moreira e esposa na Suíça, para a minha filha Paula Oliveira e marido, não esquecendo o Amaro e esposa e filhos, ao Arnaldo e ao Lália de Borralhoso e para o Manuel António e Lara Conceição, beijinhos. Outra também, que é do irmão, do meu primo, que é o António Moreira da Portelada do Mosteiro Arouca. A minha dedicatória vai para a minha esposa, minhas filhas, familiares, ao Lália de Borralhoso, e um forte abraço para o primo e beijinhos para a família e para a Lara e Francisco. E agora sim vamos à música e vamos terminar esta primeira hora precisamente com Banda Lusa, Fim de Semana Vai Chover Mulher. Não é chuva, vai chover mulher. Já a seguir vamos ter o sinal das 10 e voltamos logo imediatamente no fim da publicidade para continuar com a Pedir para Dedicar. A partir das 11 e pico vamos ter aqui também um grande, um duo. No final de semana vai. Vamos ter por cá Dani e Maio. Deu na televisão, acredito. A apresentar os seus novos trabalhos. É assim mesmo.

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7: 10 horas e 6 minutos, cá estou de novo para levar até si as dedicatórias até às 11. Podem ligar o telefone, que é o 256-948-219, telemóvel 916-691-020. O máximo para 6 pessoas, para aqueles que não são sócios, para os sócios, 8. Está tudo disponível, vamos lá. Pessoal, toca a ligar.

0: Isto é para aquecer. Vamos lá embora. Toca a ligar. 256-948-219. 916-691-020. Temperaturas em Arouca, 16 graus, mas ainda vai a subir mais. E vamos, então, continuar com as participações. Bom dia, vamos ao telefone. Bom dia. Bom dia, falo com quem?
1: Daqui é das Cavadas, com o Cozinho de António Ferreira.
0: E essa dedicatória, amigo António?
1: Em primeiro lugar, bem um abraço para si, beijinho para a sua neta, tudo bom para toda a sua família. E depois lá para a minha esposa, para toda a comunidade com o Cozinho, na comunidade, para todos os colegas da Perval, para todos os ouvintes, doentinhos, para todos os bombeiros em geral. Olha, eu vim dizer que o senhor Hilário, parece que ele de Marco na vez e ele faleceu.
0: O senhor Hilário?
1: Não, ele não é de Marco Canavês.
0: Marco Canavês, não sei de nada, acho que não.
1: Tem de ser um monte, que ele tinha falecido.
0: O senhor Hilário é que faleceu, segundo dizem.
1: Ah, sim?
0: O senhor Hilário de Cerzedo.
1: Ah, de Cerzedo.
0: Pronto, ok.
1: Pensei que era do Marco.
0: Pronto, aquele abraço.
1: Que tinha falecido.
0: A continuação de um bom fim de semana, até à próxima.
1: Bom dia, tudo bom, seu dia que é
0: 256-948-219, temos o telemóvel 916-691-020. Ora bem, como não está ninguém ainda, ou já está, penso eu, vamos novamente ao telefone, bom dia.
2: Bom dia, Sr. Manuel António.
0: Falo com quem?
2: O Albino Ramos de Ulo.
0: E a sua dedicatória?
2: Hoje vai lá para as minhas princesas na Martosa, vai para o Sr. Nelson de Loureiro, para o Nuno de Avenca, vai aqui para Ulo, para os pais João Rato, vai para a Sra. Mafalda de Oliveira das Mês, e vai para a Dona Clara Pinho de Aruca, e vai para a menina Mariana de Loureiro. Para si, um bom fim de semana. Com todo o respeito, um abraço e para as suas netinhas um beijinho para as duas, também com todo o respeito. Um bom fim de semana e até dois ou oito dias que
0: seja,
2: Manuel
0: António. Muito bem, obrigadíssima pela participação. Continuação de um bom fim de semana para si e para os seus e até à próxima. Aquele abraço.
2: Tá, obrigado, eu igualmente.
0: E vamos a outra, bom dia.
3: Bom dia. Manuel António.
0: Sim.
3: Dá-me uma informação. O Olhar Silva de Sergente morreu?
0: Ouvi dizer que sim, não tenho certeza. Atenção.
3: Porra.
0: Não tenho certeza. Tá. Um abraço, tchau. Bom dia.
4: Bom dia.
0: Falo com quem?
4: Com o Duarte Rupadeira.
0: Oh, Duarte, está tudo bem? Está a correr bem com este cantinho, então? Ainda melhor?
4: Está a correr bem.
0: Mantém sempre o pão sempre quentinho. E essa dedicatória vai para quem?
4: Olha, vai para a Dona Generosa da Vista Alegre em Pereira, para vocês aí da rádio, para o meu filho, para a minha mulher e para todos os ouvintes. E um bom fim de semana e sejam felizes.
0: E está feito, não é? Ok, um bom trabalho, a continuação.
4: Obrigado,
0: de um bom fim de semana, aquele abraço e até à próxima.
4: Obrigado, até à próxima.
0: E vamos ouvir Batupé, de Rio Negro e Saludães.

0: E foi assim a passagem do Rio Negro e Saludões, Saludões, assim é que é. E vamos continuar com as participações. Bom dia.
1: Bom dia, Sr. Manuel António.
0: E eu estou a falar com quem?
1: Alice Peralta Perdilhó.
0: E a sua dedicatória vai para quem?
1: Vai para o Sr. Manuel António e toda a sua família e todos os locutores da rádio. Vai para toda a minha família, vai para a família do Alexandre Sá de Beiros, família da Adelaide Cristina, um beijinho para a Rosarinho do Café Dragão, um beijinho para a Mafaldina da Oliveira das Meias, e vai para a Fatinha de Paredes e para todos os imigrantes e para todas as minhas amigas que me estiverem a ouvir, e continuação de um bom programa e um bom fim de semana para o Sr. Manuel António.
0: Muito bem, obrigadíssima pela participação, continuação de um bom fim de semana para si e para os seus, e até à próxima.
1: Tchau, obrigada.
0: E agora vamos até a França, bom dia.
2: Olá, bom dia, Aroca, não é França, é Pombal.
0: Por acaso até sabia. Mas aqui no ecrã apareceu França.
2: Pois. Eu estou em Pombal, mas o meu telemóvel ainda é francês.
0: Ah, exatamente, eu sei que está em Pombal, mas pronto. Como eu vi ali em França, até já pensava que já lá estava outra vez. Mas acho que é melhor aproveitar aqui o tempo cantinho e andar por cá.
2: Sr. Manuel António, ainda só cheguei segunda-feira, não quero já ir embora. Agora esperemos até fim de julho.
0: Exatamente, agora calma, não é?
2: Ainda tenho que ir a Iaroca vos dar um beijinho e cair outra vez as escadas abaixo e vou ver curar-me.
0: Faz muito bem. Não, isso não, pode às vezes falhar. Se não for eu, outro falho. Almerinda, e a sua dedicatória vai para quem?
2: Olha, a minha dedicatória vai já para você, para a sua maravilhosa família e netinhas do coração. Muitos beijinhos e para todos os nossos grandes, grandes locutores da nossa maravilhosa rádio. Vou deixar um beijinho à dona Alcina de Cargosa, que sai do fundo do coração para essa senhora, para a Maria Lúcia, para a minha Rosarinha do coração. Passei um dia no preço certo com ela, que não há explicações, e com a família dela. São pessoas mesmo... não há palavras para descrever o que eu sinto pelas pessoas. E por a Mafaldinha, também um grande beijinho para a Clara Pinho, Rosinha Campos de Balongo e o marido, que também é um casal espetacular. Para a dona Rosinha de Macieira de Câmara também. E para a Sozinha do Rocio, um grande beijinho para essa senhora. Para o senhor Fernando Figueiredo Ovare, o senhor Adão de França, um grande beijinho, e o senhor António Arujá do Canadá, a nossa madrinha, um grande beijinho para essa simpatia dessa senhora, e para todas as pessoas que falam no nome de Almerinda, um beijinho muito especial aqui de Pombal, que já estou pertinho de vocês. Uhum. E um goodbye, não, ui, agora já não há goodbyes, agora já só falo português. E até
0: o muito bem, Almerinda, muito obrigado por nos ter ligado, cumprimentos à família, não esquecendo também, um grande abraço ao marido, e a continuação de umas ótimas férias aqui em Portugal, e até à próxima.
2: Obrigado, e também não quero esquecer a dona Margarida do Olival, que ela nunca esquece dos imigrantes e da Almerinda. Um beijinho, dona Margarida. E um goodbye com o gostinho.
0: Tchau. Muito bem, tchau. E vamos a outra participação. Bom dia.
3: Alegria.
0: Está no ar. E falamos... Alegria está no ar.
3: Por causa que eu não ando a ouvir o rádio hoje, porque eu depois vou ter que fazer um favor ao meu pai. E eu não estava ouvindo o rádio. E mesmo assim ouvi a Almerinda.
0: Pois, ouvi-se a Almerinda logo de início, não é? E falamos com a Joaninha, que está aí em Olhão.
3: Sim.
0: E a Joaninha?
3: Envia... Eu há dias que eu estou meio enervada como hoje.
0: Não, comigo não.
3: Porque eu fui buscar os calços da minha coisa. Adivinha? Não tinha calções.
0: Oi, foi azar. Olha, e a dedicatória vai para quem, Joaninha?
3: Vai para uma linda, linda, maravilhosa rainha que eu adoro. Ela é a única pessoa que eu mais adoro do rádio, que é a pessoa que eu mais gosto deste rádio inteiro.
0: E mais? E mais?
3: E depois é para dona Anabela, que ela também... Tá lá no domingo,
4: Olha, eu tive saudades dela. Eu estou sempre com saudades dela, que eu gosto ainda muito dela. Que ela está sempre lá no rádio no domingo.
0: Muito bem, e mais?
4: Para a minha avó, para o meu avô, para a minha tia, para o meu tio, para a Sofia, para o senhor Ferreira Tavares, para o António Silva, para o Marinho, para a Rosarinha do Café de Dragão, para a Alvinha, para todos que dedicam para mim.
0: Está feito?
4: Está.
0: Uma beijoca, cumprimentos à mamá, cumprimentos à família e até à próxima.
4: Até à próxima.
0: Tchau, Joaninha, tchau, tchau, tchau.
4: Tchau.
0: E vamos a outra, bom dia.
5: Bom dia, senhor António.
0: Bom dia, falo com quem?
5: É o Neca Tomé, na Feira Nova.
0: Já sabia, marca na vez.
5: Um beijo já para a Joaninha, é uma querida, é uma querida.
0: E essa dedicatória?
5: Olha, o senhor António, vai para todo o auditório em geral, tenham todos um bom fim de semana. Olha, eu queria dizer uma coisa, eu era amigo com o senhor Hilário Silva, embora não o conheça pessoalmente, mas somos mais
0: já há muito tempo, já há muito tempo que ele ligava para diversas...
5: Sim,
0: amigos de longa data.
5: Pois, olha, e então eu, quando ouvi aí essa notícia na rádio, sem certeza...
0: Atenção, quando tinha certeza.
5: Pois,
0: eu também certeza. Estou a vender o peixe conforme venderam a mim.
5: Mas está-me a cheirar este turno, porque eu liguei para o telefone de casa, para o fixo, e ninguém atendeu.
0: Sim.
5: E também liguei para o telemóvel, que tinha os dois. E o telemóvel esse nem sequer abre. Pronto, arruma-me logo. Não sei, estou a achar estranho.
0: Também não sei, não tinha certeza, não tenho.
5: Pronto, de qualquer maneira, pronto, fica a dica. Entretanto, alguém dirá qualquer coisa.
0: Exato.
5: Pronto, ao senhor António, como disse, um grande abraço para si, para toda a família, para todo o auditório, tenham todos um bom fim de semana. E se quiserem vir às festas em honra de Santa Eulália, aqui à minha freguesia, podem vir que as portas estão abertas.
0: Já estão no ar as festas, não é?
5: Um grande abraço, senhor António.
0: Aquele abraço, a continuação de boas festas também por aí. E
5: obrigado.
0: Cumprimentos à família, até à próxima.
5: Ah, está bem, obrigado. Obrigado.
0: E vamos a outra, bom dia.
6: Olá, bom dia.
0: Olha, o menino do Café de Dragão.
6: É verdade, António.
0: E essa dedicatória vai para quem?
6: Olha, vai para a Mafaldinha. E para a Fatinha e para o Luís, para o Augusto Gonçalves, para o Fernando Figueiredo, para o Ivalente Alvar, para o Ricardo Marques Canaveses, para o Senhor do Rocio, o Manuel Cardoso do Porto, um abraço para ele. E ao Manuel António, um bom fim de semana, um abraço e até a semana.
0: Muito bem.
6: Olha, era só para se a minha esposinha aí poder ir à boleia.
0: Já, força.
6: Pode ir.
7: Muito obrigada. Olá. Por essa boleia que eu tenho de sair. Um grande beijinho para você e para as suas netinhas e para a sua esposa e toda a sua família. Para toda a minha família também, para todos os meus amigos, incluindo aqui o Zé Carlos, a Hélia, a nossa Lúcia, a Rosinha Campos Balongo e a Alice Peralta de Pardilhó, e para todos os nossos imigrantes e para todos os portistas. Autorizo que hoje diga isto, porque hoje estamos em festa, não é?
0: Muito bem. E é só Zairinha.
7: A falar em coisas tristes, falar em coisas alegres. Um grande beijinho a todos mesmo.
0: Muito obrigado, beijinho. Um grande abraço ao marido, a continuação de um bom fim de semana e até à próxima.
7: Desculpem.
0: Nada, de nada.
7: Obrigada.
0: Tchau, tchau. Bom dia.
8: Bom dia, Manuel António, é o David.
0: É o David, meu Pinheiro da Bem Posta. Amigo David, e essa dedicatória vai para quê?
8: Hoje temos a feirinha à moda antiga. Mas
0: exatamente, hoje e amanhã.
8: E também temos hoje e amanhã aqui também festa no Corvalho.
0: Também é a festa em Trabanca.
8: É em Trabanca, exatamente, a Ferdinand.
0: Exatamente, eu sei disso tudo. E essa dedicatória vai para quem?
8: Hoje vai, quem quiser ver... O Jorge Guerreiro pode ir ao Corvalho a pedir a Bem Posta, ou a Rosita na segunda-feira. Vê, além de começar a dedicar, seja 15 anos, ou os dois, ou de Vila da Feira, e também ao Sr. Joaquim Santos de Pardilhão, à Sra. Massalva, a Dona Glória. A Dona Rosaria de Ferragão, a Dona Maria, acho que é Maria da Conceição de Pardilhão, e também o Manuel Gadão, uma senhora que tinha chamada Maria Fátima, e mais. Foi com o amigo Manuel António, sempre é um amigo do coração, também para as suas netinhas e também para a minha família, que me esqueço muito dela e por vezes a família é que me sai de meu lado e esqueço muito. E é tudo.
0: E é tudo. David, aquele abração.
8: Para a Maria da Lúcia.
0: Pronto, aquele abração. E a continuação
8: aí,
0: de um.
8: José Pisco,
0: exatamente. E é. Falta mais um, o bombeiro.
8: O Manuel Gabriel.
0: Não, ele, eu sei que é aquilo que faz ao depois.
8: Faz a semana de casa.
0: Aquele abraço e a continuação de um bom fim de semana e cumprimentos à família. Até à próxima.
8: Deus.
0: E vamos ao Bichado de Ouro. Puxa Maria! Também informo que a partir das 11h30 vamos ter aqui o duo Dani e Mari para apresentar os novos trabalhos que eles trazem para cá.

0: foi assim a passagem de Chave de Ouro. Puxa vida, Maria! E vamos continuar com as participações. Bom dia!
1: Bom dia!
0: Bom dia! Falo com quem?
1: O Ponto Fixo em Lausanne.
0: Exatamente! E essa dedicatória vai para quem?
1: Olha, vai para o amigo Álvaro da Vara, família Capela, João Motorista do Arouco, para o Jorinho Café Dragão com o Sanalvino, João Reyes, Duarte Moura em Castelo de Paiva, Neca Tomé na Feira Nova, o amigo Abelino do Mar, para imaginar a minha esposa, os filhotes, os netinhos, vai para si, para toda a sua família, tudo de bom para toda a gente, para o António Marques também um grande abraço, e olha, até amanhã, até dois jovens, se nos quiser.
0: Muito bem, obrigadíssima pela participação, continuação de um bom trabalho aí no restaurante, cumprimentos amanhã aos funcionários e clientes. Até à próxima, aquele abraço.
1: Muito obrigado.
0: E a família
1: obrigado,
0: também.
1: Bom dia.
0: 256-948-219. E vamos a outra participação, bom dia.
2: Bom dia.
0: Falo com quem?
2: O Álvaro de São João da Madeira.
0: Álvaro, e essa dedicatória vai para quem?
2: Olha, Eduardo, é um bom dia para si.
0: Muito obrigado.
2: Depois vai eu para as suas netas com todo o respeito. Depois vai dar uma palcina para a Carregosa, com boas gente dessa peça senhora e muita saúde. Depois vai para o Mário Fonseca, um abraço para ele e para a esposa e para os filhos. Para a Carregosa, que eu esqueço o nome dela sempre. Um abraço para ela e até amanhã, se eu quiser, e até a segunda-feira. Se
0: muito
2: quiser.
0: Bem, Álvaro, aquele abraço. Muito bem, Álvaro, aquele abração, a continuação
2: muito
0: de um
2: obrigado,
0: bom fim de semana
2: obrigado,
0: para
2: Antônio,
0: ti e para os teus também. Bom dia.
3: Bom dia, Manolito.
0: Oi, Fati, tudo bem?
3: Oi, Manel, está tudo.
0: E essa dedicatória vai para quem, Fati?
3: Olha, a minha dedicatória vai já para ti, para as tuas princesas, e vai também para a minha Rosinha Campalongo, a Ana Tocília do Bondomar, a Margarida de Olival. Olha, e beijos, parabéns para a Ana Maritur, que ela esteve ontem, parabéns, eu esqueci-me. Está a Ana Maritur, também um grande beijo para essa amiga. E veio também para o Albino e Rosarinho Café Dragão, e os restantes imigrantes também, a Almarinda e o Elite de Bruxelas, e o senhor o Ricardo do Marque e o Emílio de Fagões também. Tudo bom para esses amigos, com um bom fim de semana. E a minha Rosinha, acho que não me esqueci, a minha Rosinha Campalongo, acho que me esqueci, mas vai na mesma. Se falei outra vez, novamente, está bem, Manolita?
0: Ok, Fati, está tudo?
3: E para as tuas princesas também, para as meninas e para a tua esposa. E toda
0: muito
3: a
0: bem, a continuação de um bom fim de semana, cumprimentos às manas, cumprimentos
3: obrigada.
0: Ao filhote e à família. Beijinho,
3: tá
0: até à próxima.
3: Até à próxima. E quem tiver mais parabéns, acho que está mais gente, mas pronto, tudo bom com vocês. Está bem, Manolita?
0: Ok, tá. Tchau, tchau, tchau.
3: Fica bem,
0: beijo,
3: obrigado.
0: Tchau. Outra, bom dia.
4: Bom dia.
0: Falo com o Manuel de Jogueiros.
4: É, sim, senhora.
0: Eu já vi aqui no ecrã. E essa dedicatória vai para quem, amigo Manuel?
4: Vai para a minha família, para a minha esposa, filhos e netos. Ora, para o Dom Pena Fiel, ao Coelho Sampaio Fagões, para a Constância José Vieira, Pai Generosa e toda a família. Para o Tirão de Rio de Munhos e para o Gaspar de Pereira e todos os clientes do Café São Gonçalo. E para o Sr. Cabo Moreira e para o Sr. José Rocha da Aldeia. E falta-me um. Para o Sr. Hilário, não. Cabo Moreira de Melros e para o Germano Moreira do Areal. Bom dia, obrigado e bom fim de semana.
0: Muito bem, amigo Manuel, a continuação de um bom fim de obrigado. Semana para si, para o Sérgio e até à próxima.
4: Obrigado.
0: Ora, esta música é dedicada a todos os reformados que tinham muita saúde, é que uma pessoa deseja para gozar os últimos dias. É verdade, nós quando vamos para a reforma, sempre à espera de tudo, infelizmente. Mas antes disso, vamos outra participação. Bom dia.
5: Bom dia, Sr. Manuel António.
0: Bom dia, falo com a...
5: Sãozinha, do Lucio.
0: Lucio, sei. Sãozinha, a sua dedicatória vai para quem?
5: A minha dedicatória vai, como sempre, para toda a minha família cá no estrangeiro. Hoje, em especial, para a minha nora que está de parabéns.
0: Ai, os meus parabéns pronto. Também.
5: Obrigado. Para o casal de Pombal, para o casalinho do Dragão, para a Dona Alcida Carregosa, para a Dona Rosinha Macier de Câmara, para a prima Lúcia Cesar, para toda a família Conceição, para o Manuel António, para a Larinha e para a Francisca e toda a família com um beijinho e um bom fim de semana.
0: Muito bem, obrigadíssima pela participação, continuação de um bom fim de semana para si e para os seus. Não esqueçam também um grande abraço ao marido e à família toda.
5: Ele anda
0: toda.
5: Pronto a morangueiras.
0: É assim mesmo, para ouvir muito, para por causa de para os moranguzinhos de vez em quando.
5: Bom fim de semana, beijinho.
0: Ah, tchau. Aí está, música dedicada aos reformados. reformados e reformadas também.

0: Mas é esta musicazinha dedicada a todos os reformados que bem não merecem. E vamos continuar com as participações. O telefone está livre. Bom dia.
1: Bom dia, Sr. Manuel António.
0: Bom dia. Falo com quem?
1: José Sapateiro de Lourosa.
0: Já notei que era o José Sapateiro de Lourosa que vai enviar a sua dedicatória para quem?
1: Bem, aqui para a minha família. Família Melo em Lourosa, Ricardo Marco Canaveses, Dona Miquelina em Gondomar, Poça Coelho e família do Marco Canaveses, Manuel Joeiros em Penafiel, Manuela da Macedo em Penafiel, Adão em Penafiel, Dona Constância e Zé Vieira em São Zelo. Mas para quem estiver de parabéns, com parabéns. Poça Manuel António, um abraço. E até à próxima.
0: Muito,
1: e obrigado.
0: Muito bem, Zé. Muito obrigado por nos ter ligado. A continuação de um bom trabalho, um bom fim de semana. Cumprimentos
1: obrigado,
0: à família. Até
1: obrigado,
0: à próxima.
1: Obrigado.
0: 256-948-219. Está livre. O telemóvel também está livre. E vamos... E quando são 10 horas e 39 minutos, vamos ouvir já de seguida Daniel Henriques, Quero Ser Feliz.

0: E foi a passagem de Daniel Henriques, Quero Ser Feliz. E vamos a outra participação. Bom dia.
1: Bom dia.
0: Bom dia. Falo com quem?
1: Com o Leite Pesquina da Romana.
0: Já sabia. Está tudo bem, Leite Pesquina?
1: Está tudo, e vocês?
0: Ah, está. Estou bem. Olha, estou sentado. Lá fora brilha. É uma maravilha.
1: É, hoje está bom. Está bom para eu ir amanhã para a Fátima, para a discussão.
0: É assim mesmo. E essa, essa dedicatória?
1: Olha, vais aparecer para toda a sua família, para todos os locutores dessa rádio, para o Sr. Albino Ferreira, um grande beijinho, ele que apareça por aqui, um beijinho para toda a família da Rádio Arouca, para todos os clientes de Café Pesquina, e uma boa viagem para todos nós amanhã, que vamos até Fátima, e um beijinho para o meu marido que anda a trabalhar.
0: Muito bem, bem feito. Vlad, muito obrigado por nos ter ligado. Cumprimentos, um grande abraço também para o marido. Cumprimentos à família. E olha, vamos ouvir uma música daqui para um bocadinho, Passeio a Portugal, que é o que vocês fazem. Tá?
1: Okay.
0: Continuação de um bom fim de semana, uma ótima viagem e até a sábado, se Deus quiser. E vamos a outra participação. Bom dia.
2: Bom dia, Manuel António.
0: Falo com o Manuel Cardoso da cidade de Porto. Eu já anotei.
2: É assim, Sr. Manuel António.
0: E essa dedicatória vai para quem, amigo Manuel Cardoso?
2: Manuel António, quero cumprimentar todo o grande auditório e vou enviar beijinhos para a Dona Margarida do Olival, Dona Rosarinha do Café Dragão, Dona Mafalda de Oliveira das Meias, Patinha de Paredes e seu filho Luís, Nidita de Baltar, Dona Rosinha de Campo Valongo e Dona Almerinha de Influência. Próximo Manuel António, quero dar um grande abraço. Muitas felicidades e toda a sua família. E até à semana, se quiser.
0: Manuel Cardoso, aquele abração, a continuação de um bom fim de semana. E é um prazer ouvi-lo e até à próxima.
2: Até à próxima, Manuel António.
0: Um abraço. Bom dia.
3: Bom dia, Manuel António.
0: Falo com quem?
3: 45.
0: Olha, 45 de Aveiro. Não? Sim? Não, não. Ah, 45? Estarreja.
3: Olha, é para dedicarem a vocês aí, o pessoal todo o auditório e o café aqui, diz?
0: Não, não é para si, não é para si, siga.
3: Para os bombeiros aqui de Estarreja, para vocês aí, para todo o auditório.
0: Está feito. Aquele abraço e que também cumprimentos ao Fernando.
3: Está bem.
0: Tá. E a todos os bombeiros que nos escutam também. Um abraço. Agora sim, vamos à música e vamos ouvir Diniz Cruz, Passeio Portugal.

0: E foi assim a passagem de Inês Cruz. Passei a Portugal, são 10 horas e 50 minutos. E o Dani e a Mari já se encontram por cá, depois para falarmos a partir das 11h15, mais ou menos. E vamos continuar com as participações. Bom dia.
1: Bom dia.
0: Falo com quem?
1: Joaquim Batista Sanguedo.
0: Joaquim Batista Sanguedo, seja bem-vindo, já há bastante tempo.
1: É verdade, é verdade. Eu tinha andado um bocado ocupado. Está tudo bem consigo?
0: Pronto, mas está, graças a Deus. Não se nota. Não se nota.
1: Olha, para desejar um bom dia para si e para toda a sua família e para o auditório. E não esqueça da minha família, a minha esposa, filhos e netos. E foi um prazer e tudo bom.
0: Joaquim, aquele abração. A continuação de um bom fim de semana e até à próxima. Igualmente. Cumprimentos à família.
1: Igualmente para vocês. Tchau. Bom
0: dia. Obrigado. Muito obrigado. E vamos à música. Vamos ouvir de Jane e Lígia. Mais uma vez, é o tema que vamos ouvir.

0: casa.
1: Ora bem, como estamos a quase na reta final, vamos atender mais algumas participações. Bom dia. Bom dia.
2: Olha, um bom dia para a família Conceição toda.
1: Sim.
2: E para o meu marido, para os meus filhos, para a minha cunhada Emília, para a dona Almarinda e o marido em França, para o senhor Hilário de Vila Nova de Gaia, para o meu afilhado Manuel António, e é tudo por hoje. Um bom dia, um bom fim de semana e venha à festa a Gião.
1: Está bem, eu sei que é a festa. E falamos com quem?
2: Com a Dorila de Gião.
1: Muito bem, Dorila, a continuação de boas festas por aí. Um bom fim de semana, cumprimentos à família, até à próxima.
2: Até à próxima, muito bom dia.
1: E vamos já a outra participação. Bom dia.
3: Bom dia, Manuel António.
1: Bom dia, falo com quem?
3: Com o Lália de Borralhoso.
1: Oh, Lália, e essa dedicatória vai para quem?
3: É para toda a minha família, vai para todas as pessoas que ligam para aí, para a Dorinda, para a tua esposa, para a minha conterrânea, para a Lara, para toda a tua família também. E para o senhor Albino Ferreira, com bom dia. E todas as pessoas que eu costumo dedicar, os teus primos, todo mundo está sempre a falar no nome deles.
1: Pronto, está feito, não é, Lália?
3: Está tudo entregue.
1: Muito bem, obrigadíssima pela participação. Continuação de um bom fim de semana. Até a próxima. E vamos a outra. Tchau. Bom dia.
4: Bom dia, Manuel António. Desculpa, daqui é a Manuel da Macheira. Está aqui uma vizinha minha, vou-me pedir, porque eu vou estar de parabéns.
1: Está.
4: Vou dar os parabéns aí.
1: Então, força.
4: Parabéns à Violinda, que está aqui a ouvir. Muitos parabéns, muitas felicidades. E bom fim de semana para si. Desculpe, está bem?
1: Muito bem, obrigadíssima pela participação também. A continuação de um bom fim de semana e até à próxima.
4: Até à próxima, não. Bem, desculpe.
1: Tchau. Ora bem, e continuamos agora com mais música. Emanuel, rapaziada, vamos dançar. O tempo está ótimo para dançar lá fora, ou onde quer que seja. Então.

0: Rapaziada, vamos dançar, Emanuel, vamos atender mais uma participação e vamos terminar as participações porque são 10h53, quase na reta final. Bom dia.
1: Bom dia, está mal para dançar, Sr. António?
0: Está mal, não está bom. Falamos com quem?
1: Está mal, mas está bem.
0: Falamos com quem?
1: Com a Lene de Novelha da Rejadora.
0: E a sua dedicatória?
1: Bem para o Sr. António, para as suas netas, para o resto da família, bem para toda a família que faz parte da Rádio Regional da Arouca, e bem para mim e para a minha família também. Um bom fim de semana para todos. Sabe? Há muitas felicidades para quem está de parabéns e as melhoras para quem está doente.
0: Muito bem, obrigadíssima pela participação.
1: Um beijinho às suas netas.
0: Ok, muito bem, eu dou, não há problemas. Continuação de um bom fim de semana. Até à próxima. Cumprimentos à família também.
1: Está bem, obrigado.
0: E assim encerramos as participações para hoje, porque já se encontra por cá o Dani e a Mari para divulgar o seu trabalho a partir das 11h15, 11h10, mais ou menos. E terminamos com o Expresso 86 no Escurinha Bom e já de seguida vem as notícias e compromissos publicitários e daqui a um bocadinho volto. Até

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1: E uma atualização dos valores à taxa de inflação, declarações Antena 1 de Margarida Balseiro Lopes para escutar nesta edição. Mexidas no imposto sobre produtos petrolíferos, o Governo faz um ligeiro corte no desconto do ISP no gasóleo e aumenta o desconto na gasolina.
2: Estamos com 16 graus agora no Porto e também em Ponta Delgada, 18 no Funchal, 19 em Lisboa, 20 graus em Faro. As notícias com a edição de Miguel Soares.
1: A Ministra da Cultura promete uma revisão nos apoios ao setor e uma atualização dos valores à taxa de inflação, uma reivindicação dos agentes culturais, revelação feita em declarações ao destacável da Antena 1 por Margarida Balseiro Lopes.
3: Vamos aprimorar algumas regras, mas que novamente, tal como aconteceu com o Fundo de Fomento Cultural, serão muito fáceis de explicar. Precisamos ter objetivos, mas também de atualizar a taxa de inflação, porque durante 4 anos os apoios congelam e naturalmente que em 4 anos um orçamento, por exemplo, para uma peça não tem nada a ver. Portanto, aproveito já para tranquilizar que, de facto, nós estamos agora a alterar o decreto-lei para conseguir fazer essa atualização. Que a revisão que estamos a fazer é equilibrada no sentido de acolher algumas preocupações do setor, de estabelecer também aqui algumas regras mais claras.
1: A ministra espera ainda ter dados mais atualizados sobre o setor nos próximos 3 anos com o regresso à conta satélite da cultura. É um instrumento estatístico que mede o impacto económico real da cultura e da criatividade num país.
3: Estamos a trabalhar com o INE precisamente para termos nos próximos 3 anos finalmente dados mais atualizados. Queremos, por exemplo, conhecer os hábitos culturais dos portugueses. E para isso nós precisamos, de facto, de ter noção também daquilo que é o impacto que a cultura tem, porque a cultura cria postos de trabalho, gera receita, e isto tem de estar também demonstrado em números para que seja evidente também para o país e nas escolhas políticas, que não este, que eu neste estou tranquila porque conheço e estamos todos a trabalhar nesse sentido, está no programa de governo.
1: A conta satélite permite obter dados vitais para definir políticas públicas e métricas como a criação de postos de trabalho diretos e indiretos no setor. São pequenas mexidas no ISP. O Governo corta o desconto extraordinário do imposto sobre produtos petrolíferos no gasóleo em 0,027 cêntimos e aumenta o desconto na gasolina em 0,745 cêntimos. A portaria publicada no Diário da República lê-se que, face à perspectiva de uma descida dos preços do gasóleo rodoviário e ao aumento dos preços da gasolina sem chumbo, o Governo decidiu ajustar o desconto extraordinário e temporário no ISP. As previsões do setor apontam para uma subida de 1 cêntimo no preço do gasóleo e para uma subida de 4 cêntimos na gasolina. Na prática, estas mexidas são, como perceberam, inferiores a 1 cêntimo por litro de combustível. O comandante da ala militar do Hamas foi morto. É a informação adiantada por um oficial do movimento à agência de notícias Reuters. De resto, a notícia está também a ser anunciada em mesquitas, no norte de Gaza. As Forças Armadas israelitas revelaram ontem que Izzaldin al-Haddad foi alvo de ataques aéreos. O Hamas ainda não reagiu oficialmente e Israel não confirmou se o chefe militar foi morto. Apesar da trégua, Israel lançou hoje novos ataques contra o sul do Líbano, depois de ter ordenado a evacuação de 9 aldeias. As Forças de Defesa de Israel começaram a atacar infraestruturas do Hezbollah em várias zonas do sul do Líbano, assume o exército israelita em comunicado. A Agência Nacional de Informação Libanesa relata ataques a pelo menos 5 aldeias no sul do país. Estes ataques prosseguem apesar do anúncio ontem à noite do prolongamento de uma trégua entre os dois países, que entrou em vigor 17 de abril e que deveria expirar amanhã. Israel e o Líbano estão em negociações em Washington, as primeiras em décadas, entre os dois países. O Hezbollah opõe-se a estas negociações e continua a reivindicar ataques contra o exército israelita. Mais de 400 pessoas foram mortas nos ataques israelitas no Líbano desde o início do cessar-fogo, contabiliza a France Presse com base em dados oficiais. O Líbano foi arrastado para a guerra regional com o Irão a 2 de março. Desde então, cerca de 3 mil pessoas foram mortas e mais de 1 milhão de pessoas tiveram que sair de casa. O exército russo anuncia esta manhã o controle de 2 povoações na região de Kharkiv, Borova e Kutivkva. Uma pessoa foi morta, entretanto, num ataque de drone ucraniano na região de Belgorod, na zona de fronteira, revelam autoridades regionais. O Kremlin confirma a visita de Vladimir Putin à China na próxima semana. O chefe de Estado russo será recebido em Pequim terça e quarta-feira, adianta Moscovo em comunicado. A visita acontece uma semana depois da ida de Donald Trump à China. O dirigente russo vai discutir com o homólogo chinês Xi Jinping os recursos para reforçar a cooperação estratégica entre os dois países. Vão trocar pontos de vista sobre os principais temas regionais e internacionais e ainda vão assinar uma declaração conjunta. O comunicado do Kremlin revela também que a cooperação económica e comercial vai também estar em cima da mesa. Pequim considera Moscovo um parceiro prioritário na construção de uma nova ordem mundial multipolar pós-ocidental. O presidente do Tribunal Constitucional garante que não foi pressionado para abandonar o cargo, ao contrário do que alega o presidente do Chega. André Ventura sugeriu que houve pressão do PS para José João Abrantes renunciar, de forma a que os socialistas pudessem ter um juiz no Constitucional. Agora que se abrem 4 vagas para o Palácio Raton, em entrevista à RTP, José João Abrantes defendeu a independência do Tribunal e afastou João Carceiro qualquer imposição para sair.
4: O momento da saída foi o adequado. Pressões não houve.
5: Não fui pressionado. Nada teve a ver com estratégias político-partidárias.
6: Mas teve contactos com os partidos?
5: Não.
4: A garantia do presidente do Constitucional de que a renúncia ao cargo nada teve a ver com o debate para a eleição de novos juízes. Na entrevista à RTP Notícias, o juiz insiste.
5: Tinha já anunciado aos meus colegas que sairia logo que estivessem as condições reunidas. Deve ser perguntado aos partidos, porque de facto certeza que a minha intenção de renúncia já seria conhecida.
4: Ao programa semanário, o presidente do Constitucional defende a independência dos juízes sobre os últimos acórdãos.
5: Quando eu ouço falar que o Tribunal decidiu contra a maioria do povo, em que medida é que 3 juízes podem prevalecer sobre uma maioria de deputados, isso é não perceber ou não querer perceber o que é o Tribunal Constitucional.
4: E José João Abrantes insiste que o Tribunal não se deixa influenciar por partidos.
5: Separação de poderes. É evidente que os governos e as maiorias parlamentares têm o direito de concretizar as opções legislativas para as quais o povo neles votou, mas atenção, independentemente disso, há sempre um limite, que é a lei das leis, que é a Constituição.
4: No capítulo da reforma laboral não responde em concreto, mas o também especialista em direito do trabalho avisa que é importante evitar retrocessos, pede atenção.
5: Tenta-se civilizá-lo, reduzi-lo ao direito civil, tratando o contrato de trabalho como se estivéssemos a falar de um contrato entre pessoas livres e iguais. Isso, no fundo, é um retrocesso ao século 19. Várias vezes o Tribunal Constitucional, em vários acórdãos, disse que razões de índole económica e empresarial não se podem sobrepor ou não podem funcionalizar designadamente os direitos à segurança no emprego.
4: José João Abrantes renunciou ao cargo de presidente e juiz conselheiro do Tribunal Constitucional, invocando razões pessoais e institucionais.
1: Os esclarecimentos do presidente do Tribunal Constitucional. A Ordem dos Nutricionistas insiste no IVA zero para alimentos da dieta mediterrânica. A bastonária Liliana Souza alerta que aumentou a insegurança alimentar e que há famílias que já não conseguem garantir uma peça de fruta por dia devido ao aumento dos preços.
7: Muitas famílias neste momento não terem a capacidade de oferecer ao seu agregado familiar uma peça de fruta por dia, portanto é algo tão simples quanto isto.
1: Para a bastonária da Ordem dos Nutricionistas, o IVA zero deve ser encarado como uma medida estrutural de saúde pública, articulada com outras medidas, e não apenas como uma resposta económica de conjuntura. Entretanto, as denúncias à Ordem por exercício ilegal da profissão duplicaram. A Ordem dos Nutricionistas recebeu 86 denúncias no espaço de um ano, entre novembro de 2024 e novembro de 2025. Há uma crescente circulação de conteúdos sobre nutrição no espaço digital, revela Liliana Souza. A bastonária dos Nutricionistas alerta para os riscos associados à conselheira alimentar sem habilitações profissionais, sobretudo para doentes crónicos.
7: Há muita desinformação a percorrer estes canais e não podemos esquecer que esta desinformação não escolhe aqueles a quem chega. E, portanto, tanto chega ao indivíduo jovem, saudável, a quem um conselho menos próprio poderá não fazer grande diferença, como chega a um doente crónico, diabético, oncológico, que muitas vezes vai optar por escolhas alimentares e até mesmo eliminação de alguns alimentos importantíssimos para o controle das suas doenças, porque aquela página é uma página muito visualizada.
1: Os alertas da bastonária da Ordem dos Nutricionistas à Agência Lusa. O Presidente da República lamenta a morte de João Abel Manta, um dos grandes artistas do país, um retratista que marcou a vida nacional nos anos à volta do 25 de Abril e uma das referências mais importantes do cartoon político desde os anos 40 até à atualidade, sublinha António José Segura em nota escrita no sítio da Presidência na internet. O chefe de Estado classifica Abel Manta como um historiador em movimento, a quem nada do que estava a mudar ou prestes a mudar nos escapou. Também na internet, a Ministra da Cultura Margarida Balseiro Lopes lamenta a perda de um talentoso artista da liberdade, com vários ofícios e que deixa uma marca inquestionável na história do país. O artista plástico e arquiteto morreu ontem, tinha 98 anos. O crematório realiza-se amanhã no cemitério do Alto São João, em Lisboa.
2: Foram as notícias.
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4: São 11 horas e 14 minutos, agora vou divulgar aqui umas coisinhas pequeninas. Amanhã, dia 17 de maio, em Mouquinho, Albergaria Velha e Val Maior, 10º Festival de Concertinas na Rota dos Moinhos. Início do festival às 14 horas, com a presença Ruizinho de Penacova, Cristiana Sá, As da Concertina, Carlos Pinto, assim é que é, os diatónicos, a Tatiana e o Rafael. Portanto, cantares ao desafio com mais de 100 tocadores de concertina. Isto amanhã. Agora também tenho o Rancho Etnográfico de Santa Maria de Touguinho, o 16º aniversário, hoje, dia 16, a partir das 21h30, no Auditório Municipal de Vila de Conde. Amanhã, dia 17 de maio, 27º Festival de Folclore, na Praça Doutor José Damasceno Campos, às 15 horas, organização do Rancho Regional de Folclore de Benedito Alcobaça. O 30º Festival de Folclore pelo Grupo Etnográfico Santiago da Cruz, amanhã, dia 17 de maio, a partir das 15 horas. Agora sim, vamos cumprimentar aqui os nossos convidados que estão aqui. Desejar muito bom dia.
5: Bom dia.
6: Olá, bom dia.
4: Bom dia. Olha,
6: bom dia.
4: O Dani e a Mari.
5: É isso.
6: Pronto, é um duplo. Não podemos enganar.
4: Não. Vocês vêm de onde?
6: Não entendi, desculpa lá.
4: Vocês vêm de onde?
6: Ah, viemos de onde? Viemos dali da Beira Alta, chegamos para de manhã, não é? Viemos da Beira Alta, dali daquelas terras, Vila Nova de Foscou e Meda, a capital da Amendoeira, conhece?
4: Sim,
6: senhora.
4: Sim. Já lá fui uma vez só.
6: Nós somos de lá.
4: E fizeram boa viagem?
6: Sim, tudo ótimo.
4: Muito bem. Olha, vamos já começar com uma música que é o Boate Azul. Pronto.
6: Pode ser, vamos lá então.
4: Um novo tema. Vocês atualmente trabalham com a País Real, não é?
6: Sim, País Real. Portanto, sim.
4: E estão contentes?
6: Muitos, muito contentes. A prova que está, que temos aqui, graças a eles, que eles nos mandaram cá, não é?
4: Vamos ouvir, então.

0: E Maria, boate azul, sim senhora, vocês começaram muito bem, logo com uma boate.
1: É uma boate azul, logo começaram a fazer festa.
0: Oh, Dani, como é que vocês começaram na parte musical? Como é que foi a estreia, como é que começaram, assim, das novos, ou sei lá?
1: Sim.
0: Você é um bocadinho da história do
1: pois,
0: vosso passado.
1: Eu acho que sim, alguma dela, não é? Nós, pronto, nós tivemos um passado musical cada um, até que chegou aquele dia onde nós nos encontramos e depois desde aí nunca mais nos deixamos.
0: E começaram a formar o duo.
1: Exatamente. O duo começou, foi o duo das vozes que começou, porque nós estávamos numa banda.
0: Ah,
1: encontramos
2: pois,
1: numa
2: pois, pois,
1: banda.
2: Pois.
1: Foi numa banda. E
0: pode ser a banda, qual é? Não há problemas nenhum.
1: A banda já, pronto, já não existe, era uma banda em França. Era uma que se chamava Zona Verde, já agora, e então foi verdade, foi uma aventura que começou há 18 anos.
0: É,
1: 18 anos,
0: caminho.
1: Estas duas vozes a trabalhar juntas.
0: Já tem um bigodezinho.
1: Já tem 18 anos, já é a maior de idade.
0: Exatamente.
1: Por isso que, ao cabo dos 18 anos, era importante nós agora começarmos esta nova aventura, os dois.
0: Mari, e portanto, vocês atualmente criaram este grupo, vocês dois, e como é o decorrer deste tempo todo? É fixe ou não?
2: Sim, é fixe. A gente gostamos de cantar, não é? Já antes que cantamos juntos, a gente conhece bem, mas este projeto de Dani e Marie começou mesmo, nem tem um ano. Começou o ano passado, no dia 20 de junho, quando saiu este EP com a Boate Azul.
0: Mas digo uma coisa, vocês dois são espetaculares.
2: Obrigada.
0: Gosto muito, já as ouvi todas, são espetaculares. Portanto, vocês vieram, mas venho aqui falar um bocadinho sobre o vosso trabalho, mas vão fugir.
1: Pois vamos fugir.
0: Não é já, calma,
1: não
0: é cedo.
1: Ainda não, nós temos aqui há 5 minutos.
0: Eles
1: não
0: vão
1: trazer ninguém.
0: Ainda vão trazer o cafezinho cá acima.
1: Vamos, se for preciso vou buscá-lo eu.
0: Não, se for preciso eles trazem.
2: Andamos pelos caminhos de Portugal.
0: Vocês vão agora atuar para o estrangeiro, para a França.
1: Para o estrangeiro não, vamos estar em, sim, em breve, vamos estar em França, em dois espetáculos que estão a chegar e até, pronto, às vezes uma pessoa pensa que as coisas podem calhar mal, mas não, mas desta vez calhou mesmo bem, porque agora vamos fazer um espetáculo dia 20 de junho, que vai servir a festejar o nosso primeiro ano, não é?
2: Pois é, vamos mesmo estar, naquele dia.
1: Sim,
2: é.
1: vamos estar com dois artistas connosco também, e vai ser no sul da França, para o dia 20 de junho.
0: E vai haver champanhe também.
2: Eu acho que
0: francesa.
2: Sim. Francesa.
1: Mas primeiro vamos cantar, que é uma pessoa se começar a beber antes, começa a cantar americano, ou não sei como é.
0: Ora, vamos ouvir outra música, eu penso que é Eu Sem Você.
1: Pode ser.
0: Quer ser o Dani sem a Mari.
1: Eu acho que digo
2: e
1: mais.
2: Sem o público também.
1: Exatamente. Eu
2: sem
1: acho que é, mas público. É nós sem o público não dá.
0: Ah, também conta, não é sem público não presta, não é?
1: É verdade, é verdade.

0: Pois é, Vani e Maria, eu sem você, esses dois temas saíram já há algum tempo, não?
1: Sim, sim, estes dois temas fazem parte de um EP que foi o primeiro trabalho que nós fizemos, que saiu o ano passado, que saiu então no 20 de junho. Um trabalho que nos saiu bem, correu bem, estamos felizes, estamos contentes, porque é um... O Boate Azul, que é um trabalho que já vai com 47 mil visualizações no YouTube, e parece que não, mas já é muito para pessoas como nós, quer dizer, como não nós, não éramos conhecidos. Exato. Uma pessoa com um ano sem ser conhecido já ter essas visualizações todas.
2: É bom a gente.
0: É bom.
1: Já é boa coisa. Já é uma boa prenda de vocês. Muito obrigado, minha gente.
0: Vocês atualmente têm banda ou só são os dois?
2: Só somos os dois. Por enquanto,
1: vamos lá ver para a frente. Isto vai crescer.
0: Devagarinho se vai ao longe, não é?
1: Devagarinho, já dizia ao meu avô, uma devagarinho que se vai ao longe.
0: E agora, espetáculos para o próximo, para este ano que estamos a...
1: Sim,
0: 2026, há muita coisa já.
1: Espetáculos estão, então estão, é o tal que vai haver agora dia 20 de junho, depois vamos ter outro que vai ser no 4 de julho também, lá na região de Paris, no norte de Paris, estão estes dois espetáculos. Estes já estão marcados e agora estão outras coisas que estão faladas também aqui para Portugal. Estamos à espera da confirmação, não é? Porque pronto, sei que este ano Portugal sofreu um bocadinho com as tempestades que tiveram. Uhum. E pronto, algumas festas
0: estão...
1: E não só, mas é verdade. Sim. Que atrasou algumas
0: coisas. Estas coisas também é verdade. É complicado.
1: É, mas estamos a contar com ainda mais coisas que vão aparecer aí, sim.
0: Olha, vamos ouvir outra música.
1: Vamos lá.
0: Omulata.
2: Este foi o primeiro tema que o Dani escreveu.
0: Foi.
1: Esse é mesmo o original da nossa
2: autoria.
0: Vamos ouvir.

0: Ferrari.
1: Relativamente, agora vamos falar sobre a autoria das músicas.
2: Sim, sim.
1: São da vossa autoria?
2: Este, sim, este, a mulata foi. Foi. Foi, foi. As duas primeiras que se ouviram, não, são dois covers que pronto, que já existem, não é? Foi o que nos ajudou a nascer, a vir ao mundo. E então, mas já havia algumas coisas, já trazia algumas coisas na cabeça. A mulata fazia parte disso. E este foi o segundo tema que eu escrevi, da minha autoria, não é? Música e letra. E pronto, tinha vontade de deste estilo assim quente.
1: Pois.
2: Assim, meio que
1: mais tremido, mais popular.
2: Isso, como se diz, é para roçar um bocadinho, não é? Também salva.
1: Este aqui dá para dançar.
2: Este já dá para dar aquele jeitinho. Já dá para o jeitinho.
3: Saiu no inverno para aquecer.
2: Foi no inverno. Pois, entendi, à beira da fogueira.
1: À beira da fogueira. Quem não estiver, se for um fogão, também aquece. Aquelas lareiras à moda antiga, onde tinha aqueles salpicões em cima.
2: É verdade.
1: Aqueles presuntos.
2: Agora imaginei um bocadinho estar a escrever esta música, não é? Esta letra, com o cheiro do salpicão pendurado na lareira, já. Até não é?
1: Pois é.
3: Até não é bom. A letra não saía assim.
1: Olha, vamos ouvir outro. Alma Lusa.
2: Alma Lusa.
1: Sim.
2: Eu penso que podemos talvez deixar o Alma Lusa para o fim, não? O que acha?
1: Não sei.
2: Eu acho que sim.
1: Mandas.
2: Pronto, então vamos fazer assim.
1: Vamos um balanço do samba.
2: O balanço do samba, que vai a continuação da mulata.
1: Samba, não é?
2: Que na mulata começou-se ali a roçar um bocadinho.
1: Pois,
2: e então agora com o balanço do samba vamos lá.
4: Vamos lá, então, ouvir.
1: Vamos lá bailar um bocadinho.
2: Vamos roçar mais um bocadinho.
1: Vamos aqui um bocadinho à mesa, vamos lá.
2: Vamos.

0: É, ou admirei um bocadinho que nós estávamos aqui a dançar.
1: Pois estávamos, estávamos. Eu até estou cansado.
2: Estamos cansados.
0: Olha, Dani, agora para contactos. Alguém que necessite dos vossos trabalhos.
1: Sim,
0: há sempre pessoas que gostam de tomar nota, gostam das músicas, para qualquer espetáculo.
1: Sim, a agenda está aberta para quem quiser, não é? Contactos, é só ir ao Facebook, por exemplo, procurar a página do Dani Marie. Agora tem que se escrever com as boas letras, quer dizer, Dani Marie tem que ser com o Y.
0: O Y, exatamente.
1: E depois o I do, que está no meio de Dani Marie, o I é o I comercial.
0: Uhum.
1: E procurando isso, lá vão a ter então a nossa página do Facebook, está lá tudo, estão lá os dados todos. Tem lá um link também que vai levar o pessoal para o nosso site. Temos agora um site também, onde é que lá está tudo. Podem ver também os videoclipes. Pronto, podem ver o nosso trabalho. Os contactos também lá estão. E depois redes sociais, Dani Marie sempre, não falha. E depois também podem contactar por através da Peixe Real. Porque também eles...
2: E das rádios.
1: E das rádios, por vocês, por exemplo.
0: Pois.
1: Também dá... Dani e Maria andam sempre aí por todo lado, por todo lado.
0: Muito bem. Agora vamos finalizar, porque não tínhamos mais um bocadinho, mas ainda vamos ouvir a outra música para terminar. Vocês têm som próprio?
1: Temos?
0: Som para vocês. Ou
1: assim,
0: é?
1: Não, é mesmo nosso. Mas não, o próprio som. Nós temos. Quer-se dizer, temos.
0: Há quem trabalhe com empresa de som.
1: Sim, sim, temos mas próprio. Aqui não, porque nós, pronto, nós temos também, estamos a viver em França, não é?
0: Uhum.
1: E temos alguma coisa, mas por enquanto, como ainda está no princípio, ainda não estou a trabalhar dessa forma.
0: Podem trabalhar através de um,
1: sim, sim,
0: de um espetáculo.
1: É.
0: E depois o próprio, com a minha um palco, o próprio.
1: Exatamente,
0: som,
1: exatamente.
0: Do,
1: sim.
0: No recinto das festas,
1: sim.
0: Já dá para vocês.
1: No recinto, sim, sim,
0: mas para vocês, para artistas, atenção.
1: Mais tarde, temos para mais tarde, por enquanto ainda. Ainda não, pronto, lá está tal coisa que isto está a começar, não é? Começar, depois vamos pouco a pouco também. Temos alguns projetos, temos algumas vontades, temos aquelas ideias. Faz de contas que nós há um ano tínhamos um papel, uma página branca.
0: Bagaço vai ao longe.
1: É verdade, e agora pouco a pouco está saindo as coisas, e pode ser que qualquer dia, daqui por um ano ou dois, até talvez viemos com uma banda, nunca se sabe.
0: Pronto. Está sempre a crescer, não é?
1: Sempre.
0: Haja saúde.
1: Haja saúde e sol.
0: Então vamos terminar com o Alma Lusa.
1: Pode ser, com o Alma Lusa.
0: Vamos lá. Esta é mais solene.

0: Deus quiser, se não houver azar nenhum, não é?
1: Sim, sim, vamos nos encontrar de certeza, Daniel, absoluta.
0: Foi um gosto, mas antes disso quero que vocês deixem uma mensagenzinha, se gostaram de estar aqui.
1: Também para vós,
0: e Arouca, que vocês já vieram aqui aos passadiços.
1: Sim, já cá viemos, então quem não conhece aqui esta região? Por amor de Deus,
2: muito
1: então.
2: Linda região.
0: Mas um dia
2: muito
0: que vocês linda. Tenham... Bem por aí adiante, dar uma visita aqui à Vila da Arouca.
1: Sim.
0: Espetacular.
1: E quem sabe talvez cá cantar um dia.
0: Sim, sim, num dia contrário. Eu não sei se eles vão fazer a festa da rádio.
1: E já ouvi dizer que talvez.
0: Talvez.
1: Talvez.
0: Se fosse talvez.
1: Ver. Vamos lá ver se Dani e Marie está na lista.
0: Pronto, ok, pronto, ok. Olha, desejo boa viagem, vocês vão para a França.
1: Muito obrigado. Ainda não, vamos amanhã só, amanhã à noite, sim, talvez sim. Segunda-feira ainda, porque agora vamos, é verdade que nós agora vamos em direção ao aeroporto, vamos ser a Lisboa, porque temos o prazer de estar amanhã, vamos estar juntos no programa do Domingão, e então na região
0: aí,
1: de Lisboa.
0: Amanhã vocês
1: sim.
0: estão...
1: Amanhã estamos no Domingão, amanhã
2: domingão.
1: À tarde.
2: E depois é que vamos.
0: É,
2: e depois
0: é que Domingão vamos é do, da SIC.
1: É da SIC, é. Sim. É. Da SIC. À tarde,
0: é o meu amigo que fazia antigamente, eu cheguei lá aí duas ou três vezes com grupos.
1: Sim,
0: mas
1: sim.
0: Era na altura que ele tinha um programa que havia, que já foi há uns anos, que já sim. terminou. Depois, foi quase quando ele começou, o João Baião, quando começou.
1: Sim, sim, João, vamos lá estar com eles amanhã. E é um prazer para nós lá estar também, pronto. E então vamos então terminar a dizer que, pronto, mais uma vez um grande obrigado pelo convite e de estarem aqui, de podermos estar com vocês e de partilhar aqui com esta gente, quem está a ouvir por aí. Bem, um grande abraço para vocês todos. E por hoje, da minha parte, só a única coisa que eu desejo é que toda a gente seja feliz e que façam alguém feliz, que nós vamos tentar fazer vocês todos felizes.
0: Olha, quando...
2: Sim, obrigado. Já queria também dar os meus parabéns à rádio, também já tem uns certos anos, eu compreendi. E obrigado.
0: 40 anos, desde
2: pois, 40 anos.
1: Já é uma vida.
2: Já é uma vida, não
0: sim,
2: é?
0: Sim.
2: E obrigado a todos os ouvintes também de nos ter ouvido e nos apoiar. E também um beijinho para o meu tio que está a ouvir, que ele é daqui, da Arouca, portanto.
0: Ah, yeah.
2: É, sim, sim. O meu tio Fernando ele vai estar-se a rir. Pronto, muito obrigado mais uma vez.
0: Olha, sim. Boa viagem mais uma vez, obrigado por estar presente.
1: Obrigado a nós.
0: E não esqueçam de voltar novamente.
1: Sim, então para os 40 anos.
0: Quando vocês quiserem, se for aos 40 anos, qualquer maneira, se sim. vier cá para o Arouca, porque não visitar a rádio e até algum
2: sim,
0: serviço
2: sim.
0: que apareça mais divulgação.
1: Sim, obrigado.
2: Muito
1: nós
2: obrigada,
1: nós,
2: obrigada,
0: tudo
2: sim.
0: bom?
1: Fica com
0: saudinha para vocês.
1: Ok, igual, muito obrigado.
2: Muito melhor,
1: tá bem? Obrigado, um grande abraço.
0: Muito obrigado. E agora sim, vamos à música. Hugo Barros, Baila Chiquita.

E foi a passagem de Jorge Amado, faz de conta. E seguida vem Jorge Guerreiro com Boiada. São 11 horas e 54 minutos, rapaz, na reta final deste programa Despertar Sábado, referente ao dia 16 de maio de 2026. É um prazer estar consigo e também agradeço a vossa companhia. É que é o Boiada.

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1: São 11 horas e 58 minutos e assim me vou despedir de todos vós. Obrigado pela companhia que me fizeram durante este espaço entre as 8 e o meio-dia. Foi um prazer estar consigo, amigo ouvinte. Já de seguida vêm para as notícias do meio-dia, compromissos publicitários e o Adelino Pinha fazer companhia durante esta tarde. Vai haver também desporto. E continua sempre a rádio com as melhores músicas e melhor informação. No próximo sábado cá estarei de novo a partir até lá. Sejam todos, mas todos muito felizes. E terminamos com Johnny Abreu. Volta abaixo.

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2: A Ministra da Cultura, em declarações à Antena 1. Os ambientalistas alertam que Portugal arrisca falhar as metas climáticas para 2030. O chefe militar do Hamas foi morto por ataques israelitas, confirma o exército de Tel Aviv.
3: E nesta manhã de sol estamos com 16 graus em Ponta Delgada, 18 no Porto e no Funchal, 19 em Lisboa, 20 graus em Faro. As notícias numa edição de Miguel Soares.
2: A Ministra da Cultura promete uma revisão nos apoios ao setor e uma atualização dos valores à taxa de inflação, uma reivindicação dos agentes culturais. Revelação feita em declarações ao destacável de Antena 1 por Margarida Balseiro Lopes.
4: Vamos aprimorar algumas regras, mas que novamente, tal como aconteceu com o Fundo de Fomento Cultural, serão muito fáceis de explicar. Precisamos ter objetivos, mas também de atualizar a taxa de inflação, porque durante 4 anos os apoios congelam e naturalmente que em 4 anos um orçamento, por exemplo, uma peça não tem nada a ver. Portanto, aproveito já para tranquilizar que, de facto, nós estamos agora a alterar o decreto-lei para conseguir fazer essa atualização. Que a revisão que estamos a fazer é equilibrada no sentido de acolher algumas preocupações do setor, de estabelecer também aqui algumas regras mais claras.
2: A Ministra espera ainda ter dados mais atualizados sobre o setor nos próximos 3 anos, com o regresso à conta satélite da cultura. É um instrumento estatístico que mede o impacto económico real da cultura e da criatividade num país.
4: Estamos a trabalhar com o INE precisamente para termos nos próximos 3 anos, finalmente dados mais atualizados. Queremos, por exemplo, conhecer os hábitos culturais dos portugueses. E para isso nós precisamos, de facto, de ter noção também daquilo que é o impacto que a cultura tem, porque a cultura cria postos de trabalho, gera receita, e isto tem de estar também demonstrado em números para que seja evidente também para o país e nas escolhas políticas, que não este, que eu neste estou tranquila porque conheço e estamos todos a trabalhar nesse sentido, está no programa de governo.
2: A conta satélite permite obter dados vitais, diz a Ministra, para definir políticas públicas e métricas como a criação de postos de trabalho diretos e indiretos no setor. Portugal arrisca falhar as metas climáticas de 2030. A Associação Ambientalista Zero faz o alerta depois do país ter reduzido em apenas 3% as emissões de gases com efeitos de estufa em 2024. A Cássio Pires explica à Antena 1 que os transportes representam 35% do total de emissões.
5: O grande responsável dentro do setor dos transportes é o transporte rodoviário, com um enorme impacto também em termos de aumento do custo de vida, uma vez que nos expõe a riscos económicos que estão hoje muito presentes, e também impacto na saúde pública, nomeadamente nos grandes centros urbanos.
2: A Cássio Pires alerta para a necessidade de transformações urgentes nos transportes, instado a comentar os 3 projetos de lítio portugueses chumbados pelos peritos europeus que estão na lista de projetos estratégicos da União Europeia, um deles o do Barroso. A Cássio Pires não manifesta surpresa.
5: Temos manifestado em várias ocasiões a necessidade de reavaliar esse projeto concreto do Barroso, até porque existe uma avaliação ambiental estratégica relativamente aos depósitos de lítio e aqueles que estão identificados, aqueles lugares onde o impacto ambiental e social é menor, e o caso do Barroso não é um deles. Eu diria que essa opinião dos peritos não nos surpreende. Há ainda um processo agora que está em curso de avaliação, projeto de execução, uma avaliação que verifique se esse projeto de execução está conforme a declaração de impacto ambiental.
2: Para abastecer a Europa com matérias-primas próprias, a Comissão Europeia está a financiar aquilo a que chama projetos estratégicos, mas a lista inclui projetos controversos, como é o caso da mina do Barroso. São pequenas mexidas no ISP. O Governo corta o desconto extraordinário do imposto sobre produtos petrolíferos no gasóleo em 0,027 cêntimos e aumenta o desconto na gasolina em 0,745 cêntimos. Ou seja, na prática, estas mexidas no imposto são, como perceberam, inferiores a 1 cêntimo por litro. A importaria publicada no Diário da República lê que, face à perspectiva de uma descida dos preços do gasóleo rodoviário e ao aumento dos preços da gasolina sem chumbo, o Governo decidiu ajustar o desconto extraordinário e temporário no ISP. As previsões do setor apontam para uma subida de 1 cêntimo no preço do gasóleo e para uma subida de 4 cêntimos na gasolina. O exército israelita confirma a morte do chefe militar do Hamas. A informação estava já a circular em Gaza. As Forças Armadas israelitas revelaram ontem que Izzal Din al-Haddad foi alvo de ataques aéreos, mas sem esclarecer se tinha sido morto. A confirmação oficial chega agora, o Hamas ainda não reagiu. O responsável parlamentar pela Segurança Nacional iraniana anuncia que será revelado em breve um mecanismo para gerir o tráfico tráfego marítimo no Estreito de Hormuz através de uma rota específica. A rota estará aberta apenas a embarcações comerciais e às partes que colaboram com o Irão. O responsável iraniano esclarece que vão ser cobradas as taxas necessárias pelos serviços especializados prestados ao abrigo deste mecanismo. A rota vai manter-se fechada aos operadores, ao abrigo do projeto Freedom, lançado por Donald Trump para escoltar navios no Estreito de Hormuz. É o segundo país da União Europeia a ser visitado pelo Papa. Leão XIV vai à França em setembro, visita de 4 dias, agendada para de 25 a 28 de setembro. A viagem, anuncia o Vaticano, vai servir também para o líder da Igreja Católica visitar a sede da Unesco, a Agência de Educação, Ciência e Cultura das Nações Unidas. Um auxiliar da ação educativa de uma escola de Lisboa foi detido por alegado abuso sexual de 4 meninas em abril e maio deste ano, anúncio feito pela Polícia Judiciária. O detido é suspeito da prática de pelo menos 6 crimes de abuso sexual de crianças. As menores têm entre 4 e 6 anos de idade. Foi a própria escola a denunciar a situação às autoridades. No âmbito das funções do suspeito, competia-lhe vigiar e cuidar de crianças em idade pré-escolar, sobretudo no período da sesta. Quando estava sem a companhia de qualquer outro adulto, o agressor aproveitava-se para praticar atos sexuais de relevo sobre as crianças que estavam sob a sua supervisão, pode ler-se no comunicado da Judiciária. A PJ diz ter recolhido sólidos elementos de prova. O suspeito aguarda agora por ser apresentado a primeiro interrogatório judicial. Confirmou-se o favoritismo. Banzo é o melhor filme do ano dos Prémios Sofia. A obra de Margarida Cardoso conquistou os principais troféus. Venceu em 10 categorias. Durante a cerimónia foi ainda entregue ao ator Rui Mendes o prémio Sofia Carreira. A jornalista Margarida Vaz registrou o palmarés da noite do cinema português.
6: O Sofia para o melhor filme vai para Banzo.
7: Banzo é o grande vencedor dos prémios Sofia. Era o mais nomeado. Uma história sobre o colonialismo somou 10 prémios dos 14 a que era candidato. Além de melhor filme, recebeu o troféu de melhor argumento original e deu a Margarida Cardoso o prémio de melhor realização.
8: Vou dizer a uma menina que eu conheço muito bem para ir comprar rapidamente uma mala, porque senão ela não consegue levar tudo para casa. E o melhor realização vai para Margarida Cardoso.
7: Pela primeira vez houve a categoria de melhor filme de comédia.
9: E o prémio Sofia de melhor filme de comédia vai para Sonhar com Leões.
7: Ganhou Sonhar com Leões, de Paulo Marino Blanco. É uma comédia negra sobre a eutanásia. A distinção de melhor argumento adaptado foi para o filme Lavagante, de autoria de António Pedro Vasconcelos e de Mário Barroso. Joana Santos recebeu a estatueta de melhor atriz protagonista pelo papel no filme On Falling. José Martins recebeu a de melhor ator pela Memória do Cheiro das Coisas. A Mulher que Morreu de Pé, sobre a escritora Natália Correia, deu à realizadora Rosa Coutinho Cabral o Sofia de melhor documentário. A Noite do Cinema Português, edição 15 dos Prémios Sofia, realizou-se no Centro Cultural de Belém, em Lisboa.
2: O Sofia de melhor série de televisão foi atribuído a Casa Abrigo, de Mário Laranjeira, uma série da RTP. A Cannes regressou o cineasta iraniano Asghar Farhadi, exilado em França. Apresentou um novo filme na seleção oficial de competição e, apesar de não querer responder a perguntas sobre a realidade política iraniana, não deixou Tiago Alves de falar da situação que se vive no país.
10: O cineasta iraniano Asghar Farhadi, premiado com 2 Oscars, regressou a Cannes com um novo filme. Ele tinha apresentado o anterior há 5 anos, fez saber numa nota enviada à Antena 1 e outros meios de comunicação social que não pretende falar do Irão nas entrevistas que vai dar durante o festival. Mas na conferência de apresentação do filme, em Farsi, condenou a repressão da Guarda Republicana e a intervenção bélica de Israel e dos Estados Unidos. Asghar Farhadi filma em França, onde está exilado há 3 anos, ao contrário de outros cineastas iranianos presos por filmarem no país, como o Jafar Panahi, que há 1 ano ganhou a Palma d'Ouro em Cannes. Histórias paralelas era aguardado com expectativa, suscitava curiosidade, porque tem um elenco inteiramente francófono, com Virginie Efira, Isabelle Huppert, Vincent Cassel, Pierre Niney. É uma longa metragem densa, extensa, interessante, sobre realidade e ficção a partir de uma escritora que se inspira na vida dos vizinhos. Perde-se numa narrativa talvez demasiado rica, ao ponto de obscurecer alguns dos temas que explora.
11: Por que tu fez isso? Tu não a conheces.
2: Um enviado especial da Antena 1 ao Festival de Cinema de Cannes, Histórias Paralelas, tem distribuição nos cinemas, falta ainda data de estreia. Em fim de semana, decisões no futebol, as primeiras começam a ser conhecidas já esta manhã. Esta hora, dois jogos determinantes para decidir acessos à Primeira Liga, o Académico de Viseu, o Sporting B e o Torriense Vizela. Académico e Torriense, uma destas equipas vai ser promovida de forma direta, a outra vai ter que ir-se a play-off. As duas partidas começaram às 11 da manhã, em período de intervalo. Nesta altura, o Torriense vence por 1-0 o Vizela. Em Viseu, o resultado é neste momento o empate a 0. O Académico de Viseu chega à última jornada com mais 2 pontos que o Torriense na classificação, ou seja, basta precisamente um empate para a equipa de Viseu subir ao escalão maior do futebol português, a par do Marítimo. A equipa que tiver de ir a play-off vai defrontar o 16º classificado da Primeira Liga. Falta ainda saber qual o adversário. A decisão vai também ser conhecida hoje. Há 4 possibilidades em aberto: Nacional, Estrela da Amadora, Casa Pia ou Tondela. A luta pela permanência decide-se a partir das 6 da tarde e logo à noite, às 8:30, fica a decisão dos restantes lugares cimeiros da Primeira Liga, do 2º lugar ao 5º classificado. O Sporting está em vantagem na posição que dá acesso às pré-eliminatórias da Liga dos Campeões. O Benfica está à espreita. Já o Famalicão defende o 5º lugar, que dará acesso às pré-eliminatórias da Liga Conferência, no caso do Sporting vencer a Taça de Portugal dia 24, precisamente frente ao...
11: Ora, e tudo isso para ver e ouvir aqui na Rádio Regional de Arouca, nesta longa tarde, noite de sábado, do desporto, desporto em festa. Quem chora e quem se ri, tudo isso vai se ouvir aqui.
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0: ora, cá estamos na sintonia da rádio que gostamos de ouvir. 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
0: Olá, bem-vindos à Hora do Fado, Alma Lusitana, para ouvirmos na Rádio Regional de Arouca entre as 13 e as 14 horas.
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0: Olá, bem-vindos à Hora do Fado, Alma Lusitana, para ouvirmos na Rádio Regional de Arouca, entre as 13 e as 14 horas.
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0: voz de Ana Moura, os Búzios.
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0: São 13 horas e 30 minutos. Este é o sábado para 16 de maio, ano 2026. A sintonia da Rádio Regional de Arouca, o programa é Alma Lusitana, está no ar todos os dias, entre as 13 e as 14.
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0: Tarde de sábado, tarde, noite, vamos estar aí a acompanhar todo o desporto. Finais de provas, campeonatos, falamos da Primeira Liga, da Segunda Liga e outros. Festa,
1: tudo
0: se vai ouvir aqui na Rádio Regional de Arouca.
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0: Cadê com a Antena 1.

0: de ouvirmos Ana Moura, vamos ouvir Na Tércia Maria.
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0: chegam as andorinhas, é isso que iremos ouvir. Continuação de uma boa tarde na sintonia da Rádio Regional de Arouca. Minha

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0: Miguel Vaz, tu que nos contas as notícias a esta hora.
1: Dia de festa em Viseu, 37 anos depois, o Académico de Viseu regressa à Primeira Liga de Futebol. Marco Rúbio ou Paulo Rangel, um dos dois está a faltar à verdade, diz o secretário-geral do PS. José Luís Carneiro lamenta a atuação do governo na questão da base das Lajes. O CDS não está apagado, pelo contrário, está vivo e bem vivo a combater o socialismo e o populismo, palavras de Nuno Melo, à entrada do Congresso do Partido em Alcobaça, nesta edição de as duas. Vamos fazer uma ligação direta ao Congresso do Partido Centrista.
0: E a esta hora estão 17 graus no Porto e em Ponta Delgada, 20 no Funchal e 21 graus em Lisboa e Faro. As notícias às duas, a edição é de Miguel Bastos.
1: 37 anos depois, o Académico de Viseu regressa à Primeira Liga de Futebol. É dia de festa na cidade. Vamos em direto para Viseu com o repórter Horácio Antunes, agora em direto.
2: Numa altura em que os jogadores e também os dirigentes, equipa técnica, adeptos ainda estão concentrados no centro do relvado, onde as confetes são imensas, o verde do relvado do estádio do Fontelo, o mítico estádio que agora volta a receber o Académico de Viseu na primeira divisão, está coberto de confetes brancos, o verde e branco aqui, num jogo que foi frente ao Sporting, o Sporting B, que acabou por empatar, e esse ponto suficiente para o Académico de Viseu então alcançar o regresso 37 anos depois à primeira divisão. Sérgio Fonseca, um treinador de 53 anos, que acreditou sempre, que falava em arriscar e que é elogiado também por todos os jogadores pela simplicidade e por aquilo que fez neste clube. Ele que se substituiu no início da época Sérgio Vieira, que começou a época aqui no Académico de Viseu. Sérgio Fonseca, o treinador, muito feliz nesta altura.
3: Feliz, muito feliz, muito feliz. As coisas acabaram por terminar bem. Era um dos objetivos que o clube já perseguia há muitos anos, e terminarmos sofrido, mas desta forma, junto da nossa massa associativa, tem um sabor diferente.
2: O treinador muito feliz, também o capitão da equipa, Luís Silva, não esconde essa felicidade. Três subidas que alcançou no Académico de Viseu com a camisola do Académico. O capitão diz que tem orgulho nesta equipa e naquilo que o Académico fez nesta temporada para este regresso ao escalão maior do futebol português.
4: Foi muito boa, foi muito boa. Todas elas têm um significado especial. É a minha terceira subida de divisão, mas esta tem um sabor especial. Especial porque é um clube que não está há 37 anos na elite do futebol português. Uma cidade que respira futebol. Estamos muito felizes, foi um trabalho árduo. Agora é fechar com estes magníficos adeptos. Não foi fácil. Não, não foi, é verdade. A segunda liga é um campeonato muito competitivo. Muito difícil, é taca-taca, é duelo a duelo, mas nós sabíamos que, com a nossa crença, com a energia boa que tínhamos aqui dentro, sabíamos que íamos ser felizes.
2: A felicidade do capitão do Académico de Viseu, Luís Silva. A festa que se fez no estádio do Fontelo foi enorme. Os abraços, os choros, os caiscóis que se agitaram nos últimos minutos neste empate, neste jogo que foi muito equilibrado, em que poderia a vitória cair para qualquer um dos lados, com duas bolas aos ferros, na primeira parte para o Sporting B, na segunda para o Académico de Viseu. Clóvis, o melhor marcador da segunda liga, que atirou ao canto superior esquerdo da baliza defendida pelo guarda-redes do Sporting. A festa, dizia eu, dos adeptos vai prosseguir na cidade. Todos vão sair daqui rumo ao Rossio, no centro de Viseu, para festejar este regresso 37 anos depois do Académico de Viseu à Primeira Divisão Nacional.
1: Reportagem em direto com Horácio Antunes e, naturalmente, com o contentamento do capitão da equipa e também do treinador da equipa de Viseu. Ouvimos aqui as palavras de Luís Silva e de Sérgio Fonseca. Bastava um empate para subir em conjunto com o Marítimo. Esse empate foi alcançado. O Académico de Viseu regressa, então, à Primeira Liga, 37 anos. anos depois, o Académico terminou a temporada com 2 pontos de vantagem sobre o Torreense, que hoje venceu o Vizela por 4-0, mas isso não foi suficiente para subir, pelo menos de forma direta, mas nem tudo está perdido. Vai discutir o play-off com o 16º classificado da Primeira Liga. Ainda não se sabe qual é, poderá ser o Nacional, o Estrela da Amadora, o Casa Pia ou o Tondela. A luta pela permanência vai-se disputar a partir das 6 da tarde. As equipas que já não lutam por objetivos jogam mais cedo, às 3:30 da tarde. É o caso do Futebol Clube do Porto, que já é campeão, vai jogar no Dragão com Santa Clara, depois recebe o troféu e segue para a festa com os adeptos na Baixa da cidade do Porto, com um cortejo que inclui uma viagem de barco pelo Rio Douro e depois um percurso até à Avenida dos Aliados em autocarro panorâmico. Há também um terceiro momento, este é às 8:30, para definir os lugares cimeiros que ainda não estão definidos. Quem vai ficar com o segundo lugar, que dá acesso às pré-eliminatórias da Liga dos Campeões, poderá ser o Sporting ou o Benfica. O Sporting, é certo, está em vantagem. Depois há também a questão do quinto lugar. O Famalicão defende o quinto lugar, que dará acesso às pré-eliminatórias da Liga Conferência, no caso do Sporting vencer a Taça de Portugal. Às 8:30 da noite há, assim, 3 jogos decisivos: Estoril-Benfica, Sporting-Gil Vicente e Famalicão-Alverca, jogos para acompanhar aqui com o acompanhamento da Rádio Pública. O CDS não é o PSD, nem é uma muleta do parceiro de coligação no governo. São palavras de Nuno Melo, o presidente centrista, que volta a ser candidato à liderança do partido, que afasta a leitura de que o CDS se está a diluir. Nuno Melo discursou esta tarde para o Congresso Nacional do Partido, que está a decorrer em Alcobaça. A acompanhar a reunião magna está a repórter Inês Ameixa, agora em direto. Inês, que mensagem é que quis passar o líder centrista?
5: Uma mensagem central, e ela é de que o CDS não é o PSD, não é uma muleta da coligação AD e que está presente, está vivo o CDS. Importa recordar que as vésperas deste Congresso foram marcadas por críticas de que o CDS estará a diluir-se, mas o atual presidente do partido veio aqui rejeitar essa ideia. Diz que as marcas do CDS estão bem presentes nas políticas do governo, nomeadamente ao nível da defesa, pasta de resto que Nuno Melo lidera como ministro da Defesa Nacional, mas de que perante os congressistas e como líder do partido e recandidato para a liderança, Nuno Melo quis deixar bem claro: o CDS vive por si próprio.
6: A União Europeia é simétrica, não está lá a marca do CDS. Votamos diferente do PSD. E votamos diferente do PSD dentro do PPE, e muito bem, porque nós não somos o PSD. E no dia em que nós nos distinguíssemos do PSD, deixaria de fazer sentido o CDS, só que nós distinguimos no PSD.
5: É profundamente injusto falar de diluição, também defendeu aqui Nuno Melo, que encerra assim da questão sobre a presença do CDS na coligação AD, até porque diz Nuno Melo não tem medo de ir a votos.
6: O CDS não tem medo de ir a votos. O CDS nunca teve medo de ir a votos. À vossa frente está alguém que já foi a votos muitas vezes sozinho. Em 2009, a começar, para o Parlamento Europeu, quando se dizia que o CDS ia desaparecer, quando tínhamos sondagens de 1,7%, dei o peito às balas. Dei o peito às balas pelo nosso partido. 0 eurodeputados transformaram-se em 2 eurodeputados. Foi sempre assim, porque nunca nada nos foi dado. O que conquistamos foi lutando, foi com trabalho. Não se diga que temos medo de ir a votos. Se há alguém que nunca teve medo de ir a votos, sou eu.
5: E Nuno Melo diz mesmo que salvou este partido, num discurso em que foi muito aplaudido aqui no pavilhão multiusos de Alcobaça. Os trabalhos, Miguel, estão agora interrompidos para almoço, vão retomar às 3 da tarde com a apresentação da outra moção, de uma outra moção de estratégia que é apresentada por um outro candidato à liderança, Nuno Correia da Silva, que desafia a atual presidência do CDS, diz que quer um partido mais afirmativo. Certamente iremos ouvir aqui esta tarde intervenções centradas nesse mesmo tema da presença do CDS na coligação que tem com o Partido Social Democrata e também do próprio futuro do partido.
1: Reportagem em direto com Inês Ameixa a acompanhar este 32º Congresso do CDS. Há dois candidatos à liderança. Nuno Melo volta a ser candidato e também o antigo deputado Nuno Correia da Silva. O líder do PS vai esperar pelos esclarecimentos do ministro dos Negócios Estrangeiros, mas acusa desde já o governo de ter colocado o país numa situação lamentável no caso da utilização da base das Lajes por parte dos Estados Unidos. Recordo que o secretário de Estado norte-americano Marco Rubio disse que Portugal tinha dado autorização para que os Estados Unidos usassem a base açoriana antes mesmo de saber qual seria o pedido. Estas declarações foram contrariadas pelo governo português. Ora, José Luís Carneiro diz que faltou sentido de Estado ao Executivo.
7: O que basta nesta altura é sentir tristeza pelo facto de não ter havido sentido de Estado do governo português. E espero que o ministro dos Negócios Estrangeiros, que vai à Assembleia da República a pedido do Partido Socialista, possa esclarecer os termos em que foi autorizado o uso da base das Lajes. Porque há uma declaração do ministro dos Negócios Estrangeiros que desmente uma declaração do secretário de Estado norte-americano. Só que este é um assunto de grande importância de Estado e de grande relevo para o Estado português. Lamento que o governo tenha colocado Portugal nesta posição lamentável, mas aguardamos pelas declarações que irão ser feitas na Assembleia.
1: Declaração do líder do PS à margem de uma ação em Braga esta manhã, onde José Luís Carneiro voltou também a exigir explicações ao primeiro-ministro sobre o eventual aumento do IVA da restauração, que foi de resto sugerido pelo ministro das Finanças. O líder socialista diz que a prioridade do governo deve ser responder ao aumento do custo de vida.
0: As notícias às duas, edição de Miguel Bastos, simultâneo RTP Antena 1 Madeira e RTP Mundo. 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

0: já tá gravado.
1: Manuel Pereira.
2: Mais aqui um bocadinho, espera lá. Deixa eu começar o baixo.
3: Acho que é agora que estamos a gravar. Sim, lá. Manel.
4: Estamos a gravar, com certeza.
2: Manel. Sim, então isto é assim, vamos contar a história da nossa tia, que é muito à frente.
4: Ah, muito à frente.
3: Completamente estás a ver à
4: então,
3: frente.
4: Basta só vocês cantarem connosco assim.
5: Era poucos segundos para o sinal horário das 15 horas. A partir daí, iremos ficar com as notícias, informação, desporto, tudo para ouvir aqui na Rádio Regional de Arouca.

0: Muito boa tarde, 3 horas no continente e na Madeira, 2 horas nos Açores. Miguel Bastos, notícias a esta hora.
1: Os professores querem uma revisão do Estatuto da Carreira Docente. Está marcada para esta hora uma manifestação da FENPROF em Lisboa. A garantia de Nuno Melo, o CDS, não é o PSD, nem é uma muleta do governo. José Luís Carneiro recusa qualquer tipo de pressão do Partido Socialista na saída do presidente do Tribunal Constitucional.
0: E a esta hora estão 17 graus no Porto e em Ponta Delgada, 20 no Funchal e 21 graus em Lisboa e Faro. As notícias às 3, a edição é de Miguel Bastos.
1: Está marcada para esta hora uma manifestação nacional dos professores, manifestação marcada pela FENPROF para exigir a revisão do Estatuto da Carreira Docente, concentração marcada para o CAIS do Sodré, onde está a repórter Sandy Gageiro agora em direto. A manifestação vai desfilar em direção aos restauradores. Já está em andamento essa manifestação?
2: Está quase a arrancar, está bastante animada, até há poucos minutos esteve aqui mesmo ao meu lado o grupo Batucada, entretanto saíram, ou seja, não conseguiria fazer este direto, estavam a preparar a música para o desfile. Do sítio onde me encontro já vi passar autocarros da Guarda, Algarve, Setúbal, Castelo Branco, há bombos, como já disse, bandeiras e t-shirts, onde se lê "Professores, damos rosto ao futuro, tudo a postos para começar". Feliciano Costa, da FENPROF, fala de uma resposta clara.
3: De facto, é uma grande resposta que hoje vai ser dada, mais uma vez, a um Estatuto de Carreira Docente, ao Ministério da Educação e ao Ministro. O Estatuto de Carreira Docente, de facto, não vai no sentido de valorizar a carreira. E é isso que hoje vai ser aqui dito, que queremos um Estatuto que valorize a carreira. No tema 1 e no tema 2, do que já percebemos, o caminho não está a ser feito, as pessoas também já o perceberam.
2: As posições preparam-se, a manifestação vai arrancar daqui a nada, como disseste, Miguel, parte aqui do Cais de Sodré em direção aos restauradores.
1: Reportagem em direto com Sandy Gageiro a acompanhar esta manifestação marcada pela FENPROF. O CDS não é o PSD, nem é uma muleta da coligação da AD. Palavras de Nuno Melo, o presidente centrista que volta a ser candidato à liderança do CDS. Numa intervenção no Congresso que decorre este fim de semana em Alcobaça, Nuno Melo garantiu que não tem medo de ir a votos sozinho e responde às críticas. Inês Ameixa.
2: A mensagem é clara.
4: Nós não somos o PSD e no dia em que nós nos distinguíssemos do PSD, deixaria de fazer sentido o CDS, só que nós distinguimos no PSD.
2: Num congresso marcado por críticas de que o CDS está a diluir-se na coligação que tem com o PSD, Nuno Melo vem a Alcobaça sacudir as críticas.
4: Nós diluímos-nos em quê? A marca da AD é só do PSD, não é nossa? Não está lá PSD, não está lá CDS. Nós diluímos em quê? A marca do CDS não está na defesa nacional e na revolução que estamos a fazer.
2: O presidente do CDS insiste na ideia de que não tem de combater o parceiro de coligação, mas sim os adversários, socialistas e populistas. Traz a Congresso mais uma garantia.
4: O CDS não acabou, mas não foi sorte. Deu mesmo muito trabalho. E foram precisos muitos sacrifícios. Nós pegamos neste partido o momento mais difícil da nossa história.
2: E outra, não tem medo de ir a votos.
4: O CDS nunca teve medo de ir a votos. À vossa frente está alguém que já foi a votos muitas vezes sozinho. Em 2009, a começar para o Parlamento Europeu, quando se dizia que o CDS ia desaparecer. Quando tínhamos sondagens de 1,7%. Dei o peito às balas. Dei o peito às balas pelo nosso partido.
2: Nuno Melo, numa intervenção num congresso que tem dois candidatos à liderança, ele que deve ser amanhã reeleito
4: viva
2: presidente do CDS por mais dois anos.
4: Viva o CDS! Viva sempre Portugal!
1: Reportagem de Inês Ameixa em declarações aos jornalistas à margem deste congresso. Nuno Melo vestiu o fato de Ministro da Defesa Nacional para dizer que Portugal fez o que tinha de ser feito no caso da utilização da base das Lajes por parte dos norte-americanos. Nuno Melo afirmou que as declarações do Secretário de Estado dos Estados Unidos, Marco Rubio, não podem ser lidas de forma literal.
5: O governo fez o que tinha a fazer. Portugal esteve do lado de um aliado, é o que se espera de um aliado e ao que se esperava de Portugal. A base das Lajes foi utilizada, mas foi utilizada desde sempre com condições. E a afirmação, enfim, a que se refere, há de ser uma afirmação que não pode ser lida pelo seu teor literal, que terá querido firmar e vincar, enfim, a virtude de um país, que foi um país que fez o que estava certo, mas que, eu sei, esteve certo, facultei de usar a base das Lajes com condições.
1: Recordo que o secretário de Estado norte-americano elogiou Portugal por ter aceitado o pedido dos Estados Unidos para utilizar a base das Lajes no conflito com o Irão. Disse mesmo que essa autorização foi dada antes de Portugal saber o teor do pedido. Afirmações que foram depois desmentidas pelo governo português em Braga. O líder do PS acusou o governo de ter colocado o país numa situação lamentável e quer ouvir o ministro Paulo Rangel no Parlamento, depois de ter sido questionado várias vezes pelos jornalistas. José Luís Carneiro classificou de brincadeira de mau gosto a acusação feita pelo líder do Chega de que o presidente do Tribunal Constitucional tenha renunciado ao cargo por pressões por parte do Partido Socialista.
6: Eu sei bem que há quem procure ter uma agenda para distrair as atenções das pessoas. Eu pensei, questões ligadas laterais, que são importantes certamente para o Estado, para as funções do Estado, mas não são as questões que importam às pessoas.
1: Ontem à noite, em entrevista à RTP, o presidente do Tribunal Constitucional, José João Abrantes, garantiu que não foi pressionado a sair do cargo e afastou qualquer ligação entre a renúncia e o debate político para a eleição de novos juízes. Um comboio de mercadorias colidiu com um autocarro público na capital da Tailândia, Bangkok, levou à morte de pelo menos 8 pessoas. Estes são dados que ainda estão a ser atualizados. Mais de 20 pessoas ficaram feridas. Segundo as agências de comunicação internacionais, que citam os média tailandeses, o acidente aconteceu ao final da tarde, perto de uma estação ferroviária do aeroporto, no centro da cidade. As exportações de petróleo do Iraque pelo Estreito de Hormuz foram quase 10 vezes inferiores em abril, em comparação aos níveis habituais anteriores à guerra no Irão. O novo ministro do petróleo iraquiano anunciou hoje que o Iraque que exportava cerca de 93 milhões de barris por mês através do Estreito. Em abril exportou apenas 10 milhões. Dia de festa em Viseu, 37 anos depois, o Académico de Viseu regressa à Primeira Liga de Futebol, empatou em casa a 0 com o Sporting B, junta-se agora ao Marítimo na subida direta. De resto, as equipas que não lutam por objetivos vão agora jogar à tarde, 3:30 da tarde. É o caso do Futebol Clube do Porto, que já é campeão, vai jogar no Dragão com o Santa Clara. A festa do futebol faz-se já a seguir aqui na Antena 1.
0: Miguel, basta trazer-nos as notícias às 3 à RTP Antena 1, em simultâneo com RTP Antena 1 Açores e Antena 1 Madeira e RTP Mundo.
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0: passam 20 minutos das 3 da tarde.
1: Vai que eu fico bem.
0: Sábado para 16 de maio, ano 2026, na sintonia da Rádio Regional de Arouca. Como sempre, nos momentos importantes da comunicação social. Este é um deles, este dia, tarde, noite, para o desporto mais virado por aí, que vamos acompanhar em cadeia com a Antena 1, para que você possa ouvir, assim que gosta de ouvir, Rádio Regional de Arouca. Então, conforme nosso protocolo, vamos ficar por lá.
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3: Já agora, um grande abraço para os ouvintes da Rádio Regional de Arouca que acompanham sempre, semana a semana, as emissões de desporto também da Antena 1.
0: Um abraço para Rui Abreu e também toda a sua equipa da Antena 1. Ficamos por aqui na sintonia da Rádio Regional de Arouca.
4: Quando um trio elétrico com a equipa do Académico de Viseu parar à porta da Câmara Municipal. Ora, Clóvis foi considerado o melhor jogador da Liga 2 em Portugal. É mais um título para a formação do Académico de Viseu.
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4: 15:21, Campeonato Nacional de Hóquei em Patins, primeiro jogo dos quartos de final. O Futebol Clube do Porto está em vantagem, bateu ao Oliveirense por 7-1. Está em andamento o Sporting Valongo, às 9 da noite Benfica, San Joanense e às 9:30 o Hóquei de Barcelos a receber o Hóquei de Braga. No futsal há um jogo marcado para as 9:30 da noite, Torriense Sporting, também o primeiro jogo dos quartos de final e nesta altura está em andamento o último jogo dos quartos de final da Liga de Basquetebol. O Alvarense está a bater ao Oliveirense por 16-10. Estamos ainda no primeiro quarto. Atenção, porque daqui vai sair o adversário do Benfica nas meias finais para serem jogadas a partir de sexta-feira. No outro jogo, tudo resolvido. O Sporting vai defrontar a equipa do Futebol Clube do Porto nas meias finais. Campeonatos internacionais, um pouco por toda a Europa. Está em andamento o campeonato da Alemanha. Hoje a penúltima jornada, decisões mais à frente. No que diz respeito ao campeonato da Escócia, o Celtic acabou por ganhar nos últimos instantes e acabou por tornar-se pentacampeão. A equipa do Celtic bateu o Hearts por 3-1. Para seguirmos também com atenção a jornada e a etapa do dia do Giro de Itália. Atenção, vamos ver se consegue ou não consegue segurar a camisola rosa Fonseolalio. 27 km para o final da etapa, o pelotão onde vem o camisola rosa traz uma desvantagem de 3 minutos e 30 segundos para os corredores que estão na frente. Daqui a pouco vamos, enfim, olhar com muita atenção, e quando digo daqui a pouco é a partir das 6 da tarde, para os jogos que vão decidir a manutenção. Vamos estar também atentos a partir das 4:30 da tarde para os jogos que garantem tem a subida à Liga 2, jogos da Liga 3. Para já, vamos para o Estádio do Dragão.
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4: Futebol Clube do Porto, na Santa Clara, também às 3:30 da tarde vai começar um outro jogo que não tem qualquer influência na classificação final das equipas. Em Moreira de Cónegos, o Moreirense vai receber a equipa do Desportivo das Aves. Futebol Clube do Porto, Santa Clara, é o primeiro exterior da tarde.
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4: Cuidados técnicos de Cláudio Calado, Ricardo Pinheiro na reportagem, volantes junto ao relvado, Nuno Coelho nos comentários, Fernando Eurico outra vez aos comandos da máquina.
7: Uma vez mais, boa tarde, sejam bem-vindos ao Estádio do Dragão, que está engalanado para o jogo final de campeonato, para a celebração do campeão nacional de futebol, o Futebol Clube do Porto, 31º título, e daqui a pouco porque estamos a 5 minutos e 20 segundos precisamente da bola rolar. Ricardo Pinheiro, há uma espécie de tributo, um cordão que já se forma pelos jogadores do Santa Clara para tributarem o novo campeão do futebol português.
8: Isso mesmo, Fernando. Boa tarde também ao ouvinte Antena 1, que nos escuta através das ondas sonoras da RTP Antena 1. De facto, adivinha-se essa espécie de guarda de honra também aqui, o fair play dos jogadores do conjunto insular, que já vão formando aquela espécie de passarela humana, com uns de um lado, outros a fazerem esse tal cordão paralelo do outro, para que os jogadores do Futebol Clube do Porto possam ter essa entrada especial no relevado. Olhando também para um bocadinho que faz parte da festa, toda essa cor que não consegue entrar nem na moldura humana que é este Estádio do Dragão, e nós no caminho de reportagem para aqui assistimos a muitas varandas com muitas bandeiras expostas nas janelas, nas varandas, enfim, um bocadinho aquilo que já havia desaparecido, infelizmente, na ótica do adepto portista há alguns anos, da cidade invicta. Também havia bandeiras de, aliás, camisolas de Jorge Costa. É no fundo um bocadinho também a cidade a unir-se com a festa deste emblema azul e branco. Depois, recordar que há nas cadeiras destes adeptos que ainda vão entrando à procura do seu lugar a tal cartolina, essa tal cartolina que é o logo do Futebol Clube do Porto campeão deste ano, é um dragão de frente com na cabeça a ter inscrito a palavra campeão, onde o P tem de forma bem minúscula um C, iludindo então às iniciais do Pinto da Costa, e também esse E a virar ao contrário, formando um 2, o tal número simbólico de Jorge Costa. Há no redor deste estádio ainda muitos adeptos, e adeptos esses que aproveitam para, além dos copos e bebes, também fazerem pinturas faciais, há cortes de cabelo, enfim, é um mar azul e branco que se vai estendendo do exterior para o interior, cada vez mais composto, numa altura com muitas bandeiras já no retângulo do jogo. Aguarda só mesmo a entrada dos protagonistas, os atuais campeões nacionais.
7: É isso mesmo, porque o Santa Clara já está na espera para essa guarda de honra. Clube açoriano que esteve na Europa, é verdade, e talvez isso tenha atrapalhado o andamento da época da equipa de São Miguel. O Santa Clara esteve no acesso da Liga Conferência, andou pelo play-off, chegou aos quartos de final da Taça da Liga, esteve nos oitavos de final da Taça de Portugal, está atualmente no 12º lugar, e honra seja feita sobretudo ao trabalho de Vasco Matos, que esteve antes, que projetou depois também a vinda de Petit, e que o experiente treinador, porque é ele, Petit, que tem mais jogos nesta altura dos que estão no ativo do Campeonato Português, é o treinador com mais jogos nesta altura. Petit, digamos que veio trazer a estabilidade na temporada que o Santa Clara na altura não tinha, e pode até reforçar uma melhor posição caso faça o que nunca fez, vencer aqui no Estádio do Dragão. É uma das peças da equipa que veste de encarnado e branco. Para o Futebol Clube do Porto, já o dissemos, faz 5 mexidas em relação à Vila das Aves. O Santa Clara com duas caras novas, vou recordar: Porto com Diogo Costa, Alberto Costa, Bednarek, Kivior e Francisco Moura, Alan Varela, Froold, Rodrigo Mora, Borja Sainz, William Gomes e Denis Gull. São os 11 lançados por Francesco Farioli, o italiano, que é o 52º técnico a vencer um campeonato em Portugal, o 18º da história do Futebol Clube do Porto. Petit tem João Afonso, Diogo Calila, Pedro Pacheco, Sidney Lima e PV, Paulo Vítor, Jean Tavares, Serginho, Gabriel Silva, Gustavo Klinsmann, Wellington Torrão e o ponta-de-lança Fernando. São estes os jogadores da formação açoriana. Há uma imagem, e antes de lançar o Nuno Coelho, até porque é um dos médios da minha referência enquanto jornalista, mas antes de o lançar em relação a estas escolhas, dizer que houve uma imagem que não me sai dos olhos, ainda no início do aquecimento, que dois jogadores do meio campo foram rivais, e que rivais eles foram. Petit e Lucho Gonzalez deram um grande abraço, estiveram de resto alguns segundos também à conversa, e foi uma imagem bem bonita de se ver. Entra a equipa de arbitragem, Nuno, já vou a ti, porque aí está Ricardo Pinheiro, a tua descrição com este momento de grande desportivismo, de grande fair play do Santa Clara para com o novo campeão nacional.
8: Tal igual, Fernando, com essa tal pré-anunciada guarda de honra formada pelos jogadores do Santa Clara, entre suplentes e também titulares, com os jogadores do Futebol Clube Porto a entrarem com as mascotes, aquelas crianças que habitualmente acompanham os atletas pré-escolhidos pelos treinadores, e eu creio que são mesmo umas crianças especiais, porque não somente vem uma criança acompanhada de um dos lados dos atletas, como habitualmente estamos acostumados a ver, mas sim mais do que uma criança, e até em números não normais, não formando aqui um padrão, porque eu creio que são mesmo os filhos dos jogadores, com Diogo Costa, com o seu filhote mais pequenino, abraços, com o mais grudinho pelas mãos. No altura em que se desfaz essa atual guarda de honra, desta consagração aos campeões nacionais, olhando para as bancadas, são milhares de cartolinas, então entoando e reforçando ainda mais essa cor azul e branco que predomina aqui no Estádio Dragão. Há fogo de artifício, há também a típica chama do dragão, bandeiras ao sabor do vento, hinos, aliás, cascóis também estendidos, enquanto entoa nas bancadas do Estádio Dragão o hino do Futebol Clube do Porto.
7: Espetáculo! Termina o hino do Futebol Clube do Porto. Cumprimentam-se os protagonistas. Nuno Coelho, um abraço, bem-vindo a esta emissão de fecho do Campeonato Principal, com o Porto já consagrado a campeão nacional perante este Santa Clara, que começou mal a temporada em termos de liga, mas que foi recuperando posições e, portanto, é uma equipa já fixada no nosso principal futebol. É um jogo que provavelmente os nomes só vão contar para os jogadores do Porto que possam vir a ser campeões nacionais, mas há aqui a competição e, sobretudo, do lado do Porto. O Porto, acredito eu, Nuno, vai querer retocar a face depois daquela derrota com o despromovido Aves Sade na última rota.
9: Um abraço, Fernando, e a todos os ouvintes da Antena 1. Sim, hoje é um dia de festa aqui no Dragão. E é o croar, neste caso para o Futebol Clube do Porto, uma época fantástica, de uma época de recuperação e de uma equipa que se reergueu em função daquilo que foi uma temporada passada desastrosa no primeiro ano do presidente André Vilas Boas. E acho que com tudo aquilo que foi refeito, digamos assim, é uma época histórica. É verdade que é só, como quem diz, um título, é um título nacional, o mais importante da temporada, mas acho que a equipa mereceu e por isso hoje tem aqui o início de uma festa, porque hoje o jogo se calhar será o menos importante. Haverá muita festa pela tarde e pela noite dentro, e por isso enfrenta aqui um Santa Clara. Uma palavra antes de mais, porque eu acho que me parece importante referir que é bom replicar os bons hábitos de outros campeonatos, e esta guarda de honra que o Santa Clara fez parece-me bastante honroso e respeitoso, e porque quase todas as semanas temos falado muito também daquilo que são as polémicas, e acho que muito bem o Santa Clara a demonstrar aqui um grande ato de fair play, a fazer ali a guarda de honra para o Futebol Clube do Porto, num dia, como eu referia, que será de grande festa. As escolhas são mais ou menos as mesmas, ou seja, Farioli não quer aqui facilitar e parece-me que irá obviamente dar uma vitória na despedida do Futebol Clube do Porto desta temporada aos seus adeptos. O Petit vem para de certa forma terminar bem a temporada em mais um grande trabalho do técnico, como tu referias, com mais jogos na Primeira Liga Portuguesa, e que fez o seu trabalho substituindo neste caso o Vasco Matos, que também fez um grande trabalho, mas o Petit acabou por culminar aqui com a manutenção para o Santa Clara, que no início não estava fácil.
7: O Porto ganhando alcança a segunda melhor pontuação de sempre, atrás de uma temporada de Sérgio Conceição. É um dos objetivos a perseguir, sabendo que vai ser a melhor defesa, não conseguirá ser o melhor ataque, e portanto são alguns dos objetivos do Futebol Clube do Porto, que já bateu um recorde de primeira volta, a equipa com mais pontos conquistados neste modelo das 18 formações, com 3 pontos por vitória. O Porto conseguiu 49, vai apitar o árbitro da partida, João Gonçalves, arranca o desafio, é primeiro posse de bola para o campeão nacional. A bola já do guarda-redes, João Costa, a meter a bola para a grande confusão, vai lá, Mora, dá a bola para a ponta, para os passo do William Gomes, Dorida junto, a linha lateral vai serpentear perante o adversário, dá a bola para trás, vem a bola já para Kivior, está Yacoub Kivior, vai ser agora em definitivo jogador do Futebol Clube do Porto, a opção de compra ao Arsenal, exercida a bater a bola para Bednarek, recebe Bednarek, vai meter a bola para a direita, outra vez para o William, vai agora tocar da bola, mas há um jogador tombado e por isso o Ricardo, um jogador do Santa Clara, a partida interrompida.
8: É o Gabriel Silva, extremo à esquerda da formação insular, ele que também tem aqui o penteado hoje a diferente, cor-de-rosa, cabelo cor-de-rosa, ficou tocado ali no lance anterior, foi ao relvado e os jogadores do Futebol Clube do Porto, por fair play, pararam a jogada. Jogadores esses que hoje já estão a envergar o equipamento da próxima temporada, é uma estreia com muitas semelhanças ao anterior, apenas aqui algumas ligeiras mudanças, como nomeadamente as costas deixam de ser totalmente azuis, passam a ser branco, salientando também o número em formato clássico, a cor vermelha, abandonando aquele número dourado desta época. Já Diogo Costa abandona a pantera cor-de-rosa para vestir de amarelo fluorescente.
7: E vamos ver se não vai envergar o número 2 de Jorge Costa na próxima temporada. O desafio foi feito, está em ponderação. Diogo Costa, a bola na formação portista, vai jogando com Denis Gould, dá a bola para trás para Pendarek, lateraliza para a esquerda, a bola vai para Kivior, Kivior dá a bola já para o espaço de Moura, vai com a marcação do adversário, vai tentar fugir e consegue ao jogador adversário que estava na marcação precisamente, o Wellington Torrão, a bola já para Pendarek, levanta ponta esquerda para Moura, atenção, Moura vai dominar, junto à linha do fundo já marcada para um contrário, aí está Moura, puxa para um pé direito, vai na lateral da área, dá a bola para Moura, Moura mete a bola para trás, a bola para o peito do Alan Varela, mais para trás, vem a bola para Kivior, vai dominando, bate a bola já para a zona central e aí está Ricardo, uma grande, grande ovação ao minuto 2, um mural fabuloso sobre o Itar do capitão.
8: É, e não podia deixar de ser recordado, Jorge Costa, aí está ele a surgir num pano, numa tarja gigante na bancada dos Super Dragões, ele que está envolto de nuvens, aludindo aqui aos céus da Invicta, certamente ele que a envergar a braçadeira de capitão naquele mítico ano de 2004, onde o Futebol Clube do Porto não só venceu o Campeonato de Portugal, como também sagrou-se vencedor da Liga dos Campeões. Ele e Jorge Nuno Pinto da Costa.
7: Grande momento este, também aparece a figura de Pinto da Costa, está à direita de Jorge Costa com o troféu ao meio, Ricardo Pinheiro, é um momento arrepiante aqui no estádio.
8: É, com estes milhares de adeptos, todos eles a fazerem questão de pé, aplaudirem a uníssono aquilo que é um momento de recordação e também de tributo por parte da claque dos Super Dragões, e agora sim só da tarja bem explícito, o rei é o capitão.
7: O rei e o capitão entregam a taça ao campeão.
8: Campeão. Isso mesmo, obrigado pela ajuda, Fernando.
7: É isso, estou com uma melhor posição para ler essa tarja que está no fundo desta enorme imagem que apareceu no topo sul do estádio do Dragão. E vai ser assim, caro ouvinte, um jogo cheio de festa, cheio de celebração, com competição também. À mistura, nesta altura, Ricardo, partida interrompida, há mais um jogador dos Açores magoado.
8: E ainda que esteja na meia contrária à qual me encontro, fica-me difícil descortinar qual é o jogador, parece-me Serginho ser o centrocampista do Santa Clara que está estatelado. Momento também agora para muitos destes adeptos voltarem a sentarem-se, ainda recordo que há gente ainda a entrar a conta gotas, a maior parte já cá está e por isso é-me difícil descortinar as poucas cadeiras vazias que ainda se encontram.
7: É de facto uma grande moldura para esta partida aqui no estádio do Dragão, está a partida interrompida para ser assistido um jogador do Santa Clara, Nuno Coelho. Para já o início que esperávamos também, muito pouco tempo de jogo, 4 minutos, mas com muita atenção para fora do relvado.
9: Sim, eu acho que hoje as surpresas serão mesmo muitas e até porque o Porto tem trabalhado muito também esse marketing, essa capacidade de fazer várias surpresas aos seus adeptos, por isso muito provavelmente iremos ver isto mais ao longo do encontro, já o dissemos, depois também fora do estádio, na Ribeira, naquilo que será a festa nos aliados, e por isso o jogo vai sendo ligeiramente secundário, ainda assim, e como refalámos também em relação àquilo que são as escolhas de Farioli, e não me parece que ele queira facilitar. Houve essa derrota nas Aves que pesou ligeiramente naquilo que foi a moral da equipa certamente esta semana, e por isso, dentro do que foi uma época e um título conquistado, a equipa quererá se despedir da melhor maneira frente aos seus adeptos. É bonito ver um estádio cheio ao console, ou seja, não ver sempre os jogos com os holofotes da noite, e por isso faz lembrar um pouco também os velhos tempos em que nas Antas muitas vezes jogava, e tu saberás melhor do que eu, Fernando, a esta hora do dia, melhor para as famílias virem ao estádio, e por isso acho que está realmente um grande ambiente aqui no Dragão.
7: Está sim, senhor, já com 5 minutos e meio jogados. Há pouco era Jé Tavares, o jogador que estava a receber assistência, o jogador do meio campo da formação insular. Atenção ao Porto, bola lá para a meia direita para o Alberto Costa, vai tentar dominar a bola junto da bandeirola de canto e depois dá um safarão, bola para fora, é pontapé de rede para a equipa de Ponta Delgada.
8: É, com hoje na baliza João Afonso, apenas 19 aninhos, ele também a merecer aqui a confiança de pedir para esta partida. Deixa Gabriel Batista no banco.
7: É, Batista foi um dos bons guarda-redes deste campeonato, tem sido fundamental, mas está a preparar também o futuro. O treinador da formação açoriana, atenção, vai arrancar pelo lado direito, vai tentar o cruzamento, mas não consegue. O William Torrão vai bater, corta Bendarek, a bola vai para junto da linha lateral, a lançamento à direita, a boa ação do Wellington Torrão, agora na asa direita.
8: É, e Bendarek sem grandes cerimónias, a cabecear diretamente pela linha lateral, concedendo aqui um arremesso para os açorianos, já próximo da grande área do Futebol Clube Porto.
7: Vai lançar na formação açoriana, nesta altura, a bola é o Gabriel Silva, a bola vai para a zona de perigo, corta de qualquer maneira o William, e a bola vem já para o espaço onde está a dominar o Pedro Pacheco, bate, a bola já para o lado esquerdo, bem jogada agora pela formação do Santa Clara, aproximação à área do Futebol Clube do Porto, pode haver um cruzamento à esquerda, a bola vem para a banda direita, Wellington, mas a bola já terá saído pela cabeceira, é pontapé de rede a favorecer o Futebol Clube do Porto.
8: É, e hoje com ainda que a manter aquele look todo ele de negro, aquela pinta italiana de Farioli a manter-se, mas bem mais calmo e sereno o treinador portista. Ora, olhando para o banco do Santa Clara, Petit vai ali gesticulando com o seu adjunto, agora a levantar-se, mas também com uma postura bastante passiva o treinador do Santa Clara.
7: A bola está no Futebol Clube do Porto, ainda 0-0, está pachorrento este início de partida, quase 8 minutos, vai a bola para Frohol, dá a bola para trás para Kivior vai dominando, vai levando a bola para a zona de sombra aqui no estádio do Dragão, está a ser marcado já por um contrário, ainda Kivior titubeante, a não saber bem o que fazer, a bola tem a pressão do Gustavo Klinsmann e depois há uma interrupção, Ricardo, porque há mais um jogador encarnado no relvado.
8: É, acaba por ser um jogador a sofrer ali um novo choque. É o terceiro jogador do Santa Clara num curto espaço de tempo, apenas 9 minutos corridos, e a ficar maltratado. Este a precisar de intervenção por parte da equipa médica do Santa Clara, e volta a ser, creio que parece-me ser o Serginho. Novamente, acaba por ser o DJ. E o companheiro do setor agora a ficar maltratado, já foi ajudado, está reerguido, mas vai ter que abandonar o terreno de jogo com essa dupla alteração. Aliás, não é só uma, vai sair mesmo o Serginho, é isso, não é? O mal das placas de dia é que, apesar de serem eletrónicas, os números ficam baços e por isso é difícil perceber, mas é mesmo o DJ.
10: Exatamente.
8: É, sai o camisola 65 para então dar lugar ao camisola 78, é Andrei Santos que vai substituir o jogador.
7: É uma alteração forçada, não foi um jogador afortunado. A Nuno Coelho, este volante de Jé Tavares, já segundo momento de lesão, e portanto a arrear.
9: Sim, e aqui entra o André, que tinha sido um dos titulares no último jogo do Santa Clara, entra ali para o duplo pivô com o Serginho, mantém-se o Klinsmann na frente. E tem sido um jogo, na verdade, 10 minutos muito, muito atribulados, porque já houve uma lesão do Gabriel Silva, que entretanto parece que recuperou, e estava também ali o Petit realmente agitado no banco para perceber se dava a continuidade ou não. Acabou por ser mesmo o Jé Tavares que não aguentou e teve de dar o seu lugar ao André.
7: A bola segue no conjunto portista em fold, a bater para o lado esquerdo para Kivior, bate de primeira, bola para Varela, rasga o passe já para Francisco Moura, domina lado esquerdo, tenta meter, corta Klinsmann, aí vai Klinsmann, 77 para o relevado à falta de Alan Varela, é pontapé livre, indica o árbitro da partida.
8: É, ganhou a dianteira, o camisola 77 do Santa Clara e depois claramente agarrado por Alan Varela, um puxão nas costas, caiu o jogador do Santa Clara e por isso é falta livre, favorável aos açorianos, ainda na meia defensiva.
7: Está a bola para a equipe

0: A bola já deixada pelos pés do Gabriel Silva. Mais para trás, pontapé, cisgado para o lado direito. Não chega ao Wellington Torrão. Vai cortar a equipa do Porto. Insiste ainda o Torrão. A bola vai agora para a ponta de pé, mas mal. A bola vai de Klinsmann, dada por Alan Varela. Klinsmann agita. A bola vem para trás. Pontapé já do André, que entrou. Vai para o lado esquerdo para Gabriel. Vai na quina da área. Vai levando a bola. Vai dar a bola para trás para o espaço onde está a equipa do Santa Clara. Agora novamente a apertar. A bola para a esquerda, vai a bola já para junto da lateral, agora para a quina, vai cortar aos trambolhões, equipa do Porto vai lançar o ataque, atenção, bola metida já para o lado direito, para Denis Gull, Borja está a pedir, bola lançada, mal, tão mal, entregue literalmente ao guarda-redes João Afonso.
1: É, ganhou espaço no lado direito o internacional turco, mas depois na tentativa de colocar ao segundo poste do outro lado da área insular, estava Borja Sainz, o passe em arco sai com demasiada profundidade, defesa fácil para João Afonso.
0: A bola está na formação do Santa Clara, ainda assim o público agitou-se porque era uma grande oportunidade para a equipa do Porto. A bola vai para Rodrigo Mora, vai deixar a bola escapar pela linha de lado, é lançamento para a equipa azul e branca. Estamos ainda nos primeiros 12 minutos da partida, há 0 a 0 no marcador. Está a bola para ser lançada por Francisco Moura. Moura, bola na mão esquerda, vai tentar lançar, mas está ali com muitas dúvidas. Abre os braços, já lançou. Bola para a frente, vem para Denis Gull. Corta a equipa açoriana. A bola já do Serginho para trás. Vem para o trabalho do Pedro Pacheco. A meter a bola para um companheiro, para o Klinsmann. E a bola vai sobrar já para o lado direito. Mas a bola vai com força. Pontapé de canto, Diogo Kalila. A desviar a bola, mas a não conseguir chegar o central Sidney Lima.
1: Não, ainda bem se esforçou. Mas nem que tivesse asas chegava esta bola, ao corte de, ou atraso de Diogo Kalila, acabou mesmo por tocar a bola pela linha de cabeceira. Com isto o Futebol Clube Porto ganha aqui o primeiro, o pontapé de canto à esquerda, assim como ataca a turma azul e branca, é para o menino camisa 86, Diogo Mora, Rodrigo Mora.
0: Aí está Rodrigo Mora para bater, muita gente na pequena área do Santa Clara. Aí está a bola lançada por Mora, vai lá, garra bem João Afonso.
1: Mais alto, ia poder jogar com as mãos, amarrou sem dificuldades, agora lança curto à esquerda.
0: Vai meter a bola já para o lateral esquerdo para o Paulo Victor, a meter a bola já para a zona central. Vem a equipa açoriana, que Nuno Coelho parece querer pegar também no jogo nesta fase, apesar do maior fulgor do Porto.
2: Sim, eu acho que essencialmente é talvez uma das primeiras jornadas em que o Santa Clara joga completamente despreocupado, sem pressão. Isso ajuda muito naquilo que é a qualidade e a soltura, digamos assim, de uma equipa. Quase todas as jornadas o Santa Clara andou a olhar para cima e por isso demorou a que a equipa tivesse esta estabilidade. E por isso é uma equipa que vem de uma série bastante interessante, porque nos últimos 5 jogos apenas perdeu um, e por isso a equipa comandada pelo Petit, obviamente, e há sempre um gostinho especial, digamos assim, sem qualquer malícia, isto que eu vou dizer, mas tentar estragar a festa a quem está a tentar fazer, neste caso ao Futebol Clube do Porto. E por isso é um Santa Clara que está bem mais solto nestes primeiros 15 minutos, a ter capacidade de trocar a bola com bastante qualidade, com jogadores que têm essa capacidade. Da parte do Porto, aquilo que gosta habitualmente de fazer, que é uma pressão alta, não tem conseguido, porque o Santa Clara na verdade tem tido muita qualidade e tranquilidade com bola.
0: Está a jogar bem agora Luís Fernando, meteu a bola já para o lado esquerdo. A bola vai para o Gabriel Silva, lateral da área, lado canhoto, vai puxar para o cruzamento, já bateu para fora. É pontapé de canto, há um desvio azul e branco. Indica o árbitro da partida, pontapé de canto para ser batido por Serginho.
1: É, e Petit aplaude, gostou do que viu. A jogada a 2-3 toques, facilmente a bola chegou ao corredor esquerdo, já em parte de finalização. Gabriel Silva tentou a ganhar a linha de fundo e tirar esse cruzamento junto ao primeiro posto. Valeu a ação defensiva do Futebol Clube do Porto, e com isto é canto para os açorianos lá do canhoto, assim como ataca a turma do Santa Clara.
0: Aí está o Santa Clara a tentar fazer o que ainda não conseguiu vencer aqui no Dragão. Empatou a época passada 1-1, é verdade, mas nunca triunfou. A bola lançada para o segundo posto, Pedro Pacheco fica a agitar os braços, um possível toque de um jogador portista, mas a equipa de arbitragem mandar seguir. Era 10 gols, estava em ação defensiva. Bola já para conjunto do Santa Clara. Bola vai ser movimentada novamente por Serginho, mas agora do lado contrário, é à direita, da forma como ataca o conjunto açoriano. Está o árbitro a pedir alguma atenção aos jogadores, ali muito bailarico, quer na pequena, quer na grande área. Bola vai ser lançada.

0: Serginho lançou o segundo poste de cabeceamento, a bola vai aos trambolhões para Mora, em vai Mora, vai como gosta, tem terreno para avançar, olhou, tem William Gomes ao meio, ainda Mora para um lado, para o outro, pode meter a bola para Borja, está solto à direita, mas tem que vir um bocadinho atrás, agora na quina da área vai cruzar, largo, atenção, William vai bater a bola para o lado direito, corta o Santa Clara, ainda Borja enche o peito, dá a bola para Mora, bateu, grande defesa! O voo do menino João Afonso ali futuro naquela baliza, como há nos pés de Rodrigo Mora. Que momento, Ricardo Pinheiro.
1: Obrigado a sujar o equipamento, o camisola 50 com a ponta dos dedos da mão direita a tirar e a negar o golo a Rodrigo Mora, que após esse cruzamento vindo da direita, o amorti de Borja Sainz, remate cruzado para enorme intervenção para a fotografia do jovem de 19 anos.
0: Estamos a caminhar para os primeiros 20 minutos desta primeira parte aqui no Dragão, a festa do campeão nacional, a festa do 31, azul e branco, ali muita mexida na pequena área do Santa Clara e o árbitro João Gonçalves tem que ir lá amenizar a situação.
1: Pede para isolar alguns jogadores, porque estas marcações homem a homem num curto espaço tão reduzido acaba sempre por dar alguns empurrões, quedas, agarrões, e é, creio que o que o Arthur vai tentar explicar para que não possa acontecer, ora, tanto ao Bernarek como também a Serginho.
0: Pontapé para William Gomes, o árbitro ainda continua em diálogo, está com algumas dificuldades nesta fase da partida. Tudo mais serenado, vai levantar William Gomes, a 0-0, Gomes dá a bola para Mora, recepciona Mora, vai picar, picou, bola ao segundo poste, cabeceamento, reclama o Porto, mas o árbitro dá, Ricardo, posse de bola ao Clube Desportivo Santa Clara.
1: É porque entende que houve empurrão, a carga nas costas sobre Diogo Kalila por parte de Denis Gould, e por isso livre a favorecer o Santa Clara ainda dentro da sua grande área.
0: Nuno, vamos lá pintar estes 18 minutos iniciais, 0-0, já um grande momento de Rodrigo Mora.
2: Sim, foi, na verdade foi o único da parte do Floco do Porto, com capacidade para chegar à baliza do João Afonso, que fez ali uma defesa interessante. O Mora tem muito isto, que é capacidade, e praticamente todos os jogos, sempre que joga como titular, tem uma oportunidade para fazer golo, e já teve a dele neste encontro. Parece-me que o Porto entretanto conseguiu, em relação àquele momento onde o Santa Clara estava confiante, tinha a bola, o Porto parece-me que conseguiu equilibrar um pouco mais o encontro aqui. Eu acho, parece-me também importante, o Porto vem de uma época extremamente desgastante em termos daquilo que é a pressão, e naturalmente a equipa nestes últimos dois jogos, apesar de Farioli querer que a equipa mantenha o foco, a qualidade, a intensidade, não é fácil, é muito festejo também, e por isso retira algum foco.
0: Grande pontapé, desculpa, Nuno, grande petardo de Gustavo Klinsmann, a bola, Ricardo, não andou longe do travessão superior da baliza de Diogo Costa.
1: E sem grande ensaio, Fernando, foi ganhando espaço ali no corredor central, puxou ligeiramente para a canhota, armou um remate potente, a bola também ganhou muita altura, mas desceu rapidamente, voou Diogo Costa e a bola acaba por bater ali no céu da boca exterior da baliza do Internacional Português, causando um primeiro calafrio a Farioli.
0: É de facto a melhor situação do Santa Clara até agora, mas Nuno Coelho, estavas a falar, obviamente os treinadores querem sempre mais e mais, mas a verdade é que desde a celebração oficial do título até hoje, há muita distração.
2: Sim, é normal, é como eu dizia, a época foi longa, foi uma época onde o Futebol Clube do Porto, todos os jogos, esteve na frente e obrigatoriamente andou sempre com essa pressão positiva, digamos assim, de todos os jogos se manter no primeiro lugar, e isso não é fácil. Jogou mais competições e andou também praticamente até ao fim na luta por elas, tirando a Taça da Liga, que foi eliminada relativamente cedo, e por isso este desligar da equipa ou este relaxamento maior da parte dos jogadores é perfeitamente normal e aceitável.
0: Atenção, grande momento do Alberto Costa, bom homem parecia, Armando Maradona, Deu ali uns livezinhos de super craque Ricardo, lateral direito, ganhou canto.
1: Porque valeu a aparição de Pedro Pacheco a fechar a cortina defensiva a Alberto Costa. Belo momento individual por parte do lateral direito do Futebol Clube do Porto. Foi furando e no momento do cruzamento valeu camisola 4 do Santa Clara a aliviar pela linha de fundo. É ponta, pé de canto para o Porto, lado direito, William Gomes.
0: É William para bater, já vamos carimbar esta emissão mundial da Antena a partir do estádio do Dragão. A bola batida do William, vai cortar Pedro Pacheco, a bola vem já ainda para a arrectada do homem do Porto, bola para a molhada, corta a formação do Santa Clara e pode lançar o ataque, vai dominar primeiro Alan Varela e a cortar a possibilidade de Fernando avançar a bola de Diogo Costa, que aplaude a 21 minutos, quase a meio desta primeira metade no Dragão. Jornada 34 é o ponto final nesta Liga 2025-2026. Porto 0, Santa Clara 0.
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4: No outro jogo que está em andamento nesta altura, Moreirense e AFS estão empatados também 0 a 0. No que diz respeito ao hóquei em patins, está no intervalo o segundo jogo dos quartos de final do play-off. O Sporting está a bater o Valongo por 3-2. Recordo que na hora do almoço o Porto bateu ao Oliveirense por 7 a 1. No que diz respeito ao basquetebol, quartos de final é o jogo de decisivo para se encontrar o outro semifinalista. O Ovarense está a bater o Oliveirense por 34-27. Final da Taça de Inglaterra, Chelsea 0, Manchester City 0, está no intervalo. Na equipa do Manchester City, Bernardo Silva é o capitão, Mateus Nunes também como titular, já no banco dos suplentes está Ruben Dias. Do lado do Chelsea, e Pedro Neto começou no banco dos suplentes.
0: São as decisões também noutras paragens do futebol internacional, neste caso em Inglaterra. O árbitro vai dar uma falta à equipa do Futebol Clube do Porto. Ponto, é pé livre para a formação do Santa Clara. Ora, há pouco ouvimos, o Porto em termos de hóquei em patins jogou esta manhã, porque vai estar também na grande festa marcada para a Avenida dos Aliados. Toda a equipa que sagrou no último fim de semana campeã europeia, venceu a Liga dos Campeões de Hóquei em Patins, vai estar também em desfile juntamente com a equipa principal de futebol. De resto, amanhã, Paulo Freitas, o treinador azul e branco, para escutar na tarde desportiva da Antena 1. Bola para fora, Petit vai pedindo aos jogadores alguma genica nesta fase. O 0 a 0 permanece, bola já batida do Sidney Lima para trás, a bola vai para João Afonso, vai bater de pé direito, a bola enrolada para o corte de Kivior, embrulha-se com Fernando, sobra a bola para Mora e o Mora vai ser apertado e vai perder a bola para o contrário. Atenção, Serginho vai conduzindo, bate a bola para o Gabriel. Gabriel está na área, bateu para fora. Leva as mãos à cabeça e tem razões para isso, Ricardo. Grande oportunidade do Santa Clara.
1: É remate seco com a perna, com o pé canhoto. A bola não passa longe do posto direito, aliás, esquerdo da baliza de Diogo Costa. Nova intervenção com muito perigo para a baliza do Internacional Português. Aplaude Petit, olha com olhar preocupante, Farioli.
0: É Farioli, braços cruzados, este toscano natural da cidade de Barga, bem no centro de Itália, primeiro título como campeão de um país. Este treinador quer naturalmente fazer carreira na equipa do Futebol Clube do Porto. Bola está aí, William. William vai transportando a bola já para dentro do relvado, mete a bola para o Kivior, levanta, ponta direita. Aí está a bola no Alberto. O Alberto Costa vai levando a bola, dá agora bem para William a servir. Bem, William tenta tricotar, bola para fora. É pontapé de baliza.
1: É feliz Gabriel Silva, na entreajuda defensiva, acaba por cortar a bola, mas esta embate no pé de William Gomes por última instância, e por isso é pontapé de baliza para o Santa Clara.
0: E para o jovem guarda-redes João Afonso, já aqui disse o Ricardo Pinheiro, ainda não chegou à vintena de anos, mas é aqui um belíssimo projeto de guarda-redes. Isto porque o Santa Clara, como todos os clubes portugueses, necessita também de encaixe financeiro e naturalmente Gabriel Batista será um grande ativo nesta altura na equipa açoriana. Ponto em pé, bola já para meio campo, 25 minutos na primeira parte, 0-0, bola lançada para o corte do Bendarek, dá a bola para a peitaça do Denis Gultra, Palhão perde a bola já para Serginho e vai, é um bom jogador, Serginho vai para relvado, o árbitro não considera falta e por isso a bola está no Alberto e o Alberto vai meter a bola para Bendarek. Ian Bendarek vai levando a bola, vai para uma faixa mais clara do relvado, a entregar a bola para Kivior, e o Kivior vai avançando, leva a bola no pé esquerdo, vai olhando, ainda não despachou, cai o homem do Porto, segue a bola já para o Francisco Moura, e o Moura dá a bola para trás, numa altura em que escutamos os traços sonoros das 16 horas, em Portugal Continental e na Madeira são 15, nos Açores, esta é uma transmissão mundial da Rádio Pública Portuguesa a partir do Dragão, confira, 26 da primeira parte, Porto 0, Santa Clara 0.
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0: A bola está no conjunto açoriano, vai tentar lançar a bola lá para a frente. Lá está a bola no Pedro Pacheco, dá para o lado esquerdo, a bola vem para PV, Paulo Vítor levanta a bola para o espaço, mas de Fraolde, vai lá também, ou a Pendarek impela a bola de cabeça para Diogo Costa, obrigado a sair da área, abate pé direito, bola longa, vem para junto ao lateral, a bola para o Alberto, ponta do pé, perde a bola para um adversário, não há falta, indica o árbitro que há mesmo, de Serginho, ponta, pé livre para os azuis e brancos.
1: É para ser cobrado, creio que por... Alberto Costa, e já está cobrado mesmo.
0: É para
1: o frente, então aqui fazer um compasso porque houve aqui um desentendimento nas bancadas na qual tu te encontras na central, junto à bandeirola, envolvendo muitos adeptos portistas, com necessidade de intervenção da PSP, e por isso também esta subida dela para do resto das bancadas para com esta bancada.
0: É, estou aqui a ver pelo cantinho do olho na bancada inferior. Muita contestação para os assistentes de recinto. Bom, segue o jogo no relvado, 27 da primeira metade, a bola vem para a equipa do Santa Clara, está aqui em busca de uma vitória no estádio do Dragão, bola batida, a bola tocada por Kivior, bola para fora, é lançamento para a equipa de Petit.
1: Lançamento à direita para ser cobrado por Diogo Calila.
0: Está a bola, vem para trás, Diogo Calila, mete a bola na direção do Sidney Lima, entrega a bola já para João Afonso, vai puxar para o pé direito, vai meter a bola para o Paulo Vítor, com alguma dificuldade, lá dominou, tem Pedro Pacheco no apoio, prefere picar, a bola vai para a frente, já para o Gabriel Silva, adianta tudo mais, a bola para Rodrigo Mora, aí estão dois virtuosos, e agora foi mais faltoso o Gabriel, porque fez falta sobre Rodrigo Mora, ou seja, Nuno Coelho, às vezes dois virtuosos, também é preciso, enfim, meter lá o pezinho, não é?
2: Sim, é preciso, há momentos para tudo, e ali o Gabriel faz uma recepção para uma zona interessante para poder desenrolar a jogada em termos ofensivos, mas para a pior zona, no caso da recepção ser errada, como acabou por ser, que é a zona central. O Mora estava ali pressionante e a perceber que ele poderia errar nessa recepção, ganha a bola, depois é claramente uma falta do Gabriel Silva e um livre perigoso, e parece-me que já está ali o Kivior para assumir essa marcação do livre.
0: É o jogador que está junto da bola, único jogador, portanto Jakub Kivior vai enchendo o peito de ar, o árbitro vai aconselhando alguma calma à barreira que está a ser formada pela equipa encardada de São Miguel. Atenção a este momento, Jakub Kivior vai tentar abrir o marcador em indicações junto ao posto esquerdo do guarda-redes João Afonso, vai apitar João Gonçalves. Atenção a este momento, Kivior vai destemido, vai em busca da baliza contrária. Para o pé esquerdo, cá está Kivior, bateu, largou o guarda-redes e agarra a segunda.
1: Bela mortia de Serginho, de cabeça a amortecer para o menino de Ponta Delgada, formado no Santa Clara, que vai mostrando porque Petit confiou nele para esta partida. Já são várias as intervenções de sucesso por parte do Camisola 50.
0: É a destacar-se claramente como um dos homens mais importantes do jogo, João Afonso. A bola, atenção, vai para o espaço do jogador Wellington Turrão, perde a bola, dá para trás, a bola para o Klinsmann agora para Diogo Calila, mete a meio para Serginho, bate com a bola, mas corta Varela quase abalrou o árbitro, mete a bola para William Gomes, aí vai o William, vai tricotando, puxa para o pé direito, bateu, está lá! Agora fácil esta defesa para João Afonso.
1: É porque o remate sai rasteiro, com pouca força ao brasileiro, e por isso agachou, amarrou facilmente e agora contemporiza João Afonso.
0: A bola está no Pedro Pacheco, 0-0 permanece, caro 20, meia hora já nesta primeira parte, à moda antiga, jogo à tarde, com sol a inundar as bancadas, nesta ronda que também é antiga, porque tudo se vai decidir, o que há para decidir nesta tarde, noite de sábado. A bola já para Fraol, vai meter a bola para a frente para o Mora, e o Mora arrasta o passe para Borja, domina o espanhol, está marcado por Calila, dá para trás, a bola para Mora, vai sambando perante o adversário, perante Serginho, dá para o Varela, bateu, larga João Afonso, bombaça do Varela, é o Porto aqui, Ricardo, a puxar da artilharia.
1: É, e um bom remate a uns bons 25, 30 metros por parte do argentino, com a bola como se pede, a chapiscar na frente do guarda-redes e por isso a fazer aquela mancha com a peitaça, defesa apertada para o menino que agora fica maltratado, cai no relevado e por isso o momento de assistência a João Afonso. Ora, aproveitam os bancos para umas espécie de time-out.
0: É, vêm três jogadores do Porto ao banco de suplentes receberam instruções, bebem também água. O mesmo acontece com os jogadores do Santa Clara, está magoado o João Afonso numa altura, Nuno Coelho, em que o Porto tem rematado à baliza, isto porque percebe que o João Afonso dificilmente segura à primeira. São remates fortes e difíceis de suster.
2: Sim, e são mesmo remates fortes, que era há pouco o do Kivior no livre, ali bem na frente da grande área. E este remate do Alan Varela, são remates difíceis em que o João Afonso faz defesas interessantes, até porque a bola não fica para ninguém do Floco do Porto, ou seja, ele tem defendido para o lado. Referir aqui que o João já é o segundo jogo que faz, ou seja, já esteve presente no último jogo
5: com o Nacional.
2: E
5: pode haver
2: jogo...
5: aqui uma preparação.
2: Exatamente,
5: não?
2: Exatamente, sem dúvida, até porque o guarda-redes, o Gabriel, era claramente uma das referências do Santa Clara, não se sabe se irá continuar ou não, e por isso acho que poderá ter aqui uma sucessão. Não é fácil lançar um jovem de 19 anos na Primeira Liga, porque na verdade a posição do guarda-redes é uma posição muito específica, que exige experiência, exige jogos, exige minutos, mas o Petit, com toda a coragem, e o João para já a mostrar e a dizer sim e mostrar-se presente aqui no Dragão.
0: É o Gabriel Batista, era um dos totalistas do campeonato, era sendo substituído por João Afonso. A verdade é que perdeu esse estatuto e agora só há três totalistas no campeonato português e que poderão chegar aos 3.060 minutos: Bernardo Fontes do Tondela, Lazar Karavits do Famalicão, os dois são guarda-redes, e Bacher do Estoril, o único que não é desse posto específico. Portanto, três jogadores que podem terminar o campeonato sempre com todos os minutos jogados. É de facto obra, e sobretudo para quem não é guarda-redes. Pontapé livre, Ricardo Pinheiro para a equipa azul e branca.
1: Com Rodrigo Mora, o homem que sofreu falta por parte do Pedro Pacheco, e já tem junto a ele também o William Gomes, e por isso cria-se a dúvida se é canhoto do brasileiro, se é perna direita do criativo portista.
0: Dois homens à barreira do Santa Clara, apitou o árbitro, bola lançada para a confusão, corta Pedro Pacheco, a bola vem já para a zona de conflito, sobra para o contra, para Fernando bem a rasgar o passo para a direita, e vai o Wellington Torrão, rapidíssimo, olha para a área, tem lá o Gabriel Silva, pode cruzar, já cruzou, a um desvio providencial do Francisco Moura, e a obrigar Diogo a deslizar pelo relvado. Segue a partida, a bola está no Futebol Clube do Porto, mas bom momento da equipa do Santa Clara, a bola para Froold. Aí está Vítor Froold, será seguramente uma das grandes sensações desta liga e até do futebol internacional nesta temporada, o jogador que veio do Copenhaga, que não é pelo menos internacionalmente uma das equipas de topo e que está a impressionar tudo e todos. Aí está a bola no Wellington, vai meter a bola no William, aliás para o Varela, Varela para o William, William vai trabalhando, tem o apoio já do Alberto Costa, vai tricotando, tenta fugir, perde a bola já para um contrário, para o Paulo Vitor, vai levando a bola na meia esquerda, olha, bate com a bola já para a zona do meio, mas mal, perde a bola já para o Rodrigo Mora, põe calma no jogo e dá no guardião do Futebol Clube do Porto. Bola já lançada para a zona do meio, Há um jogador tombado, neste caso é do Futebol Clube do Porto, e por isso novamente partida interrompida. Eu quero dizer, Nuno, que vamos provavelmente ter aqui, até porque já tivemos uma substituição, algum tempo extra generoso do árbitro João Gonçalves.
2: Sim, de certeza, eu acho que é para aí a terceira vez que a equipa médica tem de entrar. Lembro-me de uma do Gabriel, uma ao João Afonso, agora é o William, que ficou tocado ali num corte limpo pelo defesa do Santa Clara. E o jogo vai estando neste padrão de ritmo baixo, dificuldade das equipas em terem grandes oportunidades de golo. Ainda assim, é um Santa Clara que já o dissemos, que está a fazer aqui uma exibição interessante. O Porto já teve também as suas oportunidades, mas é um jogo, nota-se claramente, que já não há muito a jogar. A intensidade, a competitividade, digamos assim, do jogo não está...
0: Para alguns começa a cheirar a maresia. A maresia, mas para outros o cheiro da relva vai continuar, porque estamos aí já sobre o Mundial.
2: Sim, há essa questão também, e apesar de no relvado não estarem assim muitos candidatos a estarem no Mundial, naturalmente isso também pesa, ou seja, Froholt não estará. Os polacos também não.
0: São três, não é?
2: Sim, são três. Há a possibilidade do Diogo Costa, do Rodrigo Mora, vamos ver. Provavelmente o Denis Gull também.
0: O Gabri Veiga não vai.
2: O Gabri Veiga também não.
0: Nem o Borja Sainz, porque já houve convocatória da Espanha.
2: Sim, e por isso, naturalmente, acho que se pensa muito naquilo que será a festa de logo à noite. E o ritmo, lá está, como seria de esperar, com o sol também não ajuda. Jogar a esta hora com esta temperatura, porque hoje está um dia quente, faz baixar mais o ritmo, e por isso são vários pontinhos que levam a com que o jogo esteja um pouquinho mais ameno.
0: Vai seguindo o jogo 0-0, quase 37 da primeira metade. A bola já metida do Kivior para Bednarek. Bednarek vai levando. A Polónia está fora do Campeonato do Mundo. A bola vem para o William. Está o William, vai trabalhando bem. Mete a bola para Rodrigo Mora. Ele ainda espreita a convocatória na próxima terça-feira. Chumora perde-se agora nas fintas. Vai perder a bola para um contrário. Ponta, pé do Santa Clara. Recupera Bednarek, mas a bola vem para Gabriel Silva. Hoje tudo de cabelo encarnado. Vai meter a bola para o Klinsmann. Vai agora tentar virar, perde a bola para Froholt, vai passar por um contrário ainda, Froholt por Fernando. Froholt vai a meter a bola para trás, vem a bola para o espaço do lateral direito do Porto, a meter para o meio, a bola para Varela. Alan Varela está pelo menos nos pré-convocados da campeã mundial argentina, a meter a bola para Kivior, e o Kivior entra no meio campo contrário, vai pisando a bola, vai dar a bola já para a zona do meio, a bola para Denis Gull, recebe Denis Gull, vai tentar ganhar o ressalto, a bola sobra já para o Sidney Lima, faz um pontapé a Karateka, a bola para o meio campo do Futebol Clube do Porto, quando a bola vai para o guarda-redes Diogo Costa. Estou a ver muita gente fora do relvado. Acredito, Ricardo, que seja a equipa campeã europeia de hóquei patins, que ao intervalo vai por aqui também ser homenageada, mas é apenas um feeling.
1: Não, creio bem, Fernando, é mesmo. E também com ela, creio que está a formação do voleibol feminino, que também recuperou esse título de campeã nacional, sucedendo ao Benfica e conseguindo o quinto título do palmarés azul e branco. Vitória essa em Braga diante do Sporting local, depois de um 3-0 muito bem conseguido.
0: Porto que amanhã tem uma final no futebol feminino, na Taça de Portugal, no estádio do Jamor. De resto, com relato aqui na Rádio Pública Portuguesa, vai ser a estrela maior da tarde desportiva, o primeiro Benfica-Porto em futebol feminino, e logo numa decisão como é a Taça de Portugal. Bola para fora, é arremesso manual, a bola para o Alan Varela, vai dominando a entrada do meio campo, o jogo vai levando 39 minutos, bola para trás para Kivior vai dominando, está Kivior, olha em frente, abre a avança. Francisco Moura recepciona, bate a bola para o lado direito, para Bednarek, dado a bancinha, a bola já para Varela, entrega a bola para Moura, Moura para trás, para Bednarek, põe à esquerda a bola para Kivior, outra vez para Bednarek, é o Porto a chamar a equipa do Santa Clara, ainda Bednarek, já marcado por Fernando, a bola sobra para Moura, Moura dá a bola para trás, vai na direção do Kivior, entra no meio campo contrário, bate a bola para a esquerda, para Borja Sainz, toque suplência, a bola vai para Froholt, vai cortar primeiro uma equipa do Santa Clara por Andrei, que já entrou na primeira parte para substituir o azarado Jé Tavares, e a bola vem para o meio campo portista. Bola lançada lá para a frente para Alberto Costa, dá para Bednarek, está Bednarek a meter ao meio, a bola para Mora, Mora vai levando a bola para Antclins, manda a bola para a meia-direita, para Frawold, vai agora caminhar para a área, mete a bola para William, vai cruzar, rasteiro, corta Pedro Pacheco, e a bola vem para o pé direito do Leirinho, Frawold, vai meter a bola para trás, vem a bola para o Alberto Costa, a devolução já para Frawold bate com a bola para William Gomes, deixou passar a bola intencionalmente para que alguém a pegasse, mas corta bem o Kalila, e dá a bola já para o Gabriel Silva, vai Gabriel, vai tentar avançar, está marcado, bem, esforço espetacular, Ricardo, a do William Gomes.
1: E por isso arrancar múltiplos aplausos das bancadas, os adeptos esportistas a gostarem da ação e comprometimento defensivo por parte do William Gomes. Ora, na mesma ala, é Alberto Costa que carrega a bola.
0: E vai dar para trás a bola para Bednarek. Estamos nos 5 minutos finais, antes do tempo de compensação, que deverá ser generoso pelo árbitro João Gonçalves, dadas as várias paragens. Ponta, pé, bola batida, vai para a área. Não chega! Francisco Moura está arrojado no relvado. Guarda-redes João Afonso.
1: Bravo a sair dentre os postos e a amarrar esta intenção de colocar a bola na profundidade onde surgia o lateral esquerdo do Futebol Clube do Porto, mata o lance de perigo o guarda-redes do Santa Clara.
0: Vai a bola já para Pedro Pacheco, vai levando a bola para a zona central, vem recepcionar o Fernando, aí está Luís Fernando, vai levando a bola já para o meio campo contrário, dá a bola para o Gabriel, Gabriel vai meter a bola para trás para Fernando, e o Fernando vai recepcionando, bate a bola já para o lado esquerdo, vai a bola novamente para Fernando, ele que supostamente deveria estar numa posição mais central do ataque, uma vez que é o jogador que estava apontado para isso, mas Nuno Coelho vem muitas vezes cá atrás, ser ele também um pouco de organizador.
2: Sim, vem e junta-se muitas vezes ali ao Serginho, ao André e agora ao Klisman, e por isso, na verdade, o Santa Clara tem tido esta capacidade para manter a bola durante muito tempo, porque faz essa superioridade numérica numa zona onde o Porto não tem tantos jogadores, porque sendo o Luís Fernando o ponta de lança, ou teoricamente o ponta de lança, praticamente depois ficam quatro jogadores do Porto e mais até os dois centrais, o Bednarek e o Kivior, sem ninguém para marcar, e por isso o Santa Clara coloca muita gente na zona onde faz essa circulação de bola. A pressão do Porto também não é muito alta, não é muito intensa, e por isso vai dando para o Santa Clara, e não sei se não terá mesmo mais posse de bola nesta primeira parte do que o Futebol Clube do Porto, mas vai dando para o Santa Clara manter a bola durante alguns minutos.
4: Oitava etapa da volta à Itália em bicicleta, Afonso Eulálio conserva a camisola rosa no Giro, 3 minutos 15 segundos sobre o segundo classificado Jonas Vingegaard, 3:34 sobre Félix Gall. Hoje a etapa, a ligação entre Chieti e Fermo, foi ganha pelo equatoriano Jonathan Narvaez da Emirates. Afonso Eulálio a fazer pela vida e a manter a camisola rosa.
0: E aqui no Dragão, Denis Gulli complicar o que parecia fácil com Rodrigo Mora a não ser goloso, Ricardo Pinheiro, mas Denis Gulli andou claramente ali atrapalhadíssimo.
1: É, muita cerimónia por parte do jovem turco no momento de rematar, tinha o corredor aberto, depois preferiu refletir para o meio, acabou por chutar contra a muralha defensiva na recarga. Rodrigo Mora também não conseguiu fazer melhor.
0: Vai o Porto carregando nestes instantes finais da primeira parte, Kivior, e a Jacobo Kivior vai dominando, pé esquerdo, picou, bom para a quina da área, para Borja, tenta chegar lá, a primeiro homem do Santa Clara e consegue, vai meter a bola, é o Diogo Kalila, bem a jogar, vai transportando a bola, asa direita, vai agora perder na luta com Borja, a falta do portista é ponta, pé livre, indica o árbitro do desafio.
1: Lado direito, a meio do meio campo defensivo, é para Sidney Lima, o capitão de equipa, a cobrar.
0: Sidney Lima vai levantar, recebe instruções específicas de Petit. Já o disse na abertura, o treinador de todos os 18 que estão a terminar este campeonato principal, o que mais jogos de Primeira Liga tem, e é de facto notável, porque Petit ainda vai no início da carreira, mas é já um veterano, permita-me a expressão, ele já tem ali a caraquinha de Santo António, mas é um dos veteranos já com a braçadeira, treinador do nosso futebol. Bola lançada lá para a frente, vem a bola para aqui, Viora traza na direção do guarda-redes Diogo Costa, o outro é Vasco Seabra, do Arouca também, é o segundo mais digamos assim, segundo mais como treinador do campeonato principal. Bola no Varela, e o Varela vai levantar, levantou a bola lá para a frente, vai tentar dominar. O Paulo Vítor vai a levar a melhor sobre o contrário, rodou, vai para o relvado, à falta do Alberto Costa, e por isso pontapé livre para a equipa de São Miguel.
1: É, perdeu o lance, à frente do lance, o lateral do Futebol Clube do Porto, e depois acaba por mesmo por abalroar o adversário, e com isto resulta novo livre para a sua formação insular, e é o próprio João Afonso que sai de entre os postos para cobrar na sua entrada da grande área.
0: Estamos a calcar o minuto 45 desta primeira parte. O 0-0 permanece nesta despedida de Porto e Santa Clara da época 25-26. São equipas que vão encerrar desportivamente aqui a competição nesta temporada. A bola lançada para o conjunto encarnado de São Miguel, vai dominando. O Serginho vai levar a bola para trás, dá a bola para Paulo Vítor, mete o complicador, perde a bola para William, vai levando a bola no pé esquerdo, dá a bola para Denis Gull, tenta ganhar posição sobre a linha de fundo. Aí vai o Turco, dá a bola para trás, a bola para Froold, dá para William, aí está o William, tenta furar, corta bem o Santa Clara, a bola para fora pela cabeceira, é pontapé de canto.
1: A ótima leitura por parte do Paulo Vítor, resistiu à tentação de cortar pela linha de canto e a meter pela linha lateral, creio. Não, é mesmo pontapé de canto, é isso, não é?
0: É isso, canto para Mora, 4 minutos adicionais dados pelo juiz da partida. Pontapé para Rodrigo Moura, o loirinho, jogador do Futebol Clube do Porto, numa zona ainda de muito sol, aqui no estádio do Dragão. Parece que vamos ter aí uma semana de grande caloraça. Bola lançada, bola para a área. Aí vai o Porto com Borja Sainz, agora à esquerda, camisola 17, ponta do pé. Vai levando a bola para um lado, para o outro, a bola na direção do Alberto Costa. E o Costa vai levantar, já levantou, a bola picada lá para a área. Vai lá, destemido, perante Froold, João Afonso.
1: A amarrar nos céus, lá no segundo andar, e agora a contemporizar. Deixa os companheiros subir, mas vai lançar curtinho.
0: Já lançou a bola para o lado esquerdo, vem a bola do Paulo Vítor a meter a bola para Serginho, tem Gabriel, Gabriel dá a bola para Serginho, mais para trás, a bola para o espaço do André. André vai agora meter a bola mais para trás para Pedro Pacheco, recebe Pacheco, olha em frente, mas tudo devagar, devagarinho, lá dá para o lado direito para Sidney. A Sidney olhou, arrancou a bainha baixa, aí vai o central mais à direita, picou bem, era boa a intenção para Wellington Turrão, mas a bola é do guarda-redes do Porto.
1: Com a camisola 49, a agradecer com o polegar da mão direita, mas fica só mesmo pela intenção, joga ao Porto, nova posse de bola.
0: Bednarek vai levando a bola, está é Bednarek a meter a bola para Rodrigo Moura, a desviar, mas mal, a bola para Turrão, aí está Turrão, vai para ali fora, vai para a lança direita, já importunado por Francisco Moura, vai tentar ganhar o pontapé de canto, é azar, escorregou Ricardo e perde a bola.
1: É, junto à linha final, e por isso o Porto conquista pacificamente aqui um pontapé de baliza, é Diogo Costa que vai cobrar.
0: É, mas aqui a demonstrar bons dados, Wellington Turrão, nesta partida, pontapé de baliza para o Futebol Clube do Porto, vai a bola já para Kivior, Kivior para o Diogo Costa, mete a bola para o espaço de Bednarek sobre a linha limitária, Tito Biante lá deu a bola para Kivior, vai avançar no relvado, estamos no tempo extra, tempo suplementar da partida, o 0-0 permanece, vai a bola já do Alan Varela, a bola para Bednarek, e o Bednarek vai tentar levar a bola para a zona central do relvado, foge à direita o William, mas a bola vem no entanto para um companheiro, a bola já para o Alberto Costa, sem grande solução, sem grande progressão, a equipa azul e branca, está Alberto para um lado, para o outro, vai virando perante Serginho e atrasa na direção do guarda-redes Diogo. A Diogo dá a bola para Kivior, e Kivior vai levando a bola, pé canhoto, já levantou a bola para a ponta direita, para Froold, vai meter a bola para a área, corta, primeiro Paulo Vítor, e vai dar a bola já para o Gabriel Silva, a Silva vai dar mais para trás, Pedro Pacheco bem jogado, a bola vai para a zona central, já para o espaço Klinsmann, tem corredor aberto, aí vai Klinsmann, que grande trunfa tem Klinsmann, a meter a bola já para o lado direito, a bola para Turrão, a Turrão vai agora flatido mais para o meio, atenção Santa Clara, Turrão a serpentear, perde a bola e a balroa. De resto, o jogador do Futebol Clube do Porto e o árbitro a dar pontapé livre. Falta cometida por William Turrão.
1: É, acaba pois por perder o controle da bola, chega tarde, atinge o adversário e com isto fica também maltratado o jogador do Santa Clara e não sei não se a intervenção médica não será já após o apito, a ver, vamos, estamos nos últimos cartuchos do primeiro tempo.
0: É, o árbitro vai mandando subir o Wellington Turrão, cá está já a tentar recuperar e o árbitro vai indicar o tempo de intervalo no estádio do Dragão. Caro ouvinte, festa final dos campeões nacionais, ainda a zero. Tempo de intervalo, Futebol Clube do Porto 0, Santa Clara 0. Ricardo, saem rapidamente os jogadores, mas o Wellington Torrão está agarrado à perna. Não sei se vai continuar na partida.
1: É, está muito queixoso, também com o árbitro da partida ali a tentar perceber o estado físico do atleta e acaba mesmo por desistir após perceber que a equipa médica insular já está a caminho do atleta e por isso recolhem todos os jogadores ao túnel de acesso aos balneários. Resta apenas fazê-lo. Diogo Costa, que a passo lento vai encaminhando-se para o mesmo destino, ele que agora é ali também é cumprimentado por João Costa, ele que toma o lugar habitual do guarda-redes suplente de Cláudio Ramos no banco técnico do Futebol Clube do Porto. Ora, recordo que já disseste no início da partida, Fernando, se João Costa entrar, será mais um medalhado neste campeonato, à semelhança do que pode acontecer com o menino com a camisola 66, Bernardo Lima.
0: É isso, é grande essa expectativa e até também para o regresso à competição, 8 meses depois do argentino Neuan Pérez. Ora, sai ao pé coxinho em grandes dificuldades o Wellington Torrão, estava a ser um dos melhores da equipa do Santa Clara. Mãos na face, não deve ser coisa boa. Vamos ter que esperar para conferir uma possível alteração e a acontecer é a segunda por lesão na equipa orientada por Petit. Nuno Coelho, sublinhado esta primeira parte, que já sabíamos não ia ser emotivo, ou seja, ninguém ia ter aqui o coração aos pulos, mas ainda assim resistou a algumas boas jogadas.
2: Sim, ainda assim houve, a verdade é que houve oportunidades para as duas equipas, e sem ser um jogo muito competitivo, muito tático, porque na verdade as equipas estão a jogar despreocupadas, e isso, de certa forma, essa despreocupação leva a algum relaxamento, alguns momentos em que o futebol fica mais lento e mais previsível. Foi tentando o Santa Clara, talvez melhor nos primeiros 20, 25 minutos, o Porto depois com um ou outro remate com dificuldade para o João Afonso, o guarda-redes do Santa Clara, e depois dessa estreia aqui também nos palcos, o João Afonso a comprovar que tem aqui futuro pela frente. Um ou outro remate também interessante do Santa Clara, através do Klisman, através do Luís Fernando também, e por isso é um jogo que, na verdade, oportunidades claras e grandes defesas dos guarda-redes não houve, e vai sendo uma grande festa, essencialmente fora das quatro linhas, com algumas surpresas, e entretanto nesta segunda parte certamente com algumas estreias. Já vemos ali o João Costa em exercícios de aquecimento, e por isso provavelmente Farioli vai aproveitar o intervalo para não queimar os três timings de substituições.
0: É isso, João Costa está nos exercícios de aquecimento e pode ser duvidado então para a segunda metade aqui no Dragão. Meu caro Paulo Sérgio, é tempo de festa, mas ainda sem golos. Porto 0, Santa Clara 0.
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4: Outro jogo que começou às 3:30 da tarde, Moreirense e Aves Sade também estão empatados 0-0. Vamos atualizar o resto da atualidade, edição do jornalista Miguel Bastos.
6: Milhares de professores nas ruas em Lisboa contra a revisão dos estatutos da carreira docente. O secretário-geral da FENPROF, José Feliciano Costa, diz que é preciso valorizar a carreira dos professores.
7: De facto, é uma grande resposta que hoje vai ser dada, mais uma vez, a um estatuto de carreira docente, ao Ministério da Educação e ao Ministro. O estatuto de carreira docente, de facto, não vai no sentido de valorizar a carreira. E é isso que hoje vai ser aqui dito, que queremos um estatuto que valorize a carreira. No tema 1 e no tema 2, do que já percebemos, o caminho não está a ser feito, os professores também já o perceberam.
6: O secretário-geral da CGTP, Tiago Oliveira, juntou-se a esta manifestação dos professores para lembrar as causas de todos os trabalhadores que estão, nesta altura, ameaçados pela revisão do pacote laboral.
8: É muito simples. Nós já hoje na administração pública temos dezenas de milhares de trabalhadores que têm contratos individuais de trabalho. Esses trabalhadores, que são trabalhadores contratados com um contrato individual de trabalho, são milhares de trabalhadores que já estão ao abrigo da Lei Geral de Trabalho. E a Lei Geral de Trabalho é exatamente essa mesma lei que terá impacto com a revisão do pacote laboral. Primeiro ponto. Segundo ponto, não há ponto sem nó. E aquilo que este governo aplica hoje ao setor privado, amanhã o objetivo é aplicar ao setor público e vice-versa.
6: Palavras do secretário-geral da CGTP, Tiago Oliveira. Entretanto, a FENPROF anunciou que vai aderir à greve geral de junho. O ministro da Defesa diz que Portugal fez o que tinha de ser feito no caso da utilização da base das Lajes por parte dos norte-americanos. Nuno Melo afirmou que as declarações recentes do secretário de Estado dos Estados Unidos, Marco Rubio, não podem ser lidas de forma literal.
9: Há de ser uma afirmação que não pode ser lida pelo seu teor literal, que terá querido firmar e vincar, enfim, a virtude de um país. Foi um país que fez o que estava certo, mas que, eu sei, esteve certo, facultei os abases lá, com condições.
6: Declaração de Nuno Melo, na sua qualidade de Ministro da Defesa, à margem do Congresso Nacional do CDS, onde volta a ser candidato à liderança do partido e onde garantiu que o CDS não é o PSD, nem é uma muleta da coligação. O líder do PS quer mais esclarecimentos do Ministro dos Negócios Estrangeiros sobre as Lajes, mas lamenta que o Governo já tenha colocado o país numa situação que considera ser lamentável. Em Braga, esta manhã, José Luís Carneiro voltou também a exigir explicações ao Primeiro Ministro sobre um eventual aumento do IVA da restauração sugerido pelo Ministro das Finanças. A Ministra da Cultura promete rever os apoios ao setor. Esta manhã, no programa destacável da Antena 1, Margarida Balseiro Lopes prometeu que o Governo vai atualizar o valor dos apoios à taxa da inflação. Uma reivindicação já antiga por parte dos agentes culturais. Na Tailândia, 8 pessoas morreram numa colisão entre um comboio de mercadorias e um autocarro público na capital Bangkok. Para além das 8 mortes já confirmadas, as autoridades registaram pelo menos 20 feridos. A fechar, as exportações de petróleo do Iraque pelo Estreito de Hormuz baixaram com a guerra no Irão, quase 10 vezes. O novo ministro do petróleo iraquiano anunciou hoje que o Iraque exportava 93 milhões de barris por mês através do Estreito de Hormuz. Atualmente exportou apenas 10 milhões.
4: Miguel Bastos com o resto da atualidade. São 4:30 da tarde.
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4: Avançamos para mais uma hora nesta emissão especial de desporto da RTP Antena 1 para acompanhar todas as decisões na Liga de Futebol, nos campeonatos profissionais, também nos acessos aos campeonatos profissionais. Estão a começar os jogos da Liga 3. Há 2 lugares ainda em aberto, uma subida direta de divisão, também o play-off. Recordo que nesta altura na Liga 3, Liga Principal, Futebol Clube do Porto 0, Santa Clara 0 e Moreirense 0, Avechade também 0. Na Liga 3 estão em andamento todos os jogos, atenção porque podemos ter campeão esta tarde, vitória de Guimarães B, Amarante, ao Amarante basta um ponto, enfim, até pode nem ser necessário, já diferentes são as contas para a subida de divisão. A Académica de Coimbra só depende de si própria para garantir o regresso à Liga 2, está nesta altura a jogar com o Trofense no Estádio Cidade de Coimbra, está o repórter da RTP Antena 1, Pedro Ribeiro. Boa tarde, Pedro.
17: Boa tarde, vai começar esta partida em instantes, o árbitro obviamente em sintonia com o jogo que vai começar também esta hora, ainda não começou por isso mesmo, mas dizer que a equipa da Académica vai apresentar Carlos Alves na baliza, depois Edson Farias, Marco Baixinho, Ricardo Teixeira e Kaká, um meio campo com Marcos Paulo, António Montes e Leandro Silva, mais para a frente Cascavel, Benito e também Cuba, lado contrário Trofense com Rendeiro na baliza, depois o Alisson, Ribeiro Gomes e Hugo Basto, uma defesa a 3, meio campo com Reco à direita, Nuninho, Fábio Borges, Oliveira e Paciência, Ruca e Diará serão os homens mais avançados. Ouvem-se as palmas, começou o jogo no estádio Cidade de Coimbra entre Académica e Trofense.
4: Atenção porque, repito a informação que é importante no arranque destes jogos da Liga 3, a Académica de Coimbra apenas depende de si própria para seguir em frente. Tem que fazer o mesmo resultado que o Belenenses, que recebe a equipa do Mafra no estádio do Restelo, onde está o repórter da RTP Antena 1, Eduardo Gonçalves. Boa tarde, Eduardo. Eduardo Gonçalves no estádio do Restelo.
18: Olá, viva, Paulo Sérgio. Agora penso que já...
4: Sim, em frente. Ouvir.
18: Muito bem, vamos lá, tarde de sol no estádio do Restelo, já se joga obviamente esta partida entre Clube de Futebol Os Belenenses e também o Mafra, já se sabe que o Mafra nada a perder, nada a ganhar, vai permanecer na Liga 3, o Belenenses, como já frisaste bem, para subir direto há de ter que esperar que a Académica não vença o seu jogo com o Trofense. Vamos a 11 iniciais, por banda do Belenenses, Gonçalo Brandão a escalar, Guilherme Oliveira, Afonso Pinto, Nuno Tomás, João Lucas, Miguel Bandarra, Tiago Morgado, Diogo Horta, Diogo Paulo, João Gastão, Duda e ainda Bruninho. Por outro lado, no Mafra, o técnico Oreste Schalle a colocar na baliza Francisco Lemos, Beni Dje, Cauê Alves, Chico, Massama Camará, Lénio, Brahima, ainda Niang, Rodrigo Matos, Lianacho e também Rafael Moreira. Árbitro da partida, Miguel Ribeiro, auxiliado por Filipe Freitas e Daniel Costa. Quarto árbitro, Diogo Coelho. Neste momento cumpriu-se já o primeiro minuto desta primeira parte. Belenenses 0, Mafra 0.
4: Estão então em andamento os quatro jogos do apuramento de campeão da Liga 3. Vitória de Guimarães B, Amarante. O Amarante pode sagrar-se campeão nacional da Liga 3 esta tarde. Académica de Coimbra, Trofense, Belenenses, Mafra. Académica ou Belenenses, um deles vai subir de divisão, o outro vai ao playoff e para cumprir calendário, União de Santarém com o Varzim.
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4: Canoagem. Portugal conquistou este sábado a primeira medalha da Taça do Mundo de Canoagem e para canoagem que decorre na Alemanha, em Brandenburgo. O destaque do terceiro dia de competição foi para Messias Batista, que alcançou a medalha de bronze na final A do K1 200 metros. O dia ficou também marcado pela presença de vários atletas portugueses em finais desta competição. Recordo que o campeonato da Europa de canoagem e para canoagem está marcado para de 10 a 14 do próximo mês de junho na pista de Montemor o Velho.
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4: Já vamos para o Estádio do Dragão para a segunda parte do jogo entre o Futebol Clube do Porto e o Santa Clara, entrega da Taça de Campeão Nacional às 18h. Antes, porém, recordo-lhe que Afonso Eulálio manteve a camisola rosa na volta à Itália em bicicleta após a 8ª etapa. O atleta português da equipa Bahrein Victorious acabou por ficar longe dos 10 primeiros. mas mesmo assim permitiu apenas que o dinamarquês Vingegaard lhe ganhasse apenas 2 segundos. E portanto, nesta altura, Eulálio está a primeiro, Vingegaard a 3:15, Félix Gall está a 3 minutos e 34. Está de facto em grande o corredor português da equipa da Bahrein. Regressamos ao estádio do Dragão, na cidade do Porto, de cuidados técnicos de Cláudio Calado, com a reportagem volante do Ricardo Pinheiro, Nuno Coelho.
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4: Liga-se a discoteca, Fernando Eurico é o DJ de serviço.
0: Vamos ver se consigo pôr os jogadores das duas formações alinhados com as balizas, sintonizados com aquilo que é o mais importante no futebol, o golo. Ricardo Pinheiro, para já, João Costa vai ter que esperar porque o titular está de regresso na segunda parte pelo Porto.
1: Tudo ele de verde fluorescente nessa nova pele para a nova temporada. Ele que na anterior vestiu de pantera cor-de-rosa, em algumas ocasiões em nível europeu até todo ele de negro, pôs de esse amarelo fluorescente então esse equipamento a prometer para a nova temporada. Regressa ele, assim como também os restantes 10 companheiros de campo. Do lado açoriano, parece-me também, Fernando, que regressam os mesmos 11 que Petit elogiou para o início da partida.
0: É isso, não houve placa levantada pelo quarto árbitro. Quer dizer que o jogador que esteve em dificuldades no final da primeira parte, Wellington Turrão, está de regresso também com os restantes companheiros e portanto vamos ver se ele consegue aguentar na partida. Pontapé já para a formação do Porto, 0-0 permanece. O Porto procura a segunda melhor pontuação de sempre, depois dos 91 pontos sob o comando de Sérgio Conceição. Caso vença esta tarde o Santa Clara, é um objetivo que o Porto quer cumprir. Foi meta também estabelecida pelo técnico portista, uma vez que não conseguiu superar essa marca e teve reais possibilidades de o fazer, mas as derrotas com Casa Pia e com o Aves Sade deitaram tudo a perder para o lado azul e branco. É curioso notar, Nuno, e antes da bola rolar, digamos assim, nesta segunda parte, o Porto na temporada até agora teve 6 derrotas, 2 na Europa com o mesmo clube, o Nottingham Forest, 2 no campeonato, Aves Sade e Casa Pia. Teve uma na Taça da Liga com o Vitória Sport Clube e outra na Taça de Portugal numa das meias finais com o Sporting Clube de Portugal, mas o campeonato teve essa real possibilidade de bater uma marca que será muito difícil bater dos tempos de Conceição.
2: Sim, é uma marca muito interessante e poderia ter sido, na verdade, mais um recorde histórico, porque se virmos os dois encontros que o Porto perdeu, foi frente a duas equipas, uma que já desceu, neste caso o Aves, e outra, o Casa Pia, que ainda está nessa luta feroz para se manter na Primeira Liga. E por isso, diz muito daquilo que também foi a regularidade do campeonato da equipa comandada pelo Farioli, sempre com muita... ou seja, eu acho que o Porto foi uma equipa muito pragmática. Muitas vezes não conseguiu, ou em algumas vezes não conseguiu jogar sempre bem, mas foi sempre uma equipa muito cínica, muito a olhar para aquilo que também era a competição do resultado, sempre muito capaz, sofreu muitos poucos golos, e isso também faz com que muitas das vezes se fala que os ataques ganham jogos e as defesas ganham campeonatos, e por isso o Porto foi sempre muito estável nesse momento, e por isso, como dissemos, acho que é um justo vencedor, mas sim, ainda tem aqui a oportunidade de se ganhar hoje, atingir uma pontuação também ela histórica.
4: Fernando, na final da Taça da Inglaterra, o Manchester City, assim é que está em vantagem, vence o Chelsea por 1-0. Estamos nesta altura a 8 minutos de chegarmos aos 90. Recordo que o City já tinha ganho ao Chelsea também a Taça da Liga Inglesa. Podem ser 2-0, veremos o que vai dar a Premier League.
0: Para já a bola está na formação portista, são os primeiros instantes da segunda parte, 0-0 entre Porto e Santa Clara, 3 minutos já lá vão. João Costa está no aquecimento e portanto pode então ser o novo campeão nacional do Futebol Clube do Porto. Para já este livre está Rodrigo Mora, vai levantar, levantou, a bola larga, vai para a área, o desvio de cabeça, corta Pedro Pacheco, a bola já para fora, vai lá o Serginho, impela a bola, a equipa do Porto, bola já para William Gomes, vem para trás na direção do Alberto Alberto. E o Alberto olhou, levantou a entrada da área, peitada do Denis Gull. Corta a formação açoriana, a bola vem já para o Gabriel Silva, mas deixou passar. A bola vem para Bednarek, bem mais alto que Gabriel Silva. E Ricardo estava aqui a olhar, é fácil até, ou mais fácil de identificar os jogadores. Por exemplo, William, que recebe agora, é a cabecinha loira. O Gabriel é o cabecinha encarnada. Temos ainda o Mora, que é o cabecinha loira. E depois temos o distintivo de todos, o Klinsmann. O homem tem uma dispensa ali sobre a cabeça.
1: É, de facto, é um penteado diferente por parte do camisola 77 do Santa Clara, mas referiste bem, William, esse novo look, depois das trancinhas agora, apresentar esse penteado platinado, como está na moda a rapper. E agora, atenção, um atraso por parte de Pedro Pacheco, quase resultava em autogolo para a formação do Santa Clara, mas dizias também que Gabriel Silva apresenta esse cabelo vermelho. Ora, em momentos em que tanto se fala dessa possibilidade de o jogador rumar a Alvalade, creio que terá que rapar o cabelo, certamente.
0: Certamente, aí está, aí vai ele, Gabriel, camisola 10, vai levando a bola, pé esquerdo, cruzamento, corte, é de Alan Varela, a bola já para fora da área, vem para Bednarek, levando a bola, não chega William, mesmo junto a Farioli, é lançamento para a equipa de Ponta Delgada.
1: É lado direito, com esse arremesso para trás, para Pedro Pacheco, troca a bola, centrais do Santa Clara.
0: Aí está a bola já do Sidney Lima, a meter a bola para o lado direito, para Kalila, bem a fintar e a fugir, um adversário, neste caso o Borja Sainz, bate a bola para o lado esquerdo, corta Alberto, a bola vai no entanto para Gabriel, Gabriel Silva vai dominando, botinha amarela, vai para a área do Porto, este não engana, vai meter a bola para Serginho, outro dos bons jogadores, pontapé de Kalila para fora, que oportunidade para o lateral da equipa do Santa Clara, levou tudo à frente até as garrafas do guarda-redes Diogo Costa.
1: E até Petit levou as mãos à cabeça, bela construção por parte do Santa Clara com esse remate de Diogo Kalila a surgir no flanco direito, o remate rasteiro cruzado ao lado direito da baliza de Diogo Costa, que bem se esticou, mas parece que nada podia fazer para evitar. Ainda assim, a bola passa felizmente na ótica do Internacional Português ao lado da baliza do Porto.
4: E marca a equipa do Amarante na vitória de Guimarães B 0, Amarante 1. Com este resultado, os amarantinos são os vencedores do campeonato da Liga 3, mas isto está tudo ainda muito no início.

0: e portanto já há pouco ensaiou por Kalila. A bola já para a zona central, vem para o Luís Fernando, vai dominando, olha para trás, dá a bola para Sidney Lima, vai meter a bola outra vez para Luís Fernando. A Fernando olha para a lateral, prefere vir mais para dentro, dá a bola para um companheiro, pontapé já de um companheiro, a bola para o lado esquerdo, a recepção do Paulo Vítor, Gabriel a meter a bola, corta bem William e dá a bola já para fora da área, vem a bola ainda na dividida entre um homem do Porto e outro do Santa Clara, é lançamento para a equipa açoriana. A bola já para Klinsmann, a Klinsmann dá a bola para o Serginho, olhou, bateu, é pontapé de baliza. Creio que é essa a indicação do árbitro, ainda que a bola à distância tivesse parecido resvalar do jogador do Porto, mas é pontapé de baliza para o conjunto de Farioli.
1: Marca o AVS em Moreira de Cónegos, Moreirense 0, AVS 1, golo aos 54 minutos, marcado por Guilherme Neiva. Olha, se o campeonato estivesse a começar agora.
0: É verdade, e com os jogadores que estão a despontar e a criar cobiça nos maiores, portanto, excelente o trabalho do João Henriques nesta ponta final. Era quase como subir aos Himalaias, ao pico dos Himalaias, mas a deixar uma imagem bem melhor. Esta equipa vence porque a primeira foi uma pobreza franciscana. Aí vai a equipa do Porto, Denis Gull, bola para fora, mas há uma pontapé livre para a equipa de Farioli.
2: É, porque entende, creio que o árbitro auxiliar, que houve esse toque ilegal por parte do jogador do Santa Clara, para muitos protestos por parte do conjunto insular, e por isso resulta isto num livre para o Futebol Clube do Porto, lado direito, paralelo à grande área insular, junto à bola, dois baixinhos, camisola 7, William Gomes, e também 86, Rodrigo Mora.
0: Está a bola para a equipa do Porto, vai a pontapé livre já a cheirar o limite da área contrária. À direita do ataque portista está Rodrigo Mora, levantou o pé na areia, copiou, a bola vai contra o adversário, sobra já para o Serginho, levanta a bola pingada para a frente, para a tentativa do Klinsmann a proteger a bola, vai a meter na frente para Fernando, corta uma camisola 20 dos Dragões, excelente corte do Alberto, e a dar para Froholt, Froholt vai agora a meter a bola contra o Gabriel Silva, bola para fora, lançamento para o camisola 8 dos Dragões. Prefere deixar a bola para Alberto, está mais rotinado nesse procedimento. E agora Varela a meter a bola para Jan Bednarek. Foi ele que carimbou o triunfo do 31 aqui no Dragão, precisamente frente ao Alverca, no último jogo caseiro dos novos campeões nacionais. A bola está no Kivior, vai meter para Mora. Mora dá a bola para trás para Bednarek. Bednarek entrega a bola para o espaço onde está o Alberto, à procura de passe ainda. Alberto, bola no pé direito, lá levantou a bola para o corte. A primeira da equipa açoriana, pontapé para fora. Francisco Moura atirou, mas já havia bandeirola levantada.
2: Havia, porque a posição irregular é feita por um jogador do Futebol Clube do Porto e que faz ali uma espécie de cortina para João Afonso, mas belo remate de ressaca por parte de Francisco Moura, cruzado a passar bem próximo do poste esquerdo da baliza do Santa Clara, no momento em que o guardião, o jovem guardião do Santa Clara, fica estatelado novamente no relevado. E a ver, vamos, é preciso a entrada médica, mas Farioli aproveita esta pausa para dupla mexida, vai a jogo a Pietuszewski e também Gabriel Veiga, sai Borja Sainz e também Denis Gull.
1: Olha, deixa-me dizer que o resultado do AVS foi, enfim, mudado, o vídeo-árbitro anulou o golo e portanto mantém-se o resultado em branco, 0 para o Moreirense, 0 para o AVS.
0: Dupla alteração consumada no Porto. Coelho, a tua leitura, esta mexida de Farioli?
3: Bem, aqui é uma opção não muito vista pelo Farioli, que é jogar sem ponta de lança. Mofi está no banco, Denis Gull sai, à partida será Rodrigo Mora o jogador da frente, ou seja, obviamente não como ponta de lança, mas como jogador móvel. Entra o Pietuszewski para a esquerda, mantém-se o William à direita, Gabri Veiga no meio com o Froholt e o Alan Varela. E vamos ver o que é que também poderá dar o Mora ali nesta posição, com mais mobilidade que o Denis Gull. O Denis Gull, há pouco o Ricardo falava sobre a falta que sofreu ali. O Denis Gull é um jogador muito forte e muitas das vezes os árbitros têm, neste caso, uma tendência para não marcar faltas sobre ele, porque ele na verdade também não se atira muito e não faz simulações. E há pouco foi bem assinalada ali pelo árbitro assistente essa falta, porque realmente o ponta-lança do Porto estava a ser puxado.

0: relação às alterações, vamos ver. Diogo Costa continua, o João Costa também está ali em exercícios de aquecimento, provavelmente irá deixar um pouco mais para o fim, mas é uma segunda parte onde o Porto me parece que entrou bem melhor do que aquilo que foi a primeira parte.
1: A bola está em front, vai meter a bola para Alberto Costa, tenta fugir, perde a bola para Gabriel. Gabriel dá a bola já para um companheiro de equipa, Paulo Vítor, levanta Bendarek também lá para a frente. Ainda vai a bola para junto do jovem guardião João Afonso.
2: É, com a Pacheco a abrir os braços, a permitir que o guarda-redes saísse em segurança da sua baliza e amarrasse com confiança e liberta para o Pedro Pacheco.
1: E agora a entregar a bola para PV, Paulo Vítor põe a bola na frente, corta Bendarek Imperial nas alturas, dá a bola para Fernando, bola para fora, lançamento para o polaco, ou então vai deixar para o lateral direito do Porto. Preferiu Bendarek ser ele a lançar, dá bola para trás, vem a bola para o Diogo Costa, sai da área, entrega a bola para Bendarek, tem terreno para avançar, hein? Vai o Calmeirão, a polaco a dar a bola para Borja, Borja dá a bola para a esquerda, a bola para Pietuszewski, mete na área, corta o Santa Clara Canto.
2: Sinei Lima a barreira por completo o lance, literalmente quando estava virado, por isso a bola a perder-se pela linha de cabeceira e com isto é pontapé de canto para o Porto, primeiro na segunda parte, lá do canhoto, é para Gabriel Veiga, o galego de Porrinho.
1: É ele que disse sentir-se muito português, de facto é tão próximo da fronteira que é natural ter este sentimento, jogador da formação do Celta de Vigo, mas que está aqui para durar no Dragão, pelo menos o que os adeptos esperam. A bola está agora no Klinsmann, vai para ali fora, corre muito perto da bola, lançamento para a formação portista. Bola para ser lançada pela equipa portista, bola já para Pietuszewski. Vai a bola ser tocada por Diogo Kalila, bola para fora, lançamento para o Porto. Lançamento para ser efetuado, bola vem para trás, na direção já do Kivior. Kivior vai levando a bola, lado esquerdo ainda na zona ensolarada do relvado. Dá a bola já para Bendarek, Bendarek mete a bola para ali direita, a bola já para William Gomes, vai puxar, pé esquerdo, cruzou a bola na área, o desvio para fora! Apareceu o baixinho Rodrigo Moura, gigantão, na área contrária, a pingar para fora da baliza do Santa Clara.
2: Definiu a ser o elemento surpresa, bem no coração da área do Santa Clara, mais baixo do que toda a gente, ganhou posição, Rodrigo Moura conseguiu efetuar o cabeceamento, a bola a bater na malha superior da baliza de João Afonso.
1: E aí está a bola no Luís Fernando, vai lá para onde? Para onde perde a bola vai para o Serginho, vai perder a bola para Kivior, bola metida para Mora, está Mora, está a abrir o livro, Mora vai desenfreado para a zona de tiro, ainda Mora tenta arranjar espaço, não tem, a bola vem para Fraoldo, Fraoldo olhou, já cruzou, a bola lançada, corta o Santa Clara, bola para a Klinsmann, bate com a bola lá para a frente, para a peitaça do Bendarek, o público gosta deste momento, azul e branco, ainda 0-0, estamos com quase uma hora de jogo, é o jogo de despedida do novo campeão nacional, também do Santa Clara, que vai continuar do mais alto nível do futebol português. A bola já para Serginho, depois de um pontapé livre. E há golo, alguns.
3: Há grande penalidade em Coimbra para a equipa da Académica. Está lá já o jogador da equipa da Briosa para bater. O árbitro ainda não deixa. Vai mandar o jogador para trás. É o Académico com a oportunidade de inaugurar o marcador aqui na cidade de Coimbra. Quando estamos sobre os 25 minutos de jogo. O Leandro Silva, lá está ele. Vai partir para a bola. O árbitro já apitou. Guarda-redes entre os postes. Lá vai o jogador da equipa da Académica, atirou, golo! É o primeiro da Académica, Leandro Silva, a bater o guarda-redes da equipa contrária, 25 minutos, primeira parte em Coimbra, Académica 1, Trofense 0.
4: Com este resultado, a Académica vai subir de forma direta. Pergunto a Eduardo Gonçalves, no estádio do Restelo, se este golo teve reação por parte dos adeptos do Belenenses e como vai andando esse Belenenses Mafra?
5: Uma reação obviamente desalentada, como se é de se imaginar. De facto é um resultado que não interessa ao Belenenses quanto à partida, pois vai-se jogando um pouco em cada meio campo, uma luta muito grande ali entre os jogadores da zona intermediária. Ainda não houve, por assim dizer, nenhuma clamorosa oportunidade de gol, mas o Belenenses ao minuto 7 podia ter feito o 1-0. Houve um remate ali de ressaca para o interior da grande área, a bola foi desviada e na circunstância aguda, foi surpreendido pelo facto da bola lhe ter passado à frente e acabou por não dar sequência à jogada, que o mesmo era dizer fazer o primeiro golo da partida aí para o Belenenses. Nesta altura estamos já com 22 minutos de jogo nesta primeira parte, Belenenses 0, Mafra 0.
4: Estamos a meio da primeira parte das decisões na Liga 3. Amarante cada vez mais perto de ser o campeão nacional da Liga 3, está a vencer em Guimarães o Vitória B por 2-0. A Académica, com este resultado, vence o Trofense por 1-0, sobe diretamente à Liga 2. Belenenses vai para o play-off, empata 0-0 com o Mafra, sem qualquer tipo de, enfim, situação que possa mexer na classificação. O Varzim está a ganhar em Santarém por 1-0.
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4: Termina a Taça de Inglaterra, vitória do Manchester City, bateu o Chelsea por 1-0, só para termos a verdadeira dimensão daquilo que o City faz. City, treinado por Pepe Guardiola, é o 8º título do Manchester City, mas é o 42º, 42 títulos para Pepe Guardiola, é a 3ª Taça de Inglaterra. São números astronómicos, Fernando Eurico.
1: Aqui no Dragão e acendo a abertura do marcador Ricardo Pinheiro, mas foi abortado esse lance. Rodrigo Mora teve grande possibilidade de marcar.
2: É, não remata a meia volta, bem no coração da área do Santa Clara, acabou por atirar por cima. Ele que anda afastado dos golos há mais de um mês, ainda não foi desta que terminou o jejum. Ora, deixamos só completar Fernando, porque dupla alteração do lado do Petit, fez sair Luís Oliveira e também o Wellington Santos para a entrada de Vinícius e Elias, o homem que marcou na última partida.
1: É a dupla alteração então na equipa do Santa Clara. Nuno, para já tem uma consequência, é que o jogador virtuoso Gabriel Silva passa para a asa direita.
0: Sim, é isso, e refresca, digamos assim, o Petit na frente com a entrada do Elias e do Vinícius. São duas trocas diretas. O Fernando, na verdade, jogou ali muito com o Klisman nessa troca, ou seja, o Klisman apareceu muitas vezes como avançado. E por isso são duas trocas para tentar refrescar num momento onde o Santa Clara está realmente a ter dificuldades em atacar a defesa do Porto. O Porto subiu muito as suas linhas, aumentou os níveis de pressão, e aqui apenas um dado, Fernando, que é neste momento os 5 jogadores mais ofensivos do Porto, ou seja, Gabri Veiga, Froholt, Mora, William e Pietuszewski, deverá dar uma média de idades absurdamente baixa, porque Oscar Pietuszewski 17 anos, Mora 19, William 20, Froholt 20 e o Gabri 23, ou seja, o Gabri com 23 anos é o pai desses 5, só para se ter uma ideia da juventude que neste momento está no ataque do Futebol Clube do Porto.
1: É, de facto, do futuro também que esta equipa tem, do encaixe que pode vir a ter se estes jogadores forem para outros patamares financeiros, para outras ligas mais endinheiradas. Para já, pontapé para a equipa do Futebol Clube do Porto, tudo isto já com 65 minutos, o 0-0 permanece, ronda 34 do campeonato. Futebol Clube do Porto, já campeão nacional, a defrontar aqui a equipa açoriana do Santa Clara. O Porto ganhou na primeira volta por 1-0 no estádio de São Miguel, com um golo de Samu, um golo muito festejado. O Porto sabia que era difícil derrotar o Santa Clara em casa e conseguiu esse objetivo. A bola está no espaço do Kivior, mete que a bola já para o meio campo, para o Gabri. Gabri vai dominando, bate a bola para a direita, ainda para Alberto, e há mais som que se abre nesta tarde de desporto.
3: E com os 20 mil em Coimbra, no estádio Cidade de Coimbra, só podia ser daqui para assinalar o segundo gol da Académica. Bola metida lá na grande área, foi só empurrar para o fundo da baliza de Rendeiro. Estava um cacho de jogadores da Académica, por isso não posso dizer qual foi o último a tocar na bola, mas a verdade
4: baixinho
3: é que neste momento há passagem do 24, do minuto 24, estamos com Académica 2, Trofense 0.
4: Golo marcado por baixinho, 2-0, cada vez mais próxima da subida de divisão à Académica. É verdade que estamos com 25 minutos da primeira parte, mas o Belenenses empata 0-0 com o Mafra, e a Académica já ganha por 2-0. Está a começar por esta hora a decisão do título de rugby. O Cascais recebe a equipa do Benfica no hipódromo Manuel Pessoa em Cascais. Está o repórter da RTP Antena 1, Carlos Manuel Santos. Boa tarde, Carlos.
7: Boa tarde, Paulo. Exatamente no hipódromo Manuel Pessoa, em Cascais, onde se vai realizar o apelidado jogo do título, última jornada do campeonato, Cascais ao Benfica. Um deles vai ser campeão muitos anos depois. Dois históricos do rugby que jogam aqui o tudo ou nada. Para os encarnados, as contas são fáceis de fazer. Serão campeões se vencerem, se empatarem ou até podem perder por 7 pontos. Já o Cascais, para ser campeão, terá obrigatoriamente de vencer por mais 7 pontos e mesmo assim não chega. Terão de fazer 4 ensaios. Não é nada fácil, mas não há impossíveis no rugby. As equipas já se joga há um minuto. Hipódromo que está completamente cheio de público, inclusive Rui Costa, o presidente do Benfica, e muitos adeptos do Benfica até se preparam, mal acaba este jogo, para ir andar 5 km até ali à Moreira para assistir ao futebol entre o Estoril e o Benfica. Vamos então ver quem vai matar o Borrego e ser campeão nacional, se o Benfica 25 anos depois ou se o Dramático Cascais 30 anos depois.
4: Muito bem, a reportagem do Carlos Manuel Santos no hipódromo Manuel Pessoa em Cascais, para seguir esta decisão entre o Cascais e o Benfica do Campeonato Nacional de Honra de Rugby. Recordo que o Manchester City venceu a Taça de Inglaterra com vários portugueses e daqui a pouco será Bernardo Silva, é verdade, Bernardo Silva, o capitão de equipa, a levantar a taça que lhe vai ser entregue pelo Príncipe William, que está no estádio de Wembley. Bernardo Silva foi titular, Mateus Nunes também, Ruben Dias não saiu do banco do outro lado do Chelsea, Pedro Neto jogou parte da segunda metade do desafio, é o oitavo título do City, a oitava vitória da equipa dos Citizens na Taça de Inglaterra. Regresso ao Estádio do Dragão, 0-0 entre Futebol Clube do Porto e Santa Clara.
1: Falaste do Príncipe William, Paulo Sérgio, é um fervoroso adepto do Aston Villa, equipa que pode ganhar a Liga Europa já a meio da próxima semana. Há imagens de celebração de William, do Príncipe, sobre estes feitos.
4: E agora, se isso acontecer, e se eles mantiverem como estão agora no quarto lugar do campeonato português, o segundo do campeonato inglês, aliás, o segundo lugar do campeonato português, dá acesso direto à Liga dos Campeões, à fase de campeonato.
1: Nem mais é bem visto e, portanto, vamos ver se o William celebra. E é golo!
2: É, acaba por atraiçoar João Afonso, que nada pôde fazer para evitar o primeiro do Futebol Clube do Porto. Cruzamento potente por parte do Froholt, o lado direito, depois à ponta de lança, em um movimento infeliz, o capitão de equipa do Santa Clara, numa tentativa de corte, acaba por introduzir a bola na sua própria baliza. Com isto, celebram as bancadas à passagem do minuto 70. É o Futebol Clube do Porto, campeão nacional, em vantagem no marcador.
1: É um lance claramente infeliz de Sidney Lima. O Porto estava, obviamente, a tentar chegar com êxito às redes, mas é autogolo, claro, de Sidney Lima. Quando o jogo vai para os 70 minutos, vamos entrar nos 20 minutos finais e vamos ter Ricardo Pinheiro, mais um campeão nacional, será o 32º da lista de Farioli. Vai entrar João Costa.
2: Isso mesmo, vai jogar, vai entrar o guarda-redes camisola 24, ele que é natural de Barcelos, está de regresso ao Futebol Clube do Porto, onde foi formado 6 anos depois, andou lá por fora por Espanha e agora regressou esta temporada para o que não podia deixar de o deixar mais feliz, face à redundância, acaba por chegar para ser campeão nacional.
1: Agora uma falta sobre o jogador do Santa Clara, sobre Vinícius, apita o árbitro, vamos ter a entrada do João Costa para já, carimbo esta edição Mundial da Antena 1, com 70 minutos, Porto 1, Santa Clara 0.
4: Deixa-me passar pelo estádio do Restelo, onde está o Eduardo Gonçalves a acompanhar a partida entre o Belenenses e também a equipa do Mafra. Como vai o jogo, Eduardo?
5: Bem, para já, há poucos instantes, o Bolonenses passou ali por uma situação de grande aflição, um grande susto. Foi Lianacho que correspondeu quase da melhor forma a um cruzamento no lado esquerdo efetuado por Benedjé, e o Mafra esteve quase a inaugurar o marcador aqui no estádio do Restelo, um cabeceamento que foi esbarrar na trave da baliza do Bolonenses. Guilherme Oliveira ainda tocou, a bola depois bate na trave e vai para canto, mas o Mafra pôr em sentido a defensiva do Bolonenses, que a espaços também vai tentando chegar à baliza adversária. Facto é que até agora ninguém faturou. Estamos com 32 minutos da primeira parte, 0 para o Bolonenses, 0 também para o Mafra.
4: Passo por Coimbra, Pedro Ribeiro, na Académica de Coimbra. Trofense mantém-se na vantagem da equipa dos Estudantes ou reage o Trofense?
8: Não, mantém-se a vantagem da equipa em termos de resultado. Uma equipa adulta, não surgiu a habitual tremideira nas pernas num jogo decisivo, e a Académica a praticar o seu futebol, a criar as melhores oportunidades de golo, já marcou por duas vezes. Por vezes também a equipa do Trofense a responder em contra-ataque, mas sempre o guarda-redes da equipa da Académica, Carlos Alves, atento a sair dos postos e a pontapiá para longe. Por isso mesmo justifica-se este intervalo, quando estamos a atingir a meia hora de jogo, com a Académica a vencer por 2-0. Primeiro gol marcado por Leandro Silva, de grande penalidade aos 21 minutos, depois Marco Baixinho aos 25.
4: Decisão do campeonato de rugby Cascais, Benfica em Cascais. Carlos Manuel Santos, como vai o jogo?
7: Para já muito defensivo, Paulo, para já muito defensivo. Cascais e Benfica continuam a zero com 5 minutos de jogo. Agora formação ordenada para o Cascais, que está ao ataque.
4: 0-0 nesta decisão do campeonato de rugby, campeonato de hockey em patins. É o segundo resultado dos quartos de final. Primeiro jogo, o Sporting bateu o Valongo por 6-4. No basquetebol já temos semifinalista. É a Oliveirense a conseguiu superiorizar a Ovarense. Oliveirense 69, Ovarense 65. A equipa de Oliveira de Azeméis conseguiu no último quarto passar para a frente do marcador e eliminar a formação de Ovar. Estão definidos as meias finais do campeonato de basquete. Atenção, Benfica Oliveirense, Sporting Futebol Clube do Porto começam a jogar na próxima sexta-feira. Avançamos para o Dragão, Porto a vencer por 1-0 Santa Clara.
1: Quando estamos já próximos dos 15 minutos finais, mais o tempo suplementar para depois a festa de arromba prometida aqui para o Futebol Clube do Porto, o novo campeão nacional. Está em vantagem a mercê de um autogolo de Sidney Lima, e agora vai from old para ali fora, embrulha-se com o adversário, pontapeia Vinícius. O árbitro interrompe porque há um homem de encarnado tombado e por isso interrupção no jogo.
2: É choque inevitável na disputa aérea com o capitão da equipa do Santa Clara de mãos no rosto a ficar maltratado, e por isso, como se tratou de um choque de cabeça, o árbitro da partida interrompeu de imediato para também perceber o estado físico de Sidney Lima, que agora se recompõe, e por isso vai ser devolvida a posse de bola, creio que à formação do Futebol Clube Porto, ou mesmo do Santa Clara. Não, é do Futebol Clube Porto. Há instantes nessa troca, e agora com João Costa a envergar a braçadeira de capitão de equipa portista, muitos aplausos ao unisson por parte do Estádio Dragão. Gritou-se por Diogo Costa, o próprio que apontou para a tribuna presidencial onde está Vítor Veia. Ora, não fosse Diogo Costa usar o número mítico 99, agora vamos, Fernando, para o ano ser o mesmo.
1: É verdade, pelo menos há essa expectativa que possa imortalizar o 2 de Jorge Costa. Atenção, Gabriel vai meter a bola para a área, pode ser perigoso este lance, cruzamento largo, largo do Elias Manuel, mas a bola vem para cá da linha de lado. Ainda assim criou algum perigo à extrema defesa do Futebol Clube do Porto. Vai ter lançamento à direita, lançamento para o Porto, que tem assim 32 campeões nacionais. O jogador com mais jogos, Victor Frault, 51, com mais minutos, o Diogo Costa, que tinha 4.275 à partida para este desafio. O que tinha menos, André Miranda, da equipa B, conseguiu ainda fazer 6 minutinhos, e o guarda-redes João Costa vai fazer pelo menos 20, mais a compensação para se tornar também o novo campeão nacional. E agora a bola é do Santa Clara, indica o árbitro.
2: É, deixa-me dar-te nota, Fernando, que a dança dos bancos técnicos já começou há largos minutos, como é habitual em todas as partidas, mas houve um dado curioso, porque há instantes saltou para aquecimento a Neuen Pérez, ele que, como se sabe, esteve largos meses afastado da competição, ainda se mantém, mas pelo menos já foi convocado e está ali de sorriso rasgado com os companheiros de aquecimento, onde está também esse menino, Bernardo Lima, que pode também ele ser campeão nacional, companhia de Pepe e Pablo Rosário.
1: Atenção, cruzamento de Diogo Calila, corta Framondo, a bola vem para fora da área, vem para William Gomes, vai dominando o camisola 7 do Futebol Clube do Porto, a meter a bola mais mal para um adversário, recuperação de Paulo Vítor, vai meter Trivela, agarra na pequena área, João Costa.
2: É a primeira grande intervenção, obrigado até a sujar o equipamento, mas muito aplaudido pelas bancadas e acarinhado aqui João Costa a amarrar em segurança.
1: A bola vem para a formação do Porto, está a vencer por 1-0, a bola no Kivior, a Kivior vai abrindo os braços, deixa a bola já para cá, abre Veiga, é entrega para Pietuszewski, vai o polaco, vai levando a bola na quina da área, entrega para Moura, corta a formação açoriana e a bola já para o espaço do ataque, Gabriel Silva a levar a bola, ainda a aguentar o homem do Porto tombado, Gabriel transporta a bola, marcado, muito marcado pelo Alan Varela, ainda o Gabriel à procura de apoio, vai tentar meter contra um adversário e ganha assim o lançamento lateral.
2: É, foi entre dois Gabriéis, camisolas 10, também com ali uma disputa de braços e creio que de forma não intencional, Gabriel Silva atingiu o Gabriel no rosto, ficou caído, mas o árbitro deu ali da vantagem para o Santa Clara.
1: E há canto para a equipa do Santa Clara. O homem do Porto agora também a tombar, creio que a bola foi à face do jogador do Futebol Clube do Porto e por isso a partida novamente interrompida. Estamos a caminhar para os minutos finais, a festa já começa a sentir-se de forma mais intensa aqui no Estádio do Dragão, mas claro, vai andar pela cidade inteira com epicentros no Rio Douro, na Ribeira e também, claro, na Avenida dos Aliados, onde há um gigantesco palco, uma passarela montada que vai desde a porta principal do município, quase até ao fim da Avenida dos Aliados. Para já, Ricardo, mais uma interrupção numa tarde que continua ensolarada em grande parte do relevado.
2: É, mas deixa-me dizer-te, Fernando, na parte em que não é abençoada pelos
5: já
2: raios de sol,
5: a bater o dentinho.
2: É, acabamos por ficar ali com os folículos bastante visíveis, porque de facto fica muito frio, é uma diferença de temperatura bem notória para as partes em que estão ensolaradas, como bem disseste. Olhando para os bancos técnicos, Fernando, deixa-me dizer-te que mantém-se pávidos e serenos, ora de um lado, ora também do outro, o Farioli de mãos nos bolsos, vai trocando ali alguns argumentos, principalmente com Lúcio González, um dos seus adjuntos. Ora, Petit tem estado também muito tranquilo no seu banco técnico, quando o jogo já está, diria, há uns bons 3 minutos, 4, parado para esta assistência. Um jogador do Futebol Clube Porto que, em polo oposto, não consigo escrutinar, quando também agora os ecrãs do Estádio Dragão vão focando ali, rolando um também central grande campeão por parte da turma azul e branca.
1: É, há muitos ex-jogadores hoje aqui para o Estádio do Dragão, Costinho, o ministro, um deles, também creio que o André, o Caraquinha, está aqui numa das bancadas. Enfim, são muitas as figuras do Futebol Clube do Porto, ou que fizeram parte da história do Futebol Clube do Porto, as que estão presentes neste desafio. Ora, o jogador portista continua a ser assistido, há movimentações no banco e vamos ter mais uma estreia e neste caso com direito a título de campeão nacional. Ricardo, camisola 66 do Porto, vai também jogar e portanto Farioli a dar oportunidade de título de campeão aos jogadores que o podiam fazer.
2: É, não é certamente o dia de aniversário do Bernardo Lima, mas vai receber um presentinho de Farioli, vai poder levar essa medalha para casa, sendo a campeão nacional em tão tenra idade, mas também a oportunidade de Neuen Pérez, o argentino, regressar à competição, aos relevados, vai acompanhar o 66 Sportista, este camisola 18, há largos meses afastado de poder vestir a camisola azul e branca.
1: É 8 meses, muito tempo fora dos relevados, lesão grave de Neuan Pérez, vai regressar à competição, vai despedir-se da melhor maneira deste campeonato e também essa estreia de Bernardo Lima, jogador que habitualmente anda pela equipa B dos azuis e brancos. E cá está esse momento quando temos 50 mil espectadores, mais dois, 50.002 espectadores. É o número oficial do Futebol Clube do Porto. Ora, alterações então, Ricardo, na equipa do Porto. Creio que nesta altura Bernardo Lima vai entrar.
2: É, também, tal como já adiantamos, Neuan Pérez acompanha para as saídas de Kivior, camisola 4, e também Francisco Moura já não vai reentrar, ele foi assistido, era um jogador lesionado, agora vai encaminhar-se para o banco de suplentes. Não, mas espera que há uma marcha atrás, Fernando. Houve engano, certamente, não será então Kivior a sair, mas sim Froholt, para dar lugar então ao menino Bernardo Lima.
1: É isso, é que é Bernardo Lima para entrar no lugar de Victor Froholt e saiu o Francisco Moura, vem ainda meio abananado, digamos assim, do lance em que foi assistido durante algum tempo no relvado da asa esquerda da defensiva. Nuno Coelho, cá está Farioli, pelo menos fez crescer água na boca a dois jogadores que podiam ser campeões nacionais e concretizou. Isso é bom também para dar confiança aos jogadores.
0: Sim, eu acho que três substituições deste encontro estavam bem definidas. Era o João Costa, o Neuan Pérez pela recuperação longuíssima que teve, e o Bernardo Lima pelo prémio, porque provavelmente terá treinado bastantes vezes com a equipa principal, renovou há pouco tempo e por isso também acho que será aqui claramente um prémio para se sagrar campeão nacional já nesta temporada. E depois os outros dois que entraram foi o Oscar Pietuszewski e o Gabri Veiga. Em relação às substituições, passo ao Kivior para a esquerda, houve essa lesão do Francisco Moura, e aqui deixa-me dar também uma palavra para o Moura, porque fez um bom jogo, e depois de estar afastado da equipa durante muitos jogos, com um ou outro erro em jogos importantes, e onde perdeu inclusive o lugar para o Zaidu, e onde também o Farioli de forma inteligente resguardou o jogador, principalmente nos jogos no Dragão. O Moura já jogou no último jogo nas Aves, e teve hoje aqui continuidade e fez uma excelente exibição. Por isso, uma palavra para o Francisco, não sei se irá continuar ou não na próxima temporada, mas é um jogador que no ano passado teve números muito, muito interessantes, e por isso acho que foi alvo talvez até de quase de ser o patinho feio desta temporada, na minha opinião, sem o merecer, e por isso as três substituições, como eu dizia, estavam previstas, e agora vamos ver o que é que o Bernardo Lima e o Neuan Pérez ainda conseguem fazer nestes 10 minutos.
1: Vamos ver então o que dá esta parte final da festa portista. Para já vence por 1-0 o autogolo de Sidney Lima. Várias alterações, expectativa, porque a festa se vai montar, não tarda nada. Às 6 da tarde está prevista o erguer do troféu aqui no estádio do Dragão. E agora é Bernardo Lima a fazer uma falta. E Paulo Vítor está a rebolar muito sobre o relvado, com as mãos na cabeça do jovem Bernardo Lima. Ter-se-á percebido que pode ter ali magoado o adversário de forma mais séria, mas é assistido no relvado. Santa Clara que se prepara para meter também mais dois novos jogadores, o Lucas e também o Isaac. Portanto, Petit a querer mexer, mas Ricardo, vamos ver, porque não sabemos o que vai sair desta lesão momentânea.
2: É, acaba por ficar ali maltratado, ele que está agora a ser assistido, está ali a gesticular com as pernas num sinal de dor constante. Mas foi curioso, Fernando, porque momentos antes, na saída de João Costa, o guarda-redes acaba por pontapear a bola, ficou agarrado de imediato à coxa esquerda, está de lado no relvado, percebeu que o lance prosseguiu, levantou-se rapidamente, foi continuando a coxear, mas parece que está recuperado e não vai precisar também ele aqui de assistência médica. Ora, vamos prosseguir às alterações. Entra o camisola 42, é Lucas Soares para então a saída do jogador Kingsley. Camisola 77, sai também o 64, falamos de Paulo Vítor, para a entrada do Isaac.
1: São estas as alterações feitas pelo treinador Petit. O jogo já está na parte final e, portanto, são também as últimas oportunidades dos dois técnicos. Agora, uma falta de Piatuszewski, já é disparado. Falta sobre Kalila. Pontapé para a formação açoriana. Mas em termos de jogo, Nuno Coelho, apesar de já o dissemos, não ser um jogo com muitas oportunidades de gol, o Santa Clara ainda não se rendeu.
0: Não, mas o jogo melhorou na segunda parte, Fernando. Eu acho que talvez também pela mudança ligeiramente de chip do Futebol Clube do Porto, acho que também em função daquilo que provavelmente Farioli terá pedido ao intervalo para tentarem dar aqui uma alegria aos 50 mil adeptos que hoje praticamente enchem aqui o estádio do Dragão. Não que a equipa não estivesse a ter atitude, acho que não era isso, era essencialmente a mentalidade competitiva e a pouca intensidade com que estavam a disputar o jogo. Ainda assim, como tu referias, acho que depois do golo houve mais Santa Clara novamente, e por isso o jogo vai passando agora para o Porto a ter mais ataques rápidos com as motinhas e os baixinhos da frente, e o Santa Clara a tentar entrar no jogo com alguns ataques mais organizados.
1: Belo trabalho de Piatuszewski, boa defesa também do guarda-redes João Afonso, e pontapé de canto para o Futebol Clube do Porto.
2: É, movimento típico do jovem polaco, da esquerda para o meio, a fletir e depois com o remate rasteiro, tenso ao primeiro posto, valeu a intervenção apertada de João Afonso a ceder canto ao Porto.
1: Está o pontapé de canto para a equipa azul e branca, o árbitro vai olhando para a grande área, estamos na contagem já dos minutos para o final, 87-3 para os 90, está quase a terminar o campeonato. A bola lançada ao segundo posto, atenção, Bernardo Lima, pontapé para fora! Apareceu em boa posição o jogador do Porto, que era o Neuan Pérez, nem mais.
2: Isso mesmo, o remate à meia volta e por pouco que não molha o pãozinho na sopa, era um regresso feliz do argentino, que até no início da temporada era internacional argentino e que certamente perspectivava estar no Mundial deste ano, ora não fosse a lesão a tramá-lo.
4: Meus senhores, deixem-me dar um pulo a Coimbra, estão em intervalo os jogos da Liga 3, começo exatamente pela cidade dos estudantes, Pedro Ribeiro. É, não está em condições, passo pelo estádio do Restelo, 2-0 ganha a Académica ao intervalo à equipa do Trofense, tudo bem encaminhado para que a Briosa possa regressar às competições profissionais no estádio do Restelo. Não há até nem desata esse jogo entre Belenense e Mafra, Eduardo Gonçalves.
5: Pois não, Paulo Sérgio, as equipas recolhem agora aos balneários, terminou a primeira parte, 2 minutos de compensação, uma primeira parte aqui para nós que ninguém quase nos ouve, não é? Bem mal jogadinha, e de facto o placar traduz essa ineficácia quer de uma quer de outras equipas, de outra equipa. O que é facto é que houve uma oportunidade para cada uma, mais evidente a do Mafra, resultou de Lianacho com um remate, um cabeceamento à trave da baliza azul. Antes o Bolenses perdeu a oportunidade por Duda de fazer a emenda ali já muito perto da linha de golo, foi surpreendido o jogador do Bolenses e não conseguiu então dar o melhor seguimento à jogada. Estamos no intervalo, Bolenses 0, Mafra 0 aqui no estádio do Restelo.
4: Resultados ao intervalo da Liga 3, vitória de Guimarães B 0, Amarante 3, Académica de Coimbra 2, Trofense 0, Bolenses 0, Mafra 0 e União de Santarém a perder em casa com o Varzim por 1-2. Significa com estes resultados que Amarante é campeão da Liga 3, Académica sobra de forma direta, o Belenenses vai ao play-off. Na decisão do campeonato de rugby em Cascais, Cascais-Benfica, Carlos Santos.
7: E aqui é igual, não ata nem desata, Cascais 0, Benfica 0. António Vidinha já teve duas hipóteses de fazer ensaio, mas em ambas as vezes bem placado pelos centrais do Benfica, e agora o Cascais está a tentar o seu primeiro ensaio lá em baixo para o Topo Sul. Mas para já, tudo na mesma como começou, com 22 minutos, Cascais 0, Benfica 0.
4: Com este resultado, o Benfica sagra-se campeão do campeonato de rugby. 25 anos depois, regressamos a Coimbra. Pedro Ribeiro, um retrato rápido dessa primeira parte. Não, impossível o contacto com o Coimbra. Regressa ao estádio do Dragão. Porto a vencer o Santa Clara por 1-0.
1: E 5 minutos dados pela equipa de arbitragem. É o que falta para terminar este campeonato para Porto e Santa Clara. O Porto vence por 1-0 no autogol de Sidney Lima. Depois que comece a festa. A festa que vai ser até às tantas em toda a cidade de tripeira. A bola vem para o João Costa. Vai meter a bola para Bednarek. Bednarek mete já para o lado esquerdo. A bola para Kivior. Está agora como lateral canhoto. Vai metendo para trás. A bola para João Costa. Recepciona. Pontapé de penalti. Vai meter a bola para a frente. Corta o Santa Clara. A bola vai ainda para o corte também do Neuano Pérez. Imperial dá a bola para William Gomes. Vai tentar avançar. Boa a marcação de Lucas Soares. Bola para fora. O lançamento é para a equipa açoriana. A bola já metida para o Sidney Lima. Tem para já o prémio do azarado do jogo. Vai transportando o camisola 23. Dá a bola para a direita. A bola para o Gabriel. Gabriel Silva vai levando a bola numa zona ainda de sol aqui no estádio. Mete mais para o meio. Agora perda de bola. Aí vem o Porto. Vem Gabri. Dá a bola para Petuzevski. Vai pedindo aos companheiros. Vai arrastando lá para a frente. E vai o Polaco. Vai para ali fora. Não tem opções para o passe. E perde a bola. Pontapé de rede para a formação no Santa Clara.
2: Puxa na dianteira e depois acaba por perder a perna. Acaba por Sidney Lima conseguir controlar o lance na profundidade, deixar a bola sair pela linha de fundo, e com isso é pontapé de baliza para o Santa Clara, numa altura em que termina o hino à capela por parte do estádio, dos adeptos do Futebol Clube Porto, que agora começam a entoar pela 20ª vez campeões, campeões.
1: Atenção, Santa Clara pode criar perigo, bola na área, corta Alberto, a bola vai já para fora da área, Lucas Soares levantou para contumil. Não acertava na baliza, nem que fosse de rugby.
2: É isso mesmo, por isso nem seriam 3 pontos para o País de Gales. O remate sai muito ao lado da baliza agora de João Costa e por isso nem sequer chegou para assustar o guarda-redes do Porto.
1: Pontapé de rede para João Costa. Estamos no tic-tac Antena 1, ou seja, no tempo adicional. Vai terminar esta ronda 34 para Porto e Santa Clara. Aí está João Costa, vai bem no centro da baliza, olhando em frente, todos à espera do momento final. Já há muita agitação na zona dos bancos. Pontapé lá para o meio campo, vai lá Rodrigo Mora, corta a primeira formação açoriana, a bola vem para Diogo Calila, vem atrás à direita e vem Diogo Calila, vai levando a bola, dá para Gabriel, Gabriel dominou, vai fugir à marcação do Kivior, corta o polaco, bola fora, é lançamento à direita, lançamento para a formação insular, está o lançamento para Gabriel Silva, manda os companheiros lá para a área, sobe inclusive o Pedro Pacheco, central. Está lançamento efetuado com muita força. A bola para Pacheco. Corta a equipa do Porto. A bola já para fora da área. Vai carregar a equipa dos Açores. Aí está a bola metida. Lucas Soares ainda não meteu. Vai levando a bola. Vai penteando. Mete-lhe agora para a companheira. A bola vai sobrar para o Serginho. Vai a rodar. Encosta à esquerda. Pode haver agora o cruzamento de Vinícius. Vinícius em liante. Vai meter para a zona de tiro para Lucas. Lucas vai dominar. Dá a bola, mas mal para Mora. Aí vem o Porto. Pode ser muito perigoso este contra. A bola para William. Tem Alberto. Na asa direita, ainda o William vai pela zona do meio, entrega a bola para Mora. Mora olha para a baliza e vai Mora, tenta meter na frente, a bola vem para o Alberto, e o Alberto foge, o adversário perde depois sobre o Vinícius, faz falta, bom, que atrapalhação, eu diria mais, todos queriam marcar, Ricardo, por isso é que não conseguiram.
2: Exatamente, e com essa indefinição, e acaba para o Porto perder a posse de bola, e com o Alberto Costa na consequência a fazer falta, recupera a posse de bola, a turma insular.
4: Acabou em Moreira de Cónegos, Moreirense 0, AVS 0, Moreirense mantém-se na Liga Principal, AVS desce à Liga 2.
1: Aqui está também a terminar o Porto 1, Santa Clara 0. A bola está ainda no Serginho, vai arrastando, linha de fundo, já cruzou, corta a equipa do Porto, a bola vai para a zona de tiro, pontapé contra o jogador do Porto, fica magoado, ia dizer que era o Rodrigo Mora, mas não. O Mora está mais à frente e, portanto, são 2 jogadores sobre o relevado e a partida está momentaneamente interrompida e, portanto, vai-se esticar o tempo de compensação que o árbitro da partida deu.
2: É, mas não te enganas por muito, Fernando, porque a tonalidade e também o corte de cabelo não é muito diferente. Eu fico com a ideia que é mesmo o outro menino, o Bernardo Lima, e por isso daí a tua breve confusão, mas de facto parece-me ter sido camisola 66 do Futebol Clube Porto a ficar maltratado.
1: É, e foi mesmo. Foi mesmo.
2: Está feliz, é a estreia pela equipa principal do Futebol Clube Porto, recordando recordamos que é um dos 5 campeões do mundo de sub-17 portistas, também tem aqui hoje um momento especial facultado por Francesco Farielli.
1: O árbitro vai fazer lançamento de bola ao solo para Pedro Pacheco, vai ser retomada esta partida já em tempo extra, com a penumbra a ganhar ao sol. Bola já dada para Pedro Pacheco, vai levando a bola, zona do meio, acabou! Grita-se pelos campeões nacionais, 31º título do Futebol Clube do Porto, vitória com o autogolo de Sidney Lima. Ricardo Pinheiro, a tua descrição de uma festa que se vai começar a instalar a partir de agora.
2: É, com muitos jogadores de apontar para o céu, certamente a agradecer aquilo que foram as promessas ao longo do ano desportivo. Destaco desde já o forte abraço entre Kivior e também Bednarek, companheiros de setor, nacionalidade também é a mesma, os polacos com muita interligação, ali bastante efusivos. Há depois também os naturais animadores de balneário, como o Mofi, a ser ali um dos mais efusivos, também a celebrar com Rodrigo Mora. E nas bancadas, esse sentimento que se alastra, porque há muitos cascóis ao sabor do vento, há muitos adeptos de sorriso de orelha a orelha, ainda que não tenha sido aquele festejo explosivo como aconteceu há cerca de 2 semanas aqui, no momento em que a equipa se sagrou oficialmente campeã, mas não deixa de ser uma consagração, e agora sim com muitos jogadores a voltarem a poder saborear esse momento de glória. Há por isso também muitos jogadores do Porto a trocarem essas impressões, há também a preocupação de ir cumprimentar o adversário, a equipa de arbitragem, mas no momento em que já se vão também apressando a organização para instalar aquilo que são os adereços necessários para dar continuação a uma festa que se vai prolongar por noite fora. Desde já os painéis de intervenções para essas entrevistas rápidas de reações à partida, e depois também nas laterais vão-se já começando a mover muitos holofotes, tapetes para que possam serem postos de entrevistas, mas é isto que vai ganhando forma quando os protagonistas, esses sim, os que realmente importam, estão ali no centro do relvado, com agora muitas chamas a subirem nas laterais do estádio do Dragão, e com esses adeptos de forma bem visível, sorriso no rosto e certamente muito felizes em tons de azul e branco.
1: E com indicações precisas do Futebol Clube do Porto, a conferência de imprensa vai acontecer antes da entrega do troféu, e só depois da entrega do troféu uma zona mista que vai ser improvisada num dos cantos do relvado deste estádio. Continuam os cânticos, atenção que a equipa do Santa Clara também teve aqui apoiantes, açorianos que certamente residem no continente ou eventualmente tenham vindo de São Miguel para assistir a esta partida. Há um adepto que, de resto, com quem nos cruzamos algumas vezes esta tarde, tem uma bandeira enorme do Santa Clara e é bem visível ali na zona destinada aos adeptos adversários. Ainda os cumprimentos dos jogadores do Futebol Clube do Porto, também os do Santa Clara permanecem. A zona de entrevistas rápidas está preparada. Vamos ter reações daqui a pouco. Meu caro Nuno Coelho, um sublinhado final a esta partida que foi decidida por um autogolo que deu 3 pontos ao campeão nacional num jogo, como se previa, não teve grande brilho.
0: Não teve grande brilho, mas foi essencialmente um jogo de festa para o Futebol Clube do Porto. Numa primeira parte em que o ritmo foi mais baixo do que na segunda, eu já o disse ao longo da segunda parte, acho que o Porto reapareceu, digamos assim, após o intervalo com intensidade e com vontade, pelo menos brindar estes mais de 50 mil adeptos que estão aqui hoje presentes. O golo nasce de um autogolo do Sidney Lima, mas numa boa jogada conduzida pelo Frohold, e eu acho que neste caso é uma tarde perfeita para o Porto. 3 pontos, os adeptos vão contentes pela vitória. Já sabia que com todos os condicionalismos daquilo que era o jogo, não poderia ser um espetáculo incrível, e na verdade não foi, mas acaba por ser uma vitória interessante para o Porto, que atinge também uma pontuação histórica. E uma palavra para o Santa
4: Clara.
0: Deixa-me
4: ir à boleia da Sport TV ouvir o William Gomes. William Gomes na Sport TV 1.
9: Vida ativa. Porto.
10: Eu acho que isso é fruto de trabalho de toda a equipe.
11: Depois destas duas semanas de festa, o Francesco Farioli tinha pedido mais competitividade hoje. Creio que a equipa respondeu na medida do possível nesta fase de tanta celebração.
10: Claro, acho que a gente...
11: E está agora com a PP a invadir esta zona de entrevistas rápidas. Primeiro foi a Bednarek e Kiviora tentar desconcentrá-lo, agora foi PP a assaltá-lo. Está invejoso porque hoje você é que leva o prémio do jogo, o PP, não é?
10: Ah, eu acho que o PP e todo mundo me ajuda muito. Eu tenho muita vontade de aprender e os mais velhos sempre falam comigo, sempre falam que eu preciso melhorar. Então é gratificante estar num grupo como esse.
11: Obrigado, William Gomes. Ele que
4: William Gomes na zona de entrevistas rápidas da Sport TV. De resto, vai daqui a pouco, vamos daqui a pouco ter a oportunidade de escutar também, imagino que Farioli. Não sai ninguém do relvado. Olha, vamos ouvir um dos guarda-redes suplentes do Porto.
12: Depois de ter saído, foi um
4: João sonho Costa.
12: Que, mesmo distante, eu nunca larguei. E eu sou uma pessoa que gosto de ter uma forma de estar na vida diferente, gosto de ser um exemplo para tudo e todos e contagiar todos à minha volta. E acho que o meu propósito de vir para cá foi muito por isso e estou muito feliz porque cumpri o meu sonho, mas é mais especial junto desta grande equipe.
11: Parece ter cumprido essa missão, porque houve muitos companheiros que falaram de facto dessa influência que teve durante esta temporada, não jogando pela equipa principal, mas também ajudando a equipa B, mas sobretudo na transmissão daquilo que são os valores do Porto. Sentiu-se de facto recompensado a esse nível?
12: Senti, sem dúvida. Eu acho que a maior parte das pessoas acredita que o sucesso é só quando conseguimos o resultado, quando levantamos as taças. Mas para mim, pessoalmente, o sucesso é o trabalho diário, é a nossa disciplina e é sentir que conseguimos servir e ajudar os outros a ser melhores pessoas, melhores profissionais, e isso não tem preço.
11: Termina a época com a braçadeira de capitão, que significado também atribui a isso, e substituiu o Diogo Costa. Espera que na próxima temporada ele esteja aqui com a camisola 2 no plantel do Porto?
12: Sem dúvida, o Diogo para mim é um dos melhores do mundo, é um grande amigo, um grande companheiro e... Estou muito grato e por poder partilhar o balneário com ele e aprender com ele todos os dias. E espero, de alguma maneira, o ter ajudado também a ser melhor guarda-redes.
11: Para finalizarmos, Francesco Farioli, um antigo guarda-redes, treinador de guarda-redes, sentiu de facto que havia esse trajeto? Que lições foi transmitindo o treinador e que relevância lhe atribui a Francesco Farioli nesta época de resgate do Porto?
12: Acho que, primeiro de tudo, foi as semelhanças que ele tinha do que passou na época passada com o que o clube tinha passado. Acho que desde o primeiro momento sentimos que tínhamos algo em comum, muitas dores em comum, e aceitámos essa dor e transformámos em união e energia, e foi o que nos levou a estar aqui hoje.
11: Obrigado, João Costa.
4: João Costa, hoje... o guarda-redes suplente do Futebol Clube do Porto, um dos guarda-redes suplentes, ele que teve direito então a jogar hoje, a sentir de facto o ambiente. Já regresso ao Dragão.
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4: Fernando Rico e Nuno Coelho estavam no uso da palavra.
1: É exatamente, mas Paulo Sérgio também fala um jogador, João Afonso, guarda-redes Santa Clara, que esteve em grande nível hoje, este jovem de 19 anos.
4: Vamos ouvi-lo.
14: O jogo da época, mostramos aqui o que é que a nossa equipa evoluiu durante a temporada. Não começamos muito bem, mas acho que acabamos de uma grande forma. Trabalhamos para isso e acho que é isso.
11: Creio que a equipa, mesmo perdendo hoje aqui, acaba por conseguir um clique para aquilo que pode ser a próxima temporada, esta ligação com este final de temporada positivo para aquilo que vem aí?
14: Sim, acho que foi como disse, sentimos que todos estamos no mesmo barco, todos estamos juntos e agora é descansar, vem as férias e depois é recomeçar para a próxima temporada da melhor forma possível.
11: Por aquilo que a equipa produziu, creio que um ponto poderia ser merecido para o Santa Clara hoje?
14: Sim, acho que era o resultado justo, também da forma que levámos, acho que era o resultado justo ter aqui pelo menos com um ponto.
11: Relativamente ao seu futuro, a equipa principal de Santa Clara na próxima época está garantida?
14: Não sei, tenho que falar com o Missa, não sei.
11: Bem, obrigado, João Afonso.
4: João Afonso, um enorme sorriso quando o repórter da Sport TV lhe colocou esta questão. Fernando Eurico, Nuno Coelho, daqui a pouco vamos, enfim, fechar a partir do Dragão, fechar no que diz respeito à tribuna da imprensa, porque vamos seguir todas as outras incidências, desde logo a entrega da taça. Fernando.
1: Muito bem, Nuno Coelho, estavas e creio que já tinhas terminado o teu raciocínio em relação ao desafio, a tua escolha de melhor do encontro.
0: Bem, o sinal mais eu dou ao Froholt, por um misto de coisas. É ele que decide a partida com uma jogada que acaba por dar o gol do Sidney Lima, mas essencialmente por aquilo, e como é o último jogo da época para o Futebol Clube do Porto, por aquilo que foi toda a época do Froholt. Jogador inteiro, do princípio ao fim, que deu sempre tudo, um jogador, como se diz muitas vezes, um jogador à Porto. Acho que, eu não sei se será considerado o jogador da Liga, muito provavelmente poderá estar pelo menos nos eleitos, e dentro daquilo que é essa importância que o Froholt teve no rejuvenescimento desta equipa do Futebol Clube do Porto, o sinal mais vai para ele, por aquilo que, pela influência que teve ao longo de toda a temporada, e por mais uma vez ser através dele que a jogada se desenrola para o gol do Futebol Clube do Porto.
1: Creio que hoje, sinal menos, não vamos atribuir ao fim do campeonato. O árbitro também não, nem merece cartão, porque teve uma vida facilitada.
0: Em relação ao árbitro, cartão verde em absoluto, porque praticamente não se deu por ele. E por isso acho que isso é um melhor elogio que se pode dar a um árbitro. É praticamente não se ouvir e não termos a necessidade de falar dele ao longo de todo o encontro. Em relação ao sinal menos, acho que hoje não é dia para destacar ninguém pela negativa. Talvez apenas o baixo ritmo da primeira parte, mas ainda assim aceitável, por isso acho que hoje é sim dia para valorizar todas as coisas boas que foram feitas. Já o dissemos, uma palavra para o Santa Clara, que começou esta partida com um grande sinal de respeito a receber a equipa do Futebol Clube do Porto ali com uma guarda de honra, faz uma exibição interessante ao longo de toda a partida, caiu ligeiramente na segunda parte e por isso acho que foram só coisas boas, por isso hoje o sinal menos fica na gaveta.
1: Muito bem, é inevitável, a festa prossegue no relvado, a equipa do Santa Clara já abandonou, mas Nuno Coelho, importa agora, porque Farioli já disse que é bom voltar de barriga vazia, que já ia acontecer a partir deste desafio. Na tua perspectiva, o Porto corre aqui riscos de perder jogadores importantes, e Farioli já disse que é importante até reforçar a equipa mantendo os melhores, porque a exigência vai ser outra, ou seja, todos vão querer derrubar o Porto do título de campeão nacional, e tem a Liga dos Campeões, de onde anda arredado já há algum tempo, mas na tua perspectiva...
15: Já agora, um grande abraço para os ouvintes da Rádio Regional de Arouca, que acompanham sempre, semana a semana, as emissões de desporto também da Antena 1.
0: Alguns, acho que o Porto, pela qualidade que tem, pelos jovens que falávamos que tem aqui, obviamente poderá ser atacado, digamos assim, pelos tubarões europeus, e vamos ver se tem essa capacidade ou não, e também se quer assegurar os seus melhores jogadores, que vai entrar na Champions, por isso vai entrar mais dinheiro do que é habitual, e por isso também poderá ser uma garantia de que o Porto não tenha necessidade de vender tanto. Ainda assim, eu acho que na próxima temporada haverá obrigatoriamente uma reestruturação. Há muitas indefinições no plantel do Porto. Tiago Silva provavelmente não irá continuar. Na esquerda há dúvidas, Zaidu e Moura, se serão os dois que irão também continuar ou não. Há a grande dúvida também na baliza, Diogo Costa. Depois, se formos daí para a frente, há Mofi, há Samu, que ainda terá uma lesão longa pela frente. Há Denis Gould, que na verdade não fez muitos golos, mesmo com muitos minutos. Por isso, acho que o Porto terá aqui, à partida, uma grande reformulação, ou uma necessidade de grande reformulação durante a próxima temporada. Entretanto, vêm aí os dias quentes de mercado, como muitas vezes nós lhes chamamos. E por isso, vamos ver o que é que traz. Aqui agora está a ser parabenizado pelo melhor jovem, o Froholt. Vamos ver se este também ficará ou não. É na verdade difícil dizer quem são os que ficam e os que saem, por isso vamos esperar pelo mercado.
1: É isso mesmo, vai prosseguindo a festa azul e branca sobre o relvado, meu caro Paulo Sérgio. Já aqui voltamos, porque isto vai ser até às tantas.
4: Vai ser, sim senhora, já aí regressamos ao estádio do Dragão. São 5h43, o que significa que estamos a 16 minutos das 6 da tarde. Vamos atualizar o resto da atualidade, edição do jornalista Miguel Bastos.
16: líder do CDS-PP, Manuel Monteiro, apareceu de surpresa no congresso do partido que está a decorrer em Alcobaça. Ao ser anunciada a sua presença, Manuel Monteiro foi aplaudido de pé por toda a sala. Para já é o único líder, ex-líder do CDS, a marcar presença neste congresso. O adversário do Nuno Melo à liderança do CDS insiste que o partido está a ser diluído no seio da AD. Na apresentação da moção de estratégia global que levou a congresso, Nuno Correia da Silva considerou essencial que o CDS afirme as convicções, mesmo que o faça sozinho.
17: Quando a coligação com outro partido é uma coligação que nos dilui, eu não tenho medo da palavra, quando é uma coligação que nos dilui, ela só subtrai e pode servir o presente, mas não serve o futuro. Nunca por nunca podemos trocar o fácil por aquilo que é o certo. E o certo é afirmarmos as nossas convicções e os nossos valores, mesmo que sozinhos.
16: Nuno Correia da Silva, o antigo deputado do CDS, lamenta também que o partido não tenha apresentado um candidato próprio às eleições para a presidência da República. Milhares de professores nas ruas de Lisboa contra a revisão do Estatuto da Carreira Docente. Uma manifestação acompanhada pela repórter da Antena 1, Sandy Gageiro.
18: Os professores vieram de todo o país para falar do que mais os preocupa, como Maria José, professora do ensino básico em Beja.
19: A reforma, a carreira docente, o estatuto, o novo estatuto da carreira docente, todas essas coisas, tudo nos preocupa, tudo.
18: Já no grupo dos conservatórios e escolas de ensino artístico, encontramos a Rita Franco, professora em Alhandra.
20: Os baixos salários, mas sobretudo com o aumento do horário, que no nosso caso, em vez dos 24 tempos letivos, podem chegar aos 29, porque na verdade são os professores do ensino artístico que estão a financiar o ensino artístico.
18: Carreira docente, horas letivas, pacote laboral, alguns dos motivos que trouxeram muitas centenas de professores até à

0: solução deste problema e para atrair mais jovens para esta formação, para a profissão de professor, mas também a valorização da carreira para aqueles que abandonaram.
1: A líder da bancada parlamentar do PCP juntou-se a esta manifestação que trouxe milhares de professores às ruas de Lisboa contra a revisão do Estatuto da Carreira Docente. O exército de Israel matou hoje um chefe do braço armado do Hamas na faixa de Gaza. A informação foi confirmada à agência France Presse por dois responsáveis do Hamas. Israel afirma que este militar teve um papel importante num ataque de 7 de outubro. Já o movimento islamita palestiniano lamentou o que diz ser uma perda tremenda para o povo da Palestina. A fechar, foi registado um sismo de magnitude 6.0 nas ilhas das Caraíbas de Antigua e Barbuda. O epicentro foi localizado a 70 quilómetros de Codrington e a uma profundidade de 30 quilómetros. Para já não se conhecem danos resultantes deste sismo de magnitude 6.0.
2: Miguel Bastos, ele atualizou o resto da atualidade. Dentro de instantes, dentro de 12 minutos e meio, vão começar todas as decisões.
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5: E já agora, um grande abraço para os ouvintes da Rádio Regional de Arouca que acompanham sempre, semana a semana, as emissões de desporto também da...

Continuamos aqui nós, Rádio Regional de Araucaim, cadeia com a antena 1 nesta grande tarde-noite de futebol, de esporto, ouve-se aqui na Rádio Regional de Arouca. Agora às 18 vai iniciar o jogo Futebol Clube de Arouca Tondela. Assim outros também para ouvirem resultados e relatos e diretos da festa de campeões do Norte, Futebol Clube do Porto.

0: muito próximo de começarem os jogos das grandes decisões na Liga Portugal no que diz respeito à manutenção e às descidas de divisão. Tudo isto, Fernando Eurico, numa altura em que no Estádio do Dragão há uma volta de honra por parte dos jogadores portistas de todo o plantel, um sublinhado rápido.
1: Muito bem, dizer que essa volta olímpica tem sido tradicional, hoje mais se justifica. Depois,
0: hoje é especial, não é?
1: Hoje é especial, também porque o treinador Francesco Farioli recebeu o título de melhor técnico desta liga, levou uns calduços, ele e toda a restante equipa técnica dos jogadores. Foi um momento hilariante com o Farioli a falar em português tal como o Victor Fraudese. É o grande desafio para lá do futebolístico, é que Francesco Farioli passe a expressar-se em português nas conferências de imprensa, porque tudo se torna muito mais fácil. Às 6 em ponto está marcado o erguer do troféu e por isso, meu caro Paulo Sérgio, até para termos margem de manobra, porque há tanta informação para gerir, despedir-me aqui da tribuna de imprensa recordando o tripeiro Sérgio Godinho, cantor, compositor natural desta cidade, quem

0: 84 lançou um disco chamado Salão de Festas, e a determinada altura dizia: bem-vindos todos ao Salão de Festas, faz bem andar metido nestas andanças, se agora danças, logo pensas, e mais, fazes diferentes dias que eram iguais. 3 anos depois, o Futebol Clube do Porto está de volta aos aliados. Foi um enorme gosto, um grande abraço.
1: Grande abraço, Fernando Eurico, um dos repórteres da Antena 1. Daqui a pouco vamos ao contacto com o Ricardo Pinheiro, porque vai ser ele a trazer-nos a entrega da taça. Para já, nas decisões da Liga 3, Académica de Coimbra, Trofense, Pedro Ribeiro joga-se a segunda parte e com um golo, com mais um golo para a Briosa. Golo marcado por Marcos Paulo aos 49 minutos. A Académica de Coimbra já vence o Trofense por 3-0 no Estádio do Restelo. Belenenses, Mafra, Eduardo Gonçalves, tudo na mesma. Tudo na mesma, mantém-se o 0-0 em Cascais.
2: O Belenenses inaugurou o marcador.
1: Em frente, Eduardo.
2: Muito bem, foi há poucos instantes o Belenenses, numa jogada de insistência, há um primeiro remate de fora da área, o guarda-redes Francisco Lemos do Mafra não consegue segurar, a bola acaba por ser disparada para a sua frente e eis que aparece Diogo Horta, muito oportuno, sem dar qualquer possibilidade ao guarda-redes do Mafra e a desemburrar, digamos assim, este marcador que teimosamente estava no 0-0, agora não, agora estamos já com 13 minutos desta segunda parte, Belenenses 1, Mafra 0.
1: Obrigado, Eduardo Gonçalves, 1-0, o Belenenses está a vencer o Mafra por 1-0, agora no rugby, no intervalo, Cascais, Benfica, Carlos Santos ou Carlos Manuel Santos no hipódromo, Manuel Pessoa.
3: E vira difícil para o Benfica, chegámos ao intervalo, Cascais 14, Benfica 0. 7 ao minuto 33, o jogo foi muito defensivo e sem grandes ocasiões, apenas as duas situações de que falei há pouco de António Vidinha. A partir do minuto 33, tudo foi diferente. António Vidinha marcou mesmo o ensaio, fez o 5-0 e depois nos penalti Santiago Jara fez 7-0. 2 minutos depois, Elliot Ryan do Benfica, número 9, viu cartão vermelho. O que é que significa isto? O Benfica vai estar até ao fim com 14 jogadores, o que no rugby é um bocado complicado. E logo a seguir, mais um ensaio para o Cascais. José Gomes faz o 12-0 e Jara concluiu a pontuação com 14-0 com o pontapé aos postos. E agora está tudo no intervalo, o Benfica vai ter que mudar a estratégia porque vai ter que entrar um médio centro, é obrigatório no rugby. Agora, tudo no intervalo, tudo a descansar, Cascais 14, Benfica 0, Cascais ainda precisa de 2 ensaios para ser campeão nacional.
1: Vamos para os jogos das 6 da tarde, decisões na Liga Principal.
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1: Peço aos repórteres da RTP Antena 1 11 iniciais, pinceladas rápidas no ambiente. Começo por Braga, Estádio Municipal de Braga. Sporting de Braga já está com o 4º lugar confirmado. Estrela da Amadora está com a corda na garganta. Repórter Nuno Braga.
5: E é o Braga sem Zalazar, já comprometido com o Sporting, mas com o regressado de lesão Ricardo Horta. O Estrela não tem o indiscutível Rodrigo Pinho, cumpre castigo, mas conta com o retornado de castigo também Otávio. Olhamos primeiro para o 11 do Braga, que apresenta Orni Cech na baliza, depois Lagerbelk, Paulo Oliveira e Gabriel Moscardo são os centrais, à direita Vítor Gomes, à esquerda Gabri Martínez, meio campo com Luizinho e João Moutinho, no ataque Ricardo Horta, Paulo Victor e Fran Navarro. Do lado do Estrela Amadora, Renan Ribeiro mantém-se como guarda-redes, à direita Jefferson Encada, à esquerda Bruno Langa, centrais também são 3, Luan Patrick, o já regressado Otávio e Lekovic, meio campo com Paulo Moreira e Doei, no ataque o tridente composto por Stoica, Abraham Marcos e Sidney Van Oidonk. Para já, menos de 10 mil nas bancadas para um jogo no qual o Estrela precisa de fazer pelo menos o mesmo resultado que Casa Pia e Tondela para se manter na Primeira Liga, diante do Braga, já com o 4º lugar garantido.
1: Casa Pia está em posição de play-off, recebe o Rio Ave no Estádio Municipal de Rio Maior. Está o repórter da RTP Antena 1, João Santos Correia. Boa tarde, João.
6: Boa tarde, Paulo Sérgio, ouvinte RTP Antena 1, com a equipa do Casa Pia a ter preparada uma lona de apoio pelos adeptos que estão presentes neste Estádio Municipal de Rio Maior. Como é habitual nos restantes encontros, não são muitos. Equipa do Casa Pia com Patrick Sequeira na baliza, defesa para David Sousa, João Goulart e Cali, Larrazabal à direita e Pedro Rosas à esquerda, Ofori e Seba Pérez dividem o meio campo com Kevin Prieto no corredor direito ofensivo, João Marques no corredor corredor esquerdo e livramento como ponta de lança da equipa orientada por Álvaro Pacheco. Do lado da equipa da Vila do Conde, o Rio Ave joga com Enio van der Groove na baliza, depois Brabeck, Gustavo Mancha, João Tomé e Omar Richards num quarteto defensivo com Ndoye e Nikitscher mais à frente, Bleza na posição 10, Spikic num corredor, Bezerra no outro e Tâmbulo Monteiro é o ponta de lança de Sotiris Zilaidopoulos. A equipa do Rio Ave tem a vida resolvida. O Casa Pia sabe que se conseguir vencer, tem de esperar que o Estrela Amadora não consiga vencer o seu jogo em Braga para ficar no 15º lugar e evitar esse play-off. A equipa dos Gansos aqui frente a frente, duas das 7 equipas com mais empates no nosso campeonato.
1: Obrigado, João Santos Correia. Vou a Aroca, onde joga o Tondela. Aroca, Tondela, no Estádio Municipal de Aroca está o repórter da Antena 1, Bruno Malveira Marques. Boa tarde, Bruno.
7: Boa tarde, num jogo de vida ou morte para a equipa do Tondela, formação Beirã com forte apoio nas bancadas aqui do Municipal de Arouca. Olhando para as equipas, o técnico Vasco Seabra faz apenas uma alteração depois da vitória na última jornada em Barcelos, com a saída do castigado José Fontane para a entrada de Omar Fayed. Arouca com Dea Robarrena na baliza, quarteto defensivo com Bas Kuipers pela esquerda, o capitão Tiago Joia à direita, dupla de centrais Ravi Sanches e Omar Fayed, meio campo para Taishi Fukui, Espan Vani e Pablo Gonçalves, frente a com Naís Joarrá, Alfonso Treza e Ivan Barbero. A equipa que se ganha não se mexe, já diz o velho ditado, por isso Gonçalo Feio vai escalar a mesma equipa que bateu o Moreirense na última jornada, com Bernardo Fontes na baliza, quarteto defensivo com Rodrigo Conceição à esquerda, Tiago Manso à direita, Cristian Marques e João Silva formam o duo de centrais, meio campo para Juan Rodrigues, o capitão Cícero Alves e Hugo Félix, frente de ataque entregue a Pedro Maranhão, Macanaico e Rony Lopes. Árbitro da partida, António Nobre, que viajou desde a cidade de Lis. No VAR vai estar Manuel Oliveira. Uma boa casa aqui no Municipal de Arouca, onde o amarelo é cor predominante, pois são as cores principais do Arouca e também do Tondela.
1: Vamos para a Madeira, Estádio da Madeira, ao Nacional, a receber o Vitória Sport Clube de Guimarães. Emanuel Soares é o repórter da RTP Antena 1. Boa tarde, Emanuel.
8: Boa tarde. Na Madeira, a equipa à partida para esta jornada mais privilegiada nas contas da manutenção precisa de um empate frente ao Vitória de Guimarães, ou que Casa Pia e ou Estrela da Amadora não vençam os seus jogos para continuar na primeira divisão. As escolhas dos treinadores foram as seguintes: Tiago Margarido escalou Caíque para a baliza, Alan Nunhas na lateral direita, José Gomes na lateral esquerda, Léo Santos e Zé Vítor são os centrais, Mateus Dias, Filipe Soares e Labidi no meio-campo. Na frente jogarão Paulinho Boia, Witi e Chucho Ramírez, que é o capitão de equipa. Quanto ao Vitória, que já tem a sua vida resolvida no campeonato, veste hoje de amarelo, alinha com Charles na baliza, Miguel Maga à direita da defesa, Francisco Dias à esquerda, um jovem da equipa B, Rodrigo Abascal e Tiago Baleiro são os centrais, Gonçalo Nogueira e Rica, outro jovem da equipa B, no duplo pivô do meio-campo, Samu como médio mais ofensivo, Telmo Arcanjo à direita, Omar Camará à esquerda, Gustavo Silva é o homem mais avançado da equipa escalada por Gil Lameiras. Ambiente com alguns adeptos do Nacional que abriu as portas do seu estádio, bastava que o adepto trouxesse uma camisola ou alguma coisa preta e branca para marcar aqui presença no estádio e apoiar a equipa neste sprint final para ficar na Primeira Liga. Equipa já no terreno de jogo, o jogo deverá iniciar-se daqui a pouco.
1: Muito bem, já vamos fazer ronda para darmos conta do começo dos 4 jogos onde se decidem 2 manutenções, uma ida ao play-off e uma descida direta à Liga 2. São Nacional da Madeira, Vitória Sport Clube de Guimarães, Casa Pia Rio Ave, Aroca Tondela e Sporting Clube de Braga, Estrela da Amadora. Estamos também nas decisões da na Liga 3, Pedro Ribeiro por via alternativa à Académica de Coimbra, Trofense, a equipa da Académica está, eu diria, a cumprir um proforma para chegar à Liga 2.
9: O Zanano está com pé e meio na segunda liga. Nessa segunda parte já chegou ao 3-0 logo ao minuto 4 pelo Marcos Paulo, depois de uma jogada pelo lado direito, cruzamento para a grande área e Marcos Paulo de pé direito a rematar, a fuzilar o guarda-redes Rendeiro, a Académica a jogar, o Trofense a ver jogar e a Académica numa tarde tranquila a caminhar para a subida à segunda liga. Estamos com 20 minutos nesta segunda parte e o marcador aponta. Académica 3, Trofense 0.
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2: Exatamente, estabilizou e foi Bruninho ali na entrada da grande área, na zona central, a desferir um remate rasteiro, bem colocado ao poste da baliza do Mafra. O guarda-redes bem se estirou, mas não conseguiu. De facto, foi um esférico muito bem colocado e Bruninho a dar o 2-0 ao Belenenses. É o resultado que se verifica nesta altura, ao 21º minuto da segunda parte.
1: Obrigado, Eduardo Gonçalves. Com estes resultados na Liga 3, significa que o Amarante é campeão nacional, a Académica sobe de forma direta, o Belenenses vai ao play-off. Vitória Sport Clube de Guimarães B 0, Amarante 3. A Académica bate o Trofense por 3-0, Belenenses está a vencer por 2-0, o Mafra e União de Santarém perdem em casa com o Varzim por 1-2. A festa no Dragão ainda não começou, a festa já começou, mas a entrega da taça ainda não começou, por isso mesmo pergunto aos repórteres que estão nas decisões da Liga Principal se os jogos já começaram. Comece por Braga, Nuno Braga.
5: Ainda não, os jogadores vão se espalhando pelo relvado, já bem mais compostas as bancadas da Pedreira, com números que se aproximam da meia casa, sendo que cerca de 200 são adeptos do Estrela Amadora. Ora, a equipa da Reboleira surge então com bom apoio para esta partida que é fundamental para as suas contas no que diz respeito à permanência.
1: Casa Pia Rio Ave, imagino de que João Santos Correia ainda não tenha começado.
11: Não, decorreu uma chamada telefónica entre todos os delegados da Liga para todos os jogos começarem ao mesmo tempo. A bola está colocada ao centro e Alder Malheiro aguarda essa autorização para início de partida.
1: O mesmo acontece seguramente com o Nacional Vitória, Manuel Soares, portanto toda a gente hoje ligada por telemóvel para que não haja qualquer problema com o começo dos jogos.
12: É o que está a acontecer com o delegado da Liga, Luís Gaspar, está com o seu telemóvel ali colocado junto do seu ouvido esquerdo, naturalmente a comunicar com os restantes delegados, nota até porque não referi há pouco, para o número significativo de adeptos do Vitória presentes aqui no estádio que vão para já animando esta partida. Não deixa de ser significativa a presença de tantos adeptos do Vitória. O árbitro Ricardo Baixinho está à espera do ok do delegado da Liga. Vai sair o Nacional da Madeira com bola.
1: E portanto vamos ficar à espera. Já vou fazer ronda para que os repórteres da RTP Antena 1 deem conta do começo da partida. Vamos espreitar a conferência de imprensa de Francesco Farioli no Estádio do Dragão.
13: Ao presidente, ou se a lista será um pouco mais curtinha e... Em relação ao Rodrigo Moura, se tem espaço para si nas suas ideias para a próxima temporada. Obrigado.
14: A lot of things.
15: Muitas coisas nessa questão.
1: Estamos com a emissão da Sport TV.
15: Gosta tonight, da sua opção hoje, mas...
14: The list is ready,
15: a lista está preparada sobre aquilo que temos de fazer para a próxima época. Estamos totalmente alinhados sobre aquilo que temos de fazer no que toca aos jogadores que estão considerados para o futuro. Mas vamos dar a este grupo o prémio que merecem depois de terem feito uma grande temporada. Acho que não faz sentido falar agora disso.
1: Mais uma questão para Francesco Farioli.
16: Em primeiro lugar, parabéns pelo título. Começar por perguntar, terminou a época em chave de ouro, com uma vitória aqui frente ao Santa Clara, mas todos dizem que é um perfeccionista. Portanto, a esta altura, já consegue festejar ou a filosofia Farioli, a sua cabeça já está na próxima época?
14: Não. Since we got the mathematics,
15: desde que garantimos o título matematicamente, tínhamos o objetivo de chegar aos 91 pontos. Não, esta pontuação, que é a terceira mais alta na história da Liga.
14: E
15: nestes dias trabalhamos para fechar bem a temporada com um bom resultado, com uma vitória, como fizemos hoje. E no tempo que restou, tentamos antecipar aquilo que vai ser a próxima temporada, não só em relação ao mercado, mas também como podemos melhorar, como podemos melhorar-nos internamente naquilo que são as estruturas.
14: Percentages to do better for today and tomorrow and maybe let's say till Monday is free for everybody.
15: Hoje, amanhã até segunda é livre para toda a gente.
14: To have this moment,
15: é importante que todos festejem. É bom ter este momento e terça-feira. Vamos pensar.
1: Francisco Farioli na sala de imprensa. Vamos recuperar esta sala de imprensa mais à frente no decorrer desta longa emissão. Recordo que começamos às 3 da tarde e vamos ficar pelo menos até à meia-noite. Vamos agora
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7: Já agora, um grande abraço para os ouvintes da Rádio Regional de Arouca que acompanham sempre, semana a semana, as emissões de desporto também da Antena 1.
1: Braga, Estrela da Amadora, Nuno Braga, relógio e marcador, faz favor.
5: Vamos com 3 minutos já cumpridos nesta primeira parte, mais posse de bola, mas sem situações de perigo para a equipa bracarense. Mantém-se por isso esse empate a 0 entre Braga e Estrela.
1: Casa Pia, Rio Ave, João Santos Correia.
17: Vamos com 3 minutos também já cumpridos no Municipal de Rio Maior, Casa Pia 0, Rio Ave 0.
1: Nacional da Madeira, vitória de Guimarães, Emanuel Soares.
7: 3 minutos, nada de significativo, 0-0 é o resultado.
1: Arouca Tondela, Bruno Malveira Marques.
7: Também com 3 minutos, nulo no marcador, mais bola para o Arouca, ainda sem oportunidades na partida.
1: Começaram todos à hora os jogos e todos ao mesmo tempo, como não podia deixar de ser.
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3: Há 10 minutos, Paulo, e neste momento Cascais 14, Benfica 0. Ainda não pontuou a equipa encarnada.
1: Na Liga 3, 2 jogos em andamento, mas as coisas estão muito tranquilas para a Académica de Coimbra. Pedro Ribeiro, que está cada vez mais próxima de regressar às competições profissionais aí no Estádio Cidade de Coimbra.
9: Cada vez, de facto, mais perto da Académica do regresso à segunda Liga e no seu historial é a primeira subida da Liga 3 à Liga 2 por parte da equipa corimbrisense. Neste momento com 73 minutos de jogo, ou seja, 28 da segunda parte, a Académica continua a vencer o Trofense por 3-0. Recordo 2 gols na primeira parte. O primeiro apontado por Leandro Silva ao minuto 21, depois Marco Baixinho aos 25. Neste segundo tempo, Marcos Paulo fez o terceiro para a equipa da Académica aos 4 minutos da segunda parte. A Académica com 2 pés na segunda liga do futebol português. Vamos entrar daqui a pouco no último quarto de hora da partida.
1: Já a equipa do Belenense, Eduardo Gonçalves, apesar de estar a bater o Mafra.
5: Gol! Estrela! Gol!

0: Estrela da Amadora, livre, cobrado por Stoica do lado direito do ataque, e parece-me ser que depois de um corte da defensiva do Braga para a zona proibitiva, surgiu pontapé de Lekovic. É ele quem marca, central sérvio, que veio na reabertura do mercado, coloca a equipa da Moleira na frente do marcador. 5 minutos 6 já, primeira parte, Braga 0, Estrela 1, marcou Lekovic.
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2: Com este resultado, a equipa do Estrela da Amadora garante a permanência na Liga Principal. De resto, o Estrela da Amadora precisa apenas de ganhar, e este apenas, obviamente, entre muitas aspas, para garantir a manutenção. É o primeiro golo dos jogos das 6 da tarde. Estava eu a dizer, Eduardo Gonçalves, que o Belenenses vai ter que sofrer mais um bocadinho para tentar a subida à Liga 2. Playoff é aquilo que lhe resta.
3: Exatamente, e nesta altura estamos quase na meia hora da segunda parte. O Belenenses vai tranquilo, com a vantagem de 2-0 sobre o Mafra. Primeiro Diogo Horta, aos 9 minutos deste segundo tempo, a carimbar o gol inaugural, e depois foi Bruninho, que de resto até já foi rendido por Rebelo. Bruninho a fazer um gol também de belo efeito, o 2-0 a partir do minuto 14. Estamos agora já na meia hora, estamos um quarto de hora sensivelmente para o final da partida. Belenenses 2, Mafra 0.
2: Obrigado, Eduardo Gonçalves. Numa altura em que no estádio do Dragão, Ricardo Pinheiro, dois ex-campeões nacionais de gerações diferentes, já colocaram a taça no local onde deve estar. Daqui a pouco vão começar a ser chamados os novos campeões nacionais.
4: Isso mesmo, Paulo, nas mãos de João Pinto e também Manis, esse troféu com cerca de 80 centímetros de altura, não pesa mais do que 10 quilogramas, já está ali no púlpito para que possa ser erguido daqui a breves instantes, numa altura em que André Vilas Boas toma o caminho de, para esse palco adjacente ao principal, chamemos-lhe assim, porque é em pleno relevado que tudo está a ser montado, e numa espécie de losango há depois uma zona destinada aos repórteres, bem de frente para esse palco principal, com pouca estatura. São dois estrados montados um sobre o outro para dar uma certa altura a quem fica na fotografia traseira, e depois com aquele arco descrevendo campeões nacionais com o símbolo do Futebol Clube do Porto 2025-2026, naturalmente com também os símbolos do patrocinador oficial da Liga Portugal. Depois há esse tal palco adjacente, onde certamente vão figurar, como já lá estão, os elementos da presidência do Futebol Clube do Porto e outras figuras do emblema azul e branco.
2: Estão também José Manuel Neves, que é o presidente da Associação de Futebol do Porto, Reinaldo Teixeira, o presidente da Liga Portugal, e ainda o representante do patrocinador oficial da Liga, da Liga Principal de Futebol, digamos assim, Ricardo.
5: 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Vamos então ao encontro dos nossos colegas Antena 1.
4: Estitulado deste plantel azul e branco, este jogador carioca que junta ao título, aos 7 títulos, digamos, de campeão francês e também uma liga italiana, Liga dos Campeões, Mundial de Clubes, enfim, a Liga Portuguesa, e por isso é mais um troféu nesta carreira recheada de Tiago Silva. Segue-se também Bednarek, outro central, a camisola 5, ele que fez 2 golos no campeonato, somou 4 ao longo da temporada. Ele também, depois de ter sido campeão polaco, volta a ser campeão de uma Liga Nacional, agora do campeonato português. Já entrou no relevado, vai cumprimentando ali também André Vilas Boas, os restantes elementos diretivos do Futebol Clube do Porto, e vai juntar-se a Tiago Silva, que já vai estar então nesse estrado, nesse principal palco que é destinado aos jogadores do Futebol Clube do Porto, que voltam a pisar esse feliz palco 4 anos depois da última conquista, neste 31º título para o Futebol Clube do Porto. Ora, a seguir, Bednarek seguiu-se também Kivior, ele que só tinha uma supertaça inglesa no currículo, foi agora campeão nacional pela primeira vez e em terras lusas, quando também é agora chamado mais um jogador.
2: É, os jogadores vão entrando no relvado, já ali está Froholt, é o próximo a ser chamado, já em regresso ao estádio do Dragão, Ricardo Pinheiro, até porque estão em andamento nada mais nada menos que 7 jogos onde temos repórteres. Sporting de Braga, Estrela da Amadora, vantagem da equipa do Estrela da Amadora, que assim garante a manutenção, mas isto falta muito, muito, muito, muito tempo. Vamos saber como começaram os jogos. Começo por Arouca agora. Arouca, Tondela, Bruno Malveira Marques. Tondela, acelerar ou nem por isso?
6: É para já uma boa entrada da formação Beira, já com 2 aproximações com algum perigo à baliza de Vé Arruabarrena. Primeiro aos 4 minutos, pelo lado esquerdo, cruzamento de Macanaico para o coração da área, ninguém para fazer a ligação com o remate para a baliza, cortou a formação arouquense. Aos 6, pelo lado direito, cruzamento tenso de Tiago Manso, bola da direita para o lado esquerdo, Rodrigo Conceição não conseguiu ajeitar da melhor forma para fazer o remate, depois a bola foi naturalmente aliviada pela formação arouquense. Para já são essas as duas únicas jogadas com mais perigo, numa altura em que estamos com cerca de 12 minutos da primeira parte, ainda 0 para o Arouca, 0 também para o Tondela.
2: Casa Pia, Rio Ave, João Santos Correia, quem começou melhor?
7: Jogou muito morno, sem oportunidades de parte a parte. O único remate que existe até é para a equipa do Rio Ave, um remate fora da área que não provocou grandes dificuldades a Patrick Sequeira. A equipa do Casa Pia já teve um pontapé de canto que também não levou perigo à baliza de Enio van der Groove. Por isso, o resultado ajusta-se ao desenrolar dos acontecimentos. 13 minutos, Casa Pia 0, Rio Ave 0.
2: Nacional da Madeira, vitória de Guimarães. Emanuel Soares, quem começou melhor?
8: Ninguém, jogo muito morno, muito dividido, a pedrada no charco foi mesmo há poucos segundos atrás, um cruzamento do ataque vitoriano com Gustavo Silva a cabecear para uma defesa vistosa de Caíque, e agora na sequência do canto quase, quase o Vitória marcava mais uma vez, o futebol aéreo dos vimaranenses a funcionar pelo mesmo Gustavo Silva, uma primeira defesa de Caíque e depois apareceu-me o Gonçalo Nogueira que por pouco não emendou com sucesso para o fundo das redes do Nacional. Até aos 12 minutos estava tudo calmo e sereno, depois disso então essas duas situações para o Vitória. Caíque, se numa primeira foi mais espetacular que outra coisa, nesta foi eficaz e decisivo e segurou para já o empate. Na sequência da jogada saiu um cartão amarelo que é o primeiro para os jogadores do Vitória. Pareceu-me Rica que viu o cartão amarelo porque interrompeu um ataque prometedor do Nacional, neste caso um contra-ataque. Estamos com quase 14 minutos de jogo, 0-0 na Madeira.
2: Mais ou menos um quarto de hora dos 4 jogos que começaram às 6 da tarde, os jogos que decidem quem se mantém, quem desce de divisão, quem vai ao play-off. O ponto de situação é o seguinte: Nacional da Madeira e Estrela da Amadora garantem a manutenção com estes resultados. Casa Pia vai ao play-off, Tondela desce de divisão e junta-se ao Avechada.
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2: No rugby, Carlos Manuel Santos, como vai andando essa decisão do campeonato de rugby entre Cascais e Benfica?
10: Exatamente como acabou a primeira parte, agora o Benfica pode fazer o ensaio, está mesmo pertinho ali da linha final, mas para já o árbitro interrompe. O Benfica vai ganhando, vai perdendo por 14-0, a equipa encarnada ainda não conseguiu fazer qualquer ponto, mas agora tem uma vantagem de 10 minutos, vantagem que não é, ou melhor, não está em desvantagem, porque um jogador do Cascais viu o cartão amarelo, Nicky Griffiths, e o que faz com que o Cascais agora jogue 14-14 contra o Benfica. O Benfica que vai até o final do jogo jogar com 14, pela expulsão na primeira parte do Ryan. Agora estão 14-14 e agora o Cascais vai fazer um ensaio, Paulo. O Cascais vai fazer ensaio e pode passar a partida e vai passar. Vai passar a partida para 20-19-0 e poderá fazer 21
2: golo.
0: Reposta à igualdade por Gabriel Martínez, remate de longe de João Moutinho, defesa em dificuldade por parte do guarda-redes do Estrela, Renan Ribeiro, bola a saltitar junto à linha terminal e surge então esse cabeceamento, esse desvio de Gabriel Martínez para o empate. 17, primeiro tempo, agora Braga 1, Estrela Amadora também 1.
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2: Não altera rigorosamente nada, a Estrela da Amadora mantém-se à tona, retoma os caminhos de Cascais, completa a informação, Carlos Manuel Santos.
10: Descompleta, Paulo, o árbitro interrompeu, deu vantagem ao Benfica, portanto não foi ensaio, foi tudo em vão, tudo na mesma. Aos 25 minutos da segunda parte, faltam 15 para terminar o encontro, Benfica 0, Cascais, e agora sim, é ensaio para o Benfica, agora sim é ensaio para o Benfica, que assim reduz para 14-5 e o Benfica fica pertíssimo do título nacional, está a 13 minutos de conquistar o título, é ensaio para o Benfica, agora quando estamos a 13 minutos do final do encontro, 25 anos depois, aquilo que o Benfica esperava, ansiava pelo título nacional, mas ainda te faltam 13 minutos, tudo pode acontecer. Benfica 5, Cascais 14, pode agora passar para 7 se converter o inside penalti.
2: Muito bem, já aí regresso para me dares conta desse inside penalti, tudo bem encaminhado para que o Benfica se sagre campeão nacional de rugby. Regresso ao Estádio do Dragão, continuam Ricardo Pinheiro, a entrega das medalhas. Fofoná, cabelo, cabelo não, de cara mesmo pintada, porque cabelo ele não tem nada.
4: Não, de facto, está ali com um tom mais azul e branco do que é o seu tom de pele. Ele que apenas tinha um título ao nível de seleção, tinha uma cane no currículo, consegue aqui também ser campeão nacional pela primeira vez. É uma entrada que vai sendo acompanhada também com música, muitas palmas por parte dos adeptos nas bancadas, ao som também, claro, do entusiasmo do DJ. Os jogadores esses que vão entrando, enfim, um pouco também com aqueles óculos de sol característicos da moda, os óculos de ciclista, muitos deles fazem questão também de envergar as bandeiras do seu país natal e já lá estão muitos dos 33 campeões nacionais em pleno palco, vão sobrando poucos protagonistas para serem então chamados para esse momento da maior consagração que é o erguer deste troféu, desta taça de campeão nacional. Jogadores, todos eles que vão entrando com uma camisola à semelhança do que aconteceu há 15 dias atrás, não com o nome nas costas e o número de inscrição respectivo, mas sim com o 31, alusivo então aos 31 títulos de campeão nacional que o Futebol Clube Porto agora tem no seu palmarés. Vai ser feita, continua a ser feita essa entrada a conta gotas, uns mais efusivos, outros mais contidos nas celebrações, mas para já é este o ritmo aqui no relvado do Estádio do Dragão.
2: Ricardo Pinheiro, na entrega das medalhas aos campeões nacionais, vão deixar o Estádio do Dragão, depois vão apanhar o barco no Rio Douro, vão parar na Ribeira, vão subir a Ribeira de trem elétrico rumo à Avenida dos Aliados e depois vão ser recebidos na Câmara Municipal do Porto. Mas isto, que em termos de palavras demora poucos segundos a dizer, em termos de percurso a ser percorrido, vai demorar um bocadinho mais. Disso não tenho a mínima dúvida. Ora, meu caro Nuno Braga, justifica-se esse empate do Sporting Clube de Braga frente ao Estrela da Amadora? De resto, é o único jogo das 6 da tarde que tem golos.
0: É, justifica-se em pleno, entrou de forma dominadora neste encontro, sofreu aquele balde de água fria, digamos assim, no tal livre cobrado à direita com a finalização de Lekovic no coração da área da equipa bracarense, mas continuou no mesmo registro a atacar e teve 2-3 minutos antes do gol do empate uma excelente oportunidade para chegar a esse gol da igualdade num cruzamento rasteiro por parte de Paulo Vítor para o coração da área, onde apareceu Ricardo Horta a desferir o pontapé, levava selo de golo, mas pelo caminho surgiu Fran Navarro, isso mesmo, o avançado espanhol do Braga, que bloqueou essa tentativa de empate por parte do Internacional Português. Ora, o gol surgiu pouco depois
2: e há golo!

0: Franca! Remata a entrada da grande área de Taishi Fukui rasteiro ao ângulo da baliza de Bernardo Fontes, indefensável para o guardião do Tondela, depois de uma jogada pelo corredor canhoto, jogada de ataque da formação dos Lobos de Arouca, o passe para a entrada da grande área, onde aparece soltinho Taishi Fukui e o Nipónico a inaugurar o marcador, a fazer o quarto golo nesta temporada e a adiantar a equipa do Arouca no placar. Ele que marcou também na jornada passada em Barcelos, agora volta a marcar Taishi Fukui e a colocar então o Arouca em vantagem no marcador, numa altura em que estamos com 21 minutos na primeira parte. Arouca 1, Tondela 0.
1: Com este resultado, Tondela ficar abaixo da linha de água, de resto onde estava, dificuldade para a equipa tondelense, que está a 2 pontos do Casa Pia e que está também a 2 pontos da equipa do Estrela da Amadora, a salvo nesta altura Nacional e Estrela, Casa Pia play-off, Tondela desce de divisão. No Estádio do Dragão, a equipa técnica a ser chamada, Paulo. com Castro a atenção, porque temos Coimbra, terminou o Académica Trofense. Pedro.
2: Vitória da Académica por 3 bolas a 0 sobre o Trofense. A Académica está de regresso à segunda liga do futebol português com a festa do Isabel.
1: Equipa da Académica de Coimbra está de regresso à, na segunda liga, no Estádio do Restelo. Temos o Belenenses no play-off. Eduardo.
3: Exatamente, mas sim, Paulo, mas houve alteração no marcador, a equipa do Mafra já reduziu, minuto 43, Samba só recém-entrado na partida, ali a rematar forte e colocado à baliza azul e a conseguir então a reduzir. Nesta altura, quando já estamos no período de compensação, faltarão 2 minutos para o final da partida, o Belenenses vai vencendo o Mafra por 2-1 aqui no Restelo.
1: Já aí vou para assinalar o final desse jogo, a Académica sobe à Liga 2, Belenenses vai jogar o play numa altura em que no estádio do Dragão, Ricardo Pinheiro Farioli é cumprimentado por Reinaldo Teixeira, o presidente da Liga. A entrega do troféu está para breve. Ficamos aí.
4: E o speaker dizia, anunciava Francesco e toda a gente gritou em uníssono Farioli, quando agora também com a mesma intensidade se grita campeões, campeões. Ora, Farioli que consegue o primeiro troféu da carreira aos 37 anos, à 6ª tentativa como técnico principal. Já estão todos os intervenientes na palanque nesse estrado que contempla os novos campeões nacionais. Apenas Diogo Costa, com uma camisola azul e branca, vai ali aguardando pelo troféu que vai chegar a ser recebido nas mãos do presidente André Villas-Boas. Momento esse em que também agora há um cumprimento, um abraço entre o capitão de equipa e o presidente. Faz contemplação, faz cerimónia. Diogo Costa, de forma agachada, junta-se aos seus companheiros de equipa, sobe ao estrado e vai erguer o troféu de 10 quilos. O Futebol Clube do Porto é oficialmente o novo campeão nacional de futebol masculino. Futebol Clube do Porto, campeão nacional 2025-2026. Troféu este que simboliza o 31º título da história do Futebol Clube do Porto, sucedendo ao Sporting, e que volta, que deixa a Invicta a festejar o reino do Dragão 4 anos depois. Troféu este que continua a ser reerguido por vários companheiros de equipa. Zaidu é um dos mais irreverentes nas celebrações, mas também os brasileiros PP e William Gomes. Ninguém arreda pé das bancadas do Estádio do Dragão. Há muitos telemóveis no ar, muitos flashes que se vão percebendo, apesar da claridade que ainda está presente no dia, mas é um redor de celebrações, de festa. Ora, não houvesse também, para dar maior colorido, muitas chamas nas laterais do Estádio do Dragão e uma enorme enorme fumaraça que foi há instantes explodida, depois também de muito fogo de artifício. Momento agora em que os jogadores dão banho uns aos outros com a cerveja, que também é oficial, patrocinador oficial do clube azul e branco, e agora aquelas naturais movimentos de brincadeira, de interação entre estes jovens atletas, quando tentam também regarem-se com a cerveja. O troféu continua ali nas mãos dos jogadores, neste momento está nas mãos de Neuen Pérez, ele que ultrapassou um longo período de lesão, foi felicitado por Farioli, dando minutos neste jogo de derradeiro despedida da temporada. Ora, e falando de Neuen Pérez, ele que só teve nada menos do que uma Liga Espanhola ao serviço do Atlético de Madrid em 2021, agora também volta a conseguir erguer um troféu nacional e logo a Liga Portuguesa. Ora, troféu que vai andando ali de mãos em mãos, jogadores espalhados pelo relvado, com a comissão técnica do Futebol Clube do Porto a uns bons metros afastada desses festejos, porque cerveja é muita, há champanhe e nenhum deles quer ficar certamente molhado, ainda que acredito que seja difícil escapar a estas celebrações, porque de facto os ânimos são eles também bastante visíveis. Há também algumas trocas de abraços, cumprimentos, vê-se certamente apertos de mão muito fortes, com o intuito de que foi conseguido aquilo que era o objetivo maior desta formação azul e branca, não só pela equipa técnica, mas também por parte de elementos da direção do Futebol Clube Porto, elementos esses que agora se encaminham também eles para o estrado, para que possa ser tirada uma última foto, creio, já com
1: o troféu. É fotografia de família com o troféu, não é?
4: Exatamente, para ficar para essa posterioridade, para que possa seguir certamente com orgulho emoldurada para a casa de cada um destes atletas e também destes técnicos, enfim, de dirigentes do Futebol Clube do Porto, e por isso é feito essa moldura, ainda com bastante paciência, passividade também, porque os jogadores, como disse, estavam completamente espalhados pelo relvado.
1: É, vamos... Vamos marcar esse momento mais à frente, até porque vamos manter no Estádio do Dragão até a equipa sair para o Rio Douro, o que vai acontecer, enfim, sabe-se lá a que horas. A ideia é que à meia-noite a equipa esteja nos aliados. Veremos se isso vai ou não ser possível. São 6:30 da tarde, aliás já passam 2 minutos das 6:30 da tarde. Eduardo Gonçalves já terminou no Estádio do Restelo, esse Belenenses Mafra, Liga 3.
3: Terminou, Paulo, terminou, e terminou com nova alteração no marcador. É, digamos assim, a queima do último cartucho na partida. Há um canto, um pontapé de canto a favor do Mafra. O guarda-redes do Mafra subiu para tentar ajudar os companheiros a pelo menos chegarem ao empate. O que é facto é que há uma perda de bola, um contra-ataque rápido e o Bolonenses a fazer o 3-1 por João Gastão. Num contra-ataque muito rápido, sem ninguém na baliza, ele chutou praticamente à entrada do meio campo do Mafra e acabou por concretizar este resultado final, que se cifra, repito, em 3-1. Diogo Horta abriu as hostilidades para o Belenenses e depois o 2-0 foi obtido por Bruninho. O Mafra ainda reduziu por Sambaçó perto do final da partida, e agora mesmo no fecho, lá foi o Gastão a dar a estocada final. 3-1 a favor do Belenenses, vai então para o play-off de acesso à Segunda Liga.
1: Eduardo Gonçalves no Estádio do Restelo, resultados da jornada 14, última jornada da Liga 3, o Vitória de Guimarães B perdeu em casa com o Amarante por 1-3, Amarante é o vencedor, campeão nacional da Liga 3, Académica de Coimbra bateu o Trofense por 3-0, o Belenenses bateu o Mafra por 3-1 e União de Santarém acabou por perder em casa com o Varzim por 1-2. Amarante, campeão nacional Internacional, Académica de Coimbra sobe à Liga 2, o Belenenses vai jogar o play-off. E vai jogar o play-off, veremos com quem dentro de hora e meia. Teremos essa informação de certeza absoluta.
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1: Campeonato de Rugby Cascais-Benfica está a terminar a partida, Carlos Manuel Santos. Ou já terminou?
6: Não, Paulo, faltam 4 minutos mais o tempo que o árbitro achar que tem que dar até a bola sair. O Benfica vai perdendo por 21-7. O Cascais está a um ensaio do ser campeão nacional. Tem mais ou menos 5, 6 minutos para tentar esse ensaio, mas a bola para já é do Benfica e, portanto, se o jogo terminasse agora, era o Benfica campeão, apesar desta derrota parcial por 21-7. Faltam, como eu disse, 5 minutos e tudo em aberto para o jogo do título.
1: Via aberta para o Carlos Manuel Santos nos informar desse ensaio que pode dar o título nacional ao Cascais. Para já é o Benfica que está na frente. Passo pelos jogos das 6 da tarde da Liga Portuguesa de Futebol para perceber como vão andando as coisas. Sporting Clube de Braga, Estrela da Amadora, Nuno Braga.
7: Continua claramente por cima a equipa do Braga e já ameaçou até colocar-se em vantagem no placar. Um remate de meia distância de Luizinho, ligeiramente por cima. Tentou o Estrela timidamente repostar numa variação de flanco ao jogo por parte de Bruno Langa, com Abraham Marcos na direita a fazer o movimento na diagonal para dentro e com um remate fraco para a defesa fácil de Ornicek. Estamos a 14 minutos do intervalo ainda. Braga 1, Estrela Amadora também 1.
1: Também tranquilo, ou mais tranquilo que a concorrência, está o Nacional da Madeira, por isso mesmo, aí no Estádio da Madeira, Emanuel Soares, Nacional Vitória Sport Clube de Guimarães. Como vai o jogo?
8: O jogo vai morno em termos de oportunidades, agora como se espavitou, mas não pelos melhores motivos, 2 cartões amarelos para jogadores do Nacional em simultâneo, o Iti e Filipe Soares. Para o lado do Vitória também amarelado, Francisco Dias, uma troca de palavras e protestos com o árbitro na sequência de uma falta cometida por o Iti sobre o adversário. Em termos de oportunidades de golo, nada a registar, excetuando ao minuto 13, quando em dose dupla o Vitória cheirou o golo. O Nacional dá ares de nervosismo, não é uma equipa confiante nesta altura da temporada e só em contra-ataque tem, de quando em vez, espreitado a baliza de Charles, que deixa-me ficar aqui uma curiosidade, está trajado.
6: Paulo, deixa-me interromper, há ensaio para o Benfica a 1 minuto do fim e agora sim parece que o Benfica vai ser mesmo campeão. 25 anos depois já confirma o resultado final, mas para já o Benfica faz o segundo ensaio, que era aquilo que era preciso para poder ser campeão. Agora é só esperar pelo apito do árbitro para confirmar esta derrota parcial, mas a vitória e o título já confirmo quando o árbitro apitar para o resultado final.
1: Estamos a falar do Campeonato Nacional de Rugby, Carlos Manuel Santos no hipódromo Manuel Pessoa em Cascais. Seguimos para a Madeira, Nacional Vitória. Estavas a completar o teu raciocínio, Manuel Soares.
8: Exato, com uma curiosidade que até consultei os regulamentos, não é indicado. Ambos os guarda-redes estão vestidos exatamente de forma igual, equipamento todo roxo, de Charles e Kaique. Fica essa curiosidade porque não muda nada, apenas a cor da bota e a estatura dos guarda-redes. Se algum deles for à área contrária, até pode haver confusão. Canto para o Vitória nesta altura, quase 34 minutos, sinal mais para o Vitória de Guimarães.
1: Para já, vida muito difícil para o Aroca, o Aroca que está para o Tondela, aliás em Aroca, o Aroca está a vencer o Tondela por 1-0. Bruno Malveira Marques, há ou não reação por parte da equipa do Distrito de Viseu?
9: Ainda não houve reação por parte do Tondela ao golo sofrido à passagem do minuto 20, mas o Arouca esteve próximo de ampliar a vantagem aos 23
10: golo,
9: minutos.
10: Golo, golo, segundo posto inaugurado, marcador a golo.

0: Casa Pia. Canto batido do lado esquerdo, a bola salta e todo depois de um desvio do livramento ao primeiro posto, e aparece lá rasa a bola, empurrar para o fundo da baliza Vila Condensa. Minuto 35 no Municipal de Rio Maior. Casa Pia 1, Rio Ave 0.
1: João Correia, justifica-se essa vantagem da formação do Casa Pia?
2: O 0-0 era o resultado mais justo até este momento, porque parecia que nenhuma das equipas tinha grande vontade de ganhar. Acho que o Casa Pia nos últimos 2, 3 minutos criou uma oportunidade apenas com um remate de fora da grande área de Seba Pérez, que provocou uma defesa difícil a Enio van der Goof. Na sequência do lance, da saída de bola do Rio Ave, que correu mal, há esse pontapé de canto que dá então o golo da formação Casa Piana, que assim chega à vantagem no marcador, mas sem muito ter feito. Por isso, 36 minutos, Casa Pia 1, Rio Ave 0.
1: Ora, com este conjunto de resultados, atenção, atenção, às 18h40, 20 para as 7 da noite, descem de divisão Tondela e AVS, vai ao play-off o Estrela da Amadora, salvam-se Nacional da Madeira e Casa Pia. Este golo de Larrazabal, tal como havia acontecido no fim de semana passado, frente ao Vitória de Guimarães, este golo pode ser absolutamente decisivo para as contas finais dos gansos. E, portanto, é um golo muito, muito, muito importante. Regresso a Aroca, Bruno Malveira Marques, estávamos a falar de um jogo, enfim, sem grande ponta de interesse, é verdade?
3: Sim, depois do golo do Arouca ainda não houve qualquer reação do Tondela, nenhuma jogada de perigo. Os adeptos vão insistindo, vão puxando pela equipa, apesar do Casa Pia instantes ter marcado, mas é certo que o Arouca, à passagem do 23º minuto, poderia ter mesmo ampliado a vantagem numa jogada pelo lado direito de Alfonso Treza, que se libertou com a classe de Juan Rodrigues, foi até à paralela da área, fez o passe rasteiro para o coração da área, onde apareceu Pablo Gonçalves e o médio do primeira a disparar à barra da baliza de Bernardo Fontes. Ficou, portanto, esse registro, essa nota do Arouca no lance mais perigoso, depois de ter inaugurado o marcador por intermédio de Taishi Fukui. Numa altura em que estamos a cerca de 8 minutos dos 45, o Arouca vai batendo o Tondela por 1-0.
1: Recordo resultados dos 4 jogos que decidem a manutenção. Nacional 0, Vitória de Guimarães 0, Casa Pia bate o Rio Ave por 1-0, o Arouca está a ganhar ao Tondela por 1-0 e o Sporting de Braga e o Estrela da Amadora estão empatados a um golo. Onde as coisas podem sofrer alterações é precisamente em Braga. E por isso mesmo, Nuno Braga, vamos para aí para minutos de relato no Estádio Municipal de Braga, nesse Sporting Clube de Braga 1, Estrela da Amadora 1.
4: Em posição de play-off agora o Estrela Amadora com esse golo do Casa Pia. Os adeptos parecem ter sentido e de que maneira esse golo aqui narrado pelo João Santos Correia, adeptos do Estrela Amadora, porque se calaram assim que o João Santos Correia atualizou o resultado nesse encontro. A equipa do Braga, que está no ataque, vai controlando, vai tendo posse de bola. João Outinho vai conduzindo, olhou para o lado esquerdo, já depositou no espaço de Ricardo Horta, recolhe pé canhoto, vai encarando dois adversários, adianta ao passe, vai chamando por um companheiro de equipa, que é o Gabriel Martínez, agora mete para trás novamente o 8, João Moutinho, a recepcionar calcanhar, bonito por parte de Paulo Vítor, e bola depois acaba por sobrar para lá da linha de cabeceira, a ponta, pé de baliza para o Estrela. Ponta, pé de rede, que vai ser movimentado pelo guarda-redes brasileiro Renan Ribeiro, ele que conta já com 36 anos, regressou esta época ao futebol português, depois de uma incursão pelos Estados Unidos, onde defendeu as cores do Hartford.
5: Acabou, o Benfica é campeão nacional de rugby. 25 anos depois, perdeu esta tarde com o Cascais por 28-14, mas os cascalenses não conseguiram os 5 ensaios, precisavam, até conseguiram 4, mas como o Benfica fez 2, eles precisavam uma diferença de 3, e portanto o Benfica é campeão nacional 25 anos depois, e sendo assim, o título vai mesmo para os encarnados. Cascais dominou todo o encontro e com mais um jogador durante toda a segunda parte, mas os 4 ensaios foram então insuficientes, e no final o Benfica, com esse segundo ensaio a 2 minutos do fim, convertido, deu o décimo título ao Benfica, aos que assim igualou o Belenenses em títulos. São 10. É resultado final aqui no Manuel Pessoa, no Hipódromo. Cascais 28, Benfica 14, Benfica é campeão nacional 25 anos depois.
1: Ora, aqui está a informação, vamos ter reportagem do Carlos Manuel Santos mais à frente nesta emissão, que recordo vem desde as 3 da tarde e se vai prolongar pelo menos até à meia-noite. Regresso a Braga, Liga Principal de Futebol, Sporting de Braga, Estrela da Amadora, 1-1 no marcador.
4: E quando já estamos a aproximar-nos dos últimos 5 minutos, bola colocada à esquerda do ataque da formação tricolor, hoje a atuar com o equipamento alternativo todo negro, o Braga com a indumentária tradicional, ou seja, camisola branca, vermelha, manga branca e calção branco também. Equipa do Braga a recuperar a posse de bola, está no espaço de João Moutinho, vai combinando com um dos centrais que é Paulo Oliveira, liberta agora à esquerda para Moscardo, vai avançando pela meia esquerda, agora encosta na linha para Ricardo Horta, de regresso ao 11, o internacional português, camisola 21, a tocar para João Moutinho, João Moutinho a deixar no grande círculo onde está Luizinho, jovem formado na equipa do Braga, agora a colocar para o lado direito onde está Lagerbelk, ele que está convocado para o Campeonato do Mundo, vai defender as cores da Suécia. Um jovem de 26 anos, bola agora a chegar ao lado esquerdo do ataque da equipa do Braga com Gabri Martínez. Gabri Martínez chegou no início da última temporada, o espanhol vai combinando com Moscardo, vai se incorporando na movimentação ofensiva, o jogador cedido pelo Paris Saint-Germain, agora liberta para Ricardo Horta, meta à esquerda para João Moutinho, vai colocando à flor da relva, passa adiantada para Gabri Martínez, a proteção por parte de Luan Patrick, ganha o pontapé de baliza para a equipa do Estrela. Pontapé de rede que vai ser movimentado mais uma vez por Renan Ribeiro. Ele que, recordo, chegou a jogar no Sporting entre 2018 e 2022 e conquistou uma taça da Liga pelo conjunto leonino. Toma algum balanço para movimentar a bola para o meio-campo adversário. Aí está Renan Ribeiro, guarda-redes brasileiro. Vai bater comprido, a bola vai cair à direita do ataque, ainda no meio-campo ofensivo da turma estrelista. Bola vai ser cortada para lá da linha lateral. Pertence o lançamento à equipa bracarense. É para Moscardo, camisola 17, preparado para o arremesso, mas vai deixar para Gabri Martínez. É ele quem vai tratar da reposição de bola. Em jogo, olhou em redor, acaba por lançar para Luizinho. Baixa no relvado, entrega mal, é para um adversário, abre Marcos, lá vai o nigeriano, ex-Porto B, tenta furar, vai levando a bola até a linha de cabeceira, pode arrancar cruzamento, tenta passar à larga, Moscardo vai tocar para trás, combina com Jefferson Ancada, agora mais para trás ainda, para o central Luan Patrick, de primeira entregou

0: sobre Paulo Oliveira, pontapé livre para a equipa bracarense. Livre para ser movimentado por João Moutinho, rapidamente, já tocou a bola para Luizinho, a bola agora para Ricardo Horta, já passou a divisar de meio campo, deixa novamente para Luizinho, virou-se para a direita, faz o passe para João Moutinho, vai recolhendo, do primeiro entregou para trás, a equipa do Braga continua a fazer circulação, agora com Lagerbelk, para o lado direito, João Moutinho vai chamando por Luizinho, ainda João Moutinho agora a tabular com Ricardo Horta, mais à frente, bola para Lagerbelk, o sueco vai combinando à direita com lateral, aqui é Victor Gomes, bola chega novamente ao espaço de Lagerbelk e de novo para Victor Gomes, ele que está pré-convocado para o Campeonato do Mundo, pelo selecionador espanhol, vai a equipa do Braga tentando construir a partir do lado direito, bola é recuperada no entanto pela ofensiva do Estrela da Amadora, bola para Luan Patrick, acaba por haver ali o corte por parte de um jogador do Braga para fora, há a reposição de bola em jogo para o Estrela. Estrela muito curtinho no relvado, apenas protagonizou um lance de perigo e conseguiu chegar ao gol 100% de eficácia. Esse tal livre logo aos 6 minutos, cobrado por Stoica. Bola cortada para uma zona difícil, para uma zona proibida, ali em zona frontal, no interior da área da equipa dos Guerreiros do Minho, onde surgiu esse pontapé de Lekovic. Central serve a colocar a equipa do Estrela em vantagem, foi só pouca dura, porque aos 15 deste encontro, Braga chegou ao golo por Gabri Martínez, depois de remate longe de João Moutinho. Surgiu lá para a emenda à boca da baliza, Gabri Martínez, colocando justiça no placar. Há lançamento, bola para a equipa do Estrela, a meio do seu meio campo ofensivo, à esquerda, arremesso para Bruno Langa. Está o jogador cedido pelo Almeria, vai tentar o lançamento para trás, faz o passe para o central Otávio, levanta, agora faz a variação de flanco ao jogo, é para Luan Patrick, tem ali Jefferson em cada encostado à linha direita, faz o passe mais comprido, é para Abraham Marcos, está a ser pressionado nas costas pelo adversário, bola colocada fora por Moscardo, há lançamento para a equipa do Estrela da Amadora. Lançamento lá direito para Jefferson em cada, daqui a pouco vamos ter a placa com o tempo de compensação atribuído pelo árbitro deste encontro, que é Gustavo Correia da Associação de Futebol do Porto. Bola já lançada para o meio campo ofensivo, Luan Patrick recolhe, mete para o eixo defensivo, onde vai avançando Lekovic, olhou novamente na direção de Luan Patrick, recolheu o passe, 2 minutos de compensação dado pelo árbitro, lá vem a equipa do Estrela tentando sair de forma construída, bola chega ao lado direito para Abraham Marcos, aparece ali o corte para o lado lateral por parte de Gabri Martínez, há lançamento para a equipa do Estrela, bola já lançada, já reposta em jogo por Abraham Marcos, deixa ficar em Doué, o médio francês formado no Paris Saint-Germain de 20 anos, bola agora para o lado esquerdo, para Bruno Langa, pode arrancar cruzamento lateral moçambicano, bate contra o adversário, ganha o lançamento a equipa do Estrela, preparado para o arremesso o internacional por Moçambique de 28 anos, Bruno Langa, ele que na época passada esteve emprestado pelos espanhóis do Almeria aos cipriotas do Pafos, preparado para esse arremesso de linha lateral, projeção na área do Braga, aí está Bruno Langa, olha para a movimentação dos companheiros de equipa, aproxima-se Stoica, depois afasta-se o Romeno, lançamento é cumprido por entrar na área do Braga, afasta de defensiva minhota de cabeça ali por Paulo Victor, tenta recuperar a bola o Fran Navarro, bola depositada agora nos pés de Paulo Victor, tentava lançar rapidamente o contra-ataque, sai curto, corta a defensiva do Estrela, tenta novamente insistir agora pelo lado direito, bola vai chegar até Abraham Marcos, um para um com o contrário, é o Moscar, tenta desposicioná-lo, ainda Abraham Marcos, já passou, entrou na área, na diagonal, corte limpinho de carrinho por parte de Moscar, recupera para a equipa do Braga, ainda Moscar agora acusado por um contrário, rodopiou, vai tentar desposicionar o adversário, ainda Moscardo, pressionado por Paulo Moreira, consegue arrancar uma falta, livre para a equipa do Braga, muito pressionado pelo homem do Estrela, Paulo Moreira, ele que foi formado no Futebol Clube do Porto, livre, é rapidamente batido por Gabriel Martínez, para o guarda-redes Ornicek, sai da área, deixa no espaço de Gustav Lagerbelk, o sueco vai combinado com João Moutinho, olhou para o lado esquerdo, encontrou uma linha de passe em Ricardo Horta, já vai entregando para o Gabri Martínez, mudança de velocidade, ainda Martínez vai fugindo do litoral para o interior do relvado, vai depositando agora no espaço de Luizinho, corte carrinho por parte do jogador do Estrela, o árbitro Gustavo Correia leva o apito à boca e dá por concluída a primeira parte com este resultado, Braga 1, Estrela Amadora também 1.
1: Na Madeira, Nacional da Madeira, Vitória Sport Clube de Guimarães, Emanuel Sá, estamos perto do intervalo.
2: Estamos a jogar o último dos 3 minutos dados de compensação.

0: pela equipa de arbitragem. Primeira parte sem grandes motivos de interesse, um Nacional muito encolhido e pouco confiante, um Vitória também que não está a imprimir grande intensidade no seu jogo, portanto tudo isto ingredientes para uma primeira parte pobre de futebol, com a maior parte das jogadas a serem disputadas longe da baliza, nomeadamente o guarda-redes do Vitória ainda não teve nenhuma intervenção digna de registo. Isso é sintomático da pobreza ofensiva da equipa do Nacional. Uma oportunidade só mesmo aos 13 minutos de Gustavo Silva, que respondeu bem. Respondeu bem com uma defesa e depois, na sequência do canto, também uma boa oportunidade. Apita Ricardo Baixinho também para intervalo aqui na Madeira. 0-0, resultado que se ajusta, mas o Vitória foi melhor.
1: João Santos Correia, um sublinhado rápido a essa vantagem do Casa Pia frente ao Rio Ave, que faz toda a diferença nas contas do campeonato.
2: E a diferença neste jogo foi colocada por Larrazábal, o autor do golo, ao minuto 35, num jogo que tem tido poucas ocasiões de golo. O Rio Ave até tentou reagir nesta fase final da primeira parte, depois de Larrazábal ter tido também uma oportunidade para aumentar para 2-0 a vantagem dos gansos. Não aconteceu nem de um lado nem do outro, por isso, ao intervalo, Casa Pia 1, Rio Ave 0.
1: Em Aroca, Aroca Tondela, Bruno Malveira Marques, também já estamos no intervalo.
3: Também já estamos no intervalo, com vantagem pela margem mínima da equipa do Arouca, numa primeira parte com poucas oportunidades, duas relevantes para a equipa do Arouca, o golo de Taishi Fukui aos 20 minutos e o remate à barra de Pablo Gonçalves. É o que há a reter nesta primeira parte. A equipa do Tondela com algumas aproximações, é certo, à baliza de Derro Abarrena, mas sem conseguir definir depois, num momento crucial para a direção da baliza. Tempo de intervalo, vale o golo de Taishi Fukui, Arouca 1, Tondela 0.
1: Resultados dos jogos das 6 da tarde, jogos que vão decidir quem desce, quem se mantém, quem vai ao play-off. Nacional da Madeira e Vitória de Guimarães estão empatados 0-0. O Casa Pia está a bater o Rio Ave por 1-0. O Aroca está a ganhar ao Tondela por 1-0. E Sporting de Braga e Estrela da Amadora estão empatados a 1 golo. Com estes resultados, o Nacional da Madeira e o Casa Pia garantem a manutenção direta na Liga Principal, temporada 26-27. O Estrela da Amadora vai ao play-off para jogar com o Torriense. Descem de divisão. Tondela, hoje diretamente, o AVS já tinha descido há algum tempo. Decisões já tomadas. Na Liga 2, Académico de Viseu sobe 37 anos depois à Liga Principal. O Torriense vai jogar o play-off. São decisões do início do dia, ou melhor, da hora do almoço. Do final da tarde, à Académica de Coimbra, junta-se ao Amarante e sobem à Liga 2, o Belenenses vai jogar o play-off. Tudo isto numa altura em que estamos a 5 minutos das 7 da noite. 5 minutos para o noticiário. Noticiário que é já. Vamos atualizar toda a informação, a edição do jornalista Miguel Bastos.
4: O antigo presidente do CDS, Manuel Monteiro, foi ao Congresso de Alcobaça a defender que o partido deve ser leal ao parceiro de coligação, o PSD. Mas Manuel Monteiro disse também que o CDS deve estar sempre pronto para poder ir sozinho a eleições, quando bem entender. Inês Ameixa.
5: Na sala faz-se silêncio para ouvir Manuel Monteiro. O antigo líder do CDS começa por apontar o dedo aos críticos internos que falharam o Congresso.
6: Provavelmente alguns dos pesos pesados são tão pesados, que temiam que o palco fosse abaixo e entenderam aqui não está.
5: Farpa lançada, segue a ressalva.
6: Aquilo que vou dizer, como é dito por um peso leve, não afeta o partido, muito menos o seu presidente do partido, e que é o seguinte.
5: Conselhos e avisos sobre a AD. Manuel Monteiro defende compromisso com a coligação.
6: Enquanto está junto, é leal.
5: Mas
6: obviamente que um partido que o é está sempre preparado para concorrer a eleições sozinho, sempre, porque é essa a característica de ser um partido político.
5: E por isso, aquele que até já foi apontado como o partido do táxi, sabe que tem o poder de pegar no volante e seguir caminho.
6: Nunca deixa de ter as chaves do seu próprio carro no seu próprio bolso, para, se necessário for, se pôr à estrada e caminhar sozinho. E essa perspectiva é uma perspectiva que acredito que o CDS saberá trilhar.
5: Conselhos do antigo líder Manuel Monteiro, muito aplaudido em Alcobaça, a alertar que o CDS tem de estar preparado para ir sozinho a eleições.
6: Viva CDS, viva Portugal! Muito obrigado.
4: Para já, Manuel Monteiro foi o único ex-presidente do CDS a marcar presença neste congresso do partido que está a decorrer em Alcobaça. Milhares de professores estiveram nas ruas de Lisboa contra a revisão do Estatuto da Carreira Docente. Os professores exigiram ainda melhores salários e condições de trabalho e também uma melhor progressão na carreira. A manifestação foi convocada pela FENPROF, que anunciou que vai aderir à greve geral marcada para 3 de junho pela CGTP. A epidemia de ébola na República Democrática do Congo é extremamente preocupante, diz a Médicos Sem Fronteira. Nesta altura há 250 casos suspeitos e 80 mortes registadas. Na sexta-feira, a Agência da Saúde da União Africana já tinha alertado para o risco elevado da propagação deste vírus. O ministro da Saúde da República do Congo, país que faz fronteira com Angola, também já alertou para a elevada taxa de mortalidade, que se situa entre os 60% e os 80%, é transmitido este vírus por fluidos corporais e provoca febre alta, fraqueza intensa e hemorragias graves. Um chefe do braço armado do Hamas foi morto hoje na faixa de Gaza. A informação foi confirmada à agência France Presse por dois responsáveis do Hamas. Israel afirma que este chefe do braço armado do Hamas teve um papel importante no ataque de 7 de outubro. O ex-ministro da Saúde britânico, Wes Streeting, anunciou esta tarde que tem intenção de se candidatar para substituir o primeiro-ministro Keir Starmer como líder do Partido Trabalhista em Downing Street. Wes Streeting demitiu-se do cargo de secretário da Saúde na quinta-feira, alegando ter perdido a confiança em Keir Starmer após os resultados do Partido Trabalhista nas eleições locais de 7 de maio. Eleições presidenciais no Brasil, a sondagem publicada hoje pela Datafolha aponta novamente para um empate entre o atual presidente Lula da Silva e Flávio Bolsonaro, filho do ex-presidente Jair Bolsonaro. A sondagem confirma a tendência anterior, aponta também para uma necessidade de uma eventual segunda volta. Esta sondagem não reflete, no entanto, eventuais consequências da publicação de uma reportagem sobre a relação do filho do ex-presidente com o ex-banqueiro Daniel Vorcaro, do Banco Master, que nesta altura está em processo de falência. Ora, essa reportagem refere que Flávio Bolsonaro terá recebido mais de 22 milhões de euros para financiar um filme sobre a vida do pai Jair.
1: Miguel Bastos, com o resto da atualidade, deixou-nos às 19 horas.
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10: Estamos no intervalo do Arouca 1, Tondela 0. Aos colegas Antena 1.
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0: Já agora, um grande abraço para os ouvintes da Rádio Regional de Arouca que acompanham sempre, semana a semana, as emissões de desporto também da Antena 1.
10: Ficamos por aí.
1: A polémica sobe à Liga 2, o Belenenses vai jogar o play-off. Estamos agora no intervalo das partidas que decidem a manutenção. Para já, Nacional da Madeira e Casa Pia estão em posição de manutenção. Estrela da Amadora para jogar o play-off, o Tondela para descer de divisão. Festa do Futebol Clube do Porto, que ainda se vai mantendo no Estádio do Dragão. Já lá vou ao encontro do Ricardo Pinheiro. Para já abro outro exterior nesta emissão especial da RTP Antena 1. Na zona da Ribeira está o Nuno Amaral. Nuno, conta-me tudo o que se passa aí na Ribeira.
12: Dizia que estamos ainda no pequeno almoço desta festa. Ora, vindo lá de cima dos Aliados, onde está o Carlos Rui Abreu, até aqui há aquela ideia, o lapso que se tornou clichê, que se tornou um sketch de televisão. Só há uma cor nesta cidade, azul e branco. Não é verdade. Há duas. Há o azul e branco, que aqui hoje é apenas uma cor, e o granito que descrevia Agostina Bessa Luís como o granito triste que espelha alegria.
13: Viva o Porto, caralho!
12: Pronto, ora, lá está. Não vale a pena. O microfone é abordado por este tipo de comentários numa cidade que está toda a descer nesta altura, tirando quem está em cima, porque é aqui na Ribeira do Porto onde vai chegar daqui a pouco, às 9h30, presume-se, cerca das 10 da noite, a equipa campeã que sairá das Antas, ou do Estádio do Dragão, melhor dizendo, agora do Dragão, vai descer até ao cais do Freixo, lá embaixo, atravessa a Ponte Dom Luís, essa obra da Eiffel, e depois há fogo de artifício, há espetáculo de drones, há tudo o resto por aqui a acontecer, e muita gente, muita gente, um tapete azul e branco, desde lá de cima da Avenida dos Aliados até aqui à Ribeira do Porto. Há quem não queira falar, mas 2 anos de jejum, 3, melhor dizendo, 21-22, já chega.
14: Exatamente. É mais um título para o Futebol Clube do Porto, e principalmente para calar os críticos. Para calar os críticos e principalmente o Frederico Barandas, que criticou o Futebol Clube Porto milhares de vezes ao longo desta época. Isto é gasolina para o Porto e é mais um ano.
15: Passamos campeões.
12: E a festa aqui está prestes a ser preparada.
14: Exatamente, é mais um ano. Vamos agora ficar a noite toda a festejar o título do Futebol Clube Porto. Esperamos para o ano estaremos aqui outra vez a festejar o título campeão nacional e, se possível, a Champions League.
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12: Nesta Ribeira do Porto, o cartão postal da cidade, ao lado a Serra do Pilar. Os jogadores não vão daqui até à Foz, vão passar por aqui e vão subir até à Avenida dos Aliados, até ao Salão Grande da Câmara do Porto, neste dia que é para esta cidade importante, um marco. Como é que dizem um bocado? Alguém diz Porto e dizem o quê?
16: Porto! Porto!
12: Não ouvimos como é que é. Sim,
16: Porto!
12: O microfone permanentemente assaltado com um som de travo a tripas e a muita, muita festa aqui embaixo na Ribeira, onde presume-se pelas 9:30 vai chegar de barco num Rabelo a equipa do Porto, que vai depois subir até aos Aliados, onde está o Carlos Rui Abreu.
1: Olha.
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19: Serem recebidos na Câmara Municipal logo após a atuação de Pedro Brunhosa e só depois com um serão saudados pelos adeptos do Futebol Clube Porto, que aqui estão já há largas horas à espera desse momento, a aguardarem esse melhor lugar. Já tiveram a oportunidade de ver através do ecrã gigante os últimos momentos desse Porto Santa Clara, também a entrega do troféu no Estádio do Dragão. Continuam a passar imagens do interior do Estádio do Porto aqui junto a esta passarela, uma passarela de honra na cidade invicta. Vou tentar falar aqui com alguns adeptos do Porto que estão no lugar da frente. Já faltam ainda, são 7:10 da tarde praticamente, faltam ainda mais 3 horas para os jogadores aqui chegarem. Porquê é que já está aqui a guardar lugar?
20: É para ter os melhores lugares, para estar aqui à frente.
21: E portanto, vamos fazer aqui uma coisa juntos.
20: A festa que já começou mesmo antes e não começa só à meia-noite.
19: É um esforço que vale a pena.
21: Vale a pena.
19: Muito obrigado a um jovem que aqui está, um dos muitos adeptos do Futebol Clube Porto que estão a guardar lugar junto à passarela aqui na Avenida dos Aliados, que começa a encher. É muita gente no sobe e desce deste que é o salão de festas da cidade invicta e que logo mais, a partir da meia-noite sensivelmente, vai transbordar de alegria com a chegada da equipa campeã nacional.
1: Mais dois repórteres da RTP Antena 1 nesta emissão especial. Nuno Amaral na Ribeira, o Carlos Rui Abreu na sala de visitas da cidade do Porto, na Avenida dos Aliados. Mas, Ricardo Pinheiro, a equipa ainda não saiu do Estádio do Dragão. Eu acho que não saiu nem vai sair tão cedo, digo eu.
22: Paulo, porque de facto só há instantes é que as famílias tiveram acesso à entrada para o relvado para se juntarem aos protagonistas e por isso ainda há conta-gotas com algumas famílias a entrarem há breves instantes. Eu acredito que isto esteja realmente para durar. Estão ali em momentos de confraternização, conversa.
1: Há muita fotografia a ser tirada, não é?
22: Exatamente, isso mesmo, muita fotografia e por isso perspectiva-se que possa ainda demorar bastante tempo. Tempo também esse que nós estamos aqui a aguardar pelos intervenientes. Neuane Pérez passou por aqui mesmo, mas está a falar aos canais televisivos. Só depois, por último, fará então essa última paragem aqui diante das rádios. Mas é este o cenário que para já temos, com as bancadas praticamente despidas. Eu diria, e não sou muito bom a contar, mas não estarão sequer 200 pessoas no estádio. Para termos uma ideia de um estádio que esteve com mais de 50 mil nas bancadas, pessoas essas que acredito que já tomaram o caminho da Ribeira, dos Aliados, até porque o momento da entrega foi simultaneamente transmitido em ecrãs gigantes nesses dois espaços icónicos da cidade e por isso as pessoas tomaram caminho também para poderem certamente assegurar um lugar privilegiado para poder continuar a acompanhar a festa. Aguardamos por isso, Paulo, aqui a chegada de Nuno Pérez. Sugiro que voltes cá daqui a...
1: Sim, sim, ficas com via aberta, Ricardo, para interromperes assim que Nuno Pérez estiver em posição para falar à RTP Antena 1. Recordo que a partir das 8:30 da noite vão começar os últimos jogos. Famalicão Alverca, aqui discute-se o quinto lugar, juntamente com o Gil Vicente, e depois o Sporting Gil Vicente e o Estoril Praia Benfica, a cuja discussão é o segundo lugar e quem vai à Liga dos Campeões, ou quem terá a possibilidade de ir à Liga dos Campeões. Vamos para para as decisões da manutenção. Os jogos ainda não começaram, porque vão começar todos à mesma hora. Nesta altura, Nacional da Madeira 0, Vitória de Guimarães 0. O Casa Pia está a bater o Rio Ave por 1-0. O Aroca está a ganhar ao Tondela por 1-0. E Sporting de Braga e Estrela da Amadora estão empatados a 1 golo. Com estes resultados, o Tondela desce diretamente de divisão, junta-se ao Aves Chade e, portanto, na próxima temporada vão jogar a Liga 2. Estrela da Amadora vai jogar com o Belenenses a manutenção na Liga Principal ou a subida, no caso dos Azuis do Restelo, à Liga Principal. E a equipa do Casa Pia e do Nacional da Madeira mantêm-se na Liga Betclic mais uma temporada. Começou o jogo em Braga, Nuno Braga. Houve alterações, não houve?
2: Sim, uma alteração do lado da equipa do Braga, uma troca por troca, embora um dos jogadores tenha maior pendor ofensivo do que o outro, é o caso do que saiu, Gabri Martínez, um extremo de origem, e entrou para o seu lugar Leonardo Lelo. Ora, são os primeiros segundos deste segundo tempo, Braga 1, Estrela Amadora também 1.
1: Nacional da Madeira, Vitória de Guimarães, Emanuel Soares, já se joga também a segunda parte, imagino.
3: Sim, já se joga há 45 segundos, não houve alterações quer no Nacional quer no Vitória, regressaram os mesmos 22 que recolheram aos balneários, portanto tudo igual, 0-0 é o resultado, um minuto disputado desta segunda parte.
1: Casa Pia, Rio Ave, João Santos Correia.
5: O mesmo filme do que na Madeira, sem alterações ao intervalo, já a rolar a segunda parte, com o Casa Pia em vantagem, vale o gol de Larrazabala aos 35 minutos.
1: Aroca Tondela, Bruno Malveira Marques.
23: Também já dentro do primeiro minuto da segunda parte, sem alterações nem na equipa de Vasco Seabra, nem na formação de Gonçalo Feio, vale o golo de Taishi Fukui para a equipa do Arouca, vai dando vantagem à formação dos Lobos desde o minuto 20.
1: Com estes resultados, 10 de divisão, o Tondela, Estrela da Amadora em play-off, Casa Pia e Nacional estão para já na Liga Principal, por isso mesmo, onde pode haver mudanças que alterem as coisas, é em Braga, mantemos em Braga, nesse Sporting de Braga, Estrela da Amadora, com o Nuno Braga.
2: E com a equipa do Braga a fazer circulação de bola, mais uma vez repete-se a história da primeira parte e do que tem sido uma imagem deste Braga ao longo da temporada. Muita posse para a equipa orientada por Carlos Vicens. É a marca do treinador espanhol, ex-adjunto de Guardiola. A bola chega ao espaço de Luizinho, recolhe o camisola 90 da equipa bracarense, entrega agora para Lagerbelk, o central sueco, disponibiliza à direita para Victor Gomes, agora joga no corredor central, João Moutinho pica a bola para o lado direito, Ricardo Horta na recepção, pé direito na bola, agora adiantou para Victor Gomes, aparece Otávio, faz a proteção, faz a cobertura, há ali um braço no peito de Victor Gomes, fica ali a reclamar com o árbitro assistente, tenta serenar os ânimos também o árbitro deste encontro, que é Gustavo Correia, tenta acalmar o lateral do Braga. Victor Gomes ainda vai gesticulando, queixando-se imenso, mas os ânimos de facto parecem serenados. Arremesso para a equipa do Braga, o lado direito do ataque, projeção da área adversária, Victor Gomes para tratar dessa reposição de bola em jogo, olha na direção de Paulo Vítor que se aproxima, o passe é mais comprido para o interior da área do Estrela Amadora, aparece o calcanhar de Fran Navarro para o pontapé de Paulo Vítor que não surgiu, cortou a defensiva do Estrela Amadora, a bola no meio campo defensivo da equipa do Braga, Ornicek a meio do meio campo defensivo, vai entregando agora à direita para Luizinho, joga com João Moutinho, olha na direção de Lagerbel que combina mais à frente com a um companheiro que é Ricardo Horta, novamente para João Moutinho, agora à direita para Victor Gomes, acusado por um contrário que é Bruno Langa, atrasa o passe na direção de Lagerbel que deixa novamente para João Moutinho, vai passeando com bola, abre à direita para Luizinho, pressionado por Stoica, atrasa para o meio campo defensivo onde está Lagerbel, o Braga novamente a iniciar a construção de Paulo Oliveira para João Moutinho, olhou na direção de Luizinho, já lhe entregou a bola o jovem Luizinho, novamente para Moutinho e de novo para Luizinho, à direita Vítor Gomes pede a bola, recua no relvado pressionado por Bruno Langa, entrega agora para Paulo Vítor, mais para trás ainda para Lagerbelk, de novo para João Moutinho, encostado junto à linha direita, acaba por fazer o passe para Victor Gomes, nova para Ricardo Horta, corredor central, aparece o desarme de Doé, tenta a equipa do Estrela Doura sair para a contra-ofensiva, mas a manta está muito curta, bola bombeada para a direita do ataque, surge Abraham Marcos a disponibilizar à direita para Jefferson Encada, recua no relvado, faz o passe para Luan Patrick, vai ser pressionado por um contrário, é Fran Navarro, deixa ficar à direita para Encada e este atrasa para o guarda-redes Renan Ribeiro. Renan Ribeiro vai pontapear a bola para o meio campo adversário, salta e corta de cabeça Paulo Oliveira, o jogador natural Famalicão, bola para a frente e de novo para trás para o meio campo ofensivo onde está Lagerbelk a deixar em João Moutinho, vai conduzindo a bola João Moutinho, pautando todo o jogo ofensivo da equipa do Braga, agora entrega para Luizinho à direita pede Vítor Gomes, já recolheu, deixou novamente para João Moutinho, agora para a Luizinho, Luizinho vai fazer o passe de ruptura, é João Moutinho, já entrou na área do Estrela, vai arrancar cruzamento, ainda não, passe rasteiro para Vítor Gomes, vai tentando encontrar uma linha de passe, aparece Luizinho para a ponta, peça enrolada, a bola corta, ofensiva do Estrela, a bola sai para lá da lateral, arremesso para a equipa do Estrela, aliás do Braga, à direita do ataque é Lagerbelk quem vai tratar da reposição de bola em jogo, acaba por deixar para um companheiro de equipa que é Victor Gomes, o ex-espanhol Barcelona, cumpre a quarta temporada ao serviço do Braga, tem 26 anos este lateral, olhou em frente, pode lançar na direção de Paulo Vítor que se aproxima, acaba por temporizar, agora sim lançou, vai para o chão, homem do Braga, é Fran Navarro, com árbitro a nada a assinalar, acaba a bola por transpor a linha lateral, a reposição de bola em jogo para a equipa do Braga, ou não, o árbitro assinala a mesma falta. Pareceu-me de facto que tinha existido essa ação faltosa sobre Fran Navarro, lance sancionado pelo assistente de Gustavo Correia, e o livre vai beneficiar a equipa do Braga à direita do ataque, no enfiamento da área do Estrela, estão lá dois homens para a movimentação, deles é Ricardo Horta.
19: Golo, golo, golo!

0: Marca Blaza! O espanhol aproveitou uma bola solta na grande área, depois de cruzamento de Bezerra. Saiu mal da baliza Patrick Sequeira, largou, deixou a cair nos pés do camisola 11 Vila Condense, tirou o adversário do caminho e empurrou para a baliza deserta. E ao minuto 52, o Rio Ave chega à igualdade em Rio Maior. Casa Pia 1, Rio Ave 1.
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2: É um golo que faz toda a diferença, porque com este golo, Estrela da Amadora volta a estar em posição de manutenção, Casa Pia a cair para a zona de play-off, e por isso mesmo pergunto, Nuno Braga, reação dos adeptos do Estrela aí na cidade dos arcebispos?
3: É, fez sentir, tornaram-se bem mais ruidosos, assim que o João Santos Correia narrou esse gol do empate do Rio Ave diante do Casa Pia. Vão fazendo a festa, embora não sejam muito numerosos, cerca de 200, tornaram-se bem mais audíveis assim que esse gol do empate surgiu. Ora vamos com 53 de jogo. Braga 1, Estrela Amadora também.
2: Passo rapidamente pela Madeira. Nacional, vitória de Guimarães. Emanuel Soares, um retrato rápido.
4: 7 minutos e meio, Nacional ligeiramente melhor, com uma boa jogada logo no início desta segunda parte de Filipe Soares, um cruzamento que depois não teve sequência. O jogo continua fechado, mas o Nacional mais aguerrido e com mais intensidade do que aquele que patenteou na primeira parte.
2: O Arouca precisa, o Tondela precisa de ganhar em Arouca, mas está a perder. E Bruno Malveira Marques, o Tondela está a fazer alguma coisa para inverter o rumo aos acontecimentos?
5: Para já ainda não, com 8 minutos na segunda parte, ainda nenhuma oportunidade para o Tondela, apenas uma oportunidade que não levou perigo à baliza do Tondela, criada pelo Arouca, um desvio de Barbero após um cruzamento na esquerda, à boca da baliza, um avançado espanhol a desviar de cabeça, no entanto a bola a sair ao lado, numa altura em que o Tondela vai ter agora um livre em posição frontal, já para lá do meio campo ofensivo, possibilidade da formação tondelense criar perigo às redes de Derro à Barrena, mas o público esse não deixa de puxar intensamente pela equipa da Beira Alta. 54 minutos, 9 da segunda parte, mantém-se Arouca 1, Tondela 0.
2: Com estes resultados, desce Tondela e AVS, ou descem Tondela e AVS, a Casa Pia vai ao play-off, mantém-se Nacional da Madeira e Estrela da Amadora.
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2: A partir das 8:30 da noite vão começar as decisões da Europa. Começo pelo Estoril. Estoril Praia vai receber o Benfica no António Coimbra da Mota. José Pedro Pinto, boa tarde. 11 iniciais de estorilistas e encarnados.
6: Presente, Paulo, ouvinte da Rádio Pública, a partir do António Coimbra da Mota, com 11 acabados de ser divulgados. Atenção que a equipa do Benfica, na possível despedida de Mourinho e na garantida despedida de Otamendi, promove 4 alterações face ao 11 que entrou em campo, empatando com o Braga na última jornada a 2 bolas. Saídas de Dedic, António Silva, Leandro Barreiro e Ivanovic, a entradas de Bá, Otamendi e Rios, os dois que cumpriram castigo frente ao Braga, e ainda Pavlidis. O Benfica para a decisão rumo à Champions. Vai jogar com Trubin na baliza, Bá, Otamendi, Tomás Araújo e São Eldel do corteto defensivo, Richard Rios e Auschnes no miolo do terreno, daí para diante Prestiani de um lado, Sheldrup do outro e Rafa Silva em apoio a Pavlidis. Quanto à equipa de Ian Cathro, o Estoril com 3 mudanças face ao empate também da última jornada, saídas de Tsongui castigado e por opção Pedro Amaral e Guitane, entradas de Gonçalo Costa, de Pizzi na despedida da carreira frente ao seu Benfica e também André Laximicon. Robles será o guarda-redes, à sua frente Ricardo Sanches de um lado, Gonçalo Costa do outro, centrais Ferro e Félix Bacher, no meio-campo Checa, Pizzi e Osgrove, daí para diante João Carvalho e Laximicon em apoio ao terceiro melhor marcador do campeonato, falamos do marroquino Berraoui. Bancadas a compõem-se de público, Paulo e ouvinte da Rádio Pública, vamos ter casa cheia no António Coimbra da Mota, jogo arbitrado por Miguel Nogueira com Rui Costa no VAR para arrancar às 8:30 da noite.
2: Combinado, José Pedro Pinto, um dos narradores da Antena 1, que a partir das 8:30 da noite nos vai trazer todas as emoções da luta pelo segundo lugar. E na equipa do Estoril Praia, o central Bacher é o único que não é guarda-redes e que pode ser totalista da Liga Portuguesa 25-26, pode jogar os minutos todos, impressionante.
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2: Ora bem, no atual estado das coisas, vamos para Rio Maior, porque é ali que pode haver qualquer alteração se o marcador mudar. Casa Pia, Rio Ave, 1-1 no marcador. João Santos Correia no relato.
7: E a livra para a equipa do Casa Pia, bateu lá raça, mal por cima. Mas há um desvio na barreira, é ponto, pé de canto para a equipa do Casa Pia. Boa oportunidade agora com o livre em zona central e muito perto da entrada da grande área de Enio van der Grove. Acabou a bola por sair por cima, depois de bater de pé direito lá raça a bola. É canto à esquerda para a equipa do Casa Pia, o segundo canto no jogo para a equipa de Rio Maior, mas para já... Helder Malheiro manda esperar, está à espera de indicações por parte do vídeo-árbitro. Tiago Martins e Cátia Tavares estão a dar indicações a Helder Malheiro. Terá o desvio ter batido num braço de um jogador do Rio Ave. É isso que indica o árbitro da partida aos capitães João Goulart. Mas diz já que não há nada, Helder Malheiro, e por isso é pontapé de canto para a formação do Casa Pia. O terceiro pior ataque deste campeonato e a terceira pior defesa em igualdade com este Rio Ave. Canto à esquerda para Seba Pérez. Vai bater o colombiano, bola bombeada, primeiro posto, cabeceamento para fora. Ainda se grita golo na bancada do Municipal de Rio Maior. Até o speaker foi iludido, mas a bola passou ao lado. É preciso ter calma porque é pontapé de baliza para a equipa do Rio Ave. E eu acho que o speaker ainda não percebeu que é melhor parar a música porque a bola passa ao lado do poste da baliza do guarda-redes van der Gulf. Dá a ilusão de golo aqui para o lado da bancada, mas a bola a passar ao lado e a aninhar-se nos painéis publicitários que estão colocados atrás da baliza Vila Condense. É a livra para a equipa do Rio Ave, vamos ter dupla alteração na equipa do Casa Pia. Vem aí Livolã e também Rafael Brito na equipa que hoje é comandada por João Santos, porque Álvaro Pacheco está expulso devido a todo aquele aparato depois do jogo aqui frente ao Tondela. Sai Seba Pérez e sai também Livramento. São duas trocas diretas, entrada então de Rafael Brito e também de Jeremy Livolã, um jogador francês. Livolã que é um extremo, vamos ver se há aqui algum tipo de adaptação por parte do treinador do Casa Pia, que apesar de estar suspenso, está claro em permanente contacto com os seus adjuntos. Bola para a equipa do Rio Ave, joga João Tomé no corredor direito, tenta colocar no meio campo ofensivo, recupera a formação do Casa Pia, tentava sair para contra-ataque, mas sem sucesso. É por isso, lançamento para a formação do Rio Ave, lado direito em meio campo defensivo. Vamos com 15 minutos desta segunda parte, 1-1 no marcador. Marcou La Razabal para o Casa Pia, marcou Blesa para a equipa Vila Condensa.
2: Olha, deixa-me dar um pulo a propósito desse quarto de hora aí em Rio Maior. Deixa-me dar um pulo ao estádio Zé de Alvalade em Lisboa. Já estivemos no Estoril, já temos as equipas, ou já tivemos as equipas de Estoril, Praia e Benfica. 4 alterações nos encarnados, 3 nos canarinhos. Vamos conhecer com o Nuno Matos 11 iniciais de Sporting Gil Vicente. É outro dos grandes jogos das 8:30 da noite. Nuno, grande abraço do mundo. Conta-nos lá.
8: Muito boa tarde, Paulo, e a grande novidade prende-se com o facto de Morten Hjulmand estar no 11 titular da equipa do Sporting para esta última partida do Campeonato Nacional, ainda com o Sporting naturalmente tendo no horizonte a possibilidade, porque agora depende única e exclusivamente de si para chegar ao segundo lugar e conquistar assim o acesso à Liga dos Campeões. Pois bem, Morten Hjulmand no 11 de Rui Borges. O Sporting vai entrar com Rui Silva na baliza, vai a Nides, recuperou, entra na lateral direita Eduardo Quaresma e Gonçalo Inácio lado a lado, faz a ausência por castigo de Diomandé. À esquerda, Maxi Araújo, depois Morten Hjulmand e Morita, que faz hoje a despedida com a camisola do Sporting. Há Jani Catamo, há Pedro Gonçalves, Trincão e o melhor marcador do campeonato, Luís Soares. Do lado do Gil Vicente, entram os gilistas, vão ao jogo com Dani Figueira na baliza, Zé Carlos, ainda Elimbi e também o angolano Jonathan Boato. Há Conan, Costa Marfinense, Conan, e assim fica completa a defesa da equipa do Gil. Depois, no meio-campo, Cáceres, há Santi Garcia, Luís Esteves e o tridente mais adiantado, que será composto pelo melhor marcador da equipa do Gil, o brasileiro Murilo Sousa. Depois, Joelson e ainda Gustavo Varela. Árbitro da partida, Luís Godinho. Bancadas ainda muito despidas de público. Tudo indica, hoje vamos ter casa cheia para este último encontro do campeonato em casa e nesta última jornada da Liga Portuguesa. E assim estamos por agora em Alvalade. Para já ficaram as opções dos dois treinadores para o arranque da partida, que vai ter início às 20h30 da noite. Até já.
2: Até já. Nuno Matos em Alvalade, José Pedro Pinto no Estoril. Atenção que as contas da Champions são muito fáceis de fazer. O Sporting garante o segundo lugar se ganhar ou se fizer o mesmo resultado que o Benfica. O Benfica só vai conseguir ultrapassar o Sporting se ganhar a partida e se o Sporting escorregar. Escorregar, um empate é suficiente. E, portanto, vamos estar pendentes de todas estas contas numa segunda emissão que vai começar a partir das 8h05 da noite com o João Gomes Dias, que se vai sentar neste mesmo sítio onde eu estou desde as 3 da tarde. Passo pelo estádio do Dragão, porque Ricardo Pinheiro, ao contrário do que nos foi prometido, não vamos ter declarações de nenhum jogador do Futebol Clube do Porto, e portanto conta-me aquilo que estás a ver nesta altura e o que é que se vai seguir a partir da cidade do Porto e do estádio do Dragão.
9: É, Paulo, infelizmente, contrário àquilo que nos foi adiantado, acabou por não vir nenhum jogador, tanto à RTP Antena 1, assim como também às rádios que aqui estiveram presentes, apenas prestaram declarações os jogadores e também Farioli aos meios de comunicação televisivos, também passaram por Porto Canal, que é naturalmente o palco deste Futebol Clube do Porto, e depois sim, agora estes mesmos intervenientes, protagonistas deste título, a 31º da equipa azul e branca, voltam a onde já estiveram ao longo da última hora, reunidos com as famílias, vão continuando a tirar essas fotografias, já com as bancadas completamente despidas, numa altura em que também é-nos pedido para que abandonemos também o relvado, a zona de entrevistas onde nos encontrávamos, porque agora sim, depois dessas últimas intervenções que estão a ser prestadas aos canais televisivos, ao canal que transmitiu esta partida, vão então os protagonistas seguir caminho rumo à Ribeira e depois daí sim aos aliados, onde será o culminar da festa. A reportagem, creio que cai a cortina, fecha-se o pano, Paulo, e é tudo por aqui, vai seguir aos teus comandos e também com os repórteres que por esta idade invicta estão espalhados.
2: São as despedidas, um abraço, são as despedidas do Cláudio Calado, que cuidou tecnicamente desta emissão, Ricardo Pinheiro na pista, aos comentários do Nuno Coelho e o relato do Fernando Eurico já ficaram para trás há bastante tempo. São 7h30 da noite.
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2: Na próxima meia hora vamos ficar a saber as equipas que vão descer de divisão, quem vai ao play-off, quem se mantém.
11: Golo! Empata o Tondela!

0: Rony Lopes, ele que também marcou na jornada anterior a fazer novo gol e a dar um empate à formação forasteira, jogada pelo lado direito, condução de Pedro Maranhão, bola na grande área, a defensiva do Arouca não conseguiu sacudir o esférico e Rony Lopes a rematar e a bola a entrar na baliza de Dé Arruabarrena. Está feito o golo da igualdade no Municipal de Arouca, para grande, grande festejo ali dos adeptos do Tondela, cerca de 500 adeptos que viajaram desde a Beira Alta, e para já estão ainda a colocar as linhas, segundo a indicação de António Nobre. Portanto, vamos aguardando se o golo vai valer ou não. Nesta altura estamos com 66 minutos e falta saber se de facto o golo é válido ou não para o empate do Tondela aqui em Arouca.
1: É, ficamos aí, até porque é um golo que não muda nada, é verdade, mas um segundo golo do Tondela pode alterar muito as contas dos últimos lugares da tabela classificativa. E, portanto, todos os cuidados são poucos, porque com o Tondela, com este golo, empata o jogo, faz 29 pontos. E no caso de haver um segundo golo, fará 31 pontos. E ultrapassa a Estrela validado. Da Amadora e Casa Pia. Está validado.
0: Está validado o golo do Tondela, exatamente. O Tondela, se fizer melhor resultado do que Estrela da Amadora e Casa Pia, garante a manutenção direta. Se fizer melhor resultado do que uma das duas equipas, garante o play-off. Naturalmente, se fizer igual resultado às outras equipas, ou pior, claro, tem a descida confirmada. Portanto, o golo confirmado, Arouca 1, Tondela também 1.
1: Pois é, os jogos vão entrar na sua fase absolutamente crucial, 1-1 no Arouca-Tondela. Vamos para lá a seguir, porque um golo do Tondela pode baralhar as contas por completo. No entretanto, passo por Braga, Sporting de Braga, Estrela da Amadora, Nuno Braga, quem está melhor nesta altura?
2: A equipa do Braga continua a ter domínio de jogo, mas é uma posse estéril, sem criar lances de perigo, enquanto que o Estrela Amadora mantém-se ali encolhido numa tentativa de preservar este resultado, que ainda assim acaba por ser perigoso. Mas é bom frisar que há instantes conseguiu sair numa transição rápida para o ataque, conseguiu criar o único lance até ao momento desta segunda parte, num remate de Stoica, surgiu na diagonal na área do Braga e depois finalizou com o remate em arco, passou ligeiramente por cima da baliza de Hornicek. Estamos com 69 de jogo nesta altura, Braga 1, Estrela Amadora também 1.
1: E na Madeira, Nacional Vitória, Manuel Soares, esse jogo é que não ata nem desata, é o único que não tem golos destes jogos absolutamente decisivos para o futuro das equipas.
0: É verdade, Paulo, mas agora gola!

0: e ali em forma meio acrobática, Chucho Ramírez, o venezuelano, a tocar com a parte externa do pé. A bola foi em vôlei ao poste mais distante da baliza de Charles, que ainda se estirou, mas não conseguiu impedir o caminho certeiro da bola que saiu do pé direito de Chucho Ramírez. O Nacional ganha muito fogo com este golo, porque o que eu tinha a dizer quando formulaste a pergunta foi que o Vitória não marcou há um minuto atrás por milagre, e o milagre atribui-se a uma defesa fantástica de Kaique, que na sequência de uma bola parada e um cabeceamento de Tiago Baleiro fez uma enorme defesa. A bola ainda ressaltou na barra. E meus amigos, pois é, o futebol normalmente é assim, quem não marca acaba por sofrer, e praticamente na resposta o Nacional chega ao 1-0. Estamos agora com 25 minutos. O Nacional com este gol ganha mais conforto e probabilidade de ficar na Primeira Liga. Nacional 1, marcou Chucho Ramírez, Vitória 0.
1: O Nacional da Madeira faz 34 pontos, 3 pontos à frente da Estrela da Amadora, que está acima da linha de água, que Casa Pia, que está em posição de play-off, e tem 5 pontos a maior para o Tondela. Mas aqui já se sabia que a equipa do Nacional não desceria de forma direta desde a jornada passada. Ora, Casa Pia, Rio Ave, meu caro João Santos Correia, como vem andando esse jogo?
2: Com o Casa Pia a reagir ao golo do Rio Ave, já teve diversas oportunidades para marcar e agora volta a ter outra, remata de Alfori para a defesa de Vander Gouve. Não consegue o Casa Pia desfazer este empate no marcador. Estamos com 70 minutos, Casa Pia 1, Rio Ave 1.
1: Próximos minutos, vamos para a Aroca, porque um golo do Tondela vira as contas da descida de divisão por completo. Há quem diga que cada vez que o Tondela empata em Alvalade, consegue safar-se e consegue manter-se na Primeira Liga. Será que vai voltar a acontecer o mesmo? Aroca 1, Tondela 1, relato de Bruno Malveira Marques.
3: A 19 minutos dos 90, e o Tondela agora a jogar em casa com a reação dos adeptos para uma grande defesa nesta altura de Arroba Arena. A bola vai ser sacudida ali para o lado direito, vai lá Pedro Maranhão, aliás é o Rony Lopes, deixar a bola sair, vai ganhar pontapé de canto a equipa do Tondela. Canto à direita vai ser batido por Hugo Félix. As equipas já fizeram as primeiras alterações. Do lado do Tondela, a saída de Cícero Alves para a entrada de Hélder Tavares, troca por troca, porque o médio brasileiro tinha visto cartão amarelo. Do lado do Arouca, saídas de Omar Fayed, também Ivan Barbero e Juarra, entradas de Diogo Monteiro, Dylan Andin e Lee Yunju. Levanta o braço direito Hugo Félix, olha para a grande área, o Viziense cruzamento para o coração da área, limpa a formação do Arouca e agora tenta chegar à primeira bola o Lee Yunju. Está o sul-coreano pelo lado esquerdo, ali com a marcação do Tiago Manso, recupera muito bem o Luís Boeta, aí vai Tondela a recuperar na linha de meio campo, passo para Pedro Maranhão, abertura para o lado direito para Hugo Félix, junto à paralela da área, bela proteção de Taishi Fukui sobre a bola, deixa escapar pela linha final, ganha a equipa do Arouca o pontapé de baliza e vem aí mais alterações na formação do Tondela, saídas de Macanaico para a entrada de Kim Pioca e saída de Hugo Félix para a entrada de Joe Odds. Os dois jogadores a saírem rapidamente, numa grande correria, não querem perder tempo os jogadores do Tondela. Tondela que está pela segunda vez na história a lutar pela vida aqui em Arouca, na época 16-17. Pedro Nuno visou naquele que foi o único triunfo dos Beirões no sopé da Serra da Freita, triunfo esse que assegurou a manutenção na Primeira Liga. Hoje os auriverdes naturalmente querem ver essa mesma história feliz a repetir-se. A equipa do Tondela que está em franca recuperação nesta ponta final do campeonato, depois desse empate já frisado pelo Paulo Sérgio em Alvalade, esse empate encorajador. Seguiram-se depois dois triunfos consecutivos, 1-0 frente ao Casa Pia em Rio Maior e na última ronda um triunfo no estádio João Cardoso, naquele que foi o último jogo na Beira Alta esta época, por 2-0 diante da equipa do Moreirense. Bola para a formação do Tondela, conquistar uma falta no interior do grande círculo e já movimentada pelo luso-suíço Cristiano Marques, bola batida para João Silva, devolve a Cristiano Marques, abertura para o lado esquerdo para Juan Rodrigues, mais conhecido por Juan. Se está o Equatoriano muito bem a libertar-se de um adversário e a meter a bola para a frente, à procura ali do Quimpioca, afasta a defensiva do Arouca. Atenção, a bola agora dominada por Alfonso Traza, vai se aproximando da grande área pelo lado direito, cruzamento largo à procura de Leon Jussa, coda de cabeça o João Silva na grande área, bola depois ainda recolhida pela formação do Arouca, vai controlando a equipa de Vasco. Se abre numa altura em que o braço do árbitro António Nobre sobe, por isso posição irregular ao ataque do Arouca. Pontapé livre para a formação do Tondela. A equipa do Arouca que está a fazer uma segunda volta fantástica. É a sexta equipa com mais pontos. E por isso, depois dos 14 pontos amealhados no final da primeira volta, em 17 jornadas, a equipa do Arouca já conquistou 25 pontos nesta segunda volta. Atenção à equipa do Tondela, passe longo para o lado esquerdo, o Quimpioca na lateral, já dentro da grande área, pela esquerda ali, a tentar driblar um jogador, cruzamento, a bola sai fora e ganha canto, ou não? Não, é pontapé de baliza. Pontapé de baliza para a equipa do Arouca. A bola em última instância, aliás...
4: Atenção na Madeira, há penalti para o Vitória de Guimarães. Entrada a destempo de Zé Vítor. Parece-me sobre o Rica, número 80, está de costas o jovem jogador do Vitória. O árbitro Ricardo Baixinho estava perto e foi perentório e rápido a assinalar para a marca dos 11 metros. Portanto, aqui uma grande janela de oportunidade para o Vitória empatar.
1: Muito bem, vais interromper quando estiver para ser marcada essa grande penalidade. Não vai alterar muita coisa nas contas da Liga Portuguesa, no caso, obviamente, de o Vitória concretizar essa grande penalidade. Mantemos-nos no Estádio Municipal de Arouca. Bruno Malveira Marques.
3: Cruzamento de base, Kuipers pelo lado esquerdo, a bola desvia ali no João Silva, canto para a formação do Arouca. Vai ser batido o canto no lado esquerdo, da forma como a equipa dos Lobos de Arouca ataca. Não tem pressa para cobrar o pontapé de canto. O autor do golo do Arouca esta tarde, Taishi Fukui. Agora sim, apressa o passe numa pequena corrida. Pega no esférico, ajusta no quarto de círculo. Pisa o relvado, olha para a grande área. Muita gente do Arouca dentro da grande área. O Tondela defende com os 11 jogadores. Vamos para este esquema tático. Vai bater o Taishi Fukui. Cruzamento ao primeiro poste. Há ali um alívio de Tiago Manso. Vamos para o take 2. Novo pontapé de canto para a equipa do Arouca. E daqui a pouco vai entrar o médio espanhol. Ele que chegou no inverno por empréstimo do Real Betis, Mateo Flores, na equipa do Arouca. Vamos então para o segundo pontapé de canto consecutivo para a formação arouquense. Bate novamente ao primeiro posto, Taishi Fukui, desvia, golo! Arouca! Gol do Arouca! Alfonso Tadza! Segundo poste, depois de um primeiro desvio de cabeça, a golpear de cabeça para o fundo da baliza e a colocar a equipa do Arouca novamente em vantagem na partida. O uruguaio a marcar mais um neste campeonato, o melhor marcador do Arouca a fazer o nono golo na época. E o Arouca, então, a passar para a frente do marcador, balde de água fria. Olha, observando ali os adeptos do Tondela, em silêncio, cabisbaixos, tal como os jogadores, Bruno, da formação orientada por Gonçalo Feio.
4: Aqui na Madeira, o penalti foi validado e Samu prepara-se para marcar este penalti. É o capitão do Vitória, parte para a bola, atira, defende, Kaique, ainda recarga e a bola não entra. Incrível! Kaique é especialista nos penaltis. O Kaique ficou que nem Cristo Rei. Ficou em cima da linha, não se mexeu, a bola foi ter com ele. É claro que isto é bem mais fácil explicar do que fazer, e Kaique então a impedir o golo da igualdade. Depois, na recarga, foi uma verdadeira confusão até que a bola foi afastada. Mais festejos aqui na Choupana, porque o Nacional escapou a um penalti do Vitória.
1: Ora bem, as contas mantêm-se na mesma em relação ao Nacional da Madeira. Portanto, Nacional da Madeira mantém os 34 pontos. Vida difícil para o Tondela com este resultado. E, portanto, o Arouca está a bater o Tondela por 2-1. Tondela passa a ter outra vez 28 pontos. E mantém-se na Estrela da Amadora acima da linha de água, na Casa Pia em posição de play-off e Tondela para a descida direta de divisão. Vamos conferir só relógio e marcador, só para percebermos quanto tempo falta para chegarem ao final os jogos das 6 da tarde. Retomo os caminhos da Madeira, Emanuel Soares. Quanto tempo falta para terminar este Nacional Vitória de Guimarães?
4: 11 minutos, pelo meu cronómetro estamos com 34 desta segunda parte, 1 para o Nacional, 0 para o Vitória.
1: Arouca Tondela, Bruno Malveira Marques.
3: Estamos a 11 minutos também dos 90, Arouca 2, Tondela 1.
1: Sporting de Braga, Estrela da Amadora, Nuno Braga.
5: A 10 minutos dos 90, 1 para o Braga, 1 para o Estrela.
1: Vamos para Rio Maior, Casa Pia, Rio Ave. João Santos Correia, um golo do Casa Pia ou do Rio Ave pode mudar as contas da Liga Portuguesa.
2: Aqui estamos com 35 minutos e continua tudo igual. Casa Pia 1, Rio Ave 1.
1: Mantemos aí.
2: É bola para a equipa do Rio Ave, depois de uma falta descortinada por Hélder Malheiro no meio-campo defensivo. Preparam-se mais alterações nas equipas, agora na equipa do Rio Ave. Vem a jogo Olinho, está a receber as últimas indicações. Há pouco Casa Pia voltou a mexer com a entrada de Conté para o lugar de Prieto.

0: 11, lado esquerdo, meio campo ofensivo, pausa agora a marcha e dá atrás para o inglês Omar Richards. Este ao meio para Ndoye. Ndoye a conseguir combinar com um colega de equipa, tenta encontrar-se com a zona de progressão, a bola sobra para a zona de Diogo Bezerra, deixa sair o brasileiro, é lançamento para a equipa do Rio Ave, partida interrompida. Vamos à substituição na equipa Vila Condense, a saída de Diogo Bezerra então para a entrada de Olinho, é a segunda alteração na equipa de Sotirios Cileidopoulos. E o Ave que já não está nestas contas da manutenção, tenta terminar no 12º lugar da tabela. Equipa do Rio Ave que vai para a 5ª participação consecutiva então na Primeira Liga. A melhor participação de sempre foi o 5º lugar em 17, 18 e 19, 20 nestas últimas temporadas em que esteve de forma consecutiva no topo do futebol português. A melhor participação foi o 11º lugar em 23, 24 e 24, 25. Bola para o Rio Ave. Conta-me o Monteiro a conseguir sair da pressão e já a desconstirar imediatamente para Ndoye. Acelera em zona central. Lá vai Ndoye, pode atirar a baliza. Remate por cima da baliza de Patrick Sequeira. É ponta, pé de baliza para a formação do Casa Pia. Bola já colocada dentro da pequena área. Manda subir o Costa Ricanho. Todos os seus companheiros de equipa para o meio campo contrário. Partiu para a bola, Patrick Sequeira, bateu de pé direito, a bola sobe, entra no meio campo do Rio Ave, vai ganhar à vontade, junto bem, de cabeça falta levantar a bola ao céu, vai Tamo Monteiro tentar ganhar no mano a mano com Pedro Rosas, leva a melhor o jogador do Casa Pia, mas Helder Malheiro, sempre de apito fácil, a assinalar mais uma falta, é a favor da equipa do Rio Ave, em meio campo defensivo, quando estamos a 8 minutos dos 90, posse de bola para a equipa Rio Avista, vai Gustavo Mancha sair a jogar, coloca na frente para a Beleza, tenta entender-se com o Alinho, já entregou no camisola 80, Olinho de costas para o jogo, a deixar para o Omar Richards, este a combinar com Beleza, de novo para o Olinho, há ali um toque de um jogador do Casa Pia, mas a bola ressalta no pé do jogador do Rio Ave, lançamento para a formação Casa Piana, vai lançar do lado direito, meio campo defensivo, junto ao banco de suplentes adversário, a bola para Goulart, joga Goulart atrás com o seu guarda-redes Patrick Sequeira, movimenta para o outro central, o Rio Ave tenta pressionar de imediato, a bola entra em Abdu, Conte entrou há pouco para o lugar de Kevin Prieto, lá vai Conte, meio campo defensivo, tenta agora ultrapassar a linha de vitória, já o fez, está no meio campo contrário, procura soluções, meteu para o Livalã, boa recepção do francês, a vir para uma zona mais central, ainda que distante da grande área contrária, a deixar na meia direita para a subida do Goulart, este a esticar mais à frente para Pedro Rosas, pausou o jogo, deu atrás, a bola para o Fore, ao Fore a levantar para a grande área, simples para a defesa do Rio Ave, mas vai carregar a equipa do Casa Pia, com Brito a ficar com a segunda bola, já deixou para David Sousa, ensaia um novo cruzamento contra o corpo do adversário, a bola sobra com felicidade para os pés do homem do barreiro, João Marques, e está a atrasar para David Sousa. Pensa ao jogo, a equipa do Casa Pia, a bola para o Fari. O Fari na meia direita, vê Goulart, prefere jogar dentro com o Livalã. Este sim a deixar para o Soriano. Goulart a abrir no corredor direito para Pedro Rosas, devolvida a bola. Agora para o Fari na meia direita, zona central, o passe sai mal, corta a defensiva do Rio Ave. A bola para o Omar Richards, é pressionado, pontapé na frente à procura da desmarcação de Beleza. Falha ali o corte, o homem do Casa Pia, a bola chega agora até ao pé de Tâmulo Monteiro. Já dá numa zona mais central para o Alinho, aplica o Darmalheiro, além da vantagem.
1: Interrompo na Madeira, onde há penalti para o Nacional. Pode resolver, digo eu, aqui o jogo. Uma jogada de contra-ataque. Chucho Ramírez muito bem descobriu Pablo Juan nas costas da defensiva do Vitória.
2: Gol! Está...
1: esquerdo, dirigiu-se em direção à grande área, depois de driblar um adversário, fez o passo para Leon Ju, tirou também outro adversário já da área, da sua frente rematou para o fundo da baliza, amplia a vantagem o Arouca, vence agora o Tondela por 3-1.
3: Madeira.
1: Estava a dizer que Pablo Juan descobriu muito bem o espaço nas costas da defensiva do Vitória e quando estava no cara a cara com Charles foi derrubado nas suas costas, parece-me que por Miguel Maga, e acaba o árbitro da partida por assinalar o penalti. Está ainda à espera de validação eventualmente pela posição de Pablo Juan, se em fora de jogo ou não, mas o Nacional vai ter aqui uma oportunidade de ouro para sentenciar a partida. Já estamos nos últimos 5 minutos dos 90 regulamentares. É Jesus Ramírez, o melhor marcador do Nacional, este ex-Vitória de Guimarães, que reencontrou os caminhos dos golos aqui na Choupana, de onde saiu.

0: para o Vitória. Lá está Chucho Ramírez, com penetrado, o árbitro já validou o penalti, autorizou agora a corrida de Ramírez, cai para a esquerda, vai partir para a bola, atira, golo! Nacional! Golo! Do Nacional! Chucho Ramírez! No penalti! Bateu para a sua direita, Charles caiu para o lado contrário, a bola entrou na baliza do Vitória de Guimarães e o Nacional dá um passo gigante para ficar na Primeira Liga do futebol português. Agora com 41 minutos e meio da segunda parte, para não ficar na Primeira Divisão, o Nacional precisaria de não só perder aqui frente ao Vitória, como uma conjugação de resultados. Por isso mesmo, a festa já se vai fazendo aqui na Choupana. O Nacional terá a manutenção praticamente assegurada.
1: Ora bem, Nacional a garantir a manutenção, a ganhar por 2-0 ao Vitória de Guimarães a menos de 5 minutos do 90. O Tondela a perder por 3-1 também tem a vida praticamente resolvida, vai descer à Liga 2. Isto agora está entre Estrela da Amadora e Casa Pia. Um deles vai ao play-off, o outro... Sim?
2: Deixa-me interromper-te, Braga, porque há grande penalidade para o Sporting de Braga. Isto pode mudar tudo aí para
1: pois
2: baixo.
1: Pode. Ah, pois pode. Conta tudo, conta tudo. Nuno.
2: É Leonardo Lelo. Surgiu na esquerda do ataque do Braga, entrou na área, tentou a simulação sobre o adversário direto, não conseguiu ver esta distância. Parece ter sido derrubado. O árbitro assinalou de pronto e agora está à espera da confirmação do vídeo-árbitro. Parece-me que até já decidiu.
1: É, está confirmado. Dá-me essa ideia. Está confirmado. Há ali vários cartões amarelos.
2: Vem correr até à linha lateral, exatamente. Houve a exibição de cartolinas amarelas, duas jogadores do Estrela. Mas
1: de resto, o banco do Estrela da Amadora quer... O banco do Estrela da Amadora quer que o árbitro da partida vá ao vídeo ao árbitro.
2: E há um vermelho mostrado a um elemento do staff do Estrela da Amadora, por protestos, obviamente, dirigidos à equipa de arbitragem depois deste lance, que pode dar vantagem à equipa de Braga e pode colocar novamente o Estrela Amadora em posição de play-off de despromoção.
1: É, exatamente. Play-off para o Estrela da Amadora, Casa Pia pode garantir a manutenção. É um minuto absolutamente crucial para a Liga Portuguesa no que diz respeito à manutenção e ao play-off. Nuno.
2: E vamos entrar no último minuto do tempo regulamentar. Jogadores do adeptos do Braga vão-se agitando nas bancadas.
1: Olha, deixa-me dizer o seguinte, voltei a ver o lance, para mim não há grande penalidade nenhuma. É a minha opinião.
2: Manteve a decisão o árbitro, apesar de ter trocado umas impressões com o vídeo-árbitro, que é Pedro Ferreira da Associação de Futebol do Braga. Ora, Gustavo Correia apontou para a grande penalidade e quem vai tentar converter parece-me ser Paulo Vítor. É Paulo Vítor quem vai tentar bater o guarda-redes do Estrela. Golo!

0: Braga. É o 2-1 na transformação de uma grande penalidade. A equipa do Braga coloca-se pela primeira vez na frente do marcador. Marca Paulo Vítor na transformação do castigo máximo. Conseguiu eludir o guarda-redes brasileiro do Estrela. Renan Ribeiro lançou-se para a direita. A bola entrou a meio da baliza da equipa da Reboleira. Já sob minuto 90 agora. Braga 2, Estrela Amadora 1.
1: Pois é, com este resultado o Estrela da Amadora cai para play-off, o Casa Pia sobe um degrau e portanto fica na primeira liga. Imagino que aí em Rio Maior, João Santos Correia, tenha sido uma festa das antigas.
2: E a festa teve quase a ponto de dobrar, porque no mesmo momento em que se celebrava esse golo do Braga, há um jogador do Casa Pia que fica isolado. O Zondina acaba por não acertar na baliza, mas a festa continua. Aliás, como penso ser audível, os adeptos dos Gansos já perceberam que a manutenção nesta altura está no bolso para a formação Casa Piana, e Álvaro Pacheco vai cumprir o objetivo. Não deixa de ser curioso que a partir do momento em que o banco do Casa Pia se apercebeu do golo do Sporting de Braga, Patrick Sequeira, que não tem influência no jogo, há pelo menos 10 minutos, sentou-se no relvado para receber assistência médica. O jogo está, nesta altura, parado aqui no Municipal de Rio Maior. Já estamos para lá dos 90 minutos. O jogo está, então, interrompido. O tempo de compensação foi de 5, dado por Hélder Malhar.
1: 5 minutos em Rio Maior. Quanto tempo deu de compensação em Braga? O juiz da partida, Nuno Braga.
3: Aqui são 6.
1: 6 minutos. Ficamos em Braga, porque daí é que podem acontecer notícias que podem mudar a Liga Portuguesa no que à manutenção diz respeito.
3: E com o Estrela a beneficiar de um pontapé livre que pode ser perigoso para a baliza. Agora, defendida pelo menino João Carvalho, foi lançado por Carlos Vissens nesta segunda parte. O Braga, de resto, já esgotou as alterações. Foram lançados alguns miúdos também para lhes dar alguns minutos, para lhes dar palco. Olha o Estrela com Giovane Cabral. Grande defesa de João Carvalho. Desvia para o poste direito da sua baliza. Anda ali agora um bocadinho aos papéis. Afasta a defensiva do Braga. Ainda a existência de Jefferson Encada. Coloca a bola fora, tentou o pontapé no meio da rua, a bola subiu muito e passou sem perigo por cima da trave da baliza, defendida agora por João Carvalho. Grande pontapé nesse livre cobrado à esquerda do ataque da formação do Estrela Amadora por Giovane Cabral. Voo espetacular de João Carvalho, que impede o Estrela de empatar. Com uma sapatada acaba por desviar a bola para o poste e depois da insistência o Estrela a desperdiçar. À ponta, pé de baliza para João Carvalho. Lá vai o menino. Bombear a bola para o ataque. Bola levantada para o meio campo ofensivo do Estrela. Tenta lá chegar. Luan Patrick cortou. A bola sai para lá da lateral. À reposição de novo para o Braga. Agora à direita do ataque. Meio campo ofensivo. Victor Gomes sem pressa. Olha em frente. Vai lançar a bola na direção de Gorbi. É quem está mais próximo. Não. Acaba por lançar para António Gil. Lá vai o miúdo da equipa do Braga, não consegue ficar na posse de bola. Sobra agora para o Estrela Amadora. Tenta ensaiar o contragolpe de Jefferson Encada para Luan Patrick. Levanta para o ataque, a bola vai morrer junto de João Carvalho, o guarda-redes da equipa do Braga. João Carvalho controla perante a aproximação de Kevin Jansen, o médio defensivo sueco que foi lançado por Cristiano Bacci para esta segunda parte. Vai fazendo ali pressão sobre João Carvalho, que demora também a colocar a bola em jogo. O árbitro diz a João Carvalho para se apressar, bola colocada no solo. Vai levantar então para o ataque da equipa minhota. João Carvalho, bola levantada agora para o meio campo ofensivo do Estrela. Tenta saltar e ganhar de cabeça, consegue Bruno Langa, mas coloca a bola fora. Na reposição, bola em jogo para a equipa do Braga, novamente à direita e para Victor Gomes. Olha para Gorbi novamente, mas o lançamento é mais longo, seria para Paulo Vítor. Intromete-se ali um jogador do Estrela, acaba por ficar magoado. É Bruno Langa, já fora do terreno de jogo, mas é rapidamente levantado por um companheiro de equipa e salta de novo lá para dentro. A equipa do Estrela novamente com 11 e o jogo prossegue com o livre a beneficiar a equipa da Reboleira, a equipa tricolor. Houve essa falta sobre um Langa na ótica do árbitro da partida, Gustavo Correia, bola levantada para o ataque, corta a defensiva do Braga, insiste a equipa do Estrela Amadora com Jefferson em cada, pressionado pelo contrário, é Paulo Vítor, tenta recuperar a bola para o Braga, não consegue, mas o árbitro descortina uma falta de Paulo Vítor, o livre já foi cobrado, bola bombeada para as imediações da área do Braga, à vontade vai recolher João Carvalho. Nem precisou de tomar impulsão, acaba por segurar sem dificuldade João Carvalho, agora espera que a equipa suba em bloco para o meio campo, o adversário pontapeia já para o ataque, a bola vai cair no espaço de Bruno Langa, recolhe com o pé canhoto, vai deixar a bola escapar, não, enquanto consegue ser primeiro, chegar primeiro que António Gil, depois uma chegada atrasada por parte de João Moutinho, faz falta sobre um jogador do Estrela Amador, é Paulo Moreira, livre para a equipa tricolor, a bola chega até Jefferson Encada, vai encostando à direita, bola para Jovane Cabral, adianta o passe, lá vai Jefferson Encada novamente, o internacional guineense solicita o Paulo Moreira, o cruzamento, afasta lá Garbel, que insistência, Jovane Cabral, olha o golo e é golo! Estrela

0: Ibrahimovic, quem bisa na partida. Confesso que mal faz o golo, retira a camisola e torna-se complicadíssimo de identificá-lo a esta distância, mas fiquei com essa clara impressão que é Lekovic quem bisa no encontro, já para lá do tempo regulamentar, e volta a colocar o Estrela da Amadora em posição de permanência com este golo. Estamos já para lá da hora, agora com a... deixa-me conferir aqui no cronómetro, 5 minutos já cumpridos neste tempo regulamentar, neste tempo extra. Braga 2, Estrela Amadora também 2.
1: Em Rio Maior, João Santos Correia, Lekovic a marcar o empate em Braga para o Estrela da Amadora. Reação aí em Rio Maior.
2: É o anticlimax, a reação é o anticlimax, porque a equipa técnica, atenção que acaba o jogo em Rio Maior, e há aqui, Paulo, que descrever os acontecimentos. Depois do golo do Braga, uma grande festa por parte dos adeptos do Casa Pia, que durou até este tempo todo, com a equipa técnica do Casa Pia a pedir aos jogadores não só para perder tempo, como para se recolherem na zona defensiva, para evitar ao máximo que o Rio Ave pudesse jogar, para perder tempo até o apito final de Hélder Malheiro, de maneira... E atenção que há fogo de artifício na bancada, se calhar alguém ainda não recebeu o memorando. E aconteceu todo...
0: Termina em Braga, à grande festa dos jogadores. Pronto. Do Estrela da Amadora.
1: Termina em Braga, o Estrela da Amadora mantém-se na Primeira Liga, Casa Pia a cair para o play-off, vai defrontar a formação do Belenenses nessa decisão de duas equipas, ou do Torriense, peço desculpa, do Torriense, dessa decisão de duas equipas da Associação de Futebol de Lisboa. Imagens da festa...
2: Há feridos na bancada do Casa Pia. Rebentou-se ali um foguete na bancada e há feridos, com a entrada já imediata da equipa médica, paramédicos já para a zona da bancada dos adeptos do Casa Pia para prestar assistência, porque rebentou ali mesmo no centro da bancada, e de imediato um enorme aparato. Foi logo a seguir ao apito final de Hélder Malheiro. E para já este momento aqui de alguma tensão na bancada do Casa Pia, com os jogadores dos Gansos já a abandonar
3: o Tondela, está na segunda liga.
1: Muito bem, festa em Braga, Nuno Braga. Festa dos homens do Estrela da Amadora. Vi o presidente do Estrela, Paulo Lopo, aos beijinhos com os jogadores. E está a chorar Cristiano Bacchi.
0: E não é o único. Não é o único. O treinador italiano, também os jogadores do Estrela, que não conseguem conter a emoção, obviamente. Um jogo de loucos. No momento, a equipa do Estrela teria que disputar o play-off para se manter na Primeira Liga, e no outro consegue confirmar a permanência graças a esse golo de Lekovic, o segundo do central sérvio nesta partida. Conseguiu resgatar um ponto precioso que permite essa permanência. Ora, Lekovic não conseguiu conter também a emoção logo após o golo, retirou a camisola, e depois de todos aqueles festejos, depois de todo aquele aparato ser engolido pela multidão, e refiro-me obviamente ao banco de suplentes da equipa do Estrela, incluindo a equipa técnica, viu a segunda cartolina amarela nesta partida e o consequente vermelho. Também pouco mais se jogou, já passava da hora do tempo extra que o árbitro concedeu, ou seja, os 6 minutos de compensação, e continua a festa agora no relvado. Há jogadores que se deitaram, outros que abriram os braços em direção ao céu, agradecendo uma intervenção que na ótica de alguns terá sido divina, porque este ponto acaba por cair praticamente do céu. O Estrela pouco fez ao longo desta segunda parte, mas foi resgatar forças onde elas pareciam já nem existir, depois daquele 2-1, aquele balde de água fria que sofreu com o gol de penalti de Paulo Vítor, já ao cair do pano, com muito pouco ainda por jogar. O Estrela lá conseguiu, numa das poucas aproximações que teve à área do Braga, conquistar um ponto que lhe permite manter-se na Primeira Liga. A festa essa prossegue, os jogadores encaminham-se até junto à lateral para agradecerem o apoio dos adeptos do Estrela que estiveram aqui presentes, cerca de 200, disse-o no início desta emissão. Ora, esses adeptos estão posicionados no topo da bancada poente deste estádio, vão obviamente fazendo a festa, vão tirando fotografias, registando também em vídeo tudo o que se passa no relvado, vão entoando cânticos de apoio à equipa e os jogadores no relvado vão entrando também
1: muito
0: nessa
1: bem.
0: Festa.
1: Nuno Braga vai avançar para a reportagem final, para já de reportagem em Braga, na Sporting de Braga 2, Estrela da Amadora 2, Casa Pia, Rio Ave, também já tivemos o registo por parte do João Santos Correia de que o jogo chegou ao final, 1-1 no marcador, avança também para a reportagem, sublinhado final em Aroca, Bruno Malveira Marques, a equipa do Tondela desce à Liga 2.
4: Desce à Liga 2 nesta última jornada, uma época depois de ter sido promovida, de ter conquistado o título da 2ª Liga. Os jogadores que estão no relvado estão naturalmente desolados por não terem conseguido na última jornada o objetivo mínimo, pelo menos, de atingir o play-off. Do lado contrário, do lado da equipa do Aroca, bom, que segunda volta da equipa de Vasco Seabra, jogadores que aplaudem as bancadas e vice-versa, naturalmente, uma segunda volta absolutamente fantástica da equipa de Vasco Seabra. Recordo que no final da primeira volta o Aroca estava em posição de play-off e termina esta edição do campeonato 25-26 no 8º lugar, ou seja, na primeira metade da tabela classificativa.
1: Vitória. Obrigado, Bruno. Bruno Malveira Marques em Aroca. Rapidamente, um sublinhado final. Emanuel Soares, é essa vitória do Nacional frente ao Vitória de Guimarães.
5: Uma vitória que acaba por aceitar-se, fruto da segunda parte, onde o Nacional teve mais alma e o protagonista da temporada, Chucho Ramírez, foi mais uma vez decisivo, apontando os dois golos do Nacional. O primeiro, um belo golo aos 69 minutos, e o segundo aos 86, números interessantes de Ramírez, que na temporada fez 19 golos, 18 no campeonato e mais um na taça. Festa dos adeptos do Nacional, agora mais calma. O Nacional carimbou com tranquilidade este tranquilo, entre aspas, mais um ano de permanência entre os grandes do futebol português.
1: Resultados dos jogos das 6 da tarde. O Nacional da Madeira bateu Vitória de Guimarães por 2-0. Casa Pia e Rio Ave empataram a um golo. O Aroca bateu o Tondela por 3-1. E o Sporting de Braga empatou 2-2 com o Estrela da Amadora. Isto significa Nacional da Madeira e Estrela da Amadora mantêm-se na Liga Principal. Casa Pia vai discutir com o Torriense a quem sobe ou quem se mantém. Descem de divisão Tondela e AVS. A partir das 8:30 da noite, Estoril, Benfica, Famalicão, Alverca, Sporting, Gil Vicente vão discutir as competições europeias, segundo lugar, terceiro lugar e também o quinto lugar. Será a vez do João Gomes Dias ficar aos comandos da emissão mundial da Antena 1. Para já vamos atualizar toda a informação com Augusto Henriques.
6: O Bloco de Esquerda vai propor a criação de uma comissão parlamentar de inquérito à utilização da base das Lajes nos Açores, no contexto da guerra em curso no Irão. Falando no Porto esta tarde, numa sessão pública, o coordenador do Bloco de Esquerda, José Manuel Pureza, considerou bastante graves as declarações do secretário de Estado norte-americano, Marco Rubio, na última quinta-feira, lamentando também a posição do governo português.
7: Servil e pequenino, o governo português estendeu a passadeira das facilidades à metralha que mata no Irão. Face às declarações tão claras e tão graves do governante norte-americano, o Bloco de Esquerda decidiu propor a criação de uma comissão parlamentar de inquérito para apurar a coerência e a compatibilidade das declarações públicas sucessivas do Ministro de Estado e dos Negócios Estrangeiros do governo português, designadamente a tese da autorização condicional e a tese de que as operações não têm que ser autorizadas, nem conhecidas, nem comunicadas a Portugal, palavras de Paulo Rangel, e a compatibilidade de tudo isto com o acordo sobre a base das Lajes.
6: O Bloco de Esquerda pretende avançar com a proposta desta Comissão Parlamentar de Inquérito ainda este fim de semana. O secretário-geral do PCP apelou esta tarde em Coimbra à participação maciça de todos os trabalhadores na greve geral do próximo dia 3 de junho contra o novo pacote laboral. Paulo Raimundo foi encerrar a Assembleia da Organização Regional do Partido em Coimbra. Para o secretário-geral comunista, este é o momento certo para tomar posição depois das alterações à legislação laboral terem sido aprovadas em Conselho de Ministros e seguirem agora para discussão no Parlamento, ao fim de ter falhado o acordo entre os parceiros na concertação social. No Congresso do CDS, Manuel Monteiro, antigo presidente do partido, protagonizou o maior aplauso da sala esta tarde. Em Alcobaça, Manuel Monteiro apontou o dedo aos críticos internos do partido que faltaram a este encontro e defendeu que o CDS deve respeitar o parceiro de coligação, o PSD, mas não pode deixar de estar preparado para ir a eleições sozinho. O Irão anunciou este sábado que vai voltar a abrir para a semana o mercado bolsista depois da suspensão das transações desde o início da guerra com os Estados Unidos, uma medida tomada pelo governo iraniano com o objetivo de proteger os ativos dos acionistas, prevenir derivas de pânico e permitir mais transparência. De acordo com a agência de notícias iraniana, a bolsa de Teherão reabre em pleno na próxima terça-feira. No Reino Unido, o ex-ministro da Saúde anunciou esta tarde que pretende candidatar-se à liderança do Partido Trabalhista, substituindo também Keir Starmer no governo. Numa conferência em Londres, Wes Streeting defendeu que é preciso uma competição real dentro do partido, com os melhores na corrida, e por isso vai candidatar-se. Wes Streeting tem 43 anos, é tido como da ala direita do Partido Trabalhista e considerado um dos principais rivais de Keir Starmer.
8: Foi uma síntese de notícias, com edição da jornalista Augusta Henriques. Daqui a pouco vamos voltar ao desporto.
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8: Estamos de regresso ao desporto da Antena 1. Estamos desde as 3 horas e 10 minutos numa emissão que hoje vai durar até à meia-noite, já que acompanhamos a consagração do Futebol Clube do Porto. Também as contas da manutenção. Tondela junta-se ao AVS na descida direta. Temos o Casa Pia a jogar o play-off de manutenção com o Torriense. O Estrela da Amadora e o Nacional garantiram a presença no escalão maior do futebol português. Agora para decidir o segundo lugar, com o Benfica e Sporting na luta, mas também o quinto posto, Gil Vicente e Famalicão, nesse posto que dá a Liga Conferência. Vamos saber tudo. Já de seguida, vamos acompanhar dois jogos com relato e um com informações. E podemos começar por aí, de forma rápida, Paulo Vidal. Boa tarde, vais acompanhar o Famalicão Alverca, a equipa do Fama, ainda com essa possibilidade de chegar ao quinto lugar, e está muito bem colocada para garantir essa posição. Vamos olhar para as equipas lançadas pelos treinadores, para depois também passarmos por Alvalade e pelo António Coimbra da Mota.
15: Boa tarde, João. Está engalanado o Estádio Municipal de Famalicão para esta partida que os famalicenses esperam seja de glória, de história, com esse quinto lugar à vista para a equipa orientada por Hugo Oliveira, que faz apenas uma alteração no 11 inicial para esta partida diante do Alverca. Novidade, Rodrigo Pinheiro, a lateral direito, com Lázaro Carevedes na baliza, defesa com Rodrigo Pinheiro, Justin de Aze, Léo Rialpe e Rafa Soares. No meio-campo, Vandeloy, Matias de Amorim e Gustavo Sá, capitão de equipa. Na frente, Sorriso, Gil Dias e Simone Elizor. Do lado da equipa ribatejana, a formação orientada por Custódio Castro, que está tranquila no 11º lugar do campeonato, faz duas alterações. Iker, Julián e Chiquinho são novidades. Na baliza vai estar Matheus Mendes, defesa a 3 com Naves, Iker, Julián e Steven Bazea. Depois, à direita, Nabil Toaizi. À esquerda, Diogo Spencer com Lincoln e Haldney. No meio-campo, à frente, a entregue a Chiquinho. À esquerda, Figueiredo. À direita, no apoio a Sandro Lima. Partida que será apitada por Cláudio Pereira, árbitro de 38 anos da Associação de Futebol de Aveiro. Terá como vídeo-árbitro nesta partida Ricardo Moreira. Está bem composto o Municipal de Famalicão para esta partida que começa às 20h30 da noite.
8: Obrigado, Paulo Vidal. Atento a este jogo do Famalicão estará certamente o Gil Vicente. A equipa de Barcelos entra em campo também às 20h30 da noite para defrontar o Sporting. Leões em vantagem no confronto diante do Benfica, pelo menos nesta entrada para a última jornada, com mais 2 pontos aqui na luta pela Liga dos Campeões. Vamos também a conhecer Nuno Matos, já a boleia do Luís Cristóvão, e também com um olhar do João Alves Domingos para aquilo que pode ser este encontro, recuperando também os 11 iniciais do Sporting e Gil Vicente.
16: Muito boa noite, João Gomes Dias, ouvintes da Antena 1. E aqui estamos no estádio José Alvalade, a casa do futebol grande, a casa onde a história se escreve a verde e branco numa noite decisiva de acesso, como referiste, à Liga dos Campeões. O ambiente ainda não está elétrico, mas vai ficar daqui a pouco, até porque a previsão é que o estádio possa encher e, claro, o sonho da Liga dos Campeões pode estar a caminho do Sporting. Sporting que esta noite, em relação ao jogo em Vila do Conde, onde venceu o Rio Ave na última jornada por 4-1, mostra duas alterações: sem Bragança, com Yulman, ainda sem também Diomande, mas com Eduardo Quaresma no eixo defensivo, e claro, sem Luís Guilherme, que cede assim o lugar a Jani Catamo. Sporting vai a jogo com o Silva na baliza, vai a Mides, Quaresma hoje ao lado de Inácio, face à ausência do castigado Diomande. À esquerda, Maxi Araújo. Yulman não jogava desde o jogo com o Futebol Clube do Porto. Está de regresso o Viking ao lado de Mauripa, que hoje faz a despedida. Ainda Jani Catamo jogar no lugar de Luís Guilherme, que foi titular na última partida. Pedro Gonçalves, Trincão, e o melhor marcador, o cafetero Luís Soares. Do lado do Gil, do lado do Gil Vicente, Dani Figueira na baliza, José Carlos Gonçalves, Elimbi, ainda Jonathan Boato e Conan. Há Cáceres, há Santi Garcia, Luís Teves, depois Murilo Sousa, João Elson Fernandes e Gustavo Varela, o ponta de lança. Leões e Galos prontos para medirem forças numa noite de tudo ou nada. Numa noite que promete ser de emoções fortes. E vamos lá a palpar o pulso ao Alvalade. É com o repórter João Domingos. Boa noite, João.
17: Muito boa noite. Pancadas ainda por preencher, havia essa promessa, expectativa de um estádio de Alvalade cheio para a despedida da Liga do Leão, da Casa Leonina, mas para já ainda ainda alguns lugares para serem preenchidos nos próximos minutos até ao início do encontro. Ainda assim, começa a ficar bem composto o estádio de Alvalade. Terminaram também os exercícios de aquecimento das duas equipas. Sporting e Gil Vicente já recolheram aos balneários o tapete verde, que está em perfeitas condições, como foi durante toda a temporada. Está neste momento a ser regado para daqui a pouco os jogadores regressarem para iniciarem o encontro.
16: Muito bem, vamos já, porque temos que ir, claro, o António Quimer da Mota para outro encontro decisivo nesta última jornada do Campeonato Nacional. Boa noite, Luís Cristóvão. Sporting aí com três alterações: saídas de Diomandé para o castigo, Bragança e Luís Guilherme, entradas de Baianida e Jani Catamo, e também Ulmande do lado do Gil. Em relação ao seu último encontro, também temos as saídas de Zé Carlos Ferreira e do Uruguai Moreira, as entradas do argentino Cáceres e de Joelson. Sporting Gil no tudo ou nada para os Leões tentarem manter o segundo lugar e chegarem à Liga dos Campeões. Terão que fazer o mesmo resultado do Benfica esta noite no Estoril, no António Coimbra da Mota. Boa noite, Luís.
18: Boa noite, Nuno, com um grande abraço para ti, que se estende por toda a equipa da Antena 1 nesta emissão mundial, e obviamente uma enorme saudação para todos aqueles e aquelas que nos acompanham também um pouco por todo o mundo. A equipa do Sporting tem aqui a sua final do campeonato para garantir o segundo lugar, que poderá dar inclusivamente entrada direta na Liga dos Campeões. Fica em aberto essa possibilidade, mas acima de tudo dá ao Sporting os objetivos mínimos para o campeonato, ou seja, entrar na dupla de equipas que estará pelo menos à porta da maior competição europeia, e podendo também por aí continuar a receber os milhões que ajudam a dar consistência financeira ao projeto leonino, tendo pela frente um Gil Vicente que vem à procura de uma vitória que ainda possa levá-lo até ao quinto lugar. A equipa de César Peixoto fez uma excelente primeira volta, tem tentado manter essa consistência ao longo da segunda volta, com mais dificuldades, vendo o Famalicão crescer e ultrapassá-lo, mas na verdade chega à última jornada ainda com o sonho de poder ainda chegar ao quinto lugar e depois esperar no sofá para ver se esse quinto lugar dará ou não a Europa, dependendo do resultado da próxima semana na final da Taça de Portugal. O Sporting tem aqui esta surpresa, o regresso de Morten Newman, que Rui Borges foi sempre deixando no ar que talvez não estivesse em condições, aparentemente está, e pode mesmo ser a despedida de Morten Newman de Alvalade. À partida é um dos jogadores que terá mercado para sair durante o verão, e por isso com este regresso do capitão do Sporting não há Diomandé suspenso, mas de resto parece ser o Sporting na sua máxima força, ou seja, com um 11 muito próximo daquilo que seria o melhor 11 da equipa de Rui Borges. Do lado da equipa do Gil Vicente, também essa ideia creio que pode ser utilizada nos jogadores que estão hoje disponíveis para César Peixoto, e a expectativa é que possa ser um jogo bastante aberto. Tenho ideia que há sempre alguma influência daquilo que acontecer nos outros campos, no Estoril para o Sporting e em Famalicão para a equipa de Gil Vicente, na forma como as equipas estarão em campo, mas a verdade é que quer uma quer outra, independentemente do que acontecer, tem que ganhar para se aproximar dos seus objetivos, e por isso a expectativa de um jogo aberto que nos possa dar aqui um bom espetáculo no final de temporada.
16: Muito obrigado, Luís Cristóvão. Vamos sair para já de Alvalade. Hoje não há margem para erros, hoje não há dúvidas, hoje é jogar e jogar, ganhar e ganhar, jogar e jogar, ganhar e ganhar. O Sporting entra em campo com o destino nas próprias mãos perante o Gil Vicente, que vem com tudo para tentar estragar a festa e ainda tentar chegar ao quinto lugar. 8:30 da noite, está connosco, estamos ligados, combinados, até já.
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8: Lá para fora, o Al Nassr de Jorge Jesus, Ronaldo e também João Félix está a perder neste momento diante dos japoneses do Gamba Osaka por 1-0, final da Liga dos Campeões 2 da Ásia, o equivalente em termos de hierarquia àquilo que é a Liga Europa aqui precisamente no velho continente. Vamos até ao António Coimbra da Mota, também para uma primeira leitura do comentador António Tadeia, recuperando José Pedro Pinto, os 11 de Estoril e Benfica, e também um olhar claro do Walter Madureira àquilo que se passa aí no Estoril, para esse Estoril a Benfica.
4: Olá João, ouvinte da Rádio Pública, bem-vindos ao António Coimbra da Mota, onde aconteça o que acontecer, que em caso de vitória do Benfica, a equipa das Águias ficará sempre dependente, terá o seu futuro no coração daquilo que será o Sporting Gil Vicente, à mesma hora, em Alvalade. No preciso momento em que entram as equipas no relvado do António Coimbra da Mota, recuperamos 11 iniciais. O Benfica obrigado a vencer na luta pela Champions, com Trubin na baliza, Bá, Otamendi, Tomás Araújo e Samuel Dal, Rio e Auschnitz, Prestiani, Rafa Silva, Sheldrup e Pavlidis. Regressam após castigo Otamendi e também Richard Rios. Regressos também de Bay e de Pavlidis. Saídas de Dedic, António Silva, Barreiro e Ivanovic. Quanto à equipa do Estoril, de Ian Catrow, décima classificada com Robles da baliza. Defesa para Ricardo Sanches, Ferro, Félix Bacher e Gonçalo Costa. Checa, Oldsgrove. E para a despedida da carreira, o ex-Benfica Pizzi. Na frente, João Carvalho, André Lacroix e também o terceiro melhor marcador da liga, falamos do marroquino Berraoui. Árbitro da partida, Miguel Nogueira, da Associação de Futebol de Lisboa, coadjuvado no VAR por Rui Costa. Equipas perfiladas para a tribuna presidencial, bancadas a compor esse público. Passo pelo relvado e pelo repórter Walter Madureira. Que saúde, boa noite, um abraço.
19: Boa noite, José Pedro Pinto, um abraço. Deixa-me dar conta de um cumprimento especial entre José Mourinho e também Pizzi. Pizzi, que hoje faz o último jogo, capitão de equipa do Estoril, foi de resto também dos mais cumprimentados mesmo à saída do túnel e pela passagem de José Mourinho, que hoje centra praticamente todas as atenções. O treinador encarnado, antes de pisar o relvado, fez questão de cumprimentar com um abraço também, trocaram algumas palavras ao ouvido um do outro e depois Mourinho foi para o banco, onde está nesta altura com um batalhão de fotógrafos em sua volta. Isto porque, repito, essa ideia, e há muita imprensa inglesa, espanhola, principalmente espanhola, em Portugal, acreditando mesmo que este será o último jogo de José Mourinho antes de regressar ao Real Madrid.
4: E é com essa base, António Tadeia, um grande abraço, com o possível despedida de José Mourinho e garantidamente com a despedida do capitão Nico Otamendi para a próxima temporada, que o Benfica não tem outro cenário pela frente. É vencer, sim ou sim, ainda que depois espere por aquilo que faça o Sporting.
20: Sim, é verdade. Muito boa tarde, boa noite a todos os que estão a acompanhar-nos. E é isso que é, como dizes, um Benfica que precisa mesmo destes três pontos para esperar que venha alguma boa notícia de Alvalade. José Mourinho apresenta uma equipa muito próxima daquela que será a sua equipa ideal neste momento. Aliás, creio mesmo que sem qualquer limitação a não ser direitos, estará com a sua equipa de eleição. Do outro lado, um Estoril com algumas ausências e a viver um momento conturbado. O Estoril vem com 7 jogos consecutivos sem ganhar, 5 derrotas, depois 2 empates, está a melhorar. Parece-me que faltará alguma capacidade defensiva no meio-campo do Estoril. Sei que é um jogador que pode ajudar, mas a falta de Tsongui pode vir a revelar-se de certa forma importante, da mesma forma que Gonçalo Costa também é um lateral mais ofensivo do que o Pedro Amaral costuma jogar, ou que não pode hoje jogar por ali por estar suspenso, mas de qualquer maneira há esse fator Pizzi, não é? Que é um fator, aliás, nos últimos jogos do Benfica, vimos por exemplo Rafa a dedicar a celebração de um golo a Pizzi, o golo que Rafa marcou contra o Sporting Clube Braga no último fim de semana, depois teve a celebração habitual de Pizzi. Há uma ligação muito próxima entre alguns dos jogadores dos mais antigos do plantel do Benfica, e Rafa ainda fez uma parceria com Pizzi durante muito tempo, e este jogador que se despede hoje no Estoril é claramente um dos eventos mais marcantes desta noite, que tem essa questão da Liga dos Campeões, não é? Que é absolutamente relevante para o Benfica, mesmo que não o seja depois para uma eventual continuidade ou não de José Mourinho.
4: Cumpre-se um minuto de silêncio aqui no Estoril em memória de Maria Manuela, a primeira mulher a ser sócia número 1 de um clube em Portugal, um momento ao qual naturalmente a Rádio Pública se associa.
8: Muito bem, já vamos voltar aí também ao Estoril para acompanharmos com relato esse Estoril Benfica. Estaremos também no Sporting Gil Vicente e no Famalicão Alverca, via aberta para todos estes estádios. Jogos arrancarem às 8:30 da noite. Recordo, na luta pelo segundo lugar, Sporting e Benfica. Sporting sabe que a vitória garante essa posição de Champions. A ver, vamos se de apuramento direto ou se a precisar precisar de ainda ir às pré-eliminatórias e depois, no que diz respeito ao quinto lugar, o Famalicão está em vantagem com mais 3 pontos do que o Gil Vicente. O Gil Vicente está obrigado a ganhar e esperar que o Famalicão acabe por ceder diante do Alverque. Recordando também que hoje já acompanhámos as decisões no que diz respeito à manutenção. Tondela junta-se ao Aves SAD, deixa-emos até à segunda liga do futebol português. O Casa Pia fica no play-off, vai jogar com o Torriense, Nacional e Estrela da Amadora, que também entraram na luta pela permanência, vão acabar por ficar na primeira liga do futebol português. Os jogos vão começar todos à mesma hora, ou pelo menos é suposto que assim seja, com os delegados todos ao telefone. Aquela imagem também preenche a todas estas jornadas. Vamos obviamente partilhar relatos entre António Coimbra da Mota e Alvalade, mas vamos começar aí, José Pedro, no António Coimbra da Mota. É o Benfica que está à procura de um golo que possa relançar a equipa nessa luta do segundo lugar. Portanto, ficamos para já contigo, Francisco Lemos, Walter Madureira, António Tadeia e José Pedro Pinto, para o Estoril Benfica.
2: Todas as atenções centradas no telefone que está no ouvido do delegado da Liga, Bruno Ferreira, em sintonia, tentando a sincronização perfeita com o arranque da partida no estádio de Alvalade de Sporting Gil Vicente. Árbitro Miguel Nogueira, jogadores do Estoril, jogadores do Benfica, Walter Madureira, todos à espera do ok para o pontapé de saída na decisão pela Champions.
19: Junto à bola já está Rafa à espera dessa indicação do árbitro Miguel Nogueira. Ainda há som nas colunas do estádio António Coimbra da Mota. Não está ainda cheio, mas vão estar certamente poucas cadeiras por preencher ainda do lado dos adeptos do Benfica. Muita gente a entrar também na bancada principal, praticamente cheia. Deixa-me dar conta de um pormenor. Há vários amigos de Pizzi que hoje estão aqui nas bancadas e com todas as camisolas dos clubes que Pizzi representou. Eles há pouco até pousaram ali por baixo da claque do Estoril para várias fotografias. O número 21 foi o que dominou praticamente toda a carreira, mas até uma camisola do Sporting da Covilhã com o número 7, a camisola 17 com a seleção portuguesa, estão aqui representados nestes amigos da Pizzi. Muitos anos, muitos e muitos anos de carreira.
2: É o que passou praticamente 8 anos ao serviço do Sport Lisboa e Benfica, que hoje se vai despedir da carreira como profissional. Está tudo atrasado aqui, João Gomes Dias, certamente em Alvalade, ainda com um atraso para o pontapé de saída nesse Sporting Gil Vicente.
8: Sim, para aquilo que eu consegui perceber, Nuno Matos, homenagem a Morita, que atrasa também o início da partida.
21: Sem dúvida nenhuma, banzai ao leão, banzai ao leão que nunca mais
2: uma cabeça. António Coimbra Mota.
21: Canta-se por aqui, o mundo sabe que... E João Gomes Dias, o mundo sabe que esta camisola pesa toneladas quando o estádio empurra a equipa leonina. Rola a bola, começa o Sporting Gil.
8: E também já começou também o Famalicão Alverca, para lá desse duelo entre Estoril e Benfica. Zé Pedro Pinto, que deste conta, ficamos aí, como dissemos, com o Benfica a ameaçar logo nos primeiros instantes.
2: Com Pavlidis a provocar ponta, pé de canto será o primeiro da partida. Dentro do minuto inaugural, o Benfica entra com vertigem em busca do golo. Canto vai ser batido, levantado por Prestiani. Segundo posto, o cabeceamento fora! Desviou de cabeça! Alexander Bass solta da marcação ao segundo posto. O Benfica esteve perto do primeiro, Walter.
19: Alguém tem que avisar o Estoril que o jogo já começou, porque a equipa de Nkato está a ver jogar. Canto batido na direita de Prestiani para o segundo posto, onde, sem tirar os pés do chão, Bá desviou de cabeça e não acreditou Pavlidis que podia ter chegado à bola, porque podia o grego ter-se feito ao lance e desviar para o fundo da baliza de Robles.
2: Declaração de intenções bem vincada do Sport Lisboa e Benfica neste primeiro minuto. Primeira grande ocasião da cabeça de Alexander Bá. Tenta ter bola à formação do Estoril na zona central do terreno. Perto checa, recupera Rafa Silva, adianta para Pavlidis, lateraliza, mete à direita, a bola embate no calcanhar de Prestiani, escapa-se pela linha lateral. Vamos ter o lançamento à esquerda para a equipa do Estoril. O arremesso para ser efetuado por Gonçalo Costa. Ele que está perto do técnico Ian Cathrow, o escocês que ontem não garantiu continuidade no António Coimbra da Mota na próxima temporada. A bola já rolada dentro das quatro linhas, espaço Holdsgrove na frente. A bola vai ser recolhida por Nico Otamendi na noite da despedida como jogador do Sport Lisboa e Benfica. Tenta impelir ferro o ex-Benfica, campeão em 2019. A bola já na busca de Gonçalo Costa, liberta na zona central para João Carvalho. Lá vai o melhor assistente do campeonato. O esférico já à direita na busca de Ricardo Sanches. Apoia mais atrás Berraui. O atraso para Félix Bacher, rasga na frente. Há espaço agora para João Carvalho, vai tentar alongar na frente. A bola para Ricardo Ricardo Sanches, ainda o lateral direito, o catalão, prolongamento grande área, encara um adversário, tira do caminho Otamendi, arma cruzamento, que perigo, cabeceamento para fora! Apareceu Gonçalo Costa à ponta de lança, o lateral esquerdo, dá troco à equipa de Ian Cathro, grande ocasião para o Estoril.
19: E com os dois laterais como protagonistas, é feito o cruzamento pelo espanhol Ricardo Sanches e depois o camisola 20 na finalização, mas inclinou demasiado o corpo para trás, a bola saiu por cima da trave da baliza de Turin.
2: Pela amostra, António Tadeia, isto promete, estamos apenas com 2 minutos e meio no cronómetro.
20: Sim, temos duas equipas pouco atentas no momento defensivo. As duas primeiras ofensivas do Benfica beneficiaram de alguma passividade da equipa do Estoril, mas agora também há alguma facilidade do Estoril a chegar pelo corredor direito e a criar dificuldades à defesa do Benfica.
2: Posse de bola para a equipa do Estoril no seu centro mais recuado com Ferro a recolher e a atrasar até ao quilómetro zero, onde capta o madrileno Joel Robles. Aí está o espanhol com a pressão à distância da Pavel Iris, vai pontapear na frente na busca da Berraui, a bola cai no raio de ação de Otamendi, de primeira movimenta para Richard Rios, sobre o corredor central, aí vem o colombiano a tentar alongar na frente para o argentino Prestiani, ganha à frente, primeira Gonçalo Costa, mas depois apanhado na malha de Ferro, mete a bola fora ao central, lançamento para a equipa do Benfica à direita.
19: Com a ponta da bota direita, Ferro a tirar a possibilidade de Prestiani chegar primeiro, lançamento para o Benfica já executado.
2: Vem bola para o Tuásaro, hoje o arremesso foi feito por Alexander Bá, aciona por dentro o Prestiani, sobre a meia direita, perseguido por André Laximicon, o autor do gol do empate na última jornada, frente ao Alverca, o esférico mais recuado agora na busca de Otamendi, mete mais na meia esquerda para Dal, adianta para Pavlidis, balcando a grande área e combina com Rafa Silva, mata a bola no peito, baixa para o relvado, serviu Pavlidis, qual extremo, prolongamento da grande área, lado esquerdo, arrancou Pavlidis, regressa à titularidade, caiu o corte da defensiva do Estoril, com tímidos protestos a partir das bancadas, não pareceu nada, Malta.
19: Parece corte limpo do camisola 25 do Estoril, olha o Benfica.
2: Caiu Sheldrup, o árbitro dá falta ao contrário. Sheldrup não acredita, há um choque com Ricardo Sanches, Miguel Nogueira, de pronto a apontar a infração ofensiva do melhor jogador, do melhor jovem e do melhor avançado do mês de abril na Liga.
19: Aparece o jogador do Benfica caído no relvado, embrulhou-se com o lateral da equipa do Estoril, o espanhol Ricardo Sanches, mas o árbitro foi pronto e decidido a assinalar falta ao jovem talento do Benfica.
2: O cenário para o Benfica é dramático, é que não basta fazer melhor que o Sporting, porque se empatar e o Sporting perder, é o Sporting que vai à Champions na próxima época. Benfica obrigado a vencer e a esperar que o Sporting escorregue frente ao Gil Vicente de César Peixoto. Lançamento à esquerda para a equipa do Benfica, para ser efetuado por Frederic Austens. Atenção que Ricardo Sanches ficou a dormir. Arremessa Austens para o compatriota Sheldrup. Avança o Benfica sobre o colo esquerdo, ainda no programa da grande área. Espera para o apoio. Sheldrup faz uma rotunda agora sobre Ricardo Sanches e atrasa na segurança no espaço vazio para São Eldel. Este mais atrás para Nico Otamendi. Equipa do Benfica totalmente instalada no meio campo defensivo do Estoril, recua a formação cananinha com 11 homens atrás da linha da bola, Berraui incluído, a bola na zona central para Frederic Austens, levanta o periscópio e vai lateralizar de forma rasteira para Tomás Araújo, aparece por dentro, desmarcação do Samuel Dell, viu bem Tomás Araújo, simulou Samuel Dell, a bola chega até Sheldrup, criado o desequilíbrio já na grande área, a bola chega até Samuel Dell dentro da área do Estoril, debate-se no meio de vários jogadores, libertou atrás para Rafa Silva, o corte da defensiva do Estoril, vai tentar sair Berraui, travado em falta, entende Miguel Nogueira, a falta de Rafa Silva.
19: Rafa Silva a tocar nas costas Becaui e o árbitro estava muito perto do lance, assinalou de imediato falta. Falta para a equipa do Estoril, bate o camisola 10.
2: Na busca de André Laximicon, cobertura a mais na passividade da parte de Nico Otamendi, ainda Laximicon, sobem poucas unidades do Estoril, obriga Laximicon a atrasar, no corredor para Ricardo Sanches, está ele a investir na zona central para Olsgrove, o escocês, o canhoto a lateralizar, mete a bola na grande área para Berraui, chega tranquilamente o esférico até Anatoly Trubin, atenção Walter Madureira, ainda muita gente a entrar na bancada, afeta adeptos do Benfica.
19: Há muitos adeptos e deixa-me dar conta da presença do negro, muita gente vestida não de vermelho, mas sim de cor escura, naquela zona das bancadas, é um contraste notório na bancada adeptos do Benfica, com essa presença e muita gente ainda a entrar nesta fase.
2: É, de resto, o autocarro do Benfica chegou com muitos azuis, atenção a Sheldrup, cruzou-me com a baliza, vai ser para dentro!

0: conseguido marcar, depois do Famalicão, depois do Moreirense, ele que falhou a partida com o Braga e que aos 7 minutos da primeira parte, confirmado por parte de Miguel Nogueira, porque havia dúvidas em relação ao possível fora de jogo, fatura Richard Rios, Walter.
1: E a defesa do Estoril ainda não começou o jogo. 7 minutos que marca o cronómetro aqui no António Coimbra da Mota. Uma vez mais, Sheldrick no corredor esquerdo a desequilibrar, a fazer um cruzamento muito chegado à baliza. Pavlidis não chegou a tempo ao segundo posto. Completamente solto de marcação. Rios a deslizar num carrinho e a chegar para desviar a bola para o fundo da baliza. Está inaugurado o marcador para o Benfica.
0: Quinto golo na Primeira Liga, o oitavo no total da temporada. Vou já ter António Tadeia. O Benfica entra com essa declaração de intenções e chega cedo ao golo que lhe permite a esta hora estar a colocar pressão no Sporting.
2: Sim, foi tudo muito fácil. O Estrela está a defender-se com linha de 5 porque mete o Checa entre o Ferro e o lateral esquerdo, o Gonçalo Costa. Só que a bola entrou no corredor esquerdo do ataque do Benfica. O cruzamento rasteiro do Sheldrop passa por toda a gente e aparece o Richard Rios precisamente ali entre o Checa e o Gonçalo Costa, naquele espaço que devia estar melhor ocupado, ou pelo menos ser ocupado, com outro nível de agressividade por parte da linha defensiva do Estoril. Estoril a defender em 5-4-1, mas os 5 de trás não atacam a bola.
0: Não é por acaso que a equipa de Ian Cathro é a terceira defesa mais batida do campeonato. Agora, atenção que o Benfica dá o mote na corrida final na jornada derradeira pela Liga dos Campeões. Marca Richard Rios, o colombiano, aos 7. Agora, 9 no cronómetro da Rádio Pública. Confira! Estoril 0, Sport Lisboa e Benfica para já 1.
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4: Como disse o Zé Pedro, 8 golos de Richard Rios na temporada, o mesmo pecúlio das duas últimas temporadas ao serviço do Palmeiras, somadas, fez 4 em cada uma delas. Vamos agora para Alvalade alguns instantes, porque é agora o Sporting, tem que fazer pela vida, porque virtualmente é o Benfica que está no segundo lugar, igualdade pontual entre as equipas, mas no primeiro fator de desempate, o Benfica leva a melhor, que é o confronto direto. Antes, assinala apenas a derrota do Al Nassr na final da Liga dos Campeões 2 da Ásia, perdeu diante dos nipónicos do Gamba Osaka, são os japoneses que levam o troféu. Nuno Matos, agora contigo para esse duelo, Sporting ainda 0-0.
0: 10 minutos, primeira parte, Sporting 0, Gil 0, e vamos tentar perceber com o repórter João Alves Domingos quando do golo de Richard Rios da Moreira, no António Coimbra da Mota, nesse Estoril Benfica, se tivemos ou não burburinho nas bancadas de Alvalade.
5: Apenas alguma apreensão por parte dos adeptos do Sporting nesse golo do Benfica na Moreira, mas depois focaram-se logo imediatamente no apoio à equipa, percebendo que a missão de chegar à Liga dos Campeões fica agora mais complicada.
0: Hoje Alvalade não dorme, Alvalade sonha. Para já 0-0, Luís Cristóvão. Sporting a dominar nos primeiros minutos e já com uma grande oportunidade que saiu numa meia distância de morte nenhuma. A bola passou a gaguejar junto ao poste direito da baliza do guarda-redes do Gil, Dani Figueira.
6: Sim, foi a melhor oportunidade da equipa do Sporting nestes primeiros 10 minutos, onde só o Sporting tem conseguido chegar com relativo perigo perto da baliza do adversário. Gil Vicente ainda sem qualquer expressão ofensiva. O Sporting, para além desse lance com o remate de Ullmann a passar por cima da baliza, acabou por ter também várias aproximações pelos flancos até junto da área, com alguma dificuldade para finalização. Gil Vicente sólido em termos defensivos, mas com os dois extremos puxados atrás no 4-4-2 defensivo, no momento sem bola, a equipa não consegue depois colocar velocidade no seu jogo, na transição ofensiva, e o Sporting vai vivendo então este período inicial com um domínio confortável na partida, faltando o golo, até porque tem essa pressão vinda do Estoril.
0: 11 minutos, etapa primeira no estádio de Alvalade, a equipa do Sporting hoje com a dupla de centrais Eduardo Quaresma e Inácio. A bola já a ser tocada para entremédio de Gonçalo Inácio, na direção de Eduardo Quaresma. Lá está Quaresma, levanta a cabeça, pode entregar para o seu companheiro do lado da entrada do grande círculo, projeta sobre a esquerda, dá para Morita, os japoneses que hoje fazem a despedida em Alvalade. Vamos ver o que irá acontecer também com o Martin Newman, como já se sabe que João Malincanda também irá para o seu clube, o clube que já o contratou, Chelsea. Joga o Sporting a tentar organizar-se, a perder atrás, e bola vem longa, lá para o ataque, morre nos braços de Dani Figueira.
5: Passo vertical de Gonçalo Gonçalo Inácio à procura da desmarcação de Pedro Gonçalves, saiu com demasiada força direitinho para as mãos de Dani Figueira.
0: Sporting nesta altura em desvantagem face ao gol do Benfica. O Sporting que na última jornada virou a corrida europeia com alma, com raça e coragem. Segue jogo para o Gil. Tem a bola Dani Figueira, verifica o posicionamento dos companheiros do adversário, mete a bola para um dos centrais, é para o angolano Jonathan Boato, tenta projetar lá para Joelson Fernandes, uma das novidades hoje no 11 escolhido pelo treinador César Peixoto. Sporting recupera a bola, vem para Luís Farias, tira o adversário do caminho, entra na área, faz o passo, aparece Trincão, perdeu na hora H, Trincão responde o Gil, vem com espaço, olha o perigo, olha o Gil, a Mota, primeira, segunda, a meia meta terceira, lá vem a equipa do Gil com muito perigo, é para o tremendo do melhor marcador Murilo, lá vem o brasileiro para cá, para lá passou, entrou e vai perder, já ganha um lance e depois perde. Dois jogadores em cima de Murilo. Qual speed, João?
5: Grande arrancada do extremo direito do Gil Vicente, foi até à linha final procurando a combinação, mas depois embrulhou-se com o Morita já dentro da área do Sporting. Ganhou o japonês, já tem bola outra vez o Gil Vicente no meio campo do Leão.
0: Cáceres mete a bola, ela vem na direção do Boato, dá para o lado na direção do Conan, o Costa Marfina sofre, ofereceu a Joelson Fernandes, recebe na extrema esquerda do ataque da equipa do Gil, baixa um pouco mais, leva um toque no pé de apoio, caiu Luís Godinho, apita a falta, livre para o Galo.
5: À sua esquerda do ataque do Gil Vicente, Joelson Fernandes tentava conquistar a posição dentro do meio campo do Sporting, foi pressionado por Vaianides, cometeu falta, vai bater o livre à entrada do meio campo do Luís Esteves.
0: Estamos com 13 minutos, a primeira parte em Alvalade, não há golos. Vem a bola para Joelson Fernandes, encara Vaianides, de regresso à lateral direita do Sporting, mete a bola na área, o corte ali a sair, olha o Gil, olha o Gil, é com perigo, cabeceamento, limpo! Ali na ajuda para a Sporting, Neil manda. Lance Fernandes a partir da esquerda, com Gil a criar problemas, Luís Godinho, já pediu
5: tinha sido assinalado fora de jogo, ainda assim o capitão do Sporting conseguia conquistar. Marco Benfica, já está!

0: Pá! Solta de marcação na pequena área. Perante o El Robles, Walter Madureira dobra a vantagem do Benfica.
1: E com uma passividade incrível da linha defensiva do Estoril, canto batido, Sheldrick no lado esquerdo.

0: há pouco ainda tentávamos descrever o tal golo de Bá, canto de Sheldrop, desvio de Tomás Araújo e Bá a desviar ao segundo poste. Agora um lance conduzido e finalizado por Rafa, que chega ao golo 100 com a camisola do Benfica. Alô, alô, Estoril, já vamos com 16 minutos, 3-0. Se o Estoril não acordar, isto pode tomar contornos de escândalo.
1: O jogo já não tem grande história. Estoril 0, Benfica 3, 17 minutos da primeira parte.
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3: Mas então, por partes, a leitura do António Tadei, aquilo que é possível com o Benfica já com esses 3-0 diante do Estoril. Zé Pedro, ainda antes de cumprirmos os primeiros 20 minutos da primeira parte.
4: Sim, não há...
1: É inexplicável. Eu, sinceramente, não tenho memória de algo deste género.
4: Não há adversário para o Benfica hoje. O Estoril está completamente passivo e parado em termos defensivos. O lance do segundo golo num pontapé de canto quando toca ao primeiro posto e finalização ao segundo do Bá atrás da linha defensiva foi sintomático disso mesmo, mas o terceiro então foi ainda mais flagrante, porque Prestigiani e Rafa estavam ali os dois sozinhos e ainda por cima encostados um ao outro contra três ou quatro jogadores de Estoril que se limitaram a ver jogar. Não há provavelmente grande motivação para o Estoril neste momento. A equipa já não pode conseguir nada de extraordinário em termos de campeonato, mas está demasiado passiva no momento defensivo e o Benfica naturalmente vai aproveitando e faz muito bem.
1: 18 minutos, Estoril 0, Benfica 3.
3: Benfica até pode ganhar por todos os golos deste mundo, mas se o Sporting estiver na frente não será suficiente. É isso que acontece no Matos. Vamos lá também puxar um pouco a fita atrás. É esse gol de Eduardo Quaresma, percebendo também aquilo que se tem passado nos últimos instantes à boleia do comentador Luís Cristóvão.
5: Muito bem, João Domingos, que entra na esquerda à segunda posta. Apareceu Quaresma a apirar a gorducha para a malha.
6: Estavam a consultar o telemóvel para ver o resultado do que se passava na Amoreira com esse golo do Benfica e depois festejaram, quase apanhados de surpresa, o primeiro golo do Sporting em Alvalade com um canto batido por Pedro Gonçalves no lado esquerdo do ataque, e ao segundo poste apareceu Eduardo Quaresma completamente sozinho a cabecear à vontade para o fundo das redes. Ele que tem apetite por galo, porque já na época passada tinha feito aqui um golo absolutamente decisivo na entrega do título do Sporting da época passada frente ao Gil Vicente.
5: Que loucura esta última jornada do Campeonato Nacional. 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Na Moreira, Benfica a vencer por 3-0 aqui em Alvalade. Luís, o Sporting de bola parada a marcar por intermédio de Eduardo Quaresma. E digo eu, Luís Cristóvão, não foi só um golo, foi um bilhete para a Liga dos Campeões, para a Liga dos Milhões, onde o Sporting quer estar.
7: Sim, até este momento não há Gil Vicente em termos ofensivos e por isso é um jogo em que o Sporting domina a seu bel prazer, quer na posse de bola, quer nas aproximações à área contrária. Tem tido poucos remates, poucas oportunidades. Eu creio que foi o segundo remate enquadrado da equipa do Sporting, neste seguimento do pontapé de canto, bem marcado por Pedro Gonçalves, uma bola puxada para lá do segundo poste, onde

0: facto, Quaresma apareceu sozinho e a cabecear, bola cruzada, deixou ali Dani Figueira um pouco parado a olhar a bola a passar para entrar do lado contrário da baliza. O Sporting consegue muito cedo rentabilizar e dar corpo no marcador ao domínio que vai tendo na partida, acima de tudo aproveitando este Gil Vicente que não arranha, ou seja, a equipa do Gil parecia vir mais focada em tentar estar sem sofrer golos, pelo menos durante um tempo considerável no início da partida, para eventualmente mais tarde conseguir aparecer em termos ofensivos. Ora, esses intentos não foram conseguidos. Já sofreu um golo e ainda não teve sequer uma aproximação com perigo à baliza de Rui Silva.
1: Muito bem, falhou nos títulos, mas não morreu a ambição em Alvalade. E o Sporting sabe que hoje não basta só jogar, é preciso reger. Estádio de Alvalade, só ver este lance aqui do Gil a tentar chegar ao ataque, a bola é pirão para fora, mas o último de cara foi mesmo João Alves Domingos. Murilo Sousa.
2: Perante a aproximação era Gustavo Varela que vinha ali no corredor direito, e perante a aproximação de Eduardo Quaresma acabou por ser o último a tocar pela linha final, pontapé de baliza para Rui Silva.
1: E tu vais gerindo o jogo, Gomes Dias, 20 minutos, Alvalade, marcador assinala, Sporting 1, Gil Vicente 0, vai valendo o gol de Quaresma.
3: 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Começar por Famalicão, Paulo Vidal, aí ao contrário do que acontece nos jogos do Benfica e Sporting, não há golos, o jogo mais morno, acredito.
4: Muito embora essa vantagem do Sporting perante o Gil Vicente permita ao Famalicão cimentar esse quinto lugar no campeonato, nesta altura estamos com 22 minutos na primeira parte, mantém-se o 0-0, muito embora a equipa da casa queira tomar as rédeas da partida, já por várias vezes abordou a área contrária, esteve ali a criar algum perigo junto à baliza de Mateus Mendes, mas não conseguiu até ao momento nenhuma situação de perigo iminente. O mesmo acontece na baliza de Lazar Karevits, sinal mais do Famalicão, mas para já sem golos aqui no 22 de junho, mantém-se o nulo entre Famalicão e Alverca.
3: E o Famalicão mais perto de ficar em quinto lugar no final do campeonato.
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3: Vamos manter mais alguns instantes em Alvalade. Resultado mais apertado entre Sporting e Gil Vicente. 1-0 para os Leões, que vale neste momento o bilhete para a Liga Milionária.
1: É isso tudo! 22! A primeira parte do estádio de Alvalade. O Sporting bate o Gil Vicente para uma bola a zero. Ele é livre. Livre para a equipa leonina de Rui Borges. Ligeiramente caído para a esquerda. A barreira compacta por parte do Galo. Quem vai bater? O Trincão. É isso!
2: Exatamente, estão os dois próximos da bola, com essa barreira do Gil Vicente composta por 5 homens. Pode sair cruzamento Trincão ou pontapé direto à baliza de Pote.
1: Olha o Pote, mete na área, lance estudado, tenta o Sporting ali entrar! Cruzamento, defendeu! Jogada de envolvimento! A bola saiu de Pote para Soares! Tocou à boca da baliza! Para Martin Hillman! Enorme defesa com a ponta da Dani Figueira, João.
2: Armadilha montada pelo Sporting desta bola parada, passe rasteiro de Pote para o Luís Soares dentro da área, foi até à linha final, cruzou rasteiro para o primeiro poste, Morten Hillman a tentar a finalização com a ponta da bota, defendeu Dani Figueira, a canto à esquerda do ataque do Leão, vai bater Pote.
1: Olha o canto batido, Pote a levantar a bola na área, foi assim que surgiu o golo de Eduardo Quaresma nesta partida. Tentativa do Gil avançar já para contra-ataque, não consegue na transição, recupera Jani Catamo, dá na direção de Eduardo Quaresma, lá está o autor do golo, Eduardo Quaresma ganha a bola ali na zona do grande círculo, toca para Gonçalo Inácio, internacional português à vontade, sozinho bem, toca a bola novamente para Eduardo Quaresma, lá vai ele, chegando Eduardo Quaresma, tem agora a pressão do ponto de lança Gustavo Varela, é obrigado a libertar para Inácio, mete a ponta da rabona para Morita, Morita faz a inversão da área para Maxi Araújo, lá está o internacional uruguaio a tocar outra vez para trás, vai sair do jogar a equipa do Sporting, mas para já sem grande pressa vai vencendo para uma bola a zero e para já esse resultado permite ficar em segundo lugar e ter acesso à Liga Milionária. Sporting completamente dominador. O Gil, que ainda não pôs à prova Rui Silva na partida. Vem o Sporting jogando, Jani Catamo, lá vem a perla da África, mete na linha final, cruzamento atrasado, pode ser, corta Cáceres, no Araga. Recupera a equipa do Sporting para intervento de Martin Hillman, não consegue roubar a bola, Gustavo Varela, e vem ele, lá vem o menino, lá vem o Varela, o jogador formado nas escolas do Benfica, atualmente emprestado pelas Águias. A equipa do Gil não teve fôlego, não teve palavra Perdeu o lance, João.
2: Foi pelo lado esquerdo o ataque do Gil Vicente, muito desapoiado Gustavo Varela, e depois foi cercado por 3, 4 homens do Sporting. Não teve hipótese, recuperou a bola, Leão.
1: Tarde, aliás, noite em Alvalade. Os milhões motivam, a camisola obriga. Sporting com a bola. O regressado Martin Almada toca para lá para o autor do gol, Eduardo Canesma. Lá vai ele, tem, mete o coração na ponta da bota. Vai metralitando na direção do Gonçalo Inácio. Abre na esquerda para Max Araújo. Lá vem Max Araújo. Ele vai, abrindo. A bola é dominada. Ali por intermédio de Potes, na área. Toca para Soares. Para cá, para lá. Avançou a linha final. Cruzamento sozinho. Gianni domina. Vai bater para o golo. Não consegue para São João Elson. Ali a tapar na hora H. E o Gil a tirar a bola. Estava a queimar. Grande lance do Sporting de envolvimento.
2: Colocada em Jani, Catamo tentava dominar dentro da área, mas aquela que foi uma promessa do Sporting, Gelson Fernandes, a impedir o remate.
1: Agora vem o Sporting outra vez para o ataque, a bola já está fora. É isso, não é, João? Ponta pé de baliza para Dori Figueira.
2: Francisco Trincão não conseguiu captar dentro das quatro linhas, bola saiu pela linha final, ponta pé de baliza a favor do Gil Vicente.
1: Mais uma análise do comentador Luís Cristóvão, 25 minutos em Alvalade, Luís. Um para o Sporting, já para o Gil.
0: Sim, mas o jogo não muda de cara. A equipa do Sporting continua a ser o conjunto com capacidade para ter bola, tem até mais bola do que tinha há cerca de 5 minutos atrás. O conjunto do Gil Vicente também continua com as mesmas dificuldades, ou seja, apesar de estar 1-0, do Sporting ter chegado ao golo, não há propriamente uma grande alteração na maneira como se joga. Sporting dominante, Sporting a criar mais perigos, Gil Vicente a tentar resistir.
1: Passe de bola, dá para Soares.
2: Passe de ruptura de Pedro Gonçalves a furar a defesa do Gil Vicente, a encontrar Luís Soares à entrada da grande área da equipa de Barcelos. Fletiu para o meio, ligeiramente encostado para a esquerda, tentou o remate cruzado, a bola saiu muito longe da baliza de Dani Figueira.
1: Sporting Clube Portugal a vencer o Gil por uma bola a zero e a tentar a vitória para melhorar a época e acender o rugido de Alvalade. Alvalade que vai empurrando a equipa rumo à Liga dos Campeões. Sporting com o Gil Vicente 0, numa altura em que a bola fica no Cáceres. Lá vem o argentino, numa bola dividida com o Luís Soares, a bola vai tomando ali a altura, sobra para a cabeça da Libi, o corte do francês é Libi, oferece lá para Trincão, que está em zona de fila. Sporting volta a conseguir combinar bem. Trincão abriu, já lhe recebeu, puxou o pé esquerdo, bate fora! Boa abertura de Trincão, bom movimento de ruptura de Jani. Para as bancadas.
2: Jenny Catam da direita para o centro, como é habitual o movimento do moçambicano, foi encarando Coné, empurrando o adversário para dentro da área e depois tentou o remate cruzado, pegou a bola muito por baixo, subiu por cima da baliza do Gil.
1: Hoje Alvalade não dorme, Alvalade sonha, e o rugido também vem das bancadas do 12º jogador em campo. Não está cheio o estádio, mas está mais uma grande casa. Era uma altura em que o Gil vai sendo a jogar para a tribuna do Santa Garcia, ala direita tenta colocar lá no ponto de lança Gustavo Varela, a bola seca com muita força, vai sobrando ali para Rui Silva, que deve entrar nos convocados na próxima terça-feira para o Campeonato do Mundo de Roberto Martínez. Aí vem o Sporting por intermédio de Martin Almada. A Martin Almada ali a deixar a bola em Pedro Gonçalves e virou para o regressado Vaianides. Olha o grego, pode movimentar entre o mesmo corredor direito, dá na direção do Jani Catamo, extremo direito do ataque da equipa do Sporting. Lá vem o internacional moçambicano, lá para a porta, pode para trás, recebe Quaresma, levanta a cabeça, o ligeiro toque para a direita, aparece Jani. Tudo isto vai passar na entrada do meio campo da equipa do Gil. Lá vem a bola, Quaresma, Jani pode deixar, está sozinho o Gonçalo Inácio e recebe Inácio, outra vez a insistência para Quaresma, no tic-ataque a Leonino à entrada do meio campo do Gil, a bola entra na direita para Vaianides. Vaianides toca, Jani Catam vem buscar, passa o primeiro, passa o segundo, dá para Martin Ilman, tabela com o Soares, tudo bem jogado, ao primeiro toque a bola entra em Maxi, vai para a área, cruzamento, falhou, o cabeceamento Trincão no coração da área, carrega a equipa do Sporting para intermédio de Martin Ilman. A bola vem para Jani Catamo, já está ali na área, bate por baixo, tirou o boato, limpou, Coné, lança Sporting, carrega a equipa Leonina Alves Domingos.
2: Asfixiar completamente o Leão, de uma ponta à outra do ataque do Sporting, a cercar a baliza e a área do Gil Vicente.
1: Lá vem a bola para a equipa do Sporting, lá vem a bola para Marita, que se despede da plateia de Alvalade. Banzai Marita, lá está Marita a meter na zona central, pode fazer a marcação, abriu, ganhou na área, olha o perigo, atenção ao cruzamento para trás, é para Pote, passa o adversário e bateu ao lado, gerou a golo, grande trabalho. passa. Azar, o passo direito da baliza de Dani Figueira.
2: Combinação de Pedro Gonçalves com o Vaianidi, solicitou o grego já dentro da grande área do Gil Vicente. Foi até à linha final, simulou, depois devolveu para Pedro Gonçalves, que puxou para o pé esquerdo, tentou o habitual remate em jeito, cruzado, não saiu muito longe do poste da baliza do Gil.
1: Em Alvalade, só o triunfo interessa, tudo o resto é silêncio. Os milhões motivam. A camisola obriga, vem o Sporting a vencer para uma bola a zero. Lá vem a bola colocada no meio-campo da equipa divina. Ali o cabeceamento de Gonçalo Inácio. Depois dois jogadores se embrulham, um deles ao lateral, Zé Carlos, o outro não consigo ver quem é, está caído o homem do Sporting.
2: É Luís Soares, está ali caído no relvado, carregado nas costas por parte do capitão do Gil Vicente, Zé Carlos, lateral direito, o avançado dos Leões, colombiano, que está ali já na proximidade do árbitro da partida, está a perceber a condição física do melhor artilheiro do campeonato.
1: Está caído o jogador do Sporting, Luís Cristóvão, voltando a analisar. Sporting completamente dominador, com poder na partida.
6: Sim, não há qualquer expressão do lado do Gil Vicente de poder criar perigo em termos ofensivos. Não quer dizer que o Sporting esteja perfeitamente seguro que isso não aconteça. No futebol basta uma jogada para mudar muitas vezes toda a narrativa do encontro. Ainda assim, mais 30 minutos jogados em Alvalade e é um jogo que acontece praticamente em exclusividade no meio campo ofensivo do Sporting. Sporting sempre com bola, sempre a ser a equipa que tem criado mais situações, a encontrar maneira de furar o bloco defensivo da equipa do Gil Vicente num 4-4-2 que tenta fechar por dentro, não está ainda assim a conseguir travar as melhores dinâmicas do conjunto verde e branco. Tem faltado ao Sporting maior acerto no momento da finalização e maior capacidade de criar situações de boa finalização, porque olhando para o número de oportunidades criadas, já se justificaria até que o Sporting tivesse uma vantagem mais gorda do que este 1-0. 1-0 que, é bom lembrar, aconteceu num lance de bola parada. Foi precisa bola parada para o Sporting chegar ao golo, mas isso não coloca em causa o domínio que os Sportinguistas estão a ter na partida.
1: Muito bem, João Gomes Dias, a nesta altura, 32 minutos da primeira parte, 13 para o intervalo. Para já, os milhões da Champions vestem de verde e branco. Alvalade, Sporting 1, Gil Vicente 0.
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3: Saltamos agora também para o António Coimbra da Mota, perceber, José Pedro Pinto, com o António Tadei, também claro com o Walter Madureira, como foram os últimos instantes do Benfica, aqui espreitando pelo canto do olho. Benfica, sobretudo por Richard Rios, podia ter ampliado essa vantagem já gorda de 3-0, e ficamos alguns minutos também com o teu relato para aquilo que é esta vitória. Tudo indica do Benfica que vai fechar o campeonato sem derrotas, mas tudo indica no terceiro lugar.
4: Mantém-se o assédio da equipa do Benfica, atenção ainda assim ao Estoril, o pontapé de Berraoui, a bola sai, a figura de Anatoly Trubin, defende Luís Tempos, Walter Madureira, recuperamos essa imagem de uma grandíssima ocasião para Richard Rios, no momento em que Prestiani, que há pouco se lesionou num despique individual com um adversário, volta a cair no relvado e pode ser fim de festa para o argentino.
7: Há pouco queixou-se de um toque de ferro, fiquei com a ideia que foi falta do central da equipa do Estoril, muito mal tratado para este ano e agora a ser atingido no rosto, mas eu acho que aquela perna esquerda não está a 100%, isso pode ser um sinal, isto porque José Mourinho, após aquela entrada de ferro, ordenou que vários jogadores do Benfica fizessem exercícios de aquecimento para perceber se o argentino podia ou não continuar. Ele para já segue jogo, mas repito essa ideia, não parece que para este ano esteja a 100%. Quanto ao lance de há pouco, há mais uma bola colocada ao segundo posto, há uma batida de
1: Bá. Olha o gol!

0: remate até ao fundo das redes de Dani Figueira. Grande festa em Alvalade e muito acarinhado Morita depois desta assistência para o melhor marcador do campeonato, tanto pelos colegas como pelas bancadas de Alvalade. Luís Soares faz o 28º gol da Liga.
1: Mais um passo de Morita. Olha o Sporting a querer vir para o terceiro. Saiu o guarda-redes Dani Figueira. Está endiabrado Morita. Era mais um passo de morte para isolar Vaianide.
0: O lateral direito que se projetava no ataque do Leão, zona central, grande passe novamente de Morita. Dani Figueira saiu, arriscou na bancada de Alvalade, ainda se pedia falta do guarda-redes do Gil Vicente. Luís Godinho não teve esse entendimento, mandou seguir e o Leão está a vencer por 2-0 com as bancadas de Alvalade em polvorosa.
1: É verdade, Morita, chegou o jogador Alvalade, vai sair Leão interno, o corpo sai, mas o espírito vai ficar em Alvalade. E hoje, Morita a realizar um grande jogo e a fazer um grande passe para o golaço de Luís Soares. Estádio de Alvalade na capital portuguesa. Estamos nesta altura, a 9 minutos do intervalo, o Sporting amplia. Já vamos voltar depois, quando entender João, para analisarmos o segundo gol do Sporting com Luís Cristóvão. Agora, penso que voltamos à Moreira. 9 para o intervalo, Alvalade, Sporting 2, Gil Vicente 0.
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3: Já vamos recuperar esse raciocínio na Moreira, mas uma vez que o golo acabou de ser neste momento, a leitura também do Luís é esse 2-0, dando continuidade àquilo que era o ascendente do Sporting, mesmo com a vantagem mínima.
1: Muito bem, Luís, contigo. Passe de Morita. Luís Soares a pirar a bola para a malha. Um grande passe e um grande golo.
4: Sim, é um grande golo da equipa do Sporting. O passe à procura de Morita, que aparece quase como um segundo avançado a dar um toque de calcanhar, a bola ultrapassa o defesa que estava entre Morita e Luís Soares e consegue Soares armar um remate fortíssimo para o 2-0, no fundo formalizando aquilo que estávamos a ver no jogo, a superioridade do Sporting, que merecia esse segundo tento para também respirar melhor nesta vantagem e neste último encontro que o pode levar ao segundo lugar do campeonato. As características do jogo mantêm-se as mesmas desde o início, mas o Sporting, procurando mais espaço a partir de linhas recuadas, acabou por conseguir também descobrir mais espaço no bloco defensivo do Gil Vicente, que não aguentou esta capacidade do Sporting explorar diversidade no ataque. O 2-0 plenamente justificado e o Sporting por cima em entusiasmo, mas também no resultado.
1: Aos 15 marcou Quaresma, aos 34 ampliou Luís Soares, aumentando a vantagem. Morita entrou bem em zona subida, em zona ofensiva, e assistiu de calcanhar Soares, que atirou forte e de primeira para o segundo do Sporting. Estádio José Alvalade, marcador pintado com as cores do Sporting. Para já ainda não se viu, Gil, o Galo ainda não cantou. São Rugiu Leão, Sporting 2, Gil Vicente 0.
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3: E se não perdeu o fio à meada, no António Coimbra da Mota era o Walter que estava a falar daquele tal lance do Richard Rios, que podia ter dado 4-0 ao Benfica. Ficamos aí no António Coimbra da Mota. Zé, para lá do teu relato e também da reportagem do Walter Madureira, a leitura do António Tadeia, aquilo que é uma vantagem já considerável dos encarnados.
5: Em suspenso e já vou o António Tadeia, mas para já Walter Madureira completar essa descrição desse grande lance de Richard Rios com grande defesa de Joel Robles e para assinalarmos o regresso à melhor forma de pré este ano e debelada aquela lesão que o condicionou durante alguns minutos.
6: Sim, já está totalmente recuperado e já mostrou por mais do que uma vez a sua velocidade, que tem feito a diferença nesta partida. Há pouco, e puxando a ficha atrás, cassete atrás, há um lance para Bá, que faz um amorti para trás, onde aparece Richard Rios de primeira a rematar e saiu da baliza, deu dois passos Joel Robas para cortar o ângulo e com as pernas fazer uma grande intervenção, evitando assim aquele que seria o quarto golo da equipa do Benfica. o bis de Richard Rios.
5: Parabéns do Estoril, António Tadeia. O Benfica abrandou ligeiramente o ritmo, porque senão já estaríamos com certamente o placar bem mais ampliado para a equipa do José Mourinho.
7: Sim, e mesmo assim podia ter acontecido, porque além desse lance do Rios que foi perdido aos 27 minutos, há também um lance do Prestiani que passa por Checa e Ferro e perde o golo na cara do guarda-redes. Isto ainda é entre o primeiro e o...
5: Olha, Rafa, a simulação, Pavlidis à meia volta e o corte da defensiva do Estoril. Desculpa, António, Benfica entrou com tudo outra vez na área do Estoril.
7: Sim, fizeste bem. A questão é que, lá está, o Benfica abrandou naturalmente, 3-0 já é uma vantagem tranquila, é aquele resultado a partir do qual se pode baixar um bocado o ritmo, vêm aí as férias para alguns, para outros o Campeonato do Mundo. Aquilo que o Benfica tem para fazer, em princípio, está feito, agora é esperar que o Gil Vicente ainda possa fazer a sua parte para a equipa do Benfica poder chegar ao segundo lugar. Mas daqui... De facto, já não é de esperar que possam surgir grandes mudanças, porque o Benfica tem o jogo completamente controlado. O Estoril foi duas vezes à baliza do Trubin, numa primeira logo ao minuto 3, naquele cabeceamento do Gonçalo Costa após a jogada do Ricardo Sanches, e entretanto voltou a chegar lá ao minuto 33 num remate do Begraoui, que o Trubin defendeu. Primeiro remate enquadrado, já o Benfica tinha o jogo completamente controlado.
5: Golos até agora de Richard Rios aos 7, de Bá aos 14, e a partir dos 16 minutos... em que triplicou a vantagem encarnada Rafa Silva. A partir daí, o primeiro jogo da noite acabou e voltará a haver jogo na sala de imprensa quando comparecer José Mourinho perante os jornalistas. E atenção que há imprensa espanhola no António Coimbra da Mota. Ataca a equipa do Estoril sobre o corredor esquerdo. A bola para Berraoui, no atraso à disposição de Pizzi, hoje com braçadeira de capitão na despedida da carreira, depois de mais de 700 jogos e 140 golos no Benfica. Conquistou 10 títulos e não foi incluído no tal mural polémico erguido também às portas do Estádio da Luz. A bola para a formação Cadarinha, por intermédio do Félix Bacher, o único jogador de campo totalista no campeonato. Lá está a Pizzi a derivar na frente para Ricardo Sanches. Cai o jogador do Benfica na circunstância. Samuel Dal, carregado pelo catalão, pontapé livre para o Benfica à saída do seu setor mais recuado.
6: E deixa-me dar conta de que há pouco, ao minuto 21, foi prestado um tributo a Pizzi, começado pelos adeptos do Estoril e depois acompanhado pelos adeptos do Benfica, que bateram palmas durante também esses 60 segundos.
5: Ponta, pé livre para a equipa do Benfica, para Anatoly Trubin. Bola ainda dentro da grande área encarnada. Ambiente muito morno, sereno. Pudera, com este resultado bem dilatado para a equipa do Benfica, que na primeira volta bateu o Estoril em casa por 3-1, com Pavlidis a fazer hat-trick. A bola rechaçada por Checa, o elemento mais recuado do meio-campo da formação de Ian Castro, a cair Sheldrup, que nem uma tábua no relvado. Manda seguir Miguel Nogueira, recupera Ricardo Sanches, bate a bola para João Carvalho, aí vem o ex-Benfica, a bola atrasada na direção do Félix Bacher, e este a colocar para o seu companheiro do ex-defensivo, outra a Isaac Ferro. Vai tentar pontapear na frente para a desmarcação de André Laximicon, mete o Corpanzila à frente, fica sem bota, é travado muito queixoso do pé esquerdo, foi pisado inadvertidamente por Richard Rios, apita o árbitro, livre para o Estoril.
6: Pisadela do colombiano, e esta não há volta a dar, toda a gente viu, porque a bota ficou no relvado. O jogador do Estoril parou uns metros mais à frente, está agarrado ao pé esquerdo depois daquele pisão de Richard Rios. O árbitro está junto ao jogador do Estoril. À partida não será precisa assistência médica. Estamos a chegar perto do minuto 45.
5: É, pode não ser necessária assistência médica, mas Pizzi sinalizou para o banco que a bota rasgou. Para já André Laximicon, para não esperar para não ter que sair para essa retificação de equipamento.
6: Rapidamente, o técnico de equipamentos do Estoril foi ao balneário, claro, para ir buscar outra bota para o jogador do Estoril.
5: Para já, tudo calmo para André Laximicon, consegue colocar a bota esquerda naquele pé que foi atingido por Richard Rios. Bola a rolar para a equipa do Estoril, com o Pizzi de calcanhar a derivar para André Laximicon, mete mais na esquerda para Gonçalo Costa, a simulação no corredor central do Pizzi, a bola interceptada por Auschnitz, lança já na frente, atenção a Pavlidis, o passe é do morto para Prestiani, lado direito do ataque, falha a defesa do Estoril, levanta a cabeça para Prestiani, cruzamento atrasado, a bola embate e Checa e canto para a equipa encarnada, dá para tudo.
6: Checa, que hoje até desempenha muitas vezes o papel de um terceiro central, a tapar os caminhos do primeiro poste, a desviar a bola pela linha de fundo, e já chegaram botas para o camisola 19 do Estoril, que foi tão rápido, ele só trocou a bota que rasgou. Agora joga com uma amarela e a outra branca. canto no Benfica, do lado direito, para bater Auschnitz.
5: Aí está Auschnitz para levantar na grande área. Estamos a chegar ao minuto 45. O quarto árbitro, Gonçalo Neves, já tem a placa. Com os minutos, vai erguê-la, não tarda nada. Levanta Auschnitz para a zona do segundo posto. Corta da equipa do Estoril. É levantada a placa. Vamos ter apenas mais 60 segundos, Valde.
6: Mais um minuto para jogar. Terá sido pelaquela assistência ao Prestiani. E até teremos até poupadinho o árbitro, porque tivemos os três golos. Logo aí, gastou-se algum tempo. Tivemos a assistência também ao Prestiani.
8: Termina a primeira parte em Famalicão. Empate a zero entre Famalicão e Alverca.
5: Prossegue, Walter.
6: Dizia eu que o árbitro foi mesmo muito, muito poupadinho, porque tivemos pelo menos essas quatro paragens. E segue o jogo para o Benfica.
5: E atenção a Prestiani a tentar uma autêntica chicane no balcão da área da formação do Estoril, mas a bola recuperada para Olsgrove e o atraso para Robles. Pontapé ao guarda-redes madrileno. Intercepta de cabeça Otamendi, impele na frente. A bola para Pavlidis. Ficou no balcão da área. Corredor central. Perde a ligação com Auschnitz. Se recupera João Carvalho. Vai tentar sair sobre o corredor direito. Bate na frente para a desmarcação na diagonal. Tentava obliquar André Laximicon. Bola desviada a Nico Otamendi. Vamos ter um lançamento à direita para a equipa do Estoril. Está a terminar a primeira parte no António Coimbra da Mota. Ora, aí está a pito de Miguel Nogueira, tudo para os Baleários. João Gomes Dias e ouvinte, Antena 1, Estoril 0, Benfica 3.
3: Já vamos voltar aí para a leitura do António Tadeia. Aproveitamos e vamos a Alvalade, porque Nuno Matos aí o árbitro não deu apenas mais um minuto, portanto ficamos para aquilo que resta da primeira parte contigo nesse Sporting 2, Gil 0.
1: É verdade que por aqui está quase a terminar. O Sporting a bater o Gil por 2-0, mas há pouco João Alves Domingos, só ver este lance, o Sporting vem com espaço para o ataque. É Trincão quem conduz, abre na esquerda, recebe a Luís Suárez, vai para a área, Suárez, tira um do caminho, bateu! Oh! A bola para as bancadas, bom lance do Sporting!
8: Na esquerda do ataque, Leonino, Luís Suárez fletia para o centro, para junto da meia-lua, tentou arremate, pegou a bola muito por baixo, cruzado, tomou muita altura e não foi na direção da baliza de Dani Figueira.
1: Há pouco, o Sporting viu o Gil chegar pela primeira vez com briga à sua baliza, num remate de Luís Teves para de Rui Silva.
8: Foi um remate cruzado ali a tentar fugir a bola de Rui Silva, pontapé de Luís Teves, é um excelente armador de remates de longa distância, mas passou ao lado da baliza do Leão porque Rui Silva estava atento para desviar a bola.
1: Bola para guarda-redes, Dani Figueira, o árbitro daqui a pouco vai apitar para a final da primeira parte. Estádio de Alvalade, não está cheio, ainda assim João Alves Domingos, uma bela casa em Alvalade.
8: Excelente moldura em Alvalade, um estádio muito bem composto para a despedida do campeonato da Casa do Leão.
1: E hoje os adeptos cantaram e fizeram-se ouvir mais que nunca. Quando cantaram, o mundo sabe que. E quando Alvalade canta em uníssono, nasce uma força quase impossível de travar. Lá vem o Leão, subindo para intermédio de Valladolid, passa a sair, bola em para a zona central, Trincão vai avançando, vai tentar o remate, desvio na hora H. Canto para o Sporting, bem, Valladolid na saída.
8: Foi Cáceres de carrinho de cortar um pontapé do Francisco Trincão ali na meia-lua da área do Gil Vicente, mas foi um pouco egoísta o Francisco Trincão, porque tinha várias opções para colocar a bola no ataque do Sporting com maior disponibilidade para depois visar a baliza, e optou pelo lance individual. Pontapé de canto à esquerda do ataque do Sporting, vai bater Pote.
1: Aí vem Pote para bater, foi assim que o Sporting inaugurou o marcador aos 18 minutos, num canto de Pote, no cabeceamento de Quaresma. Pimboli, canto direto, canto olímpico. A bola beijou a malha lateral numa altura em que o árbitro da partida, Luís Godinho, apita. O Alentejano Luís Godinho. Intervalo em Alvalade. Sporting a sair para o tempo de descanso com o Gil e a vencer por 2-0. Rapidamente o olhar para o repórter Antena 1, João Alves Domingo.
8: Equipas em direção aos balneários da interrupção do encontro para tempo de intervalo. Dizer que César Peixoto, até ao 2-0 do Sporting, foi dando muitas indicações à equipa, mas a partir do segundo gol dos Leões ficou absolutamente resignado. Primeiro mãos dos bolsos e depois sentado no banco, vinha-se aí puxão de orelhas do treinador do Gil Vicente.
1: Última jornada do Campeonato Nacional. Quem quer a Europa e a Liga Milionária não pode vacilar. Sporting cumpriu, marcou aos 18 por Quaresma, ampliou aos 35 para Luís Suárez num grande golo. Aí Alvalade, João, tempo de intervalo. Sporting 2, Gil Vicente 0.
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3: Vamos à leitura dos comentadores. Podemos começar pelo António Coimbra da Mota, José Pedro Pinto com António Tadeia. 3-0 para o Benfica. Vantagem gorda dos encarnados diante do Estoril.
5: Basicamente isto, António Tadeia. O jogo acabou aos 16 minutos com o 3-0 da autoria de Rafa, depois de Rios e também de Alexander Batten, e feitos os outros golos da equipa do José Mourinho.
7: Sim, é verdade. E é quase boa vontade tua achares que o jogo chegou a começar, porque de início houve sempre uma superioridade flagrantíssima da equipa do Benfica. O Benfica chegou ao intervalo com números avassaladores. São 31 ações na área contra apenas 3 do Estoril. Não é que o Benfica tenha rematado muito, mas só rematou 9 vezes, mas esteve quase sempre próximo da baliza do Joel Robles, muito dinâmico a meio campo, bem-vindo Richard Rios, que na primeira metade do campeonato pouco se viu, mas que hoje está a espalhar classe pelo relvado António Coimbra da Mota e está a ser o jogador mais influente do Benfica na forma de encostar o Estoril atrás à sua própria baliza.
5: Obrigado, António Tadeia. O Benfica está a fazer a sua parte. João Gomes Dias e ouvinte Antena 1, mas pode não ser suficiente porque o Sporting também já está com margem dilatada. Já voltamos, o António Coimbra da Mota. Até já.
3: Combinado, até já. Avançamos para Alvalade. Luís Cristóvão, Nuno Matos também. O olhar do comentador da Antena 1 para aquilo que foram os primeiros 45 minutos desse 2-0 para os Leões diante do Gil.
9: Relatório e contas à primeira parte. Importa perguntar-te, o Gil esteve em campo? Ah, esteve. Pelo menos vi o Gil.
4: Teve um remate. Minuto 41, Luís Esteves fez um remate para de boa defesa de Rui Silva. Mas foi mesmo a única aparição ofensiva do Gil Vicente. De resto, a equipa gilista veio à procura, acima de tudo, de atrasar o gol do Sporting, de tentar, a partir do momento sem bola, criar dificuldades, o que realmente nunca aconteceu. O Sporting demorou o seu tempo a encontrar a melhor forma para desmontar esse sistema defensivo, mas marcou cedo, depois acaba por conseguir chegar ao segundo golo quando já há longos minutos o merecia, e vai para o intervalo com um confortável 2-0 numa primeira parte em que dominou a seu belo prazer.
9: Pronto, relatório e contas à primeira parte. Já vamos voltar ao Alvalade. Sporting 2, Gil Vicente 0. E como eu te disse, João Gomes Dias, os Leões da Liga dos Campeões vestem para já de verde e branco. Já voltamos ao Alvalade. Até já.
3: Até já. Esta derrota parcial do Gil é uma boa notícia para o Famalicão. Paulo Vidal, como foi essa primeira parte entre Famalicão e Alverca? Sabemos que sem golos, alguns dados mais que possas introduzir.
10: Esteve mais perto a equipa ribatejana de poder marcar aqui em Famalicão nesta partida diante da formação minhota. De resto, aos 26 minutos registei o momento em que Chiquinho esteve perto de marcar após bola perdida por Léo Realpe. Tentou reagir o Famalicão com um cabeceamento de Sorriso por cima da baliza. Depois, mais duas oportunidades para a equipa orientada por Custódio Castro. Baseia cabeceou com a bola ainda a raspar na barra de Karevitos após pontapé de canto de Lincoln. E, finalmente, aos 39 minutos desta primeira parte, pontapé livre de Lincoln para o toque, para o remate de Figueiredo, que obrigou Karevitos a defesa apertada para canto. Termina esta primeira parte sem golos aqui em Famalicão, resultado que naturalmente agrada à equipa da casa com essa derrota parcial do Gil Vicente em Alvalade. Famalicão garante esse quinto lugar no campeonato nesse duelo minuto com a equipa de Barcelos. Para já, tempo de intervalo, vai-se fazendo a festa nas bancadas do Municipal neste empate a zero entre Famalicão e Alverca.
3: Obrigado, Paulo Vidal. Ponto de situação para lá deste jogo, ainda sem golos. Sporting 2, Gil Vicente 0, Estoril 0, Benfica 3. Daqui a pouco uma síntese de notícias com a jornalista Augusta Henriques. Agora importa passar pela Ribeira do Porto. Nuno Amaral, boa noite mais uma vez. Grande festa pintada de azul e branco e, claro, expectativa pela chegada dos jogadores.
11: Na Ribeira do Porto, esta foz que é rio, que é Douro, que tem uma mancha imensa, azul e branca, imensa, que vem desde lá de cima, dos Aliados, 2.400 metros, 2.400 km, tudo para receber a equipa que há de chegar aqui daqui a pouco, 9:30, 10 horas, para chegar a equipa campeã, foi fim a um jejum, não?
12: Benfica é merda!
11: Não, além disso, sobre o Benfica, o Porto
12: Campeões! Porto, campeões!
13: Força Porto! Cada curva canteira! Te amamos, te adoramos, somos o setor ultra!
14: E música, música nesta Lua de São João que vai dar a Ribeira do Porto, a Serra do Pilar em cima, depois a Ponte Dom Luís, onde há fogo de artifício, espetáculo de drones, muita gente a entupir estas ruas que descem desoleados lá de cima até ao rio em baixo, onde se vai festejar a vitória do Porto quando puserem aqui o pé na Ribeira, terra firme do clube azul e branco.
3: Obrigado, obrigado, Nuno Amaral. Já percebeu também com muitos adeptos em torno do repórter da Antena 1, mas fica aqui também este momento, a festa azul e branca que se faz hoje pela Ribeira e também se vai fazer como é habitual nos Aliados. Daqui a pouco vamos também ao encontro do jornalista Carlos Rui Abreu.
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3: Para já, quando são 9 horas e 29 minutos, no continente e na Madeira, 8 e 29 nos Açores. Vamos a uma síntese de notícias, edição da jornalista Augusta Henriques.
15: Portugal conquistou este sábado a primeira medalha na Taça do Mundo de Canoagem que está a decorrer na Alemanha. Foi Messias Batista que ganhou a medalha de bronze na final A de K1 200 metros numa prova decidida ao centésimo. Em declarações à Rádio Pública, o canoísta sublinha a importância desta conquista.
16: Significa sempre muito também ter uma medalha nos 200 metros, que é a minha distância de eleição, é aquela que mais gosto de fazer. É que mais prazer me dá e estar num leque de atletas nos mais rápidos do mundo. O atleta que ganhou é campeão olímpico em Paris, portanto sinto-me grato por estar entre eles. Foi uma prova muito boa.
15: Messias Batista, medalha de bronze nos campeonatos que estão a decorrer na Alemanha, em K1 mil metros. Fernando Pimenta voltou a estar entre os melhores, terminando a final A na quarta posição. O CDS-PP vai propor no Parlamento a duplicação das deduções fiscais para famílias com 3 ou mais filhos. O anúncio foi feito por Paulo Núncio numa intervenção no Congresso do Partido que decorre até domingo em Alcobaça. O líder parlamentar centrista explica que a medida tem como objetivo aumentar o apoio às famílias numerosas. O secretário-geral do PCP apelou esta tarde em Coimbra à participação de todos os trabalhadores na greve geral que foi convocada pela CGTP para o próximo dia 3 de junho. A greve tem como alvo o pacote laboral que foi aprovado em Conselho de Ministros e vai ser discutido no Parlamento. O secretário-geral comunista considera que está na altura de os trabalhadores mostrarem o descontentamento com estas medidas.
17: É preciso travar este assalto e é agora, não é depois da casa assaltada que se põe as trancas à porta. É este o momento para dar mais um empurrão. Mais um empurrão em cada empresa. Mais um empurrão em cada local de trabalho, mais um empurrão nas ruas. A luta continua e hoje há razões acrescidas para lutar. Derrotar o pacote laboral, combater o aumento do custo de vida e abrir caminho para aquilo que se impõe na vida da maioria. Respeito, dignidade, direitos, tempo para viver, salários, salários, salários, que é isso que responde às necessidades da maioria. Uma vida melhor. É este o caminho ao serviço de quem trabalha, é este o caminho ao serviço de quem produz a riqueza. E dia 3 de junho, todos à greve geral. Todos à greve geral. Todos à greve geral.
15: Paulo Raimundo em Coimbra esta tarde a encerrar a Assembleia da Organização Regional do Partido. O Bloco de Esquerda vai propor a criação de uma comissão parlamentar de inquérito à utilização da base das Lajes pelos Estados Unidos no contexto da guerra com o Irão. O anúncio foi feito pelo coordenador do partido, José Manuel Pureza, esta tarde no Porto. O Irão anunciou que vai voltar a abrir para a próxima terça-feira o mercado bolsista depois da suspensão das transações desde o início da guerra com os Estados Unidos.
3: Foi uma síntese de notícias com a edição da jornalista Augusta Henriques. Daqui a pouco vamos voltar ao desporto.
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3: Estamos de regresso à emissão do Desporto da sua Antena 1. Arrancamos pouco depois das 3 da tarde. Vamos conseguir até à meia-noite, dia de decisões no que diz respeito ao segundo lugar. Para já o Sporting em vantagem. Jogos em tempo de intervalo. Leões a bater o Gil Vicente por 2-0. Benfica também a fazer a sua parte. Vence o Estoril por 3-0, mas não é suficiente. Nestes jogos das 8h30, também atenção ao Famalicão 0, Alverca 0. O Fama que consegue conservar o quinto lugar, num dia no qual já tivemos a descida consumada do Tondela e com o Casa Pia ir ao play-off. Estrela e Nacional vão se manter na Primeira Liga. E claro, dia também de consagração para o Futebol Clube do Porto. Há pouco tivemos na Ribeira com o Nuno Amaral. Agora vamos até aos aliados com o Carlos Rui Abreu. Daqui a pouco vão arrancar as partidas em Alvalade e no António Coimbra da Mota. Arrancar as segundas partes, bem entendido. Para já, Carlos, contigo, mais sinais de festa. Acredito que os adeptos em Polvorosa e na expectativa para que a equipa de futebol possa chegar aí.
24: Sim, mas essa chegada está prevista apenas para a meia-noite, cumprindo-se o melhor horário, por isso esta gente não vai ter muito que esperar até ver aqui os heróis da equipa de futebol. Quem está para já a desfilar nesta passarela de cerca de 140 metros... começa na frontaria dos Passos do Conselho do Porto e vai mais ou menos até meio da Avenida dos Aliados. É a equipa campeã da Europa de hóquei em patins. Mas já estão aqui milhares de adeptos do Futebol Clube do Porto, alguns deles desde as 4 da tarde, a guardar o melhor lugar, o lugar mais à frente possível. E depois houve também muita animação musical. Os sons de Minho já por aqui passaram. Também um DJ que vai colocando músicas para se dançar e a festa é enorme. Há também um ecrã gigante onde muita gente está para já a pôr o olhar para perceber o que está a acontecer noutra zona da cidade. É que nesta altura o barco que transporta a equipa de futebol do Futebol Clube Porto, que saiu do Cais do Freixo, está já a caminho da Ribeira, onde vai depois atracar para subir com um trio elétrico até aqui à zona do Aliados, percorrendo e fica em formação o túnel da Ribeira, depois a rua Fantão Henrique, a rua Mouzinho da Silveira, a praça de Almeida Garreta, a rua Sá da Bandeira e vai entrar aqui nos Aliados Doutor Magalhães Lemos, mas isso está previsto apenas para a meia-noite. A essa hora Os jogadores vão ser recebidos pelo Presidente da Câmara, Pedro Duarte, no município e entre esse momento e o desfile individual dos jogadores nesta tal passarela de 140 metros, haverá uma atuação que não será muito longa do cantor portuense Pedro Abrunhosa. Mas nesta altura o sinal de festa é este. Há milhares de pessoas na Avenida dos Aliados, a equipa de hóquei patins, campeão da Europa, está nesta altura na passarela e a festa está a aquecer, João Gomes Dias, para esse clímax que vai acontecer quando a equipa de futebol chegar.
3: Obrigado, Carlos Rui Abreu, aqui na festa do Futebol Clube do Porto, depois desse 31º título nacional em termos de futebol, mas também de consagração para a equipa de hóquei em patins que há dias sagrou campeã da Europa.
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3: Tudo pronto para arrancarem as segundas partes, ou pelo menos tudo pronto para o Infamalicão, mas os jogadores vão ter que esperar um pouco mais, porque em Alvalade as coisas estão um pouco mais atrasadas. Pelo meio há esse Estoril-Benfica, podemos começar por aí, até porque José Pedro Pinto, vamos ter alterações, pelo menos no Estoril, por aquilo que eu consigo perceber.
5: Duas, Walter Madureira, o Benfica regressa com os mesmos 11. Miguel Nogueira prepara-se para apitar para o início da segunda parte.
0: Temos duas alterações e na linha defensiva, saídas de Ferro e também de Gonçalo Costa para as entradas de Poma, é um dos que entra, e também o Pedro Amaral.
5: Ora bem, está Bruno Ferreira, delegado da Liga, ao telefone, certamente a tentar sincronizar o arranque da segunda parte com o de Alvalade. Aproveita Miguel Nogueira e todos os jogadores para reativarem um aquecimento para esta etapa complementar. Vou já a ti, António Tadeia, para atalharmos caminho. Dupla alteração numa linha defensiva absolutamente de horror da equipa de Ian Cathro na primeira parte.
1: Sim, é verdade, e acaba o Ian Cathro por substituir os dois jogadores que estavam mais à esquerda na linha defensiva. É verdade que pelo meio inseria-se também geralmente no momento defensivo o Checa, e era essa articulação que não estava a funcionar de todo, quase sempre o segundo posto, quando vinham cruzamentos do lado esquerdo do ataque do Benfica e entravam na direita do ataque do Benfica, esquerda da defesa do Estoril, ficava sempre desguarnecido, muita passividade. Vai então Cáceres meter ali Bomá, provavelmente Bomá vai para a direita e Bacher vai derivar para o centro da linha defensiva. Bomá regressa, já esteve 19 minutos na partida contra o Alverca na última jornada, mas vem de uma lesão gravíssima, caso contrário não teria perdido sequer a titularidade, porque me parece que é desde o início, juntamente com Bacher, o defesa central mais fiável desta equipa do Estoril.
5: Com um passo de espera, João Gomes Dias e ouvinte da Rádio Pública para o início da segunda parte, desde para já Estoril 0, Benfica 3, ainda não é para já.
3: Até porque foi em Alvalade que as equipas entraram mais tarde. Nuno Matos, vamos lá também perceber se há ou não alguma alteração em perspectiva e arrancar a segunda parte desse Sporting Gil em Alvalade.
5: João Alves Domingos.
6: A saída de Joelson Fernandes e a entrada de Morales na equipa do Gil Vicente quando arranca a segunda parte em Alvalade.
5: Por aqui a bola já rola, João Gomes Dias.
3: Muito bem, já rola em todos os estádios onde nos encontramos. Há pouco começámos a primeira parte no António Comerba da Mota, agora começamos a segunda parte em Alvalade.
5: Luís Gustavo, queres falar desta alteração para já no Gil? Avançamos para a segunda parte, Sporting a vencer o Gil por duas bolas a zero.
4: Sim, o problema não parecia ser individual, creio que era um problema coletivo. Com esta mudança vem à procura de ter a maior agressividade de Agostinho Moreira a partir do flanco esquerdo, mas acima de tudo o César Peixoto terá que ter mudado um pouco o chip da sua equipa, que na primeira parte pensou mais em defender e não teve sucesso, e agora tem que pensar mais em atacar, se ainda quiser levar pontos de Alvalade.
5: Muito bem, começa a segunda parte deste encontro entre o Sporting e o Gil Vicente. Golos aos 15 minutos, por intermédio de Quaresma. Ampliou a equipa do Sporting então aos 38, por intermédio de Luís Soares. É assim que estamos nesta contra acompanhada pela sua antena, um lançamento para ser efetuado por parte da equipa do Gil Vicente. Alvalade, João Alves Domingos, continua num grande apoio à equipa do Sporting.
6: Grande festa dos adeptos do Sporting nas bancadas de Alvalade, com este resultado 2-0 que permite esse bilhete para a Liga dos Campeões. Dizer também no intervalo, veio aqui a equipa de basquetebol exibir a Taça de Portugal conquistada esta época, e também a de voleibol.
5: Aí vai a equipa do Gil a trabalhar na área do Sporting. Vamos ver, lá está ele, para cá, para lá, Sandy Garcia. Abre a bola para a esquerda, vai trabalhando aí, acaba de entrar Moreira, o uruguaio. Oferece a bola para Conan. O Gil Vicente a tentar dar uma de sua graça nos primeiros minutos da segunda parte. E Alvalade do Sporting que recupera, print e médio de Ilman. Passe de Morita. Vai embalado Luís Soares, vem para o momento ofensivo, para a transição. E intercepta a bola. Ganha o Gil. E tenta já
7: sair a jogar. Outra vez Maripa abre o livro, João.
6: Tentava investir no ataque do Sporting, recuperação do Gil Vicente, que já coloca a bola a rolar do relvado com grande velocidade.
7: Aí vai a bola novamente para o espanhol Cedi Garcia, lá está o jogador que já foi do Getafe. A tentativa ali do drible à entrada da área da equipa do Sporting, apanhou, caiu, falta para a família do Martin Hillman, confirma.
6: Mas o capitão do Sporting queixa-se do rosto de ter sido atingido pelo homem do Gil Vicente à entrada do meio campo do Leão, complementando a informação de há pouco, a equipa de voleibol vem exibir o troféu de campeão nacional, a equipa do Sporting que é bicampeã nacional.
7: Era aquilo que tu dizias há pouco, Luís Cristóvão, será este o último rugido do Martin Hillman?
4: Pois, em princípio sim, pelo menos aqui em Alvalade tem ainda a final da taça para jogar, mas é um dos nomes que estará na porta de saída do Sporting neste verão, e não é por acaso que tem sido para esta zona intermediária também que o Sporting tem procurado vários alvos.
7: Olha a equipa do Gil, a bola em padário, remate de Moreira ao lado da baliza do Rui Silva. O Gil tenta estender um pouco mais o seu jogo porque foi curto, muito curto na primeira parte, recebeu a bola na área, Moreira, o Uruguai acabado de entrar, vem com tudo, bateu ao lado da baliza do Rui Silva, João.
6: Primeira investida do homem que entrou ao intervalo para a equipa do Gil Vicente, tentava visar a baliza do Rui Silva, sem sucesso para já.
7: O Gil a tentar cantar de galo nesta segunda parte. Vamos lá ver o que na verdade irá acontecer. O galo ainda não cantou. O galo procura cantar no coração do Leão, mas o Leão está fortíssimo. Vem a bola para a equipa do Sporting, que trabalha a partir da direita para a entrevista de Vaianides, com a pesseia, a bola na zona mais central, vai ali obliquando, puxa na zona central, aí vem Trincão, passe pé esquerdo, bola entra Morita, Morita faz o passe, a bola está ali para o remate do Soares, enganou, meteu no coração da área, vai meter para o golo, Trincão falhou! Ou melhor, há um corte no Oraga!
6: Demasiada gente na zona de finalização depois do trabalho de Luís Soares na meia esquerda do ataque do Sporting, já dentro da área, passe rasteiro do colombiano e na marca de grande penalidade estavam Pedro Gonçalves e Trincão, que se atrapalharam na hora de rematar a baliza à pontapé de canto. Ainda assim para o Sporting, vai bater Pedro Gonçalves no lado esquerdo do ataque do Leão.
7: Pontapé de canto para a equipa do Sporting, vai vencer a equipa do Gil Vicente por 2-0. O Leão falhou até agora nos títulos, mas não morreu a sua ambição. Canto marcado, bola entra na área, tentou chegar Hillman, a defesa do Gil acaba por sacudir, a bola sobra para Max Araújo, atrasou do meio da rua porque também tem direito a jogar no Internacional Português. O Rui Silva, que na primeira parte fez apenas uma defesa, mas uma grande defesa, remate do camisola 10, Luís Esteves, rola a bola, continua a esperar para a cruz da meia alvalade, lá vem a bola chegando aqui à direita e vai jogando Eduardo Quaresma, o homem que abriu a partida com um golo logo ao quarto de hora, o segundo golo aos 34 e não aos 38, como eu por lá há pouco tinha dito, por imprimédio de Luís Soares. Ganha o Gil, vai saindo a equipa do Gil Vicente com perigo, a bola mais uma vez a chegar ao ataque, não entra no ponta de lança, Gustavo Varela, Sporting a conseguir estancar, a bola vem já para Martin Hillman, tentativa de saída, Martin Hillman leva um toque no pé do apoio, o árbitro Luís Godinho diz que é livre para o Leão.
6: Foi derrubado por Santi Garcia, o capitão Martin Hillman, quando tentava entrar no meio campo do Gil Vicente.
7: Hillman, que não joga só futebol, ele comanda as batalhas leoninas. Vai a bola para Eduardo Quaresma. Quaresma toca atrás na direção de Gonçalo Inácio, recebe à vontade, sozinho bem, pé esquerdo vai projetando, a bola entra em Maxi, aí Max Araújo, vai ali segurando, temporizou, dá para trás, é para Morita, o japonês vai trocando com o companheiro, acaba por perder a bola contra o ataque da equipa do Gil Vicente. Vamos ver, já está a pedir a bola Gustavo Varela na zona mais central, o passo pode sair do Murilo, a bola entra Luís Esteves, faz a variação tudo, para a esquerda para Conan, da direita para a esquerda Conan, agora cruzamento, vai pintando o Gil jogar, limpa a defesa do Sporting. Um outro Gil, uma outra face do Gil, na segunda parte, nos primeiros 6 minutos, o Gil a carregar e a tentar chegar com perigo à área leonina, carrega a equipa do Gil, lá vem a bola para Facundo Cáceres, o jogador formado na canteira do Belém Sarsfield da Inglaterra, bola lá para o melhor marcador da equipa do Gil, é Murilo faz o passe, a bola passa por Santa Garcia, há um ligeiro atraso para a guarda-redes, o Silva não pode segurar, despacha a bola lá para a frente à procura do Luís Soares, cai ali Luís Soares, desamparado, o árbitro diz que não há nada, avança a equipa do Gil, mais uma bola verde, Conan, a bola morre a Eduardo Quaresma, tenta projetar já a saída rápida de Johnny Catamo, ganha outra vez o Gil, lá está ele, Luís Teves, a ganhar a bola a meio do meio campo da equipa do Sporting, mete a bola para Cássio, à vontade ali, Cássio estabela com Luís Teves, a bola a vir de, melhor dizendo, de Santi Garcia, agora sim de Luís Teves na direção do argentino, lá está ele, olhou para a direita, para a esquerda, mete para a Elimbi, jogador francês, forma a dupla centrais com o angolano Jonathan Waffle. Bola a sair dos pés de Murilo Sousa, jogador experiente, melhor marcador da equipa do Gil, esta temporada com 11 golos, o melhor marcador da equipa do Sporting, o melhor marcador do campeonato é Luís Soares, que hoje já faturou, leva 27 golos, atenção a Gil, passe Santi Garcia, a bolinha para a esquerda, olha o perigo Moreira, o passe adiantado, limpa Quaresma, é o Gil a aparecer o jogo, João.
6: Luís Teves tentava conquistar a linha final para depois colocar na zona de finalização.

0: Morissette. Lançamento efetuado para a equipa do Gelo, bola entra na área do Sporting no primeiro corte, ali no meio da confusão. Sinceramente, não consegui perceber quem foi mesmo Morita. Morita consegue tirar a bola, ela sobra para o remate fraquinho a vir de Elimbi. Sporting consegue estancar, lança o ataque, recebe Luís Vares, lá vai o Cafetero, recebe a bola na projeção da linha divisória do terreno, não tem linha de passe, não pode avançar, atrás em direção do Max Araújo. Max Araújo para Luís Vares, baixou, tabelou, Hillman vai recebendo, lá está Hillman, vai ali trabalhando a bola, entra no grande círculo, ninguém em cima de Hillman, à vontade, sozinho bem o capitão da equipa do Sporting, que regressa à competição depois de ter lesionado no jogo com o Futebol Clube do Porto. Este pode ser o último rugido de Hillman, que se pode estar a despedir dos adeptos do Sporting Clube Portugal. E se ele sair, sai um craque, fica uma lenda no coração leonino. Vem a bola para ele, Martin Hillman já movimentou a bola na zona baixa, para ali, para a ponta, apanhou, falta de Cáceres, livre para o Sporting a meio do meio campo do Gil.
1: Pedro Gonçalves conquistou a posse de bola já dentro do meio campo do Gil Vicente. Cáceres foi na cobertura, acabou por atingir o número 8 dos Deões cometendo falta, estava nas proximidades o árbitro da partida, Luís Godinho, e assinou livre a favor do Leão.
0: A livre para Martin Hillman, ainda longe da área contrária. O Leão sabe que hoje terá que dar tudo, hoje não basta só jogar, é preciso rugir. O Leão já rugiu duas vezes, passe Morita, pode fugir, a bola sobe para Hillman, o árbitro manda jogar, trincão direita, já ganhou Jani Catamo, vai cruzar a linha de fundo, perdeu, já havia fora de jogo ou não?
1: Já estava assinalado esse fora de jogo ali a Jani Catamo, depois de ter sido desarmado por Conan, mas aparecia antes, no início do lance, uma sequência de várias faltas, primeiro sobre Pedro Gonçalves, depois sobre Morten Hillman. Luís Godinho preferiu fazer correr a jogada, que depois acabou com fora de jogo assinalado a Catamo.
0: 10 minutos da segunda parte, Sporting 2, Vicente 0, estádio de Alvalade na capital portuguesa, transmissão do Suante, no 34ª jornada do Campeonato Nacional. A bola vem para a esquerda, vem na direção de Conan, tenta adiantar no mesmo corredor, tentava ali colocar no ponta de lança Gustavo Varela, a bola é tirada para fora, o lançamento ainda para a equipa de César Peixoto, 6 classificado do Campeonato Nacional, tentava hoje aqui um bom resultado para ainda tentar chegar ao 5º lugar, que pertence ao Famalicão. Está difícil, o Sporting pôs o Gil no bolso na primeira parte, vai lançar, lançou Conan dá atrás, é para Boato consegue meter na direção de Cáceres, vai virando tudo lá para a direita, onde vai chegando o Jamaril Souza, recebe com a posição do Max Araújo, baixa, espaço para o número parado, lateralizou, flepiu, deu para Facundo Cáceres, atrasa para o central, Elimi à vontade, sozinho bem, recebe a bola à vontade, já libertou na direção do Luís Teves, o homem que levou o perigo do Gil à baliza do guarda-redes Rui Silva. Alvalade volta a entrar em campo, o 12º jogador a puxar para o Sporting, o Gil novamente no momento ofensivo, a bola a ser interceptada por Max Araújo, sai a jogar, é tocado por Santi Garcia, livre diz Luís Godinho para o Sporting.
1: O médio centro do Gil Vicente a puxar ali Max Araújo, que vinha conduzindo a bola da esquerda para a direita, falta assinalada, livre para ser batido por Morten Hillman, e os adeptos do Sporting a apoiarem a equipa porque percebem que o momento é difícil desta entrada forte do Gil Vicente.
2: Deixa-me interromper a partir do António Coimbra da Mota, Walter Madureira, atenção que jogadores de Benfica e Estoril, equipas técnicas, vão todas para o centro do terreno para fazer o passilho, o último grito, o último broado da carreira de Pizzi aos 36 anos, substituído no Estoril. É um momento arrepiante na Moreira.
3: Com toda a gente de pé a baterem palmas, quer adeptos do Estoril, quer adeptos também do Benfica, houve logo o toque a reunir de todos os bancos, interrupção do jogo no António Coimbra da Mota, para que jogadores de um lado e do outro estivessem ali na linha central a cumprimentar o Pizzi e a fazer essa coluna de jogadores de um lado e do outro, treinadores inclusivamente, para este momento marcante, o fim da carreira de Pizzi. Que carreira fez Pizzi, passagem por inúmeros clubes, as mais significativas terão sido mesmo no Benfica, essas 8 temporadas a representar o Benfica, e feita também uma vénia coletiva com esses adeptos do Benfica e também do Estoril a prestarem esse tributo, essa homenagem a Pizzi, que abandona a carreira, ele que termina a carreira aos 36 anos de idade, com muitas dificuldades, muitas dores nas ancas, na anca principalmente, descrita pelo jogador durante esta semana, que nos últimos 6 anos

0: anos tem jogado com muito sacrifício.
1: Não foi avançado, nem tampouco goleador, não conquistou qualquer troféu europeu, mas, gostes ou não, é uma lenda do futebol português e é uma lenda para a história do Sport Lisboa e Benfica, por muito que custa muita gente reconhecê-lo, e isso aconteceu também nos últimos tempos. Saiu Pizzi, entrou Rafik Kitane, alteração de Ian Cathro nesta segunda parte que leva 59 minutos, estamos perto dos 15 minutos de jogo na segunda parte, Estoril 0, Benfica 3.
2: Já vamos com relato para aí no António Coimbra da Mota, foram 346 jogos na Primeira Liga, o 41º com mais jogos no principal campeonato do futebol português, e com essa homenagem merecida por parte dos seus companheiros, não só de equipa, mas também adversários no Benfica, que ele, como aqui salientámos, representou tantas e tantas vezes. Ainda antes de fixarmos aí com o relato no António Coimbra da Mota, vamos voltar ao Alvalade para Nuno Matos fazer uma leitura com o Luís Cristóvão, aquilo que foram aqueles primeiros 15 minutos da segunda parte, ainda sem golos. Sporting vai levando água ao seu moinho.
3: Vamos ao Luís Cristóvão, sobe este lance de ataque da equipa do Sporting, ganha o Jari Catamo, sobe a direita, lá vem Jari, tenta tirar a corona do caminho, a bola entra ali para entrar da área para Morita, atenção Morita, vai picar, entrou, não entrou, o Gil consegue sacudir, Luís Cristóvão, isso mesmo, quarto de hora, segunda parte, Sporting 2, Gil 0, um Gil com outra face no segundo tempo.
4: Sim, nem foi lavar a cara, foi mesmo mudar de cara, foi uma autêntica operação plástica nesta equipa de César Peixoto, muito mais agressiva, com muito mais capacidade de chegar na área do Sporting, onde volta a estar.
3: Estava solto ao segundo passo, cabeceou, a bola passou a gaguejar, a suspirar, junto à palavra da baliza do Rui Silva, que estava batido. O Gil ficou perto de marcar, João.
5: Augustino Moreira Morales foi endiabrado do banco de suplentes, tirou cruzamento do pé direito da esquerda para o segundo poste e depois Murilo, o homem que está em grande momento no Gil Vicente, a tentar a finalização, não passou muito por cima da barra da baliza de Rui Silva.
3: Era aquilo que dizias e vinha na sequência da tua análise, Luís Cristóvão. O Gil que fez a operação estética, mudou de cara e está a dar muito trabalho ao Sporting nestes 15 minutos do segundo tempo. Olha mais um livre perigosíssimo, a entrada da área a beneficiar o Gil. Vai adiantando, Luís.
4: Sim, é a equipa do Gil Vicente, com essa outra cara, com essa outra capacidade, vai criando situações de aproximação, vai deixando no ar essa possibilidade de poder chegar ao golo, diminuindo a vantagem do Sporting. Um Sporting que nestes primeiros 15 minutos tem estado um pouco adormecido, ou seja, mais Gil Vicente, muito menos Sporting, e por isso, não sendo propriamente uma reviravolta total daquilo que vimos na primeira parte, é um Gil Vicente muito mais perto de marcar e o Sporting a tentar gerir uma vantagem que vamos ver se não se torna curta com o passar dos minutos.
5: Nuno, deixa-me só dizer que há preocupação no banco de suplentes do Sporting porque há conferência de equipa técnica entre adjuntos e Rui Borges com esta entrada da segunda parte do Sporting.
3: Só ver este livro, João, vou já passar a bola para depois irmos para António Coimbra da Mota. 101 minutos. Livre, quem vai bater, João Domingo?
5: Está ali Luís Esteves. Nas proximidades. É. Também ali mais um companheiro do Gil Vicente.
3: Murilo.
5: Exatamente, são os dois homens, um pé esquerdo, outro direito, para criarem ali confusão neste livre na direção da baliza do Sporting.
3: Godinho autoriza, Murilo, bloco fora! Um bilhete, uma bomba, a bola a passar muito por cima da baliza do guarda-redes Rui Silva. O Gil a tampar, o Galo a tentar dar uma bicada ao Sporting e a tentar embrulhar o cenário. Mas para já, nada se altera, só mesmo na atitude do Gil para a segunda parte, porque no marcador, o marcador continua a mostrar, com 17 minutos da segunda parte, Sporting 2, Gil Vicente 0.
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2: Alguns minutos no António Coimbra da Mota, com aviso também do Estoril, algo que não tinha acontecido na primeira parte.
1: Tal como aconteceu em Alvalade, ou está a acontecer em Alvalade, António Tadeia replicada. Essa réplica do adversário do Benfica esta noite já tem mais remates enquadrados nestes primeiros 18 minutos da segunda parte, do que em toda a etapa inaugural. Não obstante o Benfica ter entrado, tal como entrou na primeira parte, com uma grande ocasião dentro do primeiro minuto, cabeceamento de Rafa Silva para a defesa apertada de Robles, António.
7: É verdade, e ainda teve mais uma tabela entre o Prestani e o Rafa, que o Prestani acabou por atirar ao lado. Essa é a grande diferença entre os dois dois jogos, é que aqui o Estoril teve de facto essa primeira ocasião, ao minuto 60, lançado pelo João Carvalho, o Laximican, com o Otamendi pela frente, obrigou o Trubin a uma defesa incompleta, que o Dal depois impediu a bola de atravessar a linha de golo. Mas antes disso, já o Benfica tinha criado duas situações para fazer o 4-0, porque o Estoril, apesar das trocas na defesa, continua a não estar particularmente seguro atrás. Mas o jogo está mais lento, não está com a mesma intensidade da primeira parte, até sobretudo da parte do Benfica, porque já não se vê em perspectivas com 3-0. O terceiro golo geralmente é aquele golo que mata o jogo, é aquilo que está a faltar ao Sporting em Alvalade, e que o Benfica já fez no António Coimbra da Mota.
1: Bola para a equipa do Estoril, Jordan Olsgrove num grande círculo a derivar já para o corredor esquerdo, Pedro Amaral, entrada ao intervalo, pontapé de Berraoui, não, Ricardo Sanches, ainda a existência de Laximican, capta Anatoly Trubin aos trancos e barrancos, passividade da defensiva do Benfica, e Walter Madureira volta a ameaçar o Estoril.
8: O Estoril ameaçar uma vez mais com o mesmo protagonista, André Laximican, mas a ter pouca força no momento da finalização, esticou o pé esquerdo e a bola saiu fraca para o guarda-redes ucraniano.
1: Vai mexer José Mourinho com Luque Bacchio e Barreiro.
8: Sim.
1: Bem, são os primeiros a entrar na equipa do Benfica numa altura em que são 10 da noite em Portugal Continental e na Madeira, menos uma nos Açores. Estamos na mega emissão mundial do desporto da sua rádio, o serviço público de rádio, a acompanhar a disputa pela Liga dos Campeões e também pela Liga Conferência. A bola para Ricardo Sanches à direita, combina por dentro com Guitane, vai para cima de Samuel Dal, leva ao melhor o sueco, é o jogador mais utilizado em matéria de jogadores de campo por parte de José Mourinho. Na presente temporada é pisado por Guitane, vai ver cartão amarelo da parte de Miguel Nogueira, é o terceiro do lado da equipa do Estoril que vê cartão amarelo depois de Laximican e de Gonçalo Costa, que já não está em campo. Do lado da equipa do Benfica, apenas Alexander Bá com cartão amarelo. Walter.
8: Está tudo preparado no lado do banco do Benfica para que se façam essas alterações dentro de instantes. Não sei se por o resultado estar tão dilatado desde bem cedo, fico com a ideia que José Mourinho é hoje um treinador mais sossegado. Sem no dúvida. Banco de suplentes. Tem estado muito tempo sentado na segunda cadeira no banco ao lado dos seus adjuntos.
1: A realidade é essa, António Tadeia, porque era o que dizíamos, este resultado em nada resulta para o Benfica na corrida pela Liga dos Campeões, porque o Sporting está também a fazer o seu trabalho. Por outro lado, já há muito tempo soa a despedida do José Mourinho.
7: Sim, mas eu creio que o sossego a que o Walter estava a aludir tem mais que ver com o facto do jogo estar feito e do resultado estar feito. Até porque, por aquilo que se vai percebendo do jogo de Alvalade, aí sim ainda pode haver alguma margem para o Gil Vicente poder recuperar, mas não é nada que o Mourinho possa controlar do banco do António Coimbra da Mota.
1: Ataca ao Benfica sobre o corredor direito para este ano e libertar já para Alexander Bá. Vai para a linha de cabeceira, perante a pressão de Pedro Amaral, linha de final do terreno, a debater-se ainda no despique individual com Pedro Amaral. É projetado pelas costas para o relvado nas barbas do árbitro assistente, que bem entendido não as tem. Assinala a falta Miguel Nogueira, livre para a equipa do Benfica. Será um canto ligeiramente com mangas arregaçadas.
8: Com protestos por parte do jogador do Benfica, vai lá Miguel Nogueira para falar quer com Bá, quer também com Prestiani. Estava muito perto o árbitro assistente e vai ser lançamento que pode ser longo, porque o Bá tem essa capacidade de fazer lançamentos longos.
1: Fiquei com a ideia que o árbitro auxiliar, a maneira ostensiva como levanta a bandeirola, que tivesse assinalado falta e que foi por demais evidente Pedro Amaral. De resto, Miguel Nogueira está a dar uma colher de chá a Pedro Amaral. Não se entende como é que esta falta não é assinalada. E alterações, olha, são três do Benfica, bem também deditos.
8: Isso mesmo, juntou-se também o lateral direito do Benfica. De resto, é o primeiro a ser lançado, deditos para o lugar de Bá. Também Prestiani, porque não saiu para o local mais perto. Portanto, vê cartão amarelo. E há ainda, parece, uma saída de Rafa. Portanto, resumindo, não é... Olha, eu acho que é aqui então uma confusão.
1: Não,
8: é o Bá a sair, não é?
1: Não, é o Bá. O Bá já tinha subido a placa. Entra daí que sai Bá. De resto, tudo certo. Rafa Silva e Prestiani.
8: Mas o Bá não larga a bola, olha lá.
1: Ele não se percebeu. É que o Dedits também ainda não entrou. Acho que ainda ninguém avisou o Bá que já não volta. Mesmo ali, perto do árbitro auxiliar, não há essa troca de informação. Do lado do Benfica, no banco, ninguém se apercebe. Continua Bá com a bola nas mãos. Dedits para o lugar de Bá. Agora sim, apercebe-se que sai de jogo e sai justamente do seu lado, entra Dedits, entrou também no Estoril Peixinho, o avançado para o lugar de Laximican, se não estou em erro.
8: É essa mesmo a alteração que é processada, essa indicação também que agora é aqui dada no sistema sonoro, dado no sistema sonoro do estádio, e vamos ter a alteração de protagonistas para o lançamento. Bá deixa a bola para que Déditos, na sua primeira ação neste jogo, entre em ação.
1: Já vou António Tadeia para a leitura destas substituições. Para já Richard Rios a tentar puxar a bola para a linha de cabeceira, é o último a tocar, lançamento para a equipa do Estoril. Tadeia, alterações sobretudo na equipa do Benfica, do lado do Estoril é troca por troca.
7: Sim, no lado do Benfica também acaba por ser troca por troca, porque Barreiro vai colocar-se naquela posição atrás do ponta-de-lança onde estava Rafa, porque era, tem sido sempre essa a missão, ou quase sempre essa a missão que José Mourinho lhe dá. A saída de Bá para a entrada de Déditos tem a ver naturalmente com o cartão amarelo que Bá já tinha visto, e depois também a troca de Prestiani por Luque Bacchio, para dar também mais uns minutos ao Luque Bacchio e tentar ganhar alguma chama ofensiva naquele corredor direito. Quanto ao Estoril, é como dizes, troca por troca, Peixinho na frente em vez do Aximica.
1: Arranca Samuel Dal, combinado com Sheldrup, atenção no corredor central, grande círculo, deriva, Déditos, capta por dentro, desmarcação de Luque Bacchio, o passo sai, mal medido, intercepta Pedro Amaral, ainda aparece André Sheldrup, lá vem o norueguês, está endiabrado nesta reta final da temporada, a melhor fase da época. A ser desarmado, bola para Peixinho. Aí vem o Gil Vicente a puxar a bola para uma zona mais recolhida para tentar desembaraçar-se da pressão de Dodi Luque Bacchio. Estamos a chegar ao minuto 70. A equipa do Benfica vence desde os 16 minutos da primeira parte, é verdade, por 3 bolas a 0. Golos de Rios aos 7, de Alexandre Ba aos 14 e de Rafa Silva aos 16. A bola para a equipa do Estoril, à saída do seu setor mais recuado, na zona central do terreno. Combinam João Carvalho e Checa. Ainda Checa está absolutamente calamitoso, o ex-Lille, campeão em França pelo Lille na altura de Paulo Fonseca, no capítulo do passe. A bola de Rafi Quintana, apertado por Sheldrup, desinflaciona e atrasa para Felix Bacher. Aí vem o austríaco a lateralizar, coloca na esquerda, na busca de Pedro Amaral, tira Luque Bacchio do caminho, vai obliquar para o corredor central, a variação do flanco, a equipa do Estoril a tentar aplicar efeito limpa para a brisa, bela recepção de Quintana à direita, encara Sheldrup, vai tentar a melhor tomada de decisão, tenta obliquar outra vez, faz a diagonal para a zona central, liberta para a Checa, balcão da área, recebe João Carvalho, desmarcação, atenção do Pedro Amaral, que perigo, cruzamento atrasado, o corte vai ser para fora! Monumental ocasião para a equipa do Estoril, parece-me ser o recém-entrado Peixinho, que no cara a cara com o Trubin é o último a tocar, a bola sai ao lado da baliza do Benfica, Walter.
8: Boa jogada no corredor esquerdo, com João Carvalho a servir para Peixinho finalizar, ele remata primeiro com uma perna, a bola bate no jogador do Benfica, tenta com a outra à direita finalizar à segunda e a bola passa ao lado. Será uma das melhores chances de golo para a equipa do Estoril. E atenção, minuto 72.
1: Sim, onde é que andava este Estoril durante estes 70 minutos? É uma grande ocasião. Ponta a peia, de qualquer maneira, João Carvalho em apoio defensivo. A bola a pingar no pé de Tomás Araújo, perante a pressão do Peixinho, vai libertar para Austin, sexto mais para a direita, para Déditos, o bósnio que vai ao campeonato do mundo. A bola para Tomás Araújo, combina com Richard Rios, o autor do primeiro golo da equipa do Benfica, o seu oitavo na temporada. A bola já para trás para Tomás Araújo, tenta apertar Peixinho, também Berraui. A bola chega até Nico Otamendi na sua despedida do Benfica. Foram 6 temporadas de águia ao peito, 4 títulos conquistados. O argentino com mais jogos na história do Benfica tenta ser a equipa encarnada. Agora com categoria Samuel Dal, dá a bola para Sheldrup, corredor central, vai derivar para a direita. A bola para Dodi Luque Bacchio, acompanha Pedro Amaral. Aparece o overlapping de Dedic, ainda Luque Bacchio, pé esquerdo, atirou, defendeu, Robles sacudiu. A bola sobra ainda para o ataque do Benfica, caiu, bom mal, falta de Barreiro, a mesma à tua frente, volta.
8: É um empurrão de Leandro Barreiro nas costas de Bomá, depois de mais uma boa finalização do Benfica, neste caso particular de Luque Bacchio, a puxar a bola para dentro, a rematar em arco e a ter que se arrojar ao relevado Joel Robles. A equipa do Benfica vence por 3-0 e houve mais um 3-4 boas intervenções de Robles a evitar que o resultado fosse ainda mais dilatado.
1: E já com o efeito do Dodi Luque Bacchio, que substituiu Prestiani. Belíssimo remate, difícil para a ação do veterano guardião espanhol de 35 anos. A bola à saída do setor mais recuado do Estoril, porque é Kevin Bomá. Está o togolês. A bola para Berraoui, a conseguir subtrair 4 elementos da pressão do Benfica. Liberta no corredor à direita, sobe o catalão Ricardo Sanches. Lá está ele, levanta o periscópio, cruzamento, boca da baliza, Peixinho para fora! Entra com vontade Peixinho, camisola 70, já em duas belíssimas ocasiões para a equipa do Estoril.
8: Uma vez mais a conseguir ganhar na antecipação aos defesas do Benfica, a conseguir desviar depois de um cruzamento que agora surgiu no corredor direito. Ele desviou, mas não conseguiu acertar na baliza.
9: Desculpa interromper, de Alvalade, este é o momento, Morita faz a despedida de Leão ao peito, João.
10: Está a ser agora
9: Morita, Banzai Morita. Cada minuto em Alvalade é uma batalha com honra verde e branca. Não foi só futebol, Morita. Foi vida, foi entrega, foi coração. Verde e branco a cada jogo. E como eu há pouco disse, e peço desculpa, vou já passar a bola ao António Coimbra da Mota, só para pontuarmos este momento, Luís Cristóvão. É hora de Morita continuar a rugir em outro lugar.
4: Sim, verdade. Fecha aqui o seu ciclo no Sporting com um forte aplauso e uma grande homenagem das bancadas nesse adeus de Idemás Morita do Sporting e do futebol português. Com a infelicidade de não ir ao próximo Mundial, pelo menos não está na primeira convocatória do Japão, mas sem dúvida nenhuma a deixar marca no Sporting.
9: Muito rapidamente, João Alves Domingos fala das outras alterações do Sporting para passarmos ao estúdio.
5: Entraram Giovanni Caenda, Daniel Bragança e Luís Guilherme, juntamente com Morita, que sai de Alvalade com dois campeonatos e uma taça de Portugal. Abandonaram o relvado também Pedro Gonçalves e Jéni Catamo.
9: Alvalade, quarto de hora para a final da partida, marcador assinala 2 para o Sporting, 0 para o Gil, no último rugido, na última dança de Morita.
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2: Já vamos aí para Alvalade, o Sporting está mais perto de garantir o segundo lugar, passo pelo António Coimbra da Mota, à livre, Zé, e depois para fazermos também um balanço com o António Tadeia, aquilo que está a acontecer até agora nesse duelo entre Estoril e Benfica.
1: Bola ainda colocada a muita distância da baliza de António de Anatoly Trubin. 3 homens na barreira, mas o especialista Jordan Allsgrove já nos habituou a grandes execuções. O escocese, camisola 10, partiu para a bola. Sai a jogada estudada, bola para o segundo posto para Pomá. Mete ainda na confusão, vai conseguir aliviar a formação. A do Benfica daqui a nada vai esgotar as alterações. Ian Catherall lançando o georgiano Lominadze, mas António Tadeia, a equipa do Estoril vai criando perigo, mas o Benfica tem tudo controlado.
7: Sim, as últimas duas situações de perigo foram na baliza do Trubin, o remate do Peixinho mesmo na cara do guarda-redes, e outro do Laximicante ainda antes de sair. Mas o Benfica, de facto, é como dizes, tem o jogo controlado, baixou a intensidade, baixou o ritmo, está à espera de ver a época chegar ao fim, à espera de boas notícias vindas de Alvalade, porque aqui no António Coimbra da Mota, aquilo que se vê é o Estoril com mais bola neste momento, a jogar mais vezes e mais tempo dentro do meio-campo do Benfica, até a criar algumas situações, o Benfica a meter algum perigo em saídas rápidas, mas cheira muito a final da época.
1: 77 minutos, 13 para os 90, mantém-se o resultado alcançado bem cedo pelo Benfica. Na primeira parte, Estoril 0, Benfica 1, 2, 3.
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2: Benfica agarra-se à tenue esperança do Gil Vicente marcar pelo menos 2 golos. Sporting virtualmente com esse tão desejado segundo lugar. Sporting, recorde, joga a final da Taça de Portugal dia 24 e o adversário torriense já esgotou os bilhetes para o Jamor. Ficamos agora com o encontro em Alvalade. É o Sporting, Nuno, que está mais perto desse segundo lugar milionário.
9: Assim mesmo, e aproveito rapidamente a Luís Cristóvão para podermos avaliar, para além da saída de Morita, que aqui já falámos dela, para as saídas de Pedro Gonçalves, também de Jéni Catamo, entraram Bragança, Luís Guilherme e Giovanni Canda.
4: Sim, a ideia de Rui Borges é seguramente encontrar maneira de voltar a ter controle sobre a partida, e isso estava já a acontecer antes das trocas, estavam-se a ser dados esses sinais. Apesar do Gil Vicente criar alguma ou outra situação de perigo, a verdade é que o Sporting conseguia ir restabelecendo, digamos assim, a ordem das coisas da primeira parte. Não com um domínio muito grande, não criando grandes oportunidades, mas pelo menos voltando a ter mais bola e voltando a estar mais tempo posicionado no meio campo ofensivo. A chamada de Bragança para o lugar de Morita terá que ver com essa homenagem, mas também tem que ver com a ideia de um Sporting à procura de ter mais bola, e aí Bragança pode ajudar. E depois a mudança dos dois extremos, sobretudo para ir à procura de mais velocidade com Kendi e Luís Guilherme no terreno de jogo.
9: Olha, atenção ao Gil, aproxima-se da área do Sporting, o passe é de Moreira, está na direção do Luís Neves, a bola espirra ainda, ali para o tentativa de acabar para a área, Leonina, para a intermédia de Murilo. Agora uma bomba fora! Tentativa de remate, parece ter sido do lateral Zé Carlos.
5: Exatamente, o capitão do Gil Vicente a tentar avisar ali numa segunda vaga a baliza de Luís Silva. A bola saiu muito por cima depois de um primeiro remate ter sido bloqueado por Gonçalo Inácio.
9: A tentativa de remate remata de longe para intermédio do lateral da equipa de Gil. O Gil quer marcar e quer voltar a entrar no jogo e quer baralhar as contas nesta última jornada do Campeonato Nacional, com o Sporting para já meter ali a mão na Liga Milionária. Passe de Bragança, vai virando Bragança, a bola entra no brasileiro Luís Guilherme, lá vem Luís Guilherme, lá na esquerda com Giovanni Canda, agora sobre o lado direito, Sporting de pé para pé. Os adeptos do Sporting mantém para já um grande apoio à equipa de Alvalade nesta noite decisiva. O Sporting caiu, levantou-se, ultrapassou os rivais na reta final e no caminho para a prova milionária. Mas há que esperar, porque vai ser até a última gota. O passe a sair de Giovanni Canda. Agora uma falta de Francisco Trincão. Confirmas. Livre a beneficiar o Gil. Falta de Trincão sobre Jonathan Boto.
10: Francisco Trincão a empurrar ali o central. Boto, a entrada do meio campo do Sporting. Deixa-me só assinalar a presença
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10: Já agora, um grande abraço para os ouvintes da Rádio Regional de Arouca que acompanham sempre, semana a semana, as emissões de desporto também da Antena 1.
9: Está cheio, está desavalado, uma boa casa. Numa altura em que a equipa do Gil vai se reorganizando a partir de trás. A bola vem entre os dois centrais, vem do Boato, Boato para Elimbe. Depois a bola entra ali, mas a mais central para Santiago Garcia. Está no grande círculo, vai acionando. Toca ali curto na direção do Luís Teves. Coloca a bola na ponta da bota esquerda. Abre aqui na direita, abre na esquerda para Moreira. Moreira para Esteves. Esteves a entregar um pouco mais adiantado na direção do camisola número 3, Cona. Costa Benfidência estava a fazer toda a ala esquerda. Atenção do lado do Gil. Daqui a pouco, Zé Carlos vai entrar. Atenção que Zé Carlos Ferreira vai entrar. Vem Sporting para o ataque. Recebe a Maxi Araújo na área. Cruza. Oh! Ninguém para encostar para o gol. Para o Sporting.
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10: Para finalizar. E agora as substituições da equipa do Gil Vicente. Abandonou Cáceres para a entrada de Zé Carlos, centrocampista.
9: Zé Carlos Ferreira, sim.
10: Exatamente. Há dois desta equipa do Gil Vicente. E eu não me apercebi de quem foi o outro elemento da equipa de Barcelos que abandonou o relvado. Exatamente. O extremo direito para a entrada e depois também não consegui concluir.
9: Bermejo.
10: Exatamente. Bermejo foi quem entrou na equipa também de César Peixoto.
9: Alterações duas do Gil, Luís Cristóvão. Vamos lá. Olhamos para as mexidas de César Peixoto.
14: Sim, estamos já nos últimos 10 minutos. São trocas nos mesmos espaços. Tenta refrescar, mas o Gil Vicente eventualmente terá perdido o seu momento na partida. Entrou muito bem nesta segunda parte, teve algumas boas oportunidades, não conseguiu marcar nesta ponta final. Parece já não ter a mesma garra, a mesma energia que parecia demonstrar nesse regresso dos balneários. César Peixoto gasta as suas duas últimas trocas da temporada exatamente à procura de qualquer coisa que possa vir do banco para ainda tentar chegar ao golo.
9: O Sporting à procura do terceiro golo para carimbar em definitivo o segundo lugar no Campeonato Nacional. A bola vem para Max Araújo, dá para Trincão, a entrada do meio campo da equipa do Gil, olha para a esquerda e para a direita, pisa a bola, temporiza, toca para trás na direção de Eduardo Quaresma, o autor do primeiro golo, logo ao quarto de hora. E depois aos 34 o Sporting ampliou num golaço dos Tuarés, passe do Morita, do japonês Morita. Trincão a tabular com Luís Guilherme, a bola entra para Max Araújo, muitas vezes esquecido lá do lado esquerdo, recupera a equipa do Gil, procura o momento ofensivo, aí vem Luís Teves, apanhou. É travado por Canda no grande ciclo.
10: Choque entre Luís Teves e Giovanni Canda.
9: Cruzamento na esquerda no ataque da equipa minhota que chega à vantagem na partida. À entrada para os 10 minutos finais, marca o Famalicão, que assim carimba o quinto lugar na tabela classificativa com esta vantagem. 1-0, marca Abubakar.
2: Vantagem da equipa do Famalicão, mesmo que o Gil consiga marcar 3 golos em Alvalade, este gol da formação famalicense não irá servir para que o Gil consiga esse salto ao 5º posto. O Famalicão vai mesmo ficar no top 5 da tabela classificativa da Primeira Liga.
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2: Antes de voltarmos ao Alvalade, vamos fechar o relato lá, porque
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2: Aquele que terá sido até o melhor jogador do Benfica nesta fase da temporada, Sheldrup.
1: Sem dúvida, ele que foi eleito o melhor jogador, o melhor jovem e o melhor avançado de abril para a entrada de Bruma. Atenção, Richard Rios na cara do golo, picou para o Bis, grande corte de Kevin Bomba, providencial para evitar o Bis do cafetero do colombiano, que fez gato o sapato do Pais de mais uma perda de bola na defensiva do Estoril. Volta!
8: Grande lance individual de Richard Rios, ele que passa pelo jogador, pelo defesa da equipa do Estoril, depois perante a saída de Joel Robles, pica a bola, e se não fosse o aparecimento de Bomá, estaria o colombiano nesta altura a festejar o 4º gol da equipa do Benfica. Ele caiu depois no relvado a queixar-se do pé esquerdo, mas é um lance totalmente limpo, não há qualquer falta, mas em grande, Richard Rios quase a marcar. Há pouco, como faziam referência, saída de Sheldrup para a entrada de Bruma, em cima do minuto 84. Nos últimos minutos, Mourinho só sai do banco para, parece, em sinal de despedida, quando faz as substituições, se levantar, bater palmas e, nos casos de Austens e também de Sheldrup, dar cumprimentos e abraços aos seus jogadores.
1: É, não é apenas Otamendi que deixará boas recordações ao treinador do Sport Lisboa e Benfica, que estará de saída. A equipa do Benfica, para além desta grande ocasião de Richard Rios nos últimos minutos, teve também novamente por Luca Bacchio, grande ocasião para ampliar ainda mais o score para patamares de goleada. Teve também na cabeça de Pavlidis, ainda aqui em fora de jogo, uma monumental chance com defesa assombrosa, milagrosa de Joel Robles. 5 minutos menos do que isso, 4 para os 90 no António Coimbra da Mota. Estoril 0, Benfica 3.
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2: Voltamos ao Alvalade já os últimos 5 minutos, pelo menos até aos 90.
9: Sporting a vencer o Gil por 2-0. Uma primeira parte em que o Galo andou perdido na selva leonina, onde o Leão é rei. E Luís Cristóvão, temos que falar no lance, porque há pouco não falámos dele porque estávamos na Moreira e ele depois passou-me, não falei dele. Quando Rui Silva carrega na área o homem do Gil, a verdade é que antes já havia uma falta sobre Morita e uma falta clara.
14: Sim, seria o único caso desta partida, o Gil Vicente a pedir penalti depois de uma ação de Rui Silva sobre Santi Garcia, mas de facto havia falta anterior fora da área sobre Morita, e por isso Luís Godinho, escudado com o VAR, mas ele assinalou bem durante a partida essa falta, confirmou-se no VAR depois, e também podemos confirmar na repetição que tinha sido boa a decisão da equipa de arbitragem, e por isso o caso acaba por não dar em caso nenhum.
9: Aí vem a equipa do Sporting trabalhando mais uma vez para o ataque. Vamos ver se a bola entra ou não entra. Daniel Bragança, passe exímio. A bola lá vem para Luís Soares. Acaba para atrasar para Bragança. Bragança entrega para Luís Guilherme. Luís Guilherme para Luís Soares. Lá está Luís Soares. Mais uma vez a tocar para Trincão. Lá vem a bola novamente para o brasileiro. A tocar para Luís Soares. É o Sporting no seu tic-ataca no meio-campo da equipa do Gil. Agora falhou o passe. Daniel Bragança vem o contra-ataque da formação gilista. A bola volta a entrar em Moreira. Lá vai o Uruguai. Lá vem o Jago Moreira. Avança com o corredor aberto, vai para a área, faz ali um bonito túnel, a tentativa de remate, a bola não passa. Grande lance de Moreira, João.
1: Tentava investida pelo corredor esquerdo o ataque do Gil Vicente, o remate a ser bloqueado pela defesa do Sporting, já vem contra-ataque, Leão.
9: Luís Guilherme adianta muito, passa um, tenta passar para o segundo. Entrega mal a bola, a ideia era colocar em Luís Soares. 88 minutos, caminhamos para lá, 2 para o Sporting, 0 para o Gil. O Sporting cada vez mais perto do segundo lugar e do acesso à Liga dos Campeões, aos milhões da Liga dos Campeões. Mas enquanto a bola rola, vamos aguardar a bola para a equipa do Gil. Lá está a formação de César Peixoto, que melhorou muito na segunda parte. É mesmo assim, com dificuldade de chegar à baliza do Rui Silva. A bola vem para o central, é Boato, Jonathan Boato, a dar a direção do companheiro, entrega ali, curtinho para Zé Carlos Ferreira. Zé Carlos Ferreira faz a bola chegar à direita para o lateral Zé Carlos Gonçalves. Zé Carlos Gonçalves a deixar para Bermejo. Bermejo a tabular com Santi Garcia. Lá está o espanhol Santi Garcia. Enquanto espaço, mete para Luís Teves. Vem atirar. Ui! Fora! Bom lance de envolvimento do Gil. com o remate final do Luís Esteves. Podia ter feito estrago com o remate do Luís Esteves. A bola passou por cima do alvo.
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5: Mas conseguiu enviar a bola na direção das redes leoninas.
9: A bola para a formação do Sporting. Lá vem o Sporting Clube Portugal. Mais uma vez tenta buscar com perigo. Na frente, a saída é permitimento de Max Araújo. Há ali um corte. Diz o árbitro Luís Godinho, é que terá havido falta. Quem foi? Foi o lateral, Zé Carlos Gonçalves.
5: Foi o Zé Carlos ali a derrubar Luís Guilherme à entrada, ali a meio do meio-campo do Sporting, numa altura em que temos novamente substituições, com a entrada de Ricardo Mangas e também Salvador Blopa. Vão sair Francisco Trincão e também Vaianides.
9: Salvador Blopa a entrar. Saídas de Vaianides, de Francisco Trincão, que é outro jogador que entra, desculpa.
5: Ricardo Mangas.
9: Ricardo Mangas, Luís Cristóvão, duas alterações da reta final do jogo, operadas por Ribalta.
14: Sim, para pouco mais do que os aplausos vamos ter, pelo menos pelo seu posicionamento no terreno de jogo neste momento, Ricardo Mangas como lateral direito e Salvador Blopa como extremo. Pelo menos são essas as posições onde eles se colocam neste momento, o que não deixa de ser uma forma bem estranha de terminar a temporada 2025-2026.
9: É,
14: que anda já agora a aparecer por dentro também. Médio ofensivo nas costas de Luís Soares.
5: E vamos ter mais 3 minutos nesta partida.
1: Sem Alvalade teremos 3 minutos aqui, 2 minutos para lados do Menta.
9: Muito bem, vem a bola para a equipa do Sporting, para Rui Silva. E há pouco o Luís Cristóvão falava de Giovanni Canda.
1: Grande gol do Estoril Peixinho! Que golaço do Peixinho, marca o Estoril para dentro!
15: Ele tinha entrado, já tínhamos sublinhado, ele tinha entrado muito bem no jogo, com uma, duas oportunidades para golo, agora de meia distância, a rematar fortíssimo para o lado direito de Turbine. A bola vai a meia altura, mas a descrever um arco muito forte e também muito colocada para o golo de honra do Estoril, já em cima do minuto 90.
1: Aos 91, o tento que permite à equipa do Estoril recortar distâncias, mas tarde demais. Estoril 1, Benfica 3.
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2: Voltamos ao Alvalade, pouco mais de um minuto para se jogar.
9: Está quase a terminar em Alvalade o Sporting com a mão nos milhões. E nunca fez tanto sentido o lema do Sporting Clube Portugal. Esforço, dedicação, devoção e, neste caso, não tanto glória, mas Liga dos Campeões. Esforço para se reerguer depois de ter caído. Dedicação para nunca desistir. Devoção com o seu símbolo. E agora tiramos a glória pela Liga dos Campeões para aqueles que acreditaram até ao fim. Aí vem a bola para a equipa do Sporting. O lançamento é para Ricardo Mangas, na extrema direita do ataque da formação leonina.
1: Acabou Mangas o António Coimbra da Mota. Resultado final, Estoril 1 e fica 3.
9: Muito bem, António Coimbra da Mota. Acaba aqui o remate. Gol!

0: qualquer hipótese para Dani Figueira, e as bancadas de Alvalade, toda a gente se levantou para aplaudir o capitão nesse momento do 4-0. Foi também ali abraçado de maneira sentimental pelos colegas de equipa na altura dos festejos, e depois Morten Newman assinou para os adeptos como que a despedir-se do Sporting. Ele que está de saída em princípio de Alvalade acaba por fechar com chave de ouro e com um cheque milionário no bolso do Sporting com essa entrada na Liga dos Campeões.
1: Capitão Alma, leão de coração, e o mando fecha a contagem por aqui, João Alves, por aqui, João Gomes Dias. Sporting 3, Gil Vicente 0. Sporting fica no segundo lugar do campeonato e de acesso à prova milionária. Como há pouco dissemos, a Liga dos Campeões vale milhões, mas esta noite o orgulho leonino não teve preço. Sporting em tempo de festa em Alvalade. João.
2: Está.
3: Deixa a partida do António Coimbra da Mota, Walter Madureira. Atenção aos protestos dos adeptos do Benfica para com a equipa. José Mourinho já muito foi para os balneários.
4: Foi o primeiro a sair rumo aos balneários. Do lado do Benfica vi lenços brancos, vi protestos, apesar desta vitória por 3-1. Os adeptos do Benfica protestaram com a equipa que ficou no relvado, mesmo sendo fora o jogo. Muitos adeptos do Benfica aqui a marcarem presença, e com esses protestos que vêm das bancadas, ficando também esse protesto visível. Parece-me que agora o alvo é Turbine, até porque...
3: Ele está a responder outra vez, tal como aconteceu em Famalicão.
4: Exatamente, como ele respondeu, houve esse desencadear de ainda mais protestos vindos da bancada para com o guarda-redes ucraniano, que não ficou em silêncio perante as manifestações que vinham da bancada. E isso fez subir ainda mais de tom essa contestação que continua a acontecer por parte dos adeptos. Já tinha feito referência na primeira parte, mas no meio de muito vermelho, até me parece que agora há mais adeptos do Benfica que manifestam de forma como vêm vestidos esse protesto, porque há Sim. muitos adeptos que ali naquela zona estão totalmente vestidos de preto. Todos os jogadores abandonam o relvado, a exceção feita para Richard Rios, ele que vai falar à Sport TV dentro de alguns instantes.
3: Ora bem, se José Mourinho está a caminho desse balneário em autêntico estado flamejante, que é o do Real Madrid, vai sair do Benfica certamente com um clube em estado de sítio. Cerimónia para a despedida de Pizzi, para o fecho da carreira do veterano português, dentro de instantes também aqui no António Coimbra da Mota. Ainda não vais ter Richard Rios. João Gomes Dias, na flash da Sport TV, ainda está em conferência com Gonçalo Guimarães, o assessor de comunicação do Benfica, o clube.
5: Muito bem, vamos estar atentos à possibilidade de termos flashes tanto em Alvalade como no António Coimbra da Mota. Vamos gerindo da melhor forma, recuperando depois, se não houver oportunidade de o fazer em direto, algumas declarações, porque podem acontecer naturalmente protagonistas a falar em simultâneo nos dois estádios nos quais nos encontramos com relatos. Já aqui também tivemos o final do Famalicão 1, Alverca 0, definida a classificação geral do campeonato português. Porto campeão com 88 pontos, Sporting segundo, carimba também presença na Liga dos Campeões. A ver, vamos se de forma direta ou em pré-eliminatória. Sporting 82 pontos, Benfica terceiro com 80. Atenção que desde algo que aconteceu ainda no século passado no Sri Lanka, nada se via assim de uma equipa acabar abaixo do segundo lugar num campeonato sem qualquer derrota, e foi isso que aconteceu ao Benfica. Termina com 80 pontos, 23 vitórias, 11 empates nas 34 jornadas realizadas. Não só não é campeão, como falha também esse segundo lugar. O Braga já tinha garantido o quarto posto com 59 pontos. Importa hoje dizer que o Famalicão é quinto, fecha também com 56 pontos. Tivemos hoje também as contas da manutenção seladas. Casa Pia vai ao playoff com 30, Tondela 10 com 28, Avesado 10 com 21. João Carvalho, primeiro a passar pela zona de entrevistas rápidas, jogador do Estoril.
6: Eles, e foi isso, foi isso que aconteceu na segunda parte. Falámos e tínhamos que deixar uma imagem diferente. Tentámos, acho que podíamos ter feito mais do que um golo. Se calhar fica também, mas lá está, acho que acabamos bem. O que interessa é salientar também o resto do campeonato, e depois lá está, o futebol fica para segundo plano quando pessoas como o Pizzi acabam a carreira desta forma. Foi um enorme prazer para todo o Estoril, para todo o clube, para todo, e principalmente para todo o plantel, poder ter o dia-a-dia dele só um bocadinho. Foi uma grande aprendizagem para tudo, obrigado por tudo a ele, e nós como clube para o ano vamos estar aqui por ambições maiores, e é isso, o próximo passo.
2: Isso, o Estoril quer dar o próximo passo em frente, lutar eventualmente por um lugar europeu?
6: Sim, claro, lá está, a última imagem é que fica, e esta última imagem nossa não foi a melhor, mas há que relembrar que o Estoril ficou nos 10 primeiros, o que não acontecia há muito tempo, duas vezes seguidas, e lá está, o ano passado fizemos um ano bom, podia ter sido uma época só, mas não foi. Há muito trabalho deste plantel, o plantel que trabalhou todos os dias, é difícil estar bem o ano todo. Acaba por o nosso baixo ser agora no final, o que não é bom para ninguém, mas salientar o top 10 da equipa.
2: Seria importante 4 continuar?
6: Diga, desculpa.
2: Seria importante Ian 4 continuar?
6: Eu, por mim, assinava amanhã e ficava toda a gente, até o Pizzi. Mas lá está, é o futebol, e se for, fico feliz por ele. Se for para um sítio melhor, é como qualquer jogador que esteja aqui, os jogadores que acabam o contrato, o Amaral, o Alejandro também, por exemplo, e vamos ver o que acontece. E lá está o Pizzi, desejo tudo o melhor, espero o ver fora do campo, daqui para a frente, e lá está, um obrigado por tudo, que isso é o principal do dia de hoje.
2: Muito obrigado.
5: João Carvalho, época sensacional, vamos ver se ainda conseguimos apanhar Zé Carlos do Gil Vicente em Alvalade.
7: É de dar os parabéns a toda a gente, a toda a malta que trabalha também no clube diariamente connosco, todos os jogadores, equipa técnica, toda a gente. Acho que esta época foi uma boa época. Obviamente teria sido perfeito com o atingir de uma classificação europeia, mas não deixa de ser uma época extraordinária da nossa parte.
5: Zé Carlos, vamos escutar agora Richard Rios no Estoril.
8: Sim, uma vitória que a gente veio aqui, preparou esse jogo, tivemos tempo para trabalhar, e graças a Deus saíram as coisas como a gente planejou.
2: Frustrado pelo terceiro lugar?
8: Não entendi.
2: Frustrado pelo terceiro lugar?
8: Muito, bastante.
2: Richard, não se sabe se é despedidas ou não, do Otamendi e de José Mourinho, já lhe disseram alguma coisa?
8: Não, eu particularmente não sei nada. Do Mourinho, acho que eu sei o que vocês sabem, que é o que aparece na imprensa. Do Otamendi eu não sabia nada, mas eu espero que não, espero que eles possam continuar aqui.
2: Richard, e uma mensagem aos adeptos do Benfica, normalmente apoiam durante os 90 minutos, hoje muito em silêncio. Que mensagem é que o Richard, que é um jogador importante do Benfica, quer deixar aos adeptos do Benfica neste momento?
8: Não, agradecer pelo apoio, acho que a gente não cumpriu o objetivo que a gente planejou desde o começo da temporada, e eu peço desculpas também, porque foi um pouco complicado o que a gente no final fez, mas mesmo assim eles continuaram apoiando a gente. Eu agradeço muito por isso, porque foram umas pessoas que nunca abandonaram o clube, independentemente de onde a gente jogava, e acho que é difícil você encontrar isso em outro clube.
5: As palavras de Richard Rios. Passamos para Morita, na Alvalade.
9: Morita, the Premier League, is it at?
10: I don't know yet. I don't know. What I can say is this club is my everything, and it's not just the club, but like my family. And I'll be back.
9: Thank you so much.
5: A dizer que vai regressar um dia a Morita, ele que não sabe ainda se vai ou não para a Premier League. Obviamente que é uma decisão que não terá apenas em conta o clube para onde poderá ir, mas também a família, ele que foi fortemente saudado em Alvalade. Já aqui escutámos Morita, também Richard Rios, João Carvalho e Luís Carlos, protagonistas das partidas que acompanhamos com relato. O Sporting venceu por 3-0 o Gil Vicente e qualifica-se para a Liga dos Campeões. O Benfica, há muitos, muitos anos que não entrava direto na Liga Europa. As vezes que tem ido à Liga Europa tem sido muitas vezes ou por pré-eliminatória ou por cair da fase da Liga dos Campeões.
11: Falava João Gomes Dias da Maurita, ele, ao que parece, tem fortes possibilidades de ir para o Leeds.
5: Sim.
11: Aliás, falaste nisso, não é? Da Liga Inglesa.
5: Sim, sim, ele próprio até foi questionado pelo nosso colega Alexandre Candeias da Sport TV nesse sentido, da Premier, precisamente por causa dessas notícias do Leeds, equipa que vai continuar na Premier, mas ele para já a não dar grandes certezas em relação ao seu futuro. Certo é, e vocês obviamente comentaram aí, é que foi foi alguém que mereceu muitos, muitos aplausos neste adeus a Alvalade. Não, ao Sporting terá ainda essa final da Taça de Portugal. Ainda antes de começarmos a lançar as notas com os nossos comentadores, José Pedro Pinto, aí o Nuno António Coimbra da Mota, é tempo de homenagem a Pizzi.
12: Walter Madureira, com essa perspectiva de Pizzi, que está a ser homenageado e que está a receber, está a ver neste caso, várias mensagens de amigos e familiares. Walter.
4: Que estão gravadas e estão a se passar nesse ecrã gigante que foi colocado no centro do terreno, virado para as duas bancadas. É agora aí que estão a passar essas mensagens de pessoas próximas de Pizzi. Foram feitos vários apelos para que as pessoas não abandonassem o estádio, ficassem para assistir a este momento com o plantel, todo o plantel do Estoril, perto de Pizzi, a ver também estas imagens.
12: É, e a partir das bancadas, ainda adeptos do Estoril e também do Benfica, porque foi ao serviço do Benfica que conquistou 10 títulos. Mensagem agora de André Almeida, um dos seus melhores amigos do futebol, com quem partilhou também a liderança do balneário do Benfica como capitão de equipa.
13: Está aí, que... está aí, João. O André Almeida está aí.
12: Ah, muito bem, mas está a aparecer a mensagem em vídeo de André Almeida. Estará certamente também aqui, como dizia bem António Tadeia, no António Coimbra da Mota, antes da exibição destes vídeos, destas mensagens. Momento emotivo, com os filhos de Pizzi a abraçar Pizzi, os pais, a mulher, grande parte da família, para lágrimas bem evidentes da parte de Pizzi. João, bons dias.
5: Muito bem, estamos nesse momento de homenagem também, esperamos pelos treinadores, tanto do lado de Benfica e Estoril, como do lado de Sporting e Gil Vicente. Vamos, sob pena de interromper, começar a lançar notas. Em Alvalade, Luís Cristóvão e Nuno Matos, o melhor, o pior e também o cartão para o árbitro.
11: Vamos lá, Luís, o melhor em campo.
14: Olha, não fez uma temporada real, tendo em conta outras épocas em que foi uma peça importantíssima no Sporting, mas nesta última jornada e num dia de regresso depois de lesão, Morten Newman acabou por ser o jogador base da exibição da equipa leonina. Importantíssimo na zona do meio campo, a sua estabilidade permitiu ao Sporting manter-se sempre em controle da situação, tirando ali o início da segunda parte onde houve um pouco mais de
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14: Final do encontro, e é Morten Hillman o homem do jogo.
11: O pêndulo, portanto.
14: Sim, sem dúvida nenhuma.
11: Figura menos.
14: Figura menos. Vou dizer Gustavo Varela, mas porque o ataque do Gil Vicente teve realmente muitas dificuldades para existir nesta partida. Sobretudo na primeira parte, passou o jogo em branco, frente de ataque do Gil Vicente, talvez demasiado recuada, seguramente com pouco apoio dos extremos, e mesmo na segunda parte teve sempre muitas dificuldades para aparecer, e portanto o sinal menos vai para Gustavo Varela, que personifica o ataque da equipa de Barcelos.
11: Árbitro Luís Godinho.
14: Luís Godinho, como dissemos, tinha havido apenas um caso para algumas dúvidas, vista a repetição e reforçado pelo VAR, tudo certo, é uma exibição tranquila do Internacional Português.
11: Fechadas as notas de Alvalade.
5: Obrigado pela síntese. Passamos rapidamente também pelo António Coimbra da Mota, sou pena de alguma interrupção devido às flashes. José Pedro Pinto e António Tadeia, o melhor, o pior e também a nota para o árbitro.
12: António, sinal mais.
16: Sinal mais vai para Richard Rios. Apareceu pujante, com energia, a carregar a equipa para a frente, sobretudo durante a primeira parte, foi aí que o Benfica marcou as diferenças. Acabou por ser o jogador mais importante na forma como o Benfica ganhou o jogo e ganhou o set.
5: António, já vamos voltar às notas. Passamos por Alvalade e Rui Borges, que também já fala.
17: Muito, muito proativos, com e sem bola. Nunca deixamos o Gil pressionar-nos. Conseguimos sempre arranjar homem livre, conseguimos estar sempre em meio campo ofensivo, sempre tranquilos, muito fortes na reação à perda. O Gil não tem grandes aproximações à nossa baliza na primeira parte. Uma segunda parte onde o Gil entrou bem, um bocadinho mais intenso ali nos primeiros 10, 15 minutos, onde tem uma aproximação de perigo à nossa baliza, e depois fomos conseguindo acalmar o jogo, gerir o jogo, e controlando principalmente com bola, mas acima de tudo muito feliz pela resposta da equipa, a resultado merecido.
18: A equipa do Sporting, depois daquele jogo aqui com o Benfica, sabia que estava a correr atrás, e é um Sporting que nos últimos anos não tem estado muitas vezes a correr atrás. Onde é que esta equipa foi buscar essa força? É certo, dependendo dos resultados que também foram a favor, mas dentro do Sporting, de onde é que surgiu essa força para a equipa do Sporting conseguir chegar àquilo que tinha que fazer no que dizia aos seus jogos?
17: É o grupo, é a grande qualidade deste grupo, a grande amizade, a grande ambição deste grupo, aquilo que eles se respeitam, aquilo que eles se unem. E hoje foi mais uma demonstração disso. O Bayanidis jogou com dor, o Morten com dor, mas queriam estar aqui nas decisões, queriam ajudar, queriam ser mais uns para ajudar e para estar com a equipa. Fizeram um grande jogo os dois, mesmo condicionados, com problemas, por isso é o maior. O Dani já fez isso, já vários jogadores fizeram isso, o Fotis também lá atrás também o fez e se calhar pagou por isso. Quer dizer, há muitos jogadores que dão a cara e querem dar sempre a cara por a equipa, e isso é a maior e a melhor imagem que podemos ter do grupo. É um grupo super unido, e acima de tudo, quando as coisas não possam não correr tão bem ou como desejamos, ninguém se esconde, toda a gente dá a cara e toda a gente quer dar a cara para ajudar.
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12: Já agora, um grande abraço para os ouvintes da Rádio Regional de Arouca que acompanham sempre, semana a semana, as emissões do Desporto também da Antena 1.
18: Sem dúvida, ele vai ter que levar guardado.
17: Sim, para mim pessoalmente é nostálgico, acaba por ser nostálgico, porque são os dois grandes jogadores, sem dúvida. O Kenda está no início do seu caminho, vai ter um caminho lindíssimo, com toda a certeza, por a sua qualidade, por o menino que é, pela personalidade que tem. O Morita é um jogador, não sei, não arranjo palavras, é diferenciado. Já o achava antes de ser seu treinador, seu líder. Depois de o ser, mais apaixonado sou por aquilo que ele faz em campo, por aquilo que ele joga acima de tudo, com e sem bola, é algo extraordinário. Triste por o ver partir do Sporting, feliz porque está no coração de todos os Sportingistas, e isso é bem explícito, foi bem explícito hoje. Continuará a sua carreira com toda a certeza, com a sua qualidade, como ser humano, como jogador, e deseja a maior sorte do mundo.
18: E o mercado é isto, uns vão e outros vêm, e já está aí o Rodrigo Zalazar, agora que já assinou, o que é que este jogador vem trazer, e se é um jogador que na sua ideia é para jogar ali naqueles três mais atrás da ponta de lança, ou talvez mais no centro?
17: Sim, é um grande jogador, fez uma grande época, é um jogador que nos vai dar várias soluções, acredito que se vai encaixar bem por aquilo que ele é em termos de caráter, de personalidade, de jogador competitivo, intenso, ambicioso, quer ganhar, tem a força e o querer de ganhar sempre, para além daquilo que é a sua qualidade técnica e para aquilo que tem feito, golos, assistências, e espero que assim continue, que seja muito feliz no Sporting, que é isso que nós desejamos todos.
18: Só para fechar, Rui, agora a apoiar o Aston Villa na Liga Europa para a qualificação direta do Sporting, que é jeito de brincadeira.
17: Agora observar o Torriense para aquilo que será a final da Taça de Portugal.
18: Obrigado, Rui Borges, do técnico.
5: Rui Borges, também na análise na Flash Interview. Contamos daqui a pouco ter César Peixoto, também, obviamente, José Mourinho e Ian Catro. António Tadeia, só para complementar, já tinhas dado a melhor nota, pensou, a Richard Rios. E agora também falar do pior e, claro, também da nota do árbitro.
12: É um prémio limão, não é, António?
16: Sim, eu tenho algumas dificuldades em escolher entre aqueles três jogadores que estavam do eixo para a esquerda na defesa do Estoril, Ferro, Checa e Gonçalo Costa. Os três foram absolutamente inexistentes do ponto de vista defensivo, passivos, a deixarem quase sempre a bola vinda do outro lado, andar por ali à espera de que alguém do Benfica a atacasse para poder finalizar. Portanto, se tiver que escolher um, pode ser o Gonçalo Costa, que era quem...
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Gosto das canções. Continua a festa durante. Vai ser até às tantas da madrugada. O Forte está na cidade do Porto. 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
3: Está no ar mais um Top 12 Portugal. Seja, pois, bem-vindo nesta sua rádio de eleição a mais um programa onde vamos conhecer os artistas mais votados esta semana. Pode também participar na eleição do seu artista favorito através do e-mail top12portugal@sapo.pt.
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3: Vamos à contagem decrescente desta semana.
4: Número 12.
5: Número 12, Clemente, 4 semanas de amor.

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3: Número 9.
4: Número 9, Nuno Ribeiro, Imagina.

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3: Número 4.
4: Número 4, Dama, Terra da Maria.

0: 3.
1: Número 3, João Pedro Paes, A Nossa Hora.
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2: 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Número 1.
3: Número 1, Bárbara Bandeira, Marcha.

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1: Novidade número 3. Vizinhos com à toa e atitude 67 na próxima vida.

0: 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Até lá, fique bem, boa semana.
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